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1: Que bênção, amém, pastor Miquel Roberto. E o ouvinte maravilha que abriu o coração nesse momento. O nosso Mestre Jesus, eu acredito que ele passou aí onde você está. Eu sei que você sentiu o toque do nosso Mestre. Que bênção. Glórias ao nome do nosso Senhor e Salvador Jesus Cristo. 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
2: Segundo a investigação, um grupo empresarial responsável por uma plataforma de bets teria movimentado mais de 5 bilhões de reais apenas no ano passado. As possíveis irregularidades teriam ocorrido tanto antes quanto depois da regulamentação das bets no Brasil. O secretário especial da Receita Federal, Robson Barreirinhas, explicou que há indícios que esse grupo tenha criado uma empresa de fachada em Curaçao para simular que as operações ocorriam fora do Brasil.
3: Nós temos elementos que comprovam que essa organização já estava presente aqui no Brasil, com funcionamento no Brasil, com beneficiários aqui no Brasil, com funcionários aqui no país, mas sem pagar nada de tributos, sem se sujeitar à regulação brasileira. Posteriormente aqui no Brasil, nós temos indícios fortes de que ilegalidades prosseguiram mesmo após essa regularização.
2: Os órgãos também investigam a suspeita de envio de recursos para o exterior. Parte desse montante teria voltado ao Brasil sob a forma de pagamentos por prestação de serviços. Esta é a segunda operação de investigação de irregularidades ligadas ao mercado de bets, com a participação da Receita Federal e do Ministério Público Federal. Além do cumprimento das medidas judiciais, a Receita Federal instaurou 11 procedimentos para aprofundar a apuração das possíveis irregularidades. Reportagem Márcia Fernandes.
4: Atenção, microempresário, a solicitação para ingresso no Simples Nacional deverá ser feita em setembro.
5: As regras para escolher o regime tributário mudaram. A partir de agora, a decisão que antes era tomada em janeiro deve ser feita com antecedência.
4: De acordo com a Receita Federal, esta mudança busca organizar a chegada das modificações proporcionadas pela reforma tributária no Simples Nacional e dar mais tranquilidade para o planejamento das empresas.
5: Para entender melhor as alterações, nós conversamos com Tiago Esfri, chefe da equipe do Simples Nacional. Vamos conferir.
4: Tiago Esfrendo, chefe da equipe nacional do Simples da Receita Federal, muito bem-vindo à Voz do Brasil, prazer recebê-lo por aqui. Vamos falar sobre essas mudanças aí para escolher o regime de tributação. A partir de agora, a decisão que antes era tomada em janeiro deve ser feita com antecedência, né? O senhor pode explicar essa mudança pra gente?
6: Claro, obrigado, satisfação estar aqui. Realmente é uma das mudanças principais que a gente teve com a reforma tributária no Simples Nacional. Elas vêm agora, anteriormente a 2027, aí que tá, fica a grande questão que causa surpresa, né? Então a gente tem uma preocupação muito grande justamente de alertar os contribuintes para que eles não percam a oportunidade, porque não é mais em janeiro. Então é setembro. Então vai começar a semana que vem, abre-se a janela 1º de setembro até 30 de setembro. Aqueles que não estão no Simples Nacional, ou importante, que estão no Simples, mas possuem algum registro de exclusão futura, que isso acontece muito, eles precisam estar atentos a verificar o cadastro, verificar a mensagem na caixa postal, que a gente está alertando, está mandando mensagens, né? Enviando para que eles possam não perder a oportunidade de solicitar a nova opção e continuarem no Simples ou começarem a vida deles no Simples.
5: O que, que eles devem fazer? Tem o Simples e um outro regime. O senhor pode explicar como funciona?
6: Eu acho que o Senna, você diz o outro regime seria o Simples Híbrido, acredito.
5: Isso, Simples Híbrido, isso.
6: Justamente, essa é uma inovação, né, da reforma também, onde agora os contribuintes vão ter a oportunidade de uma alternativa. Então, antes eles podiam estar no Simples Nacional, que agora a gente está chamando de Simples Puro, e dali eles estariam fora do Simples, seria a outra alternativa. Agora vem uma alternativa intermediária, que está sendo chamada justamente Simples Nacional Híbrido, que é realmente um intermediário de você estar fora num lucro presumido ou você estar no Simples Puro. E qual que é a grande diferença? Você mantém alguns dos tributos dentro da cesta do Simples, com todo o regime simplificado, recolhimento único, em guia única, ou você pode manter tudo, ou você mantém quase todos e sai só IBS e CBS. Então, é uma opção pelo regime regular de IBS e CBS que os contribuintes do Simples podem fazer. Então, eles ficam num sistema misto.
4: E agora, essa mudança prevista na reforma tributária acarreta algum novo imposto aos micro e pequenos empresários?
6: Não, de maneira alguma, né? Nós temos a substituição do PIS e da COFINS, né? E do ICMS e ISS por IBS e CBS. Agora, a CBS, a IPI também a nível federal, começa então a CBS agora em 2027, o IBS ainda entra num regime de transição um pouco, mas de maneira alguma isso acarreta um novo tributo, digamos assim. A gente ainda não tem a alíquota de referência ainda para ter um comparativo, mas a gente pode dizer que não tem um tributo novo.
5: E o senhor pode explicar para a gente o que é o IBS, o que é o CBS, para o empresário entender melhor também se ele vai para o Simples Híbrido, como é que ele vai fazer, o que vai acontecer na vida dele?
6: Esse é um cálculo que a gente, né, brincamos hoje num outro evento que nós tivemos, de que se existisse uma fórmula matemática para a gente apresentar para os contribuintes, para ele só preencher aquilo e falar, opa, para mim é melhor isso ou aquilo, seria o mundo ideal, né? Infelizmente, a gente não consegue fazer isso, então o papel hoje da Receita é tentar orientar e mostrar vantagem e desvantagem de cada um, né? Então a gente tem mais ou menos assim, um ponto principal, o contribuinte tem que olhar, se para ele, dentro da operação que ele tem, se a cadeia dele de clientes, esses clientes desejam comprar, adquirir, seja mercadoria ou serviço, de alguém que gere crédito para ele, porque muitas empresas querem crédito para poder descontar do débito que eles vão ter lá na frente. Isso pode ocasionar uma preferência por contribuintes que não fossem do Simples, né? Então a ideia é que, junto do imposto, né, sobre bens e serviços, que é o IBS, e a contribuição sobre bens e serviços, que é a CBS federal, IBS é estados e municípios, tivesse essa oportunidade para os contribuintes migrarem dentro da cadeia deles, optarem e falaram, para mim é melhor, os meus clientes querem adquirir de alguém que gere mais crédito, ele tem a opção de ir para esse regime híbrido. Se não for, por exemplo, aquelas empresas que prestam serviços ou vendem mercadorias diretamente ao consumidor final, em tese
5: é mantê-lo
6: no Simples Puro, né? Porque ele não tem a necessidade de gerar crédito para o consumidor final. Então o débito dele é menor como Simples.
5: Entendi.
6: Puro, né?
4: O senhor disse que não tem uma fórmula, né, para todo mundo, mas esse sistema de créditos pode fazer com que uma empresa do Simples se torne menos competitiva diante de empresas que estão no regime normal de tributação?
6: Justamente o menos competitivo seria de acordo com a cadeia. Se uma empresa que vai, o cliente, né, ele tem a opção de ele vai olhar, ele tem dois fornecedores para ele escolher para comprar. Se as duas mercadorias custarem R$100, ele vai olhar quem está no Simples e quem está com o regime regular de IBS e CBS, seja híbrido ou lucro presumido. Por quê? Porque ele vai ter mais crédito. Então compensa ele pagar os R$100 e ter o crédito do que ele pagar os R$100 e não ter crédito, ou ter menos crédito, porque o Simples ele gera um pouquinho um crédito menor, né? É limitado ao valor do montante devido. Então, como o débito é menor, o crédito de quem adquire também é menor. Não sei se ficou claro?
5: Então ele vai ter que entender, né, como funciona o negócio dele para poder ver em qual situação melhor ele se encaixa.
6: Justamente, é um estudo, um planejamento, procurar uma assessoria tributária, contábil, né, profissionais que possam ajudá-los a planejar, verificar. Cada empresa precisa verificar o seu negócio, a sua operação, para ver aonde ele vai ficar melhor.
4: E ele tem de 1º a 30 de setembro para fazer isso. Se ele não fizer, ocorre algum problema?
6: O problema é que ele fica fora em 2027, né? Então, o que a gente tem conversado e falado é que assim, a janela abre em setembro, E existe uma oportunidade de desistência até 30 de novembro, é a data que está hoje, né? Então o contribuinte pode, mesmo que está em dúvida, não deu tempo de planejar, não consegui ainda, faça a opção, seja do regime, pelo Simples, faça a opção pelo regime regular, se houver a possibilidade de que ele vê que aquilo pode encaixar. E se eles entenderem com 2 meses a mais de planejamento de que aquilo não vale a pena, ele vai ter a oportunidade de desistir. Então, assim, o prejuízo dele é ele perder realmente uma janela em 2027. Então, essa é a nossa preocupação, para que ele já se planeje ao máximo para saber o que vai acontecer em 27. Ele tem que saber em setembro.
4: A gente está falando de empresas. Essa mudança impacta os MEIs, o microempreendedor individual?
6: Para o MEI não mudou. O MEI continua fazendo opção em janeiro, com aquele lá no meio do mês, efeito retroativo, da mesma forma, então eles não precisam se preocupar tanto agora com setembro.
5: Tá ótimo, só para a gente encerrar então, é um modelo que vai trazer mais transparência, né, na arrecadação de impostos, tudo mais, mas não necessariamente vai, não são impostos novos para o empresário, né?
6: Não, como havia citado antes, né, é como se mudasse o nome dos tributos, mas mudando também toda a estrutura e toda a dinâmica do cálculo, enfim, de todas as regras, né, aplicáveis.
4: Muito bem, nós conversamos com o Tiago Esfredo, chefe da equipe nacional do Simples da Receita Federal. Muito obrigado pela entrevista à Voz do Brasil.
6: Eu que agradeço. Obrigado.
5: Foi publicada hoje no Diário Oficial lei que autoriza em caráter extraordinário a redução de tributos federais sobre combustíveis.
4: O objetivo é reduzir os efeitos do choque no mercado internacional de energia decorrente do conflito no Oriente Médio.
5: A norma também estabelece medidas de proteção tributária ao etanol, cria crédito fiscal para projetos de produção de fertilizantes e prevê benefícios para setores estratégicos, como minerais críticos.
4: Hoje foi o último dia da 17ª Conferência das Partes da Convenção das Nações Unidas para o Combate à Desertificação, a COP17.
5: O encontro foi realizado em Ulan-Ambatar, na Mongólia, entre 17 e 28 de agosto.
4: E o Brasil apresentou como meta de recuperação de áreas degradadas até 2030.
7: Manejo e restauração de florestas em terras secas, recuperação de áreas degradadas e educação ambiental foram alguns dos temas discutidos na 17ª Conferência das Partes da Convenção das Nações Unidas para o Combate à Desertificação. Realizada entre 17 e 28 de agosto na Mongólia, a COP17 reuniu representantes de 197 países, incluindo o Brasil. Na ocasião, o país apresentou como meta a recuperação de mais de 350 milhões de hectares de áreas degradadas até 2030. Alexandre Henrique Bezerra, diretor do Departamento de Combate à Desertificação e Mitigação dos Efeitos da Seca no Ministério do Meio Ambiente e Mudança do Clima, comentou que o compromisso assumido pelo Brasil está alinhado à agenda global.
8: É como se fosse uma grande meta que a convenção estabeleceu para garantir que a gente avance na agenda de restauração de terras degradadas, de redução do processo de degradação, obviamente está associado ao combate ao desmatamento, ao combate às queimadas criminosas, e vai contribuir para a grande meta global, que é de 1 bilhão e 500 milhões de hectares sendo restaurados, conservados até 2030.
7: Durante a COP17, a delegação brasileira apresentou o Plano de Ação de Combate à Desertificação, que inclui a recuperação dos recursos naturais, adaptação às mudanças do clima, desenvolvimento sustentável e participação das populações que vivem em áreas suscetíveis. Segundo o presidente do Centro de Pesquisas Ambientais do Nordeste, Severino Ribeiro, os riscos apresentados pelo processo de desertificação dos solos ultrapassam a questão ambiental.
9: A desertificação, ela não apenas afeta negativamente a biodiversidade, as árvores, os animais. Ela afeta diretamente o bem-estar humano. Porque se eu esgoto a capacidade que o solo tem de produzir, por exemplo, alimentos, eu estou colocando em risco uma série de atividades econômicas que dependem desse solo sadio, produtivo.
7: O Brasil integra a Convenção das Nações Unidas para o Combate à Desertificação desde 1997. Além de representantes dos 197 países, a COP deste ano reuniu organizações internacionais, sociedade civil, setor privado, comunidade científica, povos indígenas e comunidades locais. Reportagem Gabriela Noronha.
5: Até domingo, indígenas da região Marayuá, no Amazonas, serão assistidos com atendimento médico especializado para a realização de consultas e exames.
4: Nesta etapa, estão previstos 800 atendimentos especializados, como explica a secretária de Saúde Indígena, Lucinha Tremembé.
10: Levando especialidades como pediatria, ginecologia, oftalmologia, saúde da mulher como um todo, clínica geral, entre exames, consultas, diminuindo assim tanto o tempo de espera dessas pessoas na fila de regulação, mas também diminuindo que essas populações que têm peculiaridades culturais específicas saiam de seus territórios, das suas aldeias, para ir para as cidades grandes.
5: As ações no estado ocorreram durante todo o mês de agosto, também nos povos Yanomami, em Boa Vista, e no território Pirã, no Amazonas.
4: Segundo o Ministério da Saúde, a expectativa é realizar cerca de 4 mil atendimentos especializados na região.
5: O Centro Nacional de Monitoramento e Alertas de Desastres Naturais, o CEMADEM, oferece uma plataforma que permite acompanhar a situação da seca em diferentes regiões do Brasil.
4: É possível consultar informações por município e acompanhar a evolução da estiagem ao longo do tempo.
5: Um dos principais indicadores é o Índice Integrado de Seca, que considera dados como chuva, umidade do solo e condições da vegetação.
4: O acesso é gratuito e está disponível no endereço alertasecas.cemadem.gov.
5: A voz pelo Brasil. Céu aberto, pouca chuva e paisagens que ganham novos contornos. É época da seca no Cerrado, que também deve movimentar o turismo.
4: Na Chapada dos Veadeiros, em Goiás, a expectativa é de mais visitantes em busca das cachoeiras, dos rios e das trilhas da região.
5: O parque é gerido pelo ICMBio, o Instituto Chico Mendes de Conservação da Biodiversidade, em parceria com a iniciativa privada.
4: E o turismo também movimenta as comunidades locais, como a Calunga, que oferece experiências de base comunitária.
7: No Parque Nacional da Chapada dos Veadeiros, em Goiás, a paisagem muda conforme a estação. Na época das chuvas, cachoeiras e rios ganham volume. Já no período da seca, a água diminui, o céu fica limpo e o cerrado revela outras cores, outros caminhos e outras possibilidades de vivência. É um período que exige atenção redobrada com as queimadas, mas que também pode ser aproveitado pelo turismo. A região do Parque Nacional da Chapada dos Veadeiros é compartilhada entre o Instituto Chico Mendes de Conservação da Biodiversidade, o ICMBio, e a iniciativa privada, que hoje é responsável pela administração do parque. Com isso, a preservação da área caminha ao lado da visitação e da atividade turística. E quem percorre as trilhas nessa época do ano percebe que a seca também tem suas vantagens. É o que conta o guia Adão dos Santos Rosa, que também trabalha como brigadista e monitora a região durante o período de estiagem.
11: Nesse período de seca que é o ideal, né? Que você vai encontrar as águas, né? Tudo cristalina, tudo verdeada, né? Porque no período de chuva não é, assim, não é confiável, né? Porque a mesma hora que não tá chovendo, chove, né? Todas essas cachoeiras que eu te falei aí, era pra dá pra nadar, né?
7: Caminhar pela chapada durante a seca é também perceber essas mudanças de perto. O som da água pode ficar mais distante, o chão fica coberto de folhas secas e o cerrado, que parece dormir em alguns trechos, continua cheio de vida. Mas a experiência de conhecer a Chapada não termina nas diversas opções de trilhas. Para quem quer ir além dos cartões postais, o turismo de base comunitária aproxima o visitante de quem vive no território. Uma das formas de fazer isso é dentro da própria casa dos moradores. No território Calunga, a comunidade Vão do Moleque, localizada na zona rural de Cavalcante, é a maior de Goiás. E é lá que está a dona Santina Cesário dos Santos, que recebe turistas em casa e transforma a hospedagem em uma experiência inesquecível.
12: Aí oferece café da manhã, almoço, almojante, se você quiser. Mais tarde tem um docinho, que tem doce também. E eu tenho meus produtos calmos que eu faço, com geleia. Se quiser levar também para conhecer, para levar para saborear depois na sua casa, tem também.
7: Ainda segundo Dona Santina, para o visitante, é uma oportunidade de conhecer a Chapada por outro ângulo. Para a comunidade, o turismo representa renda, valorização da cultura e uma forma de manter vivas as tradições do território.
12: As pessoas que vêm aqui amam, volta, todo mundo querendo voltar. Falando que vai tornar a voltar, outros vêm embora chorando, porque aqui é uma paisagem, sabe? Depois chegou aqui, é só alegria, muita árvore, bem fresquinho. Além de que o tempo tá ficando mais quente agora, devido ao tempo, né? Mas não tem barulho nenhum, silêncio, eles amam.
7: E entre trilhas, águas, casas e histórias, o visitante descobre que conhecer um destino também pode ser uma forma de ajudar a preservá-lo e colecionar memórias. Com sonorização de Reinaldo dos Santos, reportagem Karine Melo.
5: Na próxima sexta-feira, às vésperas da Independência, nós vamos falar sobre a Estrada Real, uma das maiores rotas turísticas do Brasil, que liga o interior de Minas Gerais ao litoral do Rio de Janeiro e São Paulo.
4: Vamos falar um pouco da história, quando no século XVIII, a coroa portuguesa pavimentou esses caminhos para transportar e fiscalizar o ouro e os diamantes extraídos das minas. Hoje o trajeto preserva cidades históricas, igrejas barrocas e calçamentos de pedra da época colonial.
5: E essas foram as notícias do Governo Federal.
4: Uma realização da Secretaria de Comunicação Social da Presidência da República.
5: Com produção da empresa Brasil de Comunicação.
4: Fique agora com as notícias do Poder Judiciário e do Congresso Nacional. Boa noite, um bom fim de semana.
5: A gente volta na segunda-feira. Boa noite.
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15: Presidente do STF e CNJ, ministro Edson Fachin, reforça as ações no combate à violência contra a mulher.
16: STJ garante em ações penais prazo em dobro e intimação pessoal a núcleos de prática jurídica.
15: Homem trans é indenizado por sofrer assédio sexual e transfobia.
16: Boa noite, eu sou o Arthur Filho.
15: E eu sou Walter Lima.
16: O presidente do Supremo Tribunal Federal e do Conselho Nacional de Justiça, o CNJ, ministro Edson Fachin, destacou a importância de proteger as meninas brasileiras e garantir que cresçam com liberdade, dignidade e segurança.
15: Ele participou hoje da jornada Maria da Penha em Campo Grande, Mato Grosso do Sul.
17: Toda a infância deveria ser feita de achadouros, de descobertas, de sonhos, de brincadeiras e de afetos, nunca de marcas de violência.
16: Um homem trans que trabalhava numa empresa de alimentos na Paraíba foi indenizado por assédio sexual e transfobia.
15: A Justiça do Trabalho adotou o protocolo antidiscriminatório da Corte Interamericana de Direitos Humanos. Samanta Flor.
18: A segunda turma do TRT da Paraíba entendeu que, em casos de assédio sexual, o depoimento da vítima é uma prova fundamental e vale por si só, já que esse tipo de violência quase sempre acontece sem testemunhas. Os desembargadores também consideraram comprovado o tratamento hostil e transfóbico do empresário contra o trabalhador. Além das duas indenizações, a empresa terá ainda de reconhecer o vínculo de emprego e pagar adicional de insalubridade. Ainda cabe recurso.
16: Corte Especial do STJ decide que núcleos de prática jurídica das faculdades de direito públicas ou privadas têm prazo em dobro para recorrer.
15: A regra já incluía os processos da área civil. Fátima Uchoa.
19: A Corte Especial do STJ entendeu que os advogados integrantes dos núcleos também têm a prerrogativa de serem intimados pessoalmente dos atos processuais. Segundo o relator ministro Luiz Felipe Salomão, o Código de Processo Civil, ao ampliar o alcance da prerrogativa da Defensoria Pública, busca compensar a estrutura limitada dos núcleos de prática jurídica, garantindo condições de igualdade na defesa dos assistidos, efetivando o princípio constitucional de acesso à justiça. Assim como não existe norma específica na lei processual penal, o dispositivo foi aplicado por analogia.
16: Prazo da Justiça Eleitoral para nomeação de mesários, pessoal de apoio logístico e auxiliares de auditoria que irão atuar nas eleições gerais 2026 encerra hoje, sexta-feira.
15: As nomeações incluem as sessões de voto em trânsito e as instaladas em estabelecimentos penais e unidades de internação de adolescentes. Vitor Struck.
20: O Tribunal Superior Eleitoral encerra nesta sexta-feira o prazo para nomeações de mesárias e mesários, membros das equipes de apoio logístico e auxiliares de auditoria das eleições. Os nomes devem ser publicados em edital pelos juízes e juízas das zonas eleitorais. Partidos políticos, federações partidárias e coligações têm até 5 dias para apresentar contestações. O mesmo prazo concedido para a recusa dos nomeados. Esta sexta-feira também é o último dia para que mesárias e mesários, pessoal de apoio e agentes das forças de segurança habilitem a votação em sessão distinta da de origem.
16: Justiça condena 2 réus por corrupção e lavagem de dinheiro em obra de hospital no Paraná.
15: Decisão atende a pedidos do Ministério Público Federal. Sabrine Menezes.
21: De acordo com as investigações, um ex-servidor do município e o sócio-administrador de uma corretora envolvidos na construção do Hospital Regional de Toledo fracionavam os valores desviados da obra em depósitos menores para dificultar o rastreamento dos recursos. Segundo a sentença, o esquema provocou prejuízo de mais de R$1 milhão para os cofres públicos. Os réus foram condenados à pena de 11 anos de reclusão em regime inicial fechado, além do pagamento de multa e reparação dos danos em valor correspondente a pouco mais de R$2 milhões.
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16: A você uma boa noite.
15: Bom fim de semana e até segunda-feira.
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23: Eu sou Paula Groba.
24: E eu sou Ricardo Nakaoka.
23: E estes são os destaques de hoje do Jornal do Senado, que começa agora.
24: Escala 6x1. Redução da jornada para 40 horas semanais está pronta para votação.
23: Senadora Leila Barros vai relatar MP que zera taxa sobre compras internacionais.
24: Eleições 2026. Atenção aos votos para o Senado. Neste ano, são 2 vagas.
23: Boa noite.
24: Boa noite.
23: Trabalhar menos, descansar mais e sem perder salário. A proposta que pode mudar a jornada dos trabalhadores brasileiros está pronta para ser votada na Comissão de Constituição e Justiça do Senado. A votação deve ocorrer na próxima semana.
24: A PEC reduz de 44 para 40 horas a jornada máxima semanal e garante 2 dias de descanso por semana, sem redução de salário. O relator da proposta sobre o fim da escala 6x1 recomenda a aprovação do texto que veio da Câmara e rejeita as emendas apresentadas pelos senadores. A reportagem é de Bruno Lourenço.
25: Em sessão no Senado Federal, o presidente da União Geral dos Trabalhadores, Ricardo Patá, afirmou que categorias como a dos comerciários mal têm tempo de ver a família por conta da escala de 6 dias de trabalho por apenas 1 de descanso e defendeu a PEC.
26: Não é isso que nós queremos. Nós queremos ter um país cidadão e um país não de castas.
25: Já o presidente da Federação do Comércio de Bens, Serviços e Turismo do Estado de São Paulo, Ivo Dall'Acqua, alertou que não existe uma única realidade empresarial e a redução da jornada deveria acontecer por meio de negociação coletiva.
26: O pequeno comércio do interior enfrenta desafios diferentes daqueles de uma empresa exportadora. As necessidades do comércio atacadista não são as mesmas do varejista.
25: De acordo com o texto já aprovado na Câmara dos Deputados, a transição será gradual. 2 meses após a promulgação da futura emenda constitucional, o teto da jornada semanal cairá para 42 horas com 2 dias de folga. Ao final de um ano, o limite máximo será fixado definitivamente em 40 horas semanais.
23: E a senadora Leila Barros foi escolhida como a relatora da comissão da medida provisória que acabou com a chamada taxa das blusinhas. O presidente do colegiado é o deputado Reginaldo Lopes.
24: A próxima reunião da comissão que analisa a MP será na segunda-feira, quando pode ser apresentado e votado o relatório de Leila. Repórter Rodrigo Rezende.
27: A chamada taxa das blusinhas é o imposto de importação de 20% cobrado sobre
0: sobre compras internacionais de até $50, cerca de R$250. A cobrança foi criada em 2024 e suspensa em maio deste ano pela medida provisória 1357. A relatoria da comissão que analisa a MP ficou com a senadora Leila Barros, do PDT do Distrito Federal. Ela afirmou que concorda com o texto inicial da medida, mas irá ouvir a todos os setores produtivos para a construção do relatório.
1: É isso que eu quero deixar muito claro, que é uma característica minha de conversar com todos, ouvir a todos, mas o texto inicial que já foi apresentado para nós já nos agrada, mas não abriremos mão de conversar com todos.
0: A próxima reunião da comissão, na qual deve ser apresentado o relatório, será nesta segunda-feira, 31 de agosto, às 4 da tarde. Nesse mesmo dia, deputados e senadores da comissão podem votar o texto. A ideia é que a MP seja aprovada na Câmara e no Senado durante o esforço concentrado que ocorrerá até 4 de setembro, antes do prazo de perda de validade da medida, que é 8 de setembro.
23: Avançou no Congresso a medida provisória que cria uma nova linha de crédito para motociclistas profissionais.
24: O texto foi aprovado pela comissão mista e seguiu para a votação em plenário. Repórter Patrícia Oliveira.
2: No caso dos motociclistas, o dinheiro poderá ser usado na compra de motocicletas, motonetas e ciclomotores novos. Também poderão ser financiadas motos e bicicletas elétricas, além de equipamentos e infraestrutura ligados à atividade. O relatório aprovado incluiu também o transporte escolar e definiu ações específicas para profissionais mulheres e pessoas com deficiência. Para a presidente da comissão, senadora Leila Barros, do PDT do Distrito Federal, a medida provisória ajuda a melhorar as condições de trabalho desses profissionais.
1: Para milhões de brasileiros, o veículo não é um bem de consumo, é um instrumento de trabalho. É o que coloca comida na mesa e sustenta uma família.
2: Para ter acesso ao financiamento, entregadores e motociclistas que trabalham por aplicativos terão de comprovar pelo menos 6 meses de cadastro na plataforma e um mínimo de 100 corridas ou entregas. Cada beneficiário poderá financiar apenas um veículo. A medida provisória ainda precisa ser aprovada pelos plenários da Câmara e do Senado.
23: Um projeto que começa a ser analisado pelo Senado pode dar mais transparência ao processo de registro de medicamentos para doenças raras.
24: A proposta obriga a Anvisa a tornar público cada passo da análise dos pedidos de registro, para que pacientes, famílias e profissionais de saúde saibam em que etapa está o processo. A medida não muda a autonomia técnico-científica da agência. Repórter Márcio Maturana.
3: O novo projeto foi anunciado pelo senador Hermes Klan, do PL de Santa Catarina, na quinta-feira, durante uma audiência pública na Comissão de Direitos Humanos sobre a suspensão de um medicamento para a distrofia muscular de Duchenne.
6: Acabo de dar entrada em um projeto de lei para aumentar a transparência da Anvisa nos processos de registros de medicamentos destinados a doenças raras, trazendo segurança e informação a todos.
3: Doenças raras atingem cerca de 13 milhões de brasileiros. Quando existe tratamento, os remédios costumam ser caros e precisam passar por um processo de testes até aprovação pela Anvisa. O objetivo do projeto é dar previsibilidade a pacientes, famílias e profissionais de saúde sem interferir na autonomia técnico-científica da Anvisa.
8: Eleições 2026.
23: O Tribunal Superior Eleitoral e o Google fecharam um acordo para identificar o uso ilegal de inteligência artificial nas eleições.
24: Uma ferramenta vai identificar o uso indevido de imagens de candidatos. Repórter Pedro Pincer.
9: A tecnologia chamada de Likeness ID está disponível para usuários maiores de 18 anos e é capaz de identificar conteúdos gerados por inteligência artificial que reproduzem a imagem de uma pessoa. A iniciativa busca ampliar a capacidade de rastreio no YouTube de materiais sintéticos e falsos que explorem indevidamente a identidade de quem está na disputa eleitoral. O presidente do TSE, ministro Cássio Nunes Marques, afirmou que a iniciativa busca preservar direitos fundamentais no ambiente da internet e contribuir para a confiança nas eleições.
27: O momento em que celebramos essa parceria é crucial. Isso porque é de conhecimento comum o potencial danoso do mau uso da inteligência artificial generativa.
9: Para aderir ao sistema, a candidata ou o candidato precisa ter uma conta no YouTube e acessar o YouTube Studio, na área destinada à busca de conteúdo por semelhança. Depois de um cadastro, a plataforma cria um registro biométrico da aparência do usuário. Cabe ao candidato analisar o material localizado e decidir se houve uso indevido da sua imagem. Se entender que sim, poderá solicitar a remoção. Havendo violação das regras da plataforma, o conteúdo poderá ser retirado do ar.
23: E neste ano, o eleitor vai votar em 2 senadores, mas atenção, são 2 senadores diferentes, um voto para cada candidato ou candidata. Primeiro, o eleitor escolherá um candidato e confirmará a escolha. Em seguida, registrará o outro voto. Se o eleitor repetir o mesmo número nas 2 oportunidades, apenas o primeiro voto será considerado válido. O segundo será anulado automaticamente pela urna eletrônica.
24: E para ajudar o cidadão a se informar melhor, o Senado Federal criou uma página especial para cobertura das eleições. O site pode ser acessado por meio do endereço link.senado.leg.br/eleicoins. Com trabalhos técnicos de Eliseu Caires, o Jornal do Senado fica por aqui. Acompanhe agora as notícias do Tribunal de Contas da União e da Câmara dos Deputados. Boa noite.
23: Boa noite e um bom fim de semana.
4: Minuto do TCU.
5: Nos dias 31 de agosto e 1º de setembro, o Tribunal de Contas da União realiza seminários sobre o financiamento e a organização do SUS, o Sistema Único de Saúde. O encontro vai discutir como os recursos da área são distribuídos entre estados e municípios e os desafios para garantir financiamento sustentável. Outro ponto de destaque é a integração dos serviços de saúde e o atendimento por região. O objetivo é melhorar a organização da rede e garantir que os serviços funcionem de forma integrada. O seminário vai reunir gestores, especialistas e representantes das 3 esferas de governo para trocar experiências e discutir melhorias para o SUS. O evento será transmitido ao vivo pelo canal do Tribunal no YouTube. Saiba mais em tcu.gov.br.
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7: Câmara pode votar projeto que fixa idade máxima de 15 anos para táxis.
10: Hugo Mota pede que a população acompanhe o trabalho parlamentar.
7: Serviço de emergência médica deverá oferecer acessibilidade para surdos.
10: Boa noite. Os deputados analisam um projeto que obriga os serviços de emergência médica a oferecer acessibilidade para surdos. O texto já foi aprovado pelas comissões de saúde e de defesa dos direitos das pessoas com deficiência. Saiba mais sobre o assunto na reportagem de Mônica Tati.
11: Projeto em tramitação na Câmara prevê a criação de atendimento para pessoas surdas na urgência e emergência em hospitais de médio e grande porte. O projeto original previa a presença de intérprete de Libras, a língua brasileira de sinais. Mas a relatora na Comissão de Saúde, a deputada Rogéria Santos, do Republicanos da Bahia, modificou o texto. O relatório aprovado permite que os estabelecimentos adotem diferentes formas de atendimento acessível para pacientes surdos ou com deficiência auditiva, a fim de assegurar meios adequados de comunicação, como o uso de tecnologias digitais. Rogéria Santos lembra que a chegada aos serviços de urgência médica é um momento vulnerável para todas as pessoas.
12: É um momento que você está sentindo muita dor ou que você passou por um acidente. Imagine você chegar nesse ambiente e não conseguir se comunicar. E como é que isso é prejudicial ao socorro, à assistência de forma diligente, que tenha o objetivo de salvar aquela vida, porque a intensidade do que gerou aquela necessidade a gente desconhece, porque só o profissional habilitado na medicina vai saber.
11: Rogéria Santos destaca que o Brasil tem aproximadamente 10 milhões de pessoas com deficiência auditiva, sendo que cerca de 2 milhões e 700 mil são completamente surdas. Segundo a deputada, o projeto garante a inclusão e acessibilidade ao permitir o pleno acesso à saúde. O projeto, que prevê serviço de intérprete para pessoas surdas ou com deficiência auditiva, ainda terá que ser votado pelas comissões de Finanças e Tributação e de Constituição e Justiça. Se for aprovado em todas, segue para a apreciação do Senado. Da Rádio Câmara de Brasília, Mônica Tati.
13: Saúde.
15: Projeto de Dani Cunha, do PL do Rio de Janeiro, impede a cobrança de consultas de retorno em atendimentos particulares e de planos de saúde. A proposta considera retorno a consulta destinada à análise de exames ou ao ajuste do tratamento iniciado anteriormente.
10: Dani Cunha esclarece que a regra vale apenas quando o novo atendimento estiver diretamente ligado à consulta inicial. O texto prevê multa para cobranças indevidas, mas ressalta que uma nova cobrança pode ser feita quando houver queixa clínica ou diagnóstico independente do primeiro atendimento.
13: Direitos humanos.
15: Dorinaldo Malafaia, do PDT do Amapá, defende a aprovação do projeto que transforma em lei os programas Envelhecer nos Territórios e Viva Mais Cidadania. Ele explica que o objetivo é evitar que as atividades sejam interrompidas por mudanças administrativas.
10: Dorinaldo Malafaia afirma que a proposta fortalece a rede de atendimento nos estados e municípios. O projeto prevê a formação de agentes locais para identificar violações de direitos, além de ações voltadas ao enfrentamento da violência e da discriminação contra pessoas idosas.
13: Eleições.
15: Em vigor há mais de 16 anos no Brasil, a lei da ficha limpa sofreu alterações que hoje são contestadas no Supremo Tribunal Federal. A reportagem é de Maria Neves.
16: A Lei da Ficha Limpa, que nasceu de iniciativa popular ainda em 1993 e entrou em vigor em junho de 2010, completa 16 anos com alterações significativas e contestações no Supremo Tribunal Federal. O texto original prevê que políticos condenados à perda dos direitos políticos não podem concorrer novamente a cargos eletivos por até 16 anos. Esse é o caso de senadores que têm mandato de 8 anos. Um dos deputados que assinaram o projeto de lei na Câmara, o deputado Luiz Carlos Raule, do Podemos do Paraná, afirma que somente na eleição de 2024, a lei ajudou a barrar quase 2.000 candidaturas que tinham ficha suja. O parlamentar considera a norma um marco no combate à corrupção no Brasil.
17: Foi um reforço legislativo que fizemos para fortalecer a legislação de combate àqueles que, né, realmente que mete a mão no jarro do dinheiro público. E o Brasil aprovou uma legislação que veio de iniciativa popular. 1,5 milhão de assinaturas foram apresentadas e essa é uma lei que pegou no Brasil. Eu acredito que hoje, nesses anos todos, próximo de 10 mil candidaturas sujas, de ficha suja, foram barrados pela legislação.
16: Pela lei de 2010, políticos condenados por crimes como lesão ao patrimônio público e enriquecimento ilícito não podem concorrer novamente durante todo o período restante do mandato e nos 8 anos seguintes. No entanto, outra lei que entrou em vigor em 2025 reduziu o prazo em que os políticos ficam inelegíveis para no máximo 12 anos. O texto do ano passado determina que o prazo de inelegibilidade começa com a condenação por um colegiado e será de 8 anos a partir de então, o que antecipa a contagem de prazo e reduz o tempo em que o político fica inelegível. Se houver outras condenações posteriores, a soma do período em que o candidato não pode concorrer a cargos eletivos deve ser limitado a 12 anos. No entanto, a lei mais recente prevê exceções a essa regra mais branda. Se a condenação ocorrer por crimes de maior gravidade, como lavagem de dinheiro, tráfico de drogas, terrorismo ou outros crimes hediondos, continua a valer a regra antiga. Inelegibilidade de 8 anos contados a partir do cumprimento integral da pena. A lei aprovada em 2025 foi contestada pelo partido Rede Sustentabilidade estabilidade no Supremo Tribunal Federal. A legenda alega que o mérito do texto aprovado na Câmara foi alterado pelo Senado, mas o projeto não retornou para a análise dos deputados, como determina a Constituição. O partido também sustenta no processo que o abrandamento das regras permite o retorno de políticos condenados por crimes graves à vida pública prematuramente. O deputado Chico Alencar, do PSOL do Rio de Janeiro, que já estava na Câmara na época da aprovação da lei da ficha limpa, defende que os ministros do Supremo decidam pela restauração do texto aprovado em 2010.
14: A lei é boa, ela é eficaz relativamente. Teria que retirar e derrubar esse facilitário, inclusive o tempo de inelegibilidade, que foi reduzido recentemente, através do próprio parlamento.

0: Lúcia já havia votado a favor da manutenção da Lei da Ficha Limpa de 2010 nos principais pontos contestados pela rede. O único ministro a votar depois da relatora foi Luiz Fux, que concordou inteiramente com o voto de Carmen Lúcia. Da Rádio Câmara de Brasília, Maria Neves.
1: Segurança Pública. André Fufuca, do PP do Maranhão, propõe criar a chamada culpa temerária no Código Penal, para casos em que a pessoa provoca um resultado sem intenção, mas deixa de tomar cuidados básicos diante de uma situação de risco.
2: A proposta de André Fufuca considera culpa temerária os casos em que há um risco grave e evidente de que o resultado aconteça. O objetivo, segundo o deputado, é punir com mais rigor situações de negligência extrema sem tratá-las como dolo eventual.
1: Ercílio Coelho Diniz, do MDB de Minas Gerais, apresentou o projeto que cria a Política Nacional de Prevenção à Violência contra a Mulher por meio de monitoramento preventivo de risco. A proposta prevê a identificação e o acompanhamento de situações de alto risco antes da ocorrência do crime.
2: O texto de Ercílio Coelho Diniz sugere a integração entre órgãos públicos e a criação de um Banco Nacional de Dados Estatísticos. Em casos de alto risco, o projeto permite medidas como monitoramento eletrônico do agressor e atendimento psicossocial prioritário.
1: Euclides Petersen, do Republicanos de Minas Gerais, é autor da proposta que facilita a responsabilização por crimes de violência patrimonial contra mulheres em situação de violência doméstica e familiar. A medida abrange casos de destruição, subtração ou retenção de bens, valores e documentos.
2: Pelo texto, esses crimes passariam a ser processados por ação penal pública incondicionada, sem necessidade de representação da vítima. Euclides Petersen explica que a mudança reduz os mecanismos de coerção que podem dificultar a denúncia e a responsabilização dos agressores.
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1: Votação. O plenário da Câmara pode votar projeto que estabelece idade máxima de 15 anos para táxis. A proposta prevê também linhas de crédito para compra de carros novos, como informa o repórter Antônio Vital.
4: Ganhou o regime de urgência e pode ser votado a qualquer momento no plenário da Câmara projeto que define limite de 15 anos de idade para veículos usados por taxistas. A proposta apresentada pelo deputado Dr. Luizinho, do PP do Rio de Janeiro, também cria linhas de financiamento público para a compra de táxis novos. Para o autor do projeto, a lei atual não estabelece critérios claros sobre a idade máxima dos veículos, nem prevê mecanismos de apoio financeiro para a renovação da frota. A justificativa para a proposta é de que a renovação da frota de táxis dá mais segurança para passageiros e motoristas, reduz a emissão de gases do efeito estufa e estimula a profissionalização dos taxistas. O projeto prevê que o governo federal ofereça linhas de crédito específicas para taxistas autorizados. O texto não estabelece as condições de financiamento, que serão definidas por um regulamento específico, mas prevê prazos de pagamento de até 15 anos. O regime de urgência para o projeto foi criticado por deputados do Novo e do Missão. Para a deputada Adriana Ventura, do Novo, de São Paulo, é preciso definir quem precisa de carros novos e as linhas de crédito podem ter impacto nos bancos públicos.
5: Outros aspectos são importantes, principalmente como está o estado de conservação. Eu, por exemplo, eu ando num carro que tem 14 anos de uso e ele está ótimo, maravilhoso e está tudo certo. Agora outros com 14 anos talvez não tenha. Então a gente acha que esse projeto, que a criação de linhas de crédito subsidiadas por instituições financeiras oficiais, transfere risco para o setor público.
4: Já deputados da base do governo votaram

0: a favor do regime de urgência, como explicou a deputada Érica Cocai, do PT do Distrito Federal.
1: Este projeto, ele fala da idade máxima do veículo. É bom que se tenha a noção de que são veículos que rodam bastante, então, portanto, tem uma alta quilometragem. É diferente de um veículo que é usado de forma esporádica. Ao mesmo tempo, tem um financiamento para essa renovação da frota. Isso significa modernizar o serviço e, ao mesmo tempo, valorizar os taxistas.
0: Com o regime de urgência, o projeto que define limite de 15 anos de idade para táxis e cria linhas de financiamento para veículos novos pode ser votado diretamente no plenário da Câmara sem passar pelas comissões permanentes da Casa. Além do projeto, aguarda a votação pela Câmara e pelo Senado, medida provisória que prevê o financiamento de veículos novos considerados sustentáveis por taxistas, motoristas de aplicativo e cooperativas. Ou seja, os motores precisam ser elétricos, híbridos, a etanol ou flex. Da Rádio Câmara, de Brasília, Antônio Vital.
2: Economia. Lucas Ramos, do PSB de Pernambuco, defende o aumento do limite de receita para que transportadores autônomos de cargas possam ser enquadrados como microempreendedores individuais. A proposta eleva o teto anual de R$ 251 mil para R$ 400 mil e prevê atualização automática pelo IPCA.
3: Relator da matéria na Comissão de Indústria, Comércio e Serviços, Lucas Ramos avalia que a mudança torna o limite mais compatível com a realidade econômica dos caminhoneiros. O deputado reitera que os custos do setor também sofrem os efeitos da inflação.
2: Agricultura. Zé Adriano, do PP do Acre, defende a aprovação de projeto que autoriza até 20 bilhões de reais para linhas de crédito destinadas à quitação de dívidas de produtores rurais afetados por perdas sucessivas. Ele informa que a medida inclui prejuízos sofridos entre 2020 e 2025.
3: O projeto de Zé Adriano retoma com ajustes o que estava previsto em medida provisória que perdeu a validade em fevereiro deste ano. O deputado argumenta que a renegociação das dívidas vai permitir que os produtores continuem a atividade agropecuária.
2: Júnior Ferrari, do PSD do Pará, apresentou projeto que aumenta as penas para quem falsificar, adulterar ou manipular ilegalmente alimentos. De acordo com o texto, a pena passa para reclusão de 10 a 15 anos, além de multa.
3: Júnior Ferrari alega que casos de contaminação e uso de componentes impróprios para o consumo têm se tornado mais frequentes. Para o deputado, a adulteração intencional de alimentos merece penas equivalentes às previstas para a falsificação de medicamentos.
2: Presidência. O presidente da Câmara pediu que a população acompanhe o trabalho parlamentar ao longo do mandato e não apenas no momento do voto. Hugo Mota participou de uma premiação em Brasília, como informa a repórter Silvia Munhato.
4: O presidente da Câmara, Hugo Mota, pediu que os cidadãos acompanhem as atividades parlamentares em todos os anos de cada mandato, para que a avaliação não seja feita apenas na época das eleições. Ele ressaltou a importância dessa fiscalização em cerimônia do Prêmio Congresso em Foco 2026.
5: O que queremos dos nossos representantes? O que faz um bom deputado? O que define uma boa senadora? Perguntas como essas não podem ser feitas apenas de 4 em 4 anos, no momento do voto.
4: O Prêmio Congresso em Foco busca o reconhecimento dos parlamentares mais bem avaliados pelo público em geral e por especialistas. Mota afirmou que, como qualquer pessoa, os políticos também gostam de ter o trabalho reconhecido. Para a fiscalização do trabalho parlamentar, Hugo Mota explicou que a Câmara dos Deputados torna público todo o processo legislativo, como exige um sistema democrático. Para o presidente, cada cidadão terá uma maneira diferente de avaliar o que faz um bom parlamentar, porque são vários os pontos de vista. Mas diz que o importante é que isso não impeça a construção de consensos.
5: O parlamento existe para dar voz às muitas e legítimas divergências em nossa sociedade, mas também para que não percamos de vista o nosso senso de fraternidade. A ideia de que o futuro de cada cidadão está atrelado ao de todos os outros.
4: Os vencedores do Prêmio Congresso em Foco 2026 podem ser conhecidos na página do Congresso em Foco na internet. Da Rádio Câmara de Brasília, Silvia Munhato.
2: Trabalho.
3: Alexandre Guimarães, do MDB do Tocantins, apresentou o projeto que regulamenta as premiações em rodeios, festas do peão e eventos competitivos. A proposta obriga os organizadores a divulgar previamente os valores dos prêmios, as formas de pagamento e os critérios de distribuição.
2: Alexandre Guimarães alega que muitos participantes viajam, pagam inscrição e têm despesas com transporte e alimentação e, no final, o prêmio não cobre os custos. Para ele, a medida promove mais segurança jurídica, fortalece a transparência nas relações e valoriza os profissionais do segmento.
3: Termina agora o jornal Câmara dos Deputados, produzido pela Rádio Câmara, com trabalhos técnicos de Wellington Teles e apresentação de Val Monteiro e Luciana Vieira. Uma boa noite para você.
2: A Voz do Brasil está de volta na segunda-feira. Boa noite e bom fim de semana.
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0: A paz do Senhor Jesus. Isaías capítulo 48, versículos 12 e 13. Escute-me, ó Jacó, Israel, a quem chamei. Somente eu sou Deus, sou o primeiro e o último. A minha mão lançou os alicerces da terra e a minha mão direita estendeu os céus. Quando eu os convoco, todos juntos se põem em pé. Que as bênçãos de Deus os alcancem nessa hora.
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1: Estou seguindo. Uma calorosa salva de palmas. Meus amigos, nós estamos assim esses dias em lua de mel com nosso Deus, mas está lindo, temendo, e ele tem nos agradado muito com curas, libertações, alguma coisa você vai ver nessas campanhas que eu fiz no Rio, e agora estamos terminando em São Paulo essa semana, e já vou voltar para o Rio na outra semana agora, fazendo campanhas bonitas, depois eu volto para São Paulo e vamos para os outros estados, onde Deus nos mandar em nome de Jesus, e tá gostoso. Você que teve aqui hoje com um problema, fica só prestando atenção no que você vai sentir quando a palavra for pregada. E pode ter certeza que quando Deus alegra o seu coração e tá dizendo, isso é para você. Então você pega, creia que Deus vai operar maravilhas. Por falar em operar maravilhas, eu tô vendo aqui, nós estamos aqui com muitos testemunhos, nessa aqui puseram 15, é muita coisa para eu falar, mas eu vou tentar. Quantos eu posso falar? Maria José de São Paulo, a irmã dela estava com neoplasia no intestino, apresentando o nome da irmã na campanha do pastor Jaime, igreja de joelhos, família de pé, Jesus a curou completamente. Esse Deus é tremendo, pessoal. A Magna de São Luís do Maranhão estava com muita dor na coxa e no quadril, está curada. Martim Sérgio, interior de São Paulo, estava com uma dor terrível na perna esquerda, orou e desapareceu. Nair Cândida de São Paulo estava com fortes dores no joelho, após oração desapareceram. Mauro Ramos de Belo Horizonte estava com uma dor de dente terrível, ficou curado. Graça da Espanha estava com um peso nas pernas, após oração foi curada. O Antônio Barbosa de Minas estava com dor na região do coração, foi tudo embora. Sueli Farias, não é Sueli, é Sueli esta, estava com o calcanhar inflamado e doendo muito, ficou curada. Marília Sobreira do Facebook tinha esporão de calcânio e flacite plantar e graças a Deus está curada. Dorotil Torres do Rio Grande do Sul estava com a panturrilha queimando, desapareceu a dor. A Bárbara da Bahia estava com muita dor nas costas, é muita coisa gostosa, foi curada. Marco Araújo de São Paulo foi curado de dor e inchaço no joelho direito. Maria Gonçalves de Dourados, um mês com dor no nervo ciático e na perna, está curada. Elton Miceno de Cubatão estava com muita dor de joelho, após oração a dor passou. E a Ana Marta do Ceará, a mãe dela levou um tombo e ficou muito mal, sendo que ela já tinha outros problemas de saúde. Orou com a gente aqui e bebeu da água que foi, pôs para consagrar e foi curada completamente. Esse nosso Deus é tremendo, pessoal. Você sabe que os guerreiros se preparam para a grande luta, né? Você não está preparado, eu vou preparar você, inclusive com esse cântico. Vamos ficar de pé. Olha, vai ser muito lindo. E Jesus é o capitão que avante nos levará. Se você não sabe, você vai ter aqui os dois monitores aqui para você pegar a letra. A música é muito bonita, é uma música de combate. Já começa a combater o mal a partir de agora. Não se desligue de Deus, não converse nada esquisito aí, para Deus poder lhe abençoar. Vamos aplaudir a Jesus.

palmas para ele. Podem sentar. Irmãos, é coisa linda o que Deus está fazendo. Veja o que o Salmo 118 fala, no versículo de número 15. Vale a pena ser um praticante da justiça. Como é chamado praticante da justiça de Deus? Justo. Talvez você esteja muito fraco, as coisas para você não estão bem, parece que a sua partida está chegando. Se você for um justo, você vai vencer essa crise. Você vai orar e Deus vai dar vitória para você. Preste atenção, hoje é dia de você tomar posse da bênção. Eu não vim aqui por acaso, nem pastor Jaime, que vai me substituir daqui a pouco, veio. Nós viemos aqui porque você veio, Deus trouxe você porque Deus quer lhe abençoar, e nós vamos usar a autoridade que Jesus tem nos dado para você ser abençoado. Presta atenção no que diz sobre as tendas dos justos. Os justos têm muitas tendas. Onde eles vão, eles armam mais uma tenda, que dá um entendimento para as pessoas. Essa tenda é espiritual, e debaixo do entendimento que eles dão para você, você vai ficar protegido e guardado. Olha o que diz aqui: nas tendas dos justos, todas elas, há voz de júbilo e de salvação. Não tem voz de fracasso, não. A nossa mensagem tem que ser positiva todo dia. Nada chegar e pessoal, não sei, parece que Deus mudou, Deus não quer curar. Isso é coisa de demônio, que Deus não muda. Ele fala lá em Malaquias: eu, o Senhor, não mudo. Quem é

0: ontem, hoje e o será para sempre. Então, nas tendas do justo que você abriu para o seu colega de trabalho, para sua namorada, para sua esposa, para o seu marido, para sua noiva, para quem não importa que você abriu a tenda, ali tem voz de júbilo e de salvação. Júbilo para quê? Para você crer, orar e já orar com júbilo, com alegria mesmo, dizendo: Deus, eu vou vencer, esse mal vai ficar debaixo dos meus pés agora e eu vou esmagá-lo em nome de Jesus. É assim que você tem que fazer. E nada, ó, queridinho Deus, se for possível, isso é coisa de fariseu que não conhece o Senhor Deus. Você vai para ele: o Senhor é mais do que querido, o Senhor é o meu amor, o Senhor é o meu Senhor, eu amo o Senhor de todo o meu coração e vou usar a autoridade que o Senhor me deu aqui hoje para o Senhor fazer uma maravilha aqui no nosso meio. Aí pronto, aí você é voz de júbilo e de salvação, nunca de perdição. Ah, Deus, eu lamento, meu filho não tem jeito. Não fala essa asneira para Deus, é o que o diabo está colocando na sua boca, porque quer que você confesse fracasso. Nós só falamos coisa boa, porque Jesus ordenou: ide por todo mundo e pregai o evangelho. O que, que é evangelho? Religião dos crentes? Não. O que, que é evangelho? Evangelho significa boa notícia. E nós estamos pregando religião aí, em vez de pregar boa notícia. Tem jeito para você, tem escape para você, tem solução para o seu problema. Hoje, se você quiser, você toma uma posição e vai ver o que, que o Deus eterno vai fazer na sua vida. Nas tendas dos justos há voz de júbilo e de salvação. A destra do Senhor faz tragédias, não proezas, irmãos. Nunca vai fazer tragédia, nunca Deus vai usar você para o diabo ficar glorificado, vai você usar você para ele ser glorificado. É que Jesus disse lá em João 14:13: e tudo quanto pedirdes em meu nome, esse pedir tem o significado de exigir o seu direito, de reivindicar a sua bênção, de determinar a sua cura. Tudo que pedirdes em meu nome, eu o farei. Ele não diz talvez faça, não. Peça em nome dele, e só tem direito de pedir em nome dele aquele que crê que ele é o caminho, a verdade e a vida. Trata de crer, porque senão não funciona para você. Você está na linha errada do inimigo, você tem que passar para a linha de Deus. É aqui que realmente o trem vai andar na linha, quer dizer, a obra vai ser feita na sua vida. A destra do Senhor faz proezas, meu irmãozinho. Esse é o poder de Deus. Jesus disse: recebereis poder ao descer sobre vós o Espírito Santo. Não basta só conhecê-lo como Salvador, é preciso conhecê-lo, aceitá-lo e depois ele batizar você, porque o pastor nenhum batiza no Espírito Santo. Eu nunca batizei ninguém, mas já tive reuniões minhas que mais de 500 pessoas foram batizadas no Espírito Santo falando em línguas. Então, mas quem batizou foi Jesus, e essa destra dele, esse poder dele faz proezas. É para você acreditar que você pode virar completamente a sua vida para a posição certa, que ela está de cabeça para baixo, você está só caindo, você está crescendo muito igual rabo de cavalo, mas é porque o rabo tem que crescer mesmo, mas você não é rabo, você será cauda. A cauda será a cabeça e não cauda, está lá em Deuteronômio 28, você será vencedor e não fracassado, você será uma pessoa abençoada e não uma derrotada. Amém, irmãos? Vamos ver agora um testemunho bonito aqui do que aconteceu nas minhas reuniões no Rio de Janeiro. Que aconteceu lá, missionário? Eu estive na cidade, num bairro do Rio, deixa eu ver onde está aqui, chamado Sepetiba, e fiz uma reunião, gente simples, mas gente poderosa de crer, e olha que o povo foi lá. Isso era, que hora que eu fui lá, eu já nem lembro mais, eu sei que era 16 horas, se não me engano. Eu estou pregando várias vezes por dia. Por exemplo, depois do culto aqui, esse outro, eu vou fazer 3 cultos em São Paulo, e graças a Deus, domingo que vem faço mais e vou para o Rio de Janeiro, aí passo lá a semana e volto para fazer mais aqui. Vamos ficar carioca e paulista, esse jogo vai terminar empatado, que cada um vai ser muito usado por Deus, amém? Ô maestro, solta para nós aí, por favor.
1: 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Com a igreja cheia, o missionário R.R. 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
0: Deus olha do céu e vê todos os

0: nós. E Ele sabe do nosso sofrimento. Ele sabe das nossas dores, nossos problemas. E Ele vem para nos curar, para nos libertar. Hoje é esse dia que Ele quer lhe abençoar. E tenho certeza absoluta que Ele vai lhe abençoar em nome de Jesus.
1: A nossa equipe conversou com a dona Arilda antes da reunião começar.
2: Eu estou com a sequela da chikungunya com mais artrose que eu já tinha. 2019, que eu comecei a andar de bengala.
3: A senhora vai ficar livre dessa muleta?
2: Ah, com certeza, eu estou querendo.
0: Você está com essa bengala há quanto tempo?
2: Desde 2019, 7 anos.
0: E por que você está usando ela?
2: Eu já tinha artrose e tive chikungunya e fiquei com a sequela.
0: Ué, mas você crê que Jesus pode mandar essa sequela embora hoje?
2: Só viva poder de remédio. Para andar tem que ter remédio.
0: A senhora crê que Deus pode curar a senhora hoje?
2: Creio.
0: Qual a sua idade? 97. É filha? A filha tá. A memória. Não tá, só não tá ruim da memória, não. É que há muitos anos. A senhora crê que Deus pode curar a senhora hoje?
4: Creio. Tava no andador há 11 anos. Peguei a muleta e saí andando com a muleta. Tem pouco tempo, mas hoje eu creio que eu vou sair daqui com a minha vitória.
1: Foi a tarde da vitória na vida dessas irmãs.
0: Vou mandar agora aqui. Vou mandando bem rápido agora, bem rápido, bem rápido. Só tem que andar bem rápido que Deus vai desentortar a sua perna. Todo dia só tem que fazer isso. Dá meia volta agora. Vem bem rápido agora em nome de Jesus. Bem rápido, bem rápido. Ó, ó, ó, como é que se anda rápido. Ó, ó. Isso, vai andando. Pode correr, pode correr, pode correr, pode correr, pode. E agora, como é que tá? Tá bem? Então, acabou.
2: Agora parou a dor.
3: A senhora tava com dor?
2: Tava com dor, muita dor.
3: E agora, depois da oração?
2: Parou a dor. A hora que eu estava andando, eu estava doendo. Mas agora eu não tô sentindo mais, não. Tô 100%,
3: tá
2: sem
3: feliz?
2: Dor. Sou felicíssima.
0: Pode vir. É pensamento positivo. Vira pra lá agora, vira pra lá. Vem rápido tomar posse da bênção. Vem tomando posse da bênção. Isso. Isso. E, moça, vamos andar um pouco? Pode sair andando agora em nome de Jesus. Sem medo, não. Você já saiu com medo, não tem medo que ele fale, eu não vou cair. Fala, eu não vou cair. Eu não vou cair, isso mesmo. Isso, gostei agora. Vai andando aqui, só está andando não pela sua forma, mas pela fé em Jesus. Isso. E, em nome de Jesus eu vou andar. Então vai. Isso, vai andando, isso Jesus, isso. Qual a sua avaliação, melhorou?
4: Da vez que eu entrei aqui, tô bem melhor.
0: Você andava assim antes ou não?
4: Não.
0: Então, você é só com a muleta?
4: Só com a muleta.
0: Então já andou aqui uns 10 metros aqui, pessoal, que coisa boa.
4: Um acidente de moto, botei um ferro na perna. Eles alongaram minha perna.
0: Ah, hoje Jesus vai te alongar tudo. Dá meia volta, dá meia volta. Vai no nome dele. Você vai ver que em pouco tempo você está correndo aí.
1: Depois da reunião, conversamos um pouco mais com a Luana e com a mãe Vera para entendermos mais sobre o que o Senhor já realizou na vida dela.
5: Ela ficou 6 meses internada, ela correu o risco de perder a perna, fez umas 3 cirurgias, ficou 11 anos no andador. E hoje foi a primeira vez que ela andou sozinha.
4: Ali eu consegui levantar essa perna, que eu não conseguia levantar de jeito nenhum. É, o médico falou que eu não ia passar de 15, o médico falou que eu não ia passar de 20. E hoje, para a honra e glória do Senhor Jesus, eu estou com 36 anos.
1: A misericórdia de Deus alcançou essas irmãs e pode alcançar você aí na sua casa também. Confiem no Senhor, pois Ele tem maravilhas preparadas para você.
6: Amém. Olha, deixa eu explicar para você. Ninguém precisa daquele carinho seu na hora da oração, não. Ah, mãe, avô, ah, minha irmãzinha. Não, não. Ela precisa ser estimulada. Você vai tomar posse da bênção. Todo mundo vai tomar posse da bênção. Deixa eu falar com essa senhora aqui na frente. Cadê o microfone aqui? Pega ali, baiano. Chega aqui. Qual o nome da senhora?
7: Eu, Isaura, Francisco Ramon.
6: Dona Isaura, só está com quantos aninhos?
7: Estou com 76.
6: 76?
7: Vou fazer 77.
6: E qual o seu mal?
7: Eu tenho um cisto de um acidente na cabeça, que é um cisto. E aí incha todo o ouvido e vira um...
6: E para andar como é que é?
7: Negócio de neve.
6: E para andar como é que é? Só agarrada por alguém?
7: Eu só ando agarrada na parede, ou se não com andador, se não.
6: Então daqui a pouquinho, na hora da oração, a senhora vai crer e vai dar os passos, amém?
7: Amém.
6: Não. Ah, eu quero voz forte. Então daqui
7: amém.
6: Na hora da oração, a senhora vai dar esse amém e vai andar também em nome de Jesus, porque ele já pagou o preço da sua doença, ele já levou o seu mal, amém?
7: Amém.
6: Então vamos agora ouvir a palavra de Deus. Eu quero todo mundo assim, nada de tratar uma pessoa como se fosse um bebezinho, não. Todo mundo precisa ser desafiado a crer. Na hora que crer, Deus põe a pessoa bem. Agora nós vamos lá para o livro de a carta aos Efésios, capítulo 4, o versículo que eu quero que você aprenda hoje é o 4, se der eu ainda vou falar do 5 e do 6. Diz assim: há um só corpo e um só espírito. Você só tem um corpo. Quando esse corpo parar de funcionar, o seu espírito é eterno, ele vai continuar existindo para sempre. Na hora que o coraçãozinho para, você morre no mundo, mas espiritualmente você não morre. Agora, a maioria ainda não ouviu o evangelho e por isso está morto espiritual. Por que que está morto? Porque quando Adão pecou, todos nós fomos separados de Deus, todos nós viemos de Adão. Não importa se os seus ancestrais vieram da Europa, da África, da Ásia, daqui das Américas, da Oceania ou dos indígenas. Você veio de Adão e Eva. Quando Adão pecou, preste atenção que isso aqui vai lhe ajudar. Você foi separado de Deus. Então é preciso que você escute o evangelho, receba Jesus no seu coração, ou seja, o que ele fez por você, e assuma e vai ser curado, que ele levou todas as nossas enfermidades, as nossas dores e transgressões, tudo direitinho. Então há só um só corpo e um só espírito maiúsculo, que é o Espírito de Deus, e nós somos do corpo de Cristo. Como também fosse chamados em uma só esperança da vossa vocação, preste atenção, Deus nos chama para vir para a casa dele, não para você ser um Zé Mané aqui ou uma Maria qualquer. Chamou o Senhor aqui para você ver ser uma pessoa de dignidade, uma pessoa vitoriosa. Ele não quer saber de diferença entre nós, e ele não faz acepção de pessoa. Pode ser uma pessoa que só usa o terno de 20 mil reais, que nem sei se existe isso, eu prefiro comprar o mais baratinho, que faz o efeito mesmo igualzinho. E pode ser uma pessoa que não tem nem dinheiro para comprar um sapato. Deus trata do mesmo jeito. Pode ser o maior pecador da cidade ou um que quase não pecou. Você não vai para o inferno porque você quase não pecou, por causa do pecado de Adão. O outro não vai para o inferno porque pecou muito, não, por causa do pecado de Adão. Porque quando ele crê que Jesus pagou o preço, ele não vai pecar mais. Ele agora vai ser de Deus. Ele vai ser uma pessoa forte, confiante, e vai receber a bênção de Deus. E diz mais aqui: fomos chamados em uma só esperança. Deus tem uma esperança quando tocou no seu coração, quando chamou você para vir para o corpo dele. Agora você é parte do corpo de Cristo. Sendo parte do corpo de Cristo, ele quer ver você feliz, você de pé, você vencedor. Você que está em casa pensando em se matar, vai fazer uma loucura porque você não ouviu ainda que Jesus Cristo pagou o preço da sua libertação. É só você crer, você não tem que se matar, você tem que se viver. Quer dizer, eu vou viver com Cristo a partir de agora. E aí você vai ver como a vida é gostosa quando você tem Jesus na sua vida. Um só Senhor, não tem dois, é um só. Uma só fé, fé é uma só, igual para todos nós. Ninguém tem fé melhor do que o outro. A fé lhe liga a Deus, mas o crer é que faz a diferença. Você pode ter toda a fé do céu de Jesus, mas se você não crer, Deus não faz nada. Se você crer, tudo para para você, todo mal para, em nome de Jesus. E um só batismo, o batismo é um só, batizou em Cristo, acabou, você pertence a Jesus. Para terminar agora, um só Deus e Pai de todos, não tem dois deuses. Jesus, o Pai é Deus, Jesus é Deus, Espírito Santo é Deus, três pessoas distintas, mas eles trabalham juntos, não são três deuses. O Pai é o maior de todos, mas eles juntos formam Deus e nunca vão ser separados. Um só Deus e Pai de todos, o qual é sobre todos e por todos. Ô irmão, ele é sobre mim e por mim, é sobre você e por você. Você trate de crer, porque hoje é dia de você tirar esse sofrimento de anos que está na sua vida aí. E o que mais que ele diz agora? E em todos, ele não tem esse negócio, eu não vou estar nessa pessoa porque ela faz muita coisa errada, foi muito nojenta. Ele quer entrar nela para mudar, porque enquanto o diabo estiver agindo nela, ela vai fazer coisa errada. Mas parou o diabo de agir, ela vai começar a prosperar, a ser feliz, e é o que Deus tem para você. Amém? Daqui a pouquinho nós vamos orar. Vai ouvindo agora. Agora nós vamos ver a novela da vida real, que é outra maneira de pregar, de ensinar a palavra. Tudo aqui desde o início é para você se levantar e receber a sua bênção hoje. Esse mal seu vai ter de sair em nome de Jesus. Maestro, por favor.

0: Na adolescência, Maria do Socorro deixou o interior do Maranhão e veio para São Luís, onde casou e, tempos depois, enfrentou discussões familiares.
1: Numa situação muito difícil, né? Numa madrugada, sem dormir, muito angustiante, e eu liguei a televisão. Era umas 3 horas da manhã, mês de julho de 1995. E aí estava passando o missionário. E eu estava pensando em fazer uma coisa não muito boa comigo mesmo, né? E naquela hora ele me deu uma palavra, que era para mim não fazer isso, né? Que Deus era comigo, que eu era escolhida do Senhor. E nisso passou o endereço da igreja. Era umas 7 horas da manhã, quando eu vim achar a igreja já era umas 10 horas da manhã. Comecei a vir para a igreja, e quando foi a data que eu tive mesmo um encontro com Jesus, foi 27 de julho de 1995. Eu batizei nas águas em 95 também. Quando eu aceitei Jesus, eu fui logo na sequência.
2: Assim que mamãe começou a ir para a igreja, ela já começou a levar os filhos, né? No caso, eu tinha 5 anos de idade. Entre 11 e 12 anos, eu me batizei na Igreja da Graça.
1: E Deus começou a trabalhar na minha vida.
2: E aí eu fui crescendo na Igreja da Graça, aprendendo cada vez mais de Deus. E eu tinha sempre tive o desejo no meu coração de me formar. E Deus abençoou, proveu, abriu as portas. E eu consegui me formar, consegui me graduar. Hoje eu sou terapeuta ocupacional.
1: E quando foi 2018, né, eu comecei a sentir uma dor de cabeça muito grande. Dor de cabeça, ia no médico, na emergência, tomava remédio, nada. Aí eu procurei um outro neuro. Aí ela me passou uma angiorressonância dos vasos, né? E nesse exame surgiu um alerta, né? Quando ele olhou, ele disse assim, isso aqui é um aneurisma. É uma dilatação das veias, da artéria. Eles dizem que através de pressão alta, de estresse, às vezes de traumas, que surge. Você tem que fazer uma angiografia para saber aonde ela está localizada e que tamanho ela já está. E fizemos a angiografia e realmente já deu um aneurisma de 4 milímetros. Eles disseram que essa cirurgia só poderia ser pela veia, porque ela era de difícil acesso e era irregular e era perto do nervo do meu olho direito e que eu correria o risco de perder a visão.
2: A gente ficou muito receosos porque a gente sabia do risco que ela corria.
1: Tudo pode acontecer no ato da cirurgia, de clipar, ela estourar ou você perder a visão ou então você ficar muito sequelada.
2: O risco dela morrer antes da cirurgia ou mesmo depois da cirurgia.
1: Aí a gente fez um plano de saúde, que era ver se conseguia fazer, e nada. Quando foi 2023, o médico mandou eu fazer uma outra angiografia. Ela deu muito maior, de 4 milímetros ela já estava para 6.8. E eu comecei a enfrentar e ver de uma outra forma, usando a fé, orando. Quando eu consegui falar com esse médico para dar entrada na cirurgia, já foi no início de abril de 2024. Nós vamos fazer todo o possível para dar certo, mas eu não garanto nada, porque na cirurgia tudo pode acontecer.
2: Em nenhum momento o médico descartou a sequela, ela podia até sobreviver, mas ia ter sequela.
1: No dia da cirurgia, que eu estava na UTI, teve 2 pessoas que foi a óbito, cirurgia de aneurisma. Quando eu entrei no centro cirúrgico, eu orei. E a doutora disse, você está orando? Eu disse, tô. Aí eu não vi mais nada. E aí eu lembro que eu entrei no centro cirúrgico, era 2 horas da tarde. E umas 11 horas eu saí do centro cirúrgico e fui para a UTI. Quando foi no outro dia de manhã, foi uma enfermeira falar comigo, me chamou pelo nome, eu respondi, porque eles achavam que eu não ia, né, não ter nenhuma evolução. Eu fiquei só 2 dias e meio. O médico disse que eu ia passar 6 dias na UTI, 4 dias na enfermaria. Então era uma internação de 10 dias. Aí o doutor me deu alta. E eu saí de lá sem nenhuma sequela, nenhuma. Saí andando, conversando, não precisei fazer fisioterapia.
2: Hoje, com 57 anos, mamãe tá bem, graças a Deus. O médico já liberou ela para ela viver a vida dela, que ela tá bem.
1: Foi assim, uma coisa de Deus mesmo na minha vida. Eu digo que eu sou um milagre de Deus, porque Ele se manifestou na minha vida e mostrou para mim e para minha família quem Ele é.
3: Oh, glória a Deus, que bonito. Irmãos, pega essa palavra emprestado com essa senhora. Você é um milagre de Deus, porque Jesus já pagou o preço por você. Está escrito que todas as nossas doenças e enfermidades foram colocadas sobre Ele. A sua não é diferente. Essa que está em você é do demônio. Ele quer acabar com você. tome posse da bênção hoje, para você sair daqui uma pessoa feliz e abençoada. Deixa eu dar um recado aqui, que eu já vou em seguida chamar o momento das missões, um recado para o meu pessoal que mora em Diadema. Nesse domingo, eu vou estar aqui, nesse sábado, 9, 14 e 18, e domingo 7, 9 e 11. Aí eu vou para Diadema, 14 horas, na nossa igreja lá da Manuel Júnior, Manuel Amaral Júnior, parece que é uma igreja nova. E 17 horas eu vou estar em São Bernardo do Campo, Francisco Prestes Maia, 10, e vai ser bonito. Agora, na segunda-feira, cedinho, já vou para o Rio de Janeiro e já vou estar em Rio Bonito, 9 horas da manhã, na Igreja da Graça. 2 da tarde, em Silva Jardim, e 19 horas, em Rio das Ostras. Em Macaé, eu vou estar 9 horas da manhã, é no Fluminense Futebol Clube, numa praça Everíssimo de Melo. E 2 da tarde, eu vou estar no Clube Tamoio de Cabo Frio, e 19 horas em Araruama, na nossa igreja. É uma igreja grande ali, chama Parque Hotel, o local, e vai ser festa. Na quarta-feira é outra festa em Nataquara, em frente ao Laboratório Merck, 19 horas. Na quinta-feira próxima, em Itaboraí, 19 horas. Quinta-feira é dia 3 de setembro, 22 de maio, 5.154. Igreja reformada, igreja grande, para um povo maior do que nós temos aqui hoje, e da gente que não é brincadeira ali. E vou estar também no dia 6 de setembro, aí, isso é quinta-feira, mas eu volto para São Paulo no dia 5, que é sábado, 9, 14, 18, eu aqui, e depois eu vou estar com vocês no dia 6, no domingo, também 7, 9, 11, e aí o que eu vou fazer? 14 horas já estarei na Baixada Santista, lá em São Vicente, no Clube de Regatas Tumiaru, e às 17 horas em Praia Grande, na Colônia de Férias dos Vendedores e Viajantes. Aí volta outra semana, no dia 7 de setembro, Feriado Nacional, São José do Rio Preto, 9 horas da manhã, Prudente de Moraes, 3.231, Araçatuba, 2 da tarde, no Viveri Event, e 18 horas em Presidente Prudente, na nossa igreja, na Ribeiro de Barros e tal. E no dia seguinte, terça-feira, já vou estar em Assis, 9 horas, 14 horas em Garça, e 19:30 em Bauru. É a gente fazendo a obra, que temos que correr, porque Deus está dando a vitória para nós, e derrotada é que não gosta de Jesus. Quem gosta de Jesus pode estar derrotado, mas vai ser um vitorioso, porque ele está gostando da vida. Jesus disse: eu sou o caminho, a verdade e a vida. Ele é o caminho para você ir para o céu, ele é a verdade que te liberta de qualquer mentira do diabo, e ele é a vida que destrói qualquer antivida que está no seu corpo tentando destruir você. Hoje é dia da bênção. Vamos agora ver as missões de hoje. É num país do Oriente Médio onde é proibido pregar o evangelho. Por favor.
4: Você sabia que mais de 90% das histórias bíblicas ocorreram em terras do Oriente Médio? Cada cultura e cada caminho percorrido pelos personagens bíblicos revelam histórias que atravessaram gerações e continuam impactando milhões de pessoas pelo mundo. E o testemunho que veremos hoje veio de um país desta região.
5: Doutor Soares, por questão de segurança, não vou me identificar, mas quero compartilhar algo que o Senhor Deus fez em minha família. Meu marido e eu desejávamos ter um filho, mas algo me impedia de gerar. Foram 2 anos de sofrimento, até que descobrimos o Show da Fé e vimos os testemunhos dos bebês da graça. Então, meu marido pediu que o Senhor orasse por nós. E a boa notícia é que nós já estamos com nosso lindo menino nos braços. Tudo para a honra e glória de Deus. Obrigada, Dr. Soares, e toda a sua equipe.
4: Bênçãos como esta acontecem porque há pessoas empenhadas em manter esse trabalho ativo.
6: Sou patrocinador da Igreja da Graça, devolvo o meu dízimo, sou coluna na casa de Deus. Então, é tudo conforme a palavra do Senhor Jesus. Eu não estudei, eu fui criado em fazenda, casei. Eu capinava roça, eu roçava pasto, eu tirava leite. E depois vim para a cidade com muita dificuldade. Depois da Igreja da Graça, Já veio fazenda, eu tenho fazenda. Hoje eu tenho 10 casas, a minha, para meus filhos, para alugar, 3 automóveis, tenho empresa. Então, graças a Deus, é para a honra e glória do Senhor Jesus, porque o milagre é completo.
4: Quem vive para Cristo tem o prazer de mostrar ao mundo a verdadeira e única luz que vai salvar muitas vidas.
7: Esse homem que quase não estudou, ele é dono de uma empresa que conserta altos fornos que fazem ferro fundido, essas coisas todas. E eu, do mundo todo, convido ele para ir lá e trabalhar. Deus deu a ele inteligência. O que, que Deus não dá para você, meu irmão? Era um capinador de mato na roça lá, tirador de leite, rachador de lenha, e Deus pôs ele lá em cima. Você vê como o homem prosperou, graças a Deus por isso. Se você é chamado para ser patrocinador, não fuja do chamado de Deus. Eu vou pedir para dar esses dois papéis para você. Nesse aqui você põe o seu nome, endereço, eu não preciso, seu WhatsApp, a cidade que você mora e o estado, só isso. Aqui você põe seu maior pedido de oração. Aí devolve, que esse aqui vai ficar comigo. Nesse aqui vai ficar o seu pedido de oração, o mesmo pedido aqui, para você lembrar que quando dois concordam é que Jesus faz. Você que está em casa pergunta, como é que eu faço? E eu estou precisando que você faz, porque segunda-feira já temos que pagar os compromissos da televisão. E como é que eu faço, missionário? Esse QR Code aqui explica tudo. Pega o seu celular, põe no modo foto, enquadra, põe uma foto, não tire, vai para a sua linha amarela, você bate, virão 5 informações bem definidas. Primeiro, como se ajuda pelo seu cartão de crédito. Segunda e terceira são gêmeas. Você vai ter o nome do banco, você anota o nome do banco, o número da agência, o número da conta, vai e deposite ou faça uma transferência direta. Ou você pode também ir na lotérica e falar para o caixa da lotérica: quero fazer um depósito, doação para a Igreja Internacional da Graça de Deus. Tem que falar o convênio 3091-2065, 3091-2065, ou faça um Pix. Esse aqui é o do Pix. Eu preciso e tenho certeza que nós não vamos entrar o mês já com débito, ao contrário, pagando os compromissos em nome de Cristo. E segunda-feira já é mês novo em nome de Cristo, e Deus vai nos dar essa bênção para a glória do Senhor. Enquanto vão fazendo, maestro, primeira pergunta.
8: Missionário, uma fé exagerada pode me prejudicar?
7: Fé exagerada não é de Deus, fé é coisa santa, não é nada exagero. Fé é a certeza das coisas que você espera e a prova daquilo que você não vê. Segunda pergunta.
9: Missionário, Deus nos envia aprovações?
7: Ele pode provar se ele ensina alguma coisa, se você aprendeu realmente, mas tudo é no amor. Vamos agora abrir o coração.
10: Missionário, durante a minha vida inteira planejei abrir uma escola de ensino fundamental. Me capacitei para isso e tenho tudo traçado em minha mente, mas ainda não consegui iniciar esse projeto porque tenho medo de fracassar. A insegurança me persegue e me afasta cada vez mais do meu sonho. Diante de tanta preocupação, preciso de uma direção da palavra de Deus. Como não deixar o temor do fracasso me impedir de realizar um sonho?
7: Você tem que trocar essa incerteza pela certeza das coisas que se espera, que é a fé. Você não tem fé, você tem desejo. Tire esse desejo e põe fé, que vai vir pela palavra de Deus. Você vai entender uma palavra: aqui Deus falou que é para eu não ter, então não vou ter mais. É para eu ter, então eu vou ter em nome de Jesus. E assim Deus vai lhe abençoar. Eu vou pedir para dar esse papel aqui para quem não sabe nada da nossa TV, pega na mão e eles vão dar para você esse papel. Depois, se quiser mais informações, você liga para nós. A ligação é de graça, 0800-201-4000. 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Vamos ficar de pé, que a bênção vai vir agora, que nós vamos orar. Pastor Jaime já vai chegar. Eu quero todo mundo de pé agora. Vamos todo mundo ficar de pé para poder receber a bênção. Eu não posso ficar, pode. Fica de pé, que chegou a sua hora agora de ser abençoado. Curve a sua cabeça e feche os seus olhos. Presta atenção, feche os olhos e concentra a fé. E começa orando conosco, vai falando com Deus o que você quer agora. Pai, eu estou entrando em oração junto ao Senhor, pastor Jaime já chegou para orar comigo, e nós queremos ver o Senhor operar na vida dessa pessoa que está pedindo. Fala com Deus agora: Deus, eu quero a minha bênção que eu tenho direito. Jesus levou a minha doença e eu não vou aceitar. Fala que Deus já está operando na sua vida. Eu quero você positivo agora, em nome de Jesus. Eu digo agora: esse espírito de doença, mal de Alzheimer, saia dessa pessoa agora. Mal de Parkinson, saia dessa pessoa agora. Mal que está alojado na cabeça dessa pessoa, vai embora agora. Em qualquer outro lugar, tem que sair, que eu estou mandando. Pastor Jaime vai orar comigo. Hoje é seu dia agora, fecha os olhos. Tem pessoa que não sabe fechar os olhos para orar. Fecha para você não ficar olhando para ninguém, olhando só para Jesus agora. Isso, fala com Deus agora: Jesus, hoje é o dia de eu andar, hoje é o dia de eu tomar posse da bênção. E Deus está fazendo essa obra na sua vida agora. Então agora, Pai, eu diante de ti, junto com o pastor Jaime, eu exijo que esse mal que domina essa pessoa saia, vai embora agora, desapareça. Isso é uma ordem em nome do Senhor Jesus.
11: A autoridade deste nome, no poder que há neste nome, vem junto agora. E você diz: ó, mal saia, você manda, você exige, e o mal não fica, o mal não permanece. A autoridade está no nome de Jesus, o poder está no nome de Jesus. Eu digo: câncer, vai embora. Neoplasia maligna no intestino dessa pessoa, sai agora. Neoplasia no fígado, na pele da pessoa, onde está o tumor, onde está o nódulo, onde está o caroço, nós mandamos, nós exigimos que saia agora. Nós mandamos retroceder esse mal, e vai embora. Não fica, não pode continuar, em nome de Jesus, em nome de Jesus. Eu digo agora: esse mal no ombro dessa pessoa, é na cartilagem, é no tendão, é no manguito rotador, essa pessoa que não levanta o braço, essa pessoa que fez uma cirurgia, teve um tombo e hoje ela está com dificuldade para movimentar o braço fique curado agora, ombro fique curado agora, isso, a coluna fique curada agora. O mal sai dessa coluna, inflamação vai embora, nas vértebras, na junta, nas articulações, agora poder Deus está passando aí na sua coluna, essa hérnia de disco vai embora, esse bico de papagaio vai embora, essa inflamação na sua virilha aí vai embora agora, em nome, essa alergia crônica desapareça agora, essa arritmia severa, essa palpitação que você tem, você acorda nas madrugadas com uma palpitação forte, você é sobressaltado, de vez em quando você vê aquela disparada do coração. Mal sai, sai ansiedade, sai crise de ansiedade, crise de pânico, vai saindo, depressão profunda que faz a pessoa pensar na morte, que faz a pessoa pensar no suicídio, sai, sai, é nome de Jesus contra o mal. Pode ser uma obra de bruxaria, pode ser uma obra de magia negra, ele é quebrado agora, esse mal, em nome de Jesus. Pode ser um problema sério ou uma doença rara, uma doença incurável, uma doença degenerativa, que essa pessoa está perdendo os movimentos, o quadril está travado, a coluna está travada, a perna está inchada, tem má circulação aí. Eu digo: sai desse joelho que está inchado, da panturrilha, vai saindo do tornozelo, do calcanhar, da planta dos pés, a fascite plantar, todo mal, todo mal, todo mal, sai, sai, sai, sai, vai embora em nome de Jesus. Levante as suas mãos, foi para a liberdade que Cristo nos libertou. Oh, você vai louvar a Deus agora. Você vai louvar o Rei dos Reis, aquele que te dá saúde. Jeová Rafa é o seu nome, Jesus Cristo te dá saúde. Levante as mãos, diga: obrigado, Senhor. Eu recebo a minha bênção, eu tomo posse dela, em o nome de Jesus.
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3: Vamos agora acompanhar a novela da vida real? Hoje quem vai contar a sua história é Giovanda. Giovanda de Jesus é o nome dela. Ô, Giovanda, conta pra nós a sua história.

0: Eu nasci no interior do Maranhão, em Matinha. Aí, com 3 anos, meus pais vieram para cá, para São Luís, para a cidade. Uma tentativa de uma vida melhor. Eu gostava muito de fazer exercício. Porque meu presente de 15 anos, eu era bem gordinha, minha mãe me deu de presente 1 ano de academia. Como eu estava na academia, tinha vários amigos, e eles disseram assim: Giovana, tu não quer dar aula no meu lugar? Aí já estava com 18. Aí ele precisou de professor, aí eu fui e fiz esse teste.
1: Foi, eu comecei com ela, ela dava aula na ASP, ela dava hidroginástica e dava dança.
0: Passaram-se 20 anos dando aula lá, aí eu senti a necessidade de ir para a faculdade.
2: E foi neste momento também que Giovanda passou na porta da Igreja da Graça e entrou para assistir o culto.
0: Sempre sendo dizimista, ofertante, tudo isso eu era, porque eu gostava. Ano de 2000, eu fiz educação física no Selma, me formei. No belo dia, eu estava passando por lá, eu segurei no prédio e disse assim: vou sair daqui só quando eu tiver meu próprio negócio. Eu tinha 80 alunos. Nesse tempo, minha irmã disse assim: por que que tu não abre algo teu? Eu já tinha pedido para Deus. E eu já trabalhava com reabilitação. Muita gente voltava a andar, muita gente chegava com AVC, sequela, e ficava bom. Aí procurei, só achava com escada. Lugar longe, e com escada eu não podia. Para idoso eu não podia. Na hora que eu olhei, eu disse: meu Deus, é aqui. Senti no coração, era aqui. Aí eu peguei um celular, entrei em contato com a MetaLife, que é uma das melhores empresas que tem do Brasil. Ela é internacional, que trabalha com os aparelhos de Pilates. Aí teve o tempo que o pastor Jamil estava fazendo as visitas.
3: E a Giovanda, ela começou esse estúdio, essa academia, bem numa época difícil, época de pandemia. Mas ela, como tinha a palavra firme dentro do coração, ela foi e abriu o negócio.
0: Inaugurei 10 de setembro de 2022.
3: No dia da inauguração também estivemos ali dando a palavra, até as clientes dela participaram. Fizemos ali a inauguração, consagramos a Deus, e ela tem crescido muito desde então.
0: Atendo esse mais de 150 alunos por mês.
1: Como eu sempre disse para ela: você quer, você pode, você consegue. E ela conseguiu.
0: Contratação dos professores, como foi? As minhas alunas tinham os netos dela, que eu conheço desde pequeno. Teve uns que já estagiavam comigo.
1: E meu neto também hoje está aqui.
4: Eu já trabalho aqui há 2 anos. Quem me apresentou a Giovana foi a minha avó. Ela

0: Pra fazer aula de hidroginástica com ela. E eu fazia aula de natação com outro professor. Conforme eu fui crescendo, continuando nessa área da natação, eu acabei fazendo educação física.
1: A minha tia fazia hidroginástica com ela no tempo. Entrei para a faculdade de educação física. E aí ela pediu uma oportunidade para mim estagiar com a Giovana.
2: Em 2022, eu abri o estúdio de Pilates com a academia alugada. E agora, em 2025, eu comprei o prédio. Como eu paguei? Só Deus explica. A dona chegou para mim e disse: como você pode pagar e como você quer pagar? Você entendeu? Um documento assinado. E eu paguei.
0: Se criou não só um público, mas como se fosse uma comunidade. Boa parte faz parte da igreja, são casais, e acaba que eu vejo que essa academia vai durar durante muitos anos.
2: Se você tem fé no Senhor Jesus, você vai longe.
1: Ah, eu vejo ela como uma vitoriosa, ela conseguiu todos os objetivos dela, né?
3: Muito importante a pessoa entender que ela não recebe nada se não vier do céu. E a Bíblia Sagrada diz em Lucas 1:37 que para Deus nada é impossível.
2: Deus, como Deus trabalha na minha vida. Tudo isso eu devo a Ele.
4: Bom, vamos chegando ao final de mais um programa, mas que Deus te abençoe muito, fortaleça você, renove suas forças e te faça um campeão, um vencedor, tá bom? E domingo, o domingo da felicidade, tá bom? Forte abraço, fique com Deus.
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13: A paz do Senhor Jesus. Isaías, capítulo 41, versículo 13. Pois eu sou o Senhor, o seu Deus, que o segura pela mão direita e diz a você: não tema, eu o ajudarei. Que as bênçãos de Deus os alcancem nessa hora. 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

e do Espírito Santo. Pai nosso que estás no céu, santificado seja o teu nome, venha a nós o teu reino. Seja feito a tua vontade, assim na terra como nos céus. O pão nosso de cada dia dai-nos hoje. Perdoai as nossas ofensas, assim como nós perdoamos a quem tem nos ofendido. E não nos deixeis cair em tentação. Livrai-nos do mal, pois teu é o reino, o poder, a honra, a glória, não só hoje, mas para todos.

Uma coisa importante o senhor e a senhora saber. O Deus que prometeu, ele cumpre com a sua promessa. Então, levanta a sua cabeça, acredita sempre que a promessa de Deus vai se cumprir na sua vida e as maravilhas de Deus serão realizadas para que o senhor e a senhora possa glorificar o nome do Deus Pai Todo-Poderoso. Por isso, eu convido todos a virem comigo, Belo Horizonte, Brasil, Minas Gerais, vamos juntos, é pra frente e pra cima!

O nosso Deus é maravilhoso. Olha que alegria estar aqui com todos vocês. É o mensageiro da fé, Eduardo Garcia, que vem através das ondas desta emissora para abençoar a sua vida, a sua casa e toda a sua família. Tenha certeza, algo bom de Deus lhe acontecerá. Durante essa programação, eu quero que você creia que Deus vai falar ao seu coração. Eu quero que você tenha certeza que Deus se manifestará na tua vida. Eu me coloco à sua disposição para orar com você, orar por você, e eu tenho certeza que a sua vitória, ela vai chegar. O programa Nos Passos da Vitória com o amigo do povo, o

0: É sempre uma alegria poder comunicar com todos vocês, é sempre uma satisfação poder transmitir a palavra de Deus, compartilhar com os nossos queridos ouvintes aquilo que Deus faz, aquilo que Deus quer fazer. E eu tenho certeza, quando as pessoas entendem a vontade de Deus, elas compreendem aquilo que Deus quer para elas, olha, as portas se abrem. E eu tenho certeza, Deus quer abrir uma grande porta para você. Você que está triste, preocupado, angustiado, ansioso, eu não sei o que tem acontecido na sua vida, eu não sei o que você tem passado, mas eu tenho certeza que Deus, o Deus Pai Todo-Poderoso, Deus de maravilhas, Ele vai operar milagres na sua vida e você vai tomar posse da bênção. Eu quero colocar a central de comunicação à sua inteira disposição, porque eu gostaria de orar por todos vocês. Eu quero encaminhar vocês nos passos da vitória. Eu quero que você participe da corrente para frente de oração. Então, manda sua mensagem 0 operadora 31 97574 0397. Este é o WhatsApp do Mensageiro da Fé, Eduardo Garcia. Anota aí, 31 97574 0397, é o WhatsApp do Mensageiro da Fé, Eduardo Garcia. Eu quero todos vocês participando da corrente para frente de oração. Eu vou colocar você nessa corrente de oração que nós realizamos todos os dias e eu quero ver Deus abençoando a sua vida. Eu quero ver Deus operando maravilhas, milagres e você tomando posse da bênção, tá bom? Prepara também, sabe o quê? Um copo. Pão com água, na hora da oração, eu vou pedir a Deus que coloque na água o poder, a unção, a graça dele, e vocês vão poder beber da água abençoada. Mas não prepara um copinho, não. Prepara um copão com muita água, porque eu quero ver todos vocês bebendo a água abençoada, ungida e consagrada, que nós vamos apresentar ao Pai Todo-Poderoso no momento da oração, tá bom, gente? É o programa Nos Passos da Vitória. Vamos juntos comigo? Com Deus adiante, é vitória a todo instante, Brasil.
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0: Olha, gente, que alegria a gente poder compartilhar. As pessoas estão aí mandando as mensagens, os pedidos de oração. Olha, eu tenho certeza, hein, que todos vocês vão participar dessa corrente de oração que nós vamos fazer daqui a pouquinho. Mas deixa eu trazer um recado especial para todos vocês. O Mensageiro da Fé, Eduardo Garcia, realiza reuniões especiais na Igreja Internacional da Graça de Deus. Isso mesmo, a Igreja da Graça, na cidade de Betim, na região metropolitana de Belo Horizonte. E você é o meu convidado especial a participar conosco de uma de nossas reuniões. Anote o endereço: Rua Antônio Augusto de Resende, 177, no centro da cidade de Betim. No centro da cidade de Betim, na Igreja da Graça. Você é o meu convidado especial. Todas as quartas e sextas-feiras, 8 da manhã, 3 da tarde, 7:30 da noite, oração, clamor a Deus para que Deus possa abençoar a sua vida. Quarta-feira, nós dedicamos a oração à família, oramos pela família, determinando a vitória na família. Sexta-feira é dia de cura e libertação e domingo é o dia dos filhos de Deus também na Igreja da Graça, tá bom? O pastor Rogério Postigo, nosso líder estadual da Igreja da Graça, aqui na capital mineira, em Belo Horizonte. Pastor Rogério Postigo, realizando reuniões poderosíssimas na nossa sede estadual. Anote o endereço da sede da Igreja Internacional da Graça de Deus, Avenida dos Andradas, no número 1005, isso mesmo, Avenida dos Andradas, 1005, bem de frente ao Parque Municipal. A Igreja da Graça, o pastor Rogério Postigo, o líder estadual da Igreja da Graça, atendendo as pessoas, orando pelas pessoas. Quarta-feira é o clamor pela Sagrada Família, 9 horas da manhã, 3 da tarde, 7:30 da noite, com o pastor Rogério Postigo, e você não pode ficar de fora. Anotou o endereço e os horários? 9 da manhã, 3 da tarde, 7:30 da noite, Avenida dos Andradas, 1005, de frente ao Parque Municipal, na Igreja Internacional da Graça de Deus. Venha participar, venha tomar posse da bênção. Pastor Rogério Postigo, com toda a equipe de fé, atendendo as pessoas, orando pelas famílias, e eu tenho certeza que Deus tem uma bênção preparada para você, para sua casa e para sua família, tá bom? Belo Horizonte, Brasil, vamos juntos! É pra frente e pra cima, no poder da fé.

0: Graças a Deus que nos dá vitória. Olha, gente, tá chegando o momento da oração. Você já preparar aquele copão com água? Nós vamos consagrar essa água. Mas antes de nós orarmos, deixa eu trazer uma palavra poderosa. Eu quero compartilhar com vocês este texto sagrado do Salmo 27. Salmos 27, versículo de número 1. O salmista, ele diz o seguinte: o Senhor é a minha luz e a minha salvação. Presta bastante atenção. Nós precisamos entender o que é que Deus, o que o Senhor tem sido para nós. O que é que o Senhor tem sido na sua vida, na sua casa, na sua família? O salmista diz: Ele é a minha luz, Ele é a minha salvação. E para você, o que Deus tem sido na sua vida? Você às vezes está doente, triste, amargurado, aborrecido, frustrado, decepcionado, mas você tem feito do Senhor a sua alegria, a sua fortaleza? Você tem feito do Senhor aquele Deus que te cura, que te sara? Você tem feito dele aquele Deus maravilhoso que é o médico dos médicos? Você tem feito do Senhor a sua defesa, a sua proteção, a sua salvação? Então, quando nós fazemos do Senhor a nossa defesa, a nossa força, quando nós fazemos dele aquilo que nós precisamos, é o momento que Deus se manifesta. O salmista diz: Ele é a minha luz, a minha salvação. E ele diz mais: a quem temerei? O Senhor é a força da minha vida, de quem me recearei? Então veja bem, faça dele a sua força, não precisa ter medo de nada. Às vezes você está preocupado por causa desta doença, essa enfermidade, esse problema que você está enfrentando. Isso causa medo, pânico, tristeza, chateação, preocupação, mas Deus quer proteger você. Ele quer ser a sua defesa, Ele quer ser a sua força, Ele quer ser a sua luz, Ele quer ser o milagre que você precisa. É por isso que nós vamos orar agora. E eu quero ver Deus operando, eu quero ver Deus fazendo na sua vida aquilo que só Ele é capaz de fazer. Belo Horizonte, Brasil, Minas Gerais, é momento sagrado, é momento de nós falarmos com o Pai.
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0: Querido Deus, amado, poderoso Pai, nesta hora sagrada nos colocamos diante do Senhor em oração, formando a grande e poderosa corrente para a frente de oração, e comigo nesta hora uma multidão de pessoas em diversos lugares, orando, clamando, suplicando ao Senhor. Nós reconhecemos a soberania, a grandeza, a majestade do Senhor. Nós sabemos que só o Senhor é Deus e não há outro além de Ti. É por isso que nesta hora sagrada eu venho usar o poder que há no nome de Jesus para repreender todo o mal. Eu uso agora a autoridade que me é dada através do nome sagrado de Jesus, e eu me dirijo a essa dor, essa enfermidade, esse sofrimento, esta opressão que esta pessoa está sofrendo, e eu digo agora: mal, acabou. Em o nome do Senhor Jesus Cristo, vai saindo agora todo sofrimento, toda dor, toda angústia, toda opressão. É o mal que está agindo nesta casa, nesta família, causando brigas, causando discórdia. É o mal que veio através de uma enfermidade para colocar essa pessoa acamada, para colocar essa pessoa doente. Mas eu digo agora: doença, enfermidade, espírito de enfermidade, vai saindo agora, solta esse corpo, sai desta criancinha agora, vai embora esta alergia maldita, eu repreendo ela agora, e eu digo: todo mal sai, a dor de cabeça, a enxaqueca, a sinusite, a gripe, o mal que está no intestino, nos rins, no fígado, aonde houver uma doença, uma enfermidade, aonde houver uma obra maligna, eu repreendo. E eu digo: sai agora, desapareça em nome do Senhor Jesus Cristo. Pai querido e amado, eu peço a tua bênção sobre todos, estenda tuas mãos para proteger, para abençoar, para levantar, fortalecer cada pessoa que ora conosco. Deus, eu apresento o copão com água, coloca nessa água o teu poder, a tua virtude, em cada gotícula da água, que haja o poder do Senhor, e na hora que estas pessoas beberem da água, que elas recebam vida, paz, amor, alegria, em o nome de Jesus. E você que crê, diga amém, diga graças a Deus, e pode beber da água e tomar posse da bênção.

0: Olha, gente, todos estão abençoados, agraciados pelo poder de Deus. Creia no milagre, você é mais do que vencedor. Deus fez maravilhas na sua vida e você precisa sempre glorificar o nome do Senhor. Nós estamos chegando ao final de mais uma programação e eu quero lembrar todos vocês, pastor Rogério Postigo, nosso líder estadual da Igreja Internacional da Graça de Deus, quarta-feira orando pela Sagrada Família na Igreja da Graça, no centro de Belo Horizonte, Avenida dos Andradas, no número 1005, bem de frente ao Parque Municipal, na capital mineira, aqui em Belo Horizonte, tá bom? O Mensageiro da Fé, Eduardo Garcia, em Betim, Rua Antônio Augusto de Resende, 177, no centro de Betim, na Igreja da Graça. Eu vou ficando por aqui. Um abraço do amigo do povo, Mensageiro da Fé, Eduardo Garcia. Belo Horizonte, Brasil, Minas Gerais, vamos juntos comigo? É pra frente e pra cima, no poder da fé.
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23: Boa noite, a paz do Senhor Jesus para você que está sintonizado na 89 Maravilha, a rádio de todas as igrejas que toca o som do céu. Eu sou a pastora Maísa Fortunato e estamos iniciando mais um programa Pode Crer. Vamos ficar juntinhos até a meia-noite. Teremos louvor, oração e uma porção da palavra de Deus para a sua vida, onde eu ministrarei para você uma palavra do céu, uma palavra do Senhor para o seu coração, onde o Senhor vai dizer para você nessa noite que Ele quer fazer morada na sua vida, Ele quer trazer transformação, quer trazer mudança, quer trazer algo novo para o seu viver, trazer paz à sua alma. Então fique conosco, não desgrude, vamos ficar conectados até a meia-noite. E para você que deseja uma oração específica, mande para a gente o seu pedido. Telefone 32 9922 1089. Mais uma vez, 32 9922 1089. Mande para cá o seu pedido, porque juntinhos nós aqui estaremos clamando ao Senhor, pedindo ao Senhor pelo seu pedido, clamando ao Senhor para que olhe para você onde você estiver, para a situação que você pensa que não tem mais jeito. O nosso Deus é o Deus do impossível. E a palavra do Senhor diz que quando nós pedimos a Ele com fé, por meio da oração, em nome do Seu Filho amado Jesus, Ele ouve o nosso clamor. Então vamos clamar ao Senhor, não deixe de pedir, pode pedir, que estaremos aqui clamando ao Senhor. E desde já, eu quero aproveitar essa oportunidade e mandar um abraço para a nossa pastora Elisângela Neves. É a pastora presidente da CIB Minas Gerais e também presidente do campo ali de Juiz de Fora. Também nosso pastor Moisés Pereira Neves, que é o pastor presidente da nossa convenção mineira do Ministério de Madureira aqui em Minas Gerais. E também para todas as pastoras, pastores do estado de Minas e para você que está nos ouvindo nessa noite, que não perde o programa Prodiquê, receba o nosso abraço carinhoso nessa noite, em nome de Jesus. Já vamos agora ouvir o primeiro louvor. Quem é esse? Quem é esse que nos amou primeiro? Quem é esse que ofereceu a sua vida por nós? Quem é esse que fez com que nós tivéssemos a nossa aliança reafirmada com o Pai? Quem é esse que nos dá oportunidade de salvação? Esse é o louvor dessa noite. É o nosso primeiro louvor. Ouça e sinta e ouça o Senhor falando com você.

0: Louvado seja o nome do Senhor. Ele não nos condenou, ele não te condena, aleluia, mas o amor dele por nós é imenso, a ponto de se oferecer por nós, a ponto de se entregar pela minha e pela sua vida. A graça dele nos abraça, aleluia, e ele está nos dizendo nessa noite que ele tem vida, vida com abundância, e não somente nessa terra, mas uma vida eterna ao lado dele, uma vida de alegria, de paz, de mansidão. Oh, aleluia! O Senhor tem o melhor reservado para nós. Aleluia! Glória a Deus! E sabendo disso, eu já quero orar por você, orar também pelo nosso pastor Eloy, que está em viagem, orar pelo nosso irmão Eduardo Cunha, que é o idealizador desse projeto da rádio, que tem possibilitado que a palavra do Senhor entre em cada lar, possibilitado que almas sejam alcançadas pelo poder da palavra de Deus. Então vamos entregar cada um nas mãos do Senhor, entregar você às mãos do Senhor nessa noite, e eu creio que esse Deus que é onipresente, esse Deus que é onisciente, aleluia, e concentra todo o poder nas suas mãos, ele está com os olhos voltados para você nessa noite, com os olhos voltados para mim nessa noite, e a palavra do Senhor diz que os ouvidos dele não estão tampados. Amém? Oremos. Soberano Deus e eterno Pai, nesse momento estou diante do Senhor, apresentando a Ti cada ouvinte, Senhor, dessa rádio. Toma nas Tuas mãos agora, onde é que eles estiverem. Deus querido, cubra com o Teu sangue, acampa os Teus anjos ao redor, livra de todo mal. Ah, meu Deus, o Senhor marcou esse encontro, esse momento, para que eles venham ouvir a Tua palavra, para que eles venham sentir a Tua presença, para que venham receber o Senhor com alegria em suas vidas. Deus querido, eu venho pedir ao Senhor, toma cada um nas Tuas mãos, sonda o pensamento, sonda, Senhor, o coração, aquilo que está, Senhor, no seu subconsciente, aquilo que está guardado, que só o Senhor conhece. Eu venho pedir ao Senhor agora, toma cada um nas Tuas mãos, visita cada um onde é que eles estiverem. Deus querido, eu venho pedir ao Senhor também o nosso pastor Eloy, que está em viagem. Guarda, Senhor, acampa os Teus anjos ao redor, livra de todo mal, leve o Senhor onde ele está indo e traga-o de volta em segurança para o seu lar. Toma nas Tuas mãos o irmão Eduardo Cunha, Senhor, que tem possibilitado de levarmos a Tua palavra, tem possibilitado, Senhor, esse meio de comunicação chegar nos lares. Se eu venho pedir ao Senhor, em nome do Teu Filho amado, conheça o coração, conheça o pensamento e abençoe. Deus querido, eu venho clamar ao Senhor também, fique conosco nessa noite, não porque nós somos merecedores, mas porque somos dependentes de Ti. Estamos rogando pela Tua presença e louvamos ao Senhor, porque até aqui o Senhor tem nos sustentado, e a Tua misericórdia e a Tua bondade tem nos seguido todos os dias da nossa vida. Senhor, eu louvo a Ti, porque Tu és grande, Tu és forte, Tu és poderoso, e ainda assim faz questão de habitar em nós, ainda assim faz questão do relacionamento conosco, e eu louvo a Ti, e eu agradeço, em nome do Teu Filho amado, Jesus Cristo. Aleluias! Louvado seja o nome do Senhor. Agora você vai ouvir mais um louvor nessa noite que fala justamente sobre o que eu falei nessa oração, comum e imperfeito, da canção Louvor. Louvaremos, ouviremos esse louvor e rendemos graças ao Senhor, porque apesar de sermos comuns e imperfeitos, Ele nos ama e habita em nós. Aleluia! Fico com esse louvor e já já nós retornamos.
1: Nós somos comuns, imperfeitos, mas Ele nos ama apesar de nós.

0: Jesus, pelo teu amor.
1: Oh, glória a Deus!
2: Aleluia, glória a Deus! Agora, eu quero convidar você, se você tiver aí pertinho de você uma Bíblia ou um celular, abra no texto de Lucas, capítulo 19. O título desse texto é Zaqueu, o publicano. Eu vou ler os versículos porque são poucos. Você, se puder, acompanhe. E se você não tiver aí ao seu alcance uma Bíblia, ouça a palavra do Senhor que diz assim: Entrando em Jericó, atravessava Jesus a cidade. Eis que um homem chamado Zaqueu, maioral dos publicanos e rico, procurava ver quem era Jesus, mas não podia por causa da multidão, por ser ele de pequena estatura. Então, correndo adiante, subiu a um sicômoro a fim de vê-lo, porque por ali havia de passar. Quando Jesus chegou àquele lugar, olhando para cima, disse-lhe: Zaqueu, desce depressa, pois me convém ficar hoje em tua casa. Ele desceu a toda pressa e o recebeu com alegria. Todos os que viram isto murmuravam, dizendo que ele se hospedara com um homem pecador. Entre mentes, Zaqueu se levantou e disse ao Senhor: Senhor, resolvo dar aos pobres a metade dos meus bens. E, se em alguma coisa tenho defraudado alguém, restituo 4 vezes mais. Então, Jesus lhe disse: Hoje houve salvação nesta casa, pois que também este é filho de Abraão. Porque o Filho do Homem veio buscar e salvar o que havia perdido. Aleluias! Louvado seja o nome do Senhor. A palavra do Senhor aqui, nessa passagem, nos diz que Zaqueu, ele tinha uma boa condição econômica, ele era rico, ocupava uma elevada posição na sociedade, ele era responsável, era o chefe daqueles que recolhiam os impostos ali para os romanos, né? Então, aparentemente, era um homem que não necessitava de nada. Já tinha uma posição social boa, tinha uma condição econômica muito boa. Mas a palavra diz que, ainda assim, quando ele soube que Jesus estava passando, tinha entrado em Jericó, ele procurou ver quem era Jesus. Provavelmente, a fama de Jesus era conhecida. E Zaqueu queria conhecê-lo. Zaqueu queria vê-lo, mas devido à sua pequena estatura, não podia ver, não conseguia enxergar. Então a Bíblia diz que ele se adianta e sobe numa figueira, né, uma planta que era bem alta, para conseguir ver Jesus por cima. Oh, aleluia! Louvado seja o nome do Senhor! Zaqueu não desistiu de ver Jesus, apesar dos obstáculos. Zaqueu correu atrás do seu objetivo. Aleluia! Sabe o que o Senhor está nos dizendo nessa noite? Que hoje o Senhor está passando pertinho de você. Hoje o Senhor está no seu caminho. Aleluia! E se você quiser vê-lo, você precisa chamar a atenção dele. Precisa romper com os obstáculos que você pensa que vão impedir de Jesus chegar até você. Aleluia! Louvado seja o nome do Senhor. Glória a Deus! A posição que Zaqueu ocupava, o cargo que Zaqueu ocupava, não impediu que ele fizesse o que estava ao seu alcance para encontrar com Jesus. Quero dizer para você, meus amigos, não é irmãos, não é família, não é posição social, não é dinheiro, não é status. Nada disso vai preencher o vazio que você pode ter na sua alma. Aleluia! Se você tem a necessidade de conhecer Jesus, hoje é o momento. Se você não tem Jesus ainda e está nessa rádio, é porque a sua alma também anseia por conhecer o Senhor Jesus. Aleluia! Essas coisas que Zaqueu tinha, que nós nessa terra buscamos, elas são passageiras, são efêmeras, vão ficar por aqui. Mas a alegria, a paz, a salvação, a vida ela é eterna em Cristo. E lá em João diz que a nossa alegria, ela só é completa no Senhor. O próprio Jesus disse, para que tenhamos alegria completa, precisamos estar nele. Aleluia! A alma, ela não é passageira, ela é eterna e ela anseia pelo Senhor. O salmista diz no Salmo 42, 2, a minha alma tem sede de Deus, do Deus vivo. Quando entrarei e me apresentarei ante a face de Deus? Aleluias, glória a Deus. A alma de Zaqueu desejava o Senhor. Aleluia, ele queria conhecer o Senhor, ver quem era aquele a qual ele ouvia dizer. Mas ninguém ia correr para ver alguém que não conhecesse. Aleluia, Zaqueu não conhecia de perto, mas ouvia a sua fama. Então ele teve uma atitude, ele deu um jeito, ele foi em Jesus. Aleluia. E assim hoje o Senhor está nos convidando para permitir que ele entre na nossa casa. Não é por acaso que você está me ouvindo, não é por acaso que você está sintonizado nessa rádio, não é por acaso que você está ouvindo essa palavra. Aleluia. Eu não sei quem é você, eu não estou te vendo, mas o Deus ao qual eu sirvo, aleluia, o Deus que conheceu Zaqueu, aleluia,

importante da época, né? E o Senhor te conhece hoje. Não pelas coisas passageiras dessa vida, não pela importância que podemos ter ou não nessa vida, mas Ele te conhece porque te formou. E todo aquele que Ele formou, Ele tem um propósito, Ele tem um plano. E hoje Ele te convida a vivenciar aquilo que Ele planejou para você. A palavra do Senhor diz que o que Ele reservou, o que Ele planeja, é maior do que nós podemos imaginar, sonhar ou pedir. Aleluia! Louvado seja o nome do Senhor. Jesus contemplou Zaqueu. Aleluia! Mais do que isso, Jesus conhecia dentro de Zaqueu. E Ele falou: olha, hoje me convém pousar em tua casa. Aleluia! Porque o Senhor conhece que a nossa comunhão com o Pai só é feita mediante Ele. Só é feita quando nós aceitamos a Ele como único e suficiente Salvador das nossas vidas. O pecado já não tem mais força sobre nós. Nós não somos mais condenados. Nós não somos mais acusados quando aceitamos o Senhor Jesus. Porque a morte, lá na cruz do Calvário, quando Ele ali derrama o Seu sangue por nós, aleluia, nós somos justificados. E agora nenhuma condenação há. Aleluia. Zaqueu não conhecia Jesus. Zaqueu não conhecia sobre a vida eterna. Zaqueu não era importante em questões de lugares, de posições na vida eterna. Pelo contrário, ele ali estava perdido da vida em Cristo. Mas aí quando Zaqueu ouve aquela palavra: desce depressa, porque me convém morar, a pousar na tua casa. Zaqueu rapidamente desceu e recebeu Jesus com alegria. Aleluia! Ele recebeu aquelas palavras e deixou-se ser tocado pelo Senhor. Ele recebeu Jesus com alegria. Louvado seja o nome do Senhor. Hoje não é diferente. Receba o Senhor Jesus com alegria. Ele está te chamando nesse momento, nessa noite, para pousar na tua casa. Louvado seja Deus. E nós sabemos que onde Jesus chega, alguma coisa acontece. Nada fica estático, nada fica do mesmo jeito. Quando Jesus chega, as coisas começam a voltar para o lugar. Aleluia, nós somos mudados, nós somos transformados de dentro para fora. Louvado seja o nome do Senhor. A mudança, a transformação de vidas, mudança de caráter, libertação de vícios, alegria, paz e principalmente a salvação da sua alma. Quando Jesus chega, coisas extraordinárias acontecem. Meu amigo, não importa como você está, como você tem vivido, o que interessa é o que você vai fazer a partir de agora. Você ouvindo que Jesus quer pousar na tua casa. Aleluia, louvado seja Deus. Muitos questionaram a atitude do Senhor. Olha, ele vai pousar, vai ficar na casa de um pecador? E o Senhor diz: olha, o Filho do Homem veio salvar aquele que havia perdido. Glória a Deus, glória a Deus. O Senhor veio me salvar, veio salvar a você. E ele fala que houve salvação na casa de Zaqueu, porque Zaqueu se propõe a mudar de vida. Ele fala: olha, Senhor, vou restituir 4 vezes mais se alguém defraudei, e vou dividir tudo que eu tenho com os pobres, a metade do que eu tenho com os pobres. Então, houve transformação na maneira de pensar, na maneira de ver, porque onde Jesus chega, há mudanças. E o Senhor diz que ele era filho de Abraão. Significa que ele tinha fé. Porque Abraão foi aquele que saiu do meio da parentela por ouvir o Senhor dizer: vai, sai do meio da tua parentela e farei de você uma grande nação. E ele obedeceu. Você tem fé nessa noite? Para que o Senhor pode mudar a sua vida? Você crê nessa noite que o Senhor está te convidando para algo particular e extraordinário?

0: Se você crê, aceite o Senhor aí onde você estiver, que Ele está te conhecendo agora e fazendo morada na sua casa. E quando começarem as mudanças, mande pra gente, para nós orarmos por você e você ter famílias em Cristo intercedendo pela sua vida. Eu vou orar por você e já termino esse programa em nome de Jesus. Soberano Deus e eterno Pai, apresento a Ti cada um dos ouvintes que ouviram essa palavra. Senhor, eu venho pedir ao Senhor pela Tua misericórdia e pela Tua bondade, que o Teu Espírito Santo toque cada uma dessas vidas, que venham se render ao Senhor, dizer ao Senhor agora que aceitam o Teu Filho amado como o único e suficiente Salvador das suas vidas, e que eles possam viver o milagre da transformação, o milagre da salvação, Senhor, no Senhor, e que as suas vidas possam testemunhar da Tua grandeza, do Teu amor e da Tua graça. É o que eu te peço nesta noite, em nome de Jesus. Amém e amém. Fique com Deus e até o próximo Pode Crer.
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4: A paz do Senhor Jesus. Salmos, capítulo 89, versículo 1. Cantarei para sempre os atos de amor leal do Senhor. Com a minha boca, anunciarei a tua fidelidade por todas as gerações. Que as bênçãos de Deus os alcancem nessa hora.
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11: Todas as coisas foram feitas por Ele. E sem Ele, nada do que foi feito se fez. Nele estava a vida. E a vida era a luz dos homens. E a luz resplandece nas trevas, e as trevas não a compreenderam.
12: A paz Belo Horizonte, a paz Brasil, a paz todo o estado de Minas Gerais, você que acompanha nesse momento o programa O Poder Sobrenatural da Fé. Olha, durante toda esta programação, você vai estar ouvindo louvores, como você também vai estar ouvindo testemunho de pessoas que chegaram na Igreja Mundial do Poder de Deus com as suas vidas destruídas. Outros entraram sem esperança, cansado de tanto sofrer, cansado de tanto bater inúmeras portas e não ver uma solução. Essas pessoas chegaram até a nossa igreja e Deus, Ele trouxe a restauração, trouxe o milagre que da qual elas tanto precisavam, elas tanto necessitavam. Você vai estar ouvindo no decorrer desta programação. Você também pode, neste momento, enviar o seu nome ou até mesmo o nome de seus familiares para a gente incluir no livro de oração através da nossa central de oração. Essa central de oração é aqui da nossa sede estadual, sede essa que se localiza na Avenida do Contorno, número 1079, aqui no centro de Belo Horizonte. E o número da nossa central de oração é 0 operadora 31, isso para você que está fora aqui de Belo Horizonte, ou até mesmo fora de Minas Gerais, 0 operadora 31 920-03-91-45. Esse é o número da nossa central de oração, onde você pode, tanto você pode ver o seu nome ou até mesmo uma fotografia de seu familiar. Você também pode pedir oração, você também que precisa de uma orientação, você que precisa de uma direção, com certeza vai estar um homem de Deus, uma mulher de Deus, pronto para atender o Senhor, para atender a senhora que vai estar entrando em contato conosco através da nossa central de oração. Eu queria agora, nós vamos ouvir agora um lindo louvor, vamos ouvir um lindo louvor, enquanto você prepara aí o seu copo com água na sua casa, você já prepara aí o seu copo com água, porque depois desse louvor, nós voltamos e eu vou realizar uma oração para abençoar você e também toda a sua família, no nome do Senhor Jesus.
13: Diga que o Senhor é bendito.

0: te adoramos, Pai.
1: Voltamos com o programa Poder Sobrenatural da Fé. Você acabou de ouvir aí um lindo louvor. E que louvor abençoado, né? É bom louvar o Senhor. É bom exaltar o nome do Deus Todo-Poderoso. Você já preparou o seu copo com água? Você já preparou aí o seu copo com água? Se você não preparou, pega aí o seu copo com água, porque eu vou fazer uma oração agora. Eu vou realizar uma oração para Deus abençoar a sua vida, para Deus abençoar a sua família, a sua casa, principalmente você que nesse momento está tão aflito, né? Você que está aflito, você que se encontra aí triste, angustiado. Eu vou orar por você agora. Eu vou clamar a Deus pela sua vida. E eu tenho certeza que Deus, ele vai tocar na sua vida poderosamente no nome do Senhor Jesus Cristo. Então, vamos orar agora, vamos falar com Deus nesse momento. Ó Deus, em o nome do Senhor Jesus Cristo, nesse momento, meu Deus, eu me coloco diante do Senhor. E eu peço, meu Deus, agora, por cada pessoa que está ouvindo essa programação, essa pessoa, meu Deus, que se encontra doente, esse que se encontra aflito, angustiado, sem paz, sem esperança, meu Deus. Pai, envia, meu Deus, agora o teu anjo. Envia, meu Deus, o teu anjo, onde essa pessoa está agora, e toca, meu Deus, agora nesse corpo doente, essa pessoa que sente dores insuportáveis, essa pessoa que nem consegue dormir de noite com esta insônia. Oh, meu Deus, toca na vida dessa pessoa, meu Deus, e remove essa dor, meu Deus, esse mal que tem agido dentro da casa dessa pessoa, esse mal que tem agido, Senhor, e tem tirado a paz, tem tirado, meu Deus, o sossego dessa pessoa. Oh, meu Deus, tudo que ela quer é paz, é alegria para a sua vida. Então, meu Deus, toca agora com teu poder, Senhor. Ah, meu Deus, visita cada um agora que está ouvindo esta oração, ouvindo essa programação, meu Deus. Senhor, toca na vida dessa pessoa. Abre a porta para esse que está desempregado. Traga paz para esse que está sem paz. Meu Deus, consagra também esse copo com água aqui da qual essa pessoa segura em suas mãos. Meu Deus, que quando ela tomar dessa água, meu Deus, que o poder de Deus venha ser manifestado na vida dessa pessoa, em o nome do Senhor Jesus Cristo, amém e graças a Deus. Você que acabou de orar comigo, receba o teu milagre agora, receba a sua cura, seja livre agora desse mal que te atormenta. Na autoridade do nome de Jesus, eu profetizo um milagre para a sua vida. Eu profetizo que Deus te entregue grandes milagres em o nome do Senhor Jesus Cristo. Glória a Deus. Olha, eu tenho certeza que Deus está lhe abençoando poderosamente. Entre em contato conosco agora. Você pode enviar agora o seu testemunho, é isso mesmo. Você pode enviar o seu testemunho agora para a nossa central de oração. Temos uma central de oração aqui de Belo Horizonte, a nossa sede estadual. Sede essa que se localiza na Avenida do Contorno, número 1079, é aqui no centro de Belo Horizonte, a gente tem uma central de oração. E você pode agora enviar o seu testemunho, porque eu sei que Deus tocou na sua vida. Eu sei que através dessa oração, Deus trouxe alegria para o seu coração. Você pode enviar o seu testemunho para o nosso WhatsApp agora, 0 operadora 31 9 20 03 91 41. Repetindo para você que está fora de Belo Horizonte, você deve discar 0 operadora 31 9 20 03 91 41. Esse é o número da nossa central de oração. Você vai enviar o seu testemunho e você também pode pedir oração, também pode enviar o seu nome para que assim a gente possa estar orando por você, e eu tenho certeza que Deus, ele vai lhe abençoar poderosamente. Você precisa de um grande milagre? Você necessita de um grande milagre na sua vida? Um milagre de portas abertas? Um milagre de portas abertas? Você tem esse desejo no seu coração? Eu tenho um convite especial para você. Eu tenho um convite todo especial da parte de Deus para você. Sábado agora, o Bispo Talone, Pastora Raquel e toda a equipe de fé da sede estadual vamos estar realizando um grande clamor. É o Sábado da Vida Abundante, com a passagem pelas portas abertas. Olha esse nome, olha que nome, que tema forte dessa campanha, o Sábado da Vida Abundante e das Portas Abertas. Você que precisa de uma porta aberta na sua vida, você que necessita de uma porta aberta, esteja conosco neste sábado agora. A reunião, sábado, é às 9 horas da manhã. Às 9 horas da manhã, o Bispo Talone inicia ali, clamou, inicia ali essa reunião. E as pessoas que têm comparecido ao sábado aqui na nossa sede estadual, essas pessoas, elas têm visto, elas têm presenciado o poder de Deus em suas vidas. O endereço, eu repito mais uma vez, Avenida do Contorno, número 1079, bem no centro de Belo Horizonte. Nossa igreja, ela fica a 200 metros da praça da estação. É fácil você chegar aqui na nossa sede estadual, você aqui de Ribeirão das Neves, você de Betim, você de Sete Lagoas, enfim, você que está aqui perto aqui de Belo Horizonte, venha, pois eu tenho certeza que Deus, ele vai abençoar a sua vida poderosamente. Nós vamos agora acompanhar, vamos ouvir um testemunho. O testemunho que você vai ouvir agora é de uma pessoa que foi tocada pelo poder de Deus. É de uma pessoa que estava precisando de um milagre e ela buscou a Deus, se voltou para Deus e Deus mudou a história da vida dessa pessoa. Vamos ver esse testemunho e já voltamos no nome de Jesus.
0: Bom dia, querida.
2: Bom dia, pastor.
0: Qual o seu nome?
2: Adriana.
0: Me conte o que aconteceu, Adriana.
2: Eu vim aqui uma semana antes de ir para a igreja, pedi o senhor para ungir o celular, ungir a minha menina. E não era nem semana ela ganhar a neném. Aí ela foi pro médico passando mal, chegou, na hora que chega lá, eles falaram que a neném estava morta.
0: Peraí, os médicos falaram isso? Quem ouviu, gente? Os médicos falaram que a nenenzinha estava morta. Tá aí, ó. Isso aí já são as imagens da criança quando nasceu. Não é isso?
2: Ela
0: Olha aí, ó. Quando a criança nasceu, ela nasceu sem batimento cardíaco. É isso mesmo?
2: Tava morta. É tanto que eu cheguei em casa, que a minha menina pegou a caderneta e falou: mãe, a senhora sabia que a Yasmin nasceu desfalecida?
0: Misericórdia.
2: Eu falei: sabia, filha. As médicas na hora que...
0: A senhora tá emocionada, né, mulher? Gente, ela tá chorando emocionada. Porque a criança nasceu morta, os próprios médicos disseram. Quer dizer então que a sua filha falou para a senhora: olha, a criança nasceu morta, a senhora sabia disso? E a senhora falou: sabia.
2: Não, eu tava... Quando a gente fica no hospital, a gente fica sentado na cabeceira, né, segurando a cabeça dela lá. Aí as médicas me chamou, tirou a neném e falou: não tem pulso. Mas ela tinha que ficar calma, né? Porque cortou, é cesárea. Aí tirou a neném, levou, correram com a menina. Como eu já tenho mais 2 netos, pra mim aquilo ali foi difícil. Aí ela falou assim: ela não vai pra casa não. Eu falei: ela vai em nome de Jesus. Ela vai em nome de Jesus. Ela vai pra casa sim. A médica falou: ela não tem pulso. Eu falei: mas ela vai, porque o meu Deus, ele é médico dos médicos. E eu repetia. E a médica que tava com ela falava comigo: essa aqui. Ela falava comigo assim: ela não vai pra casa. Eu falei: ela vai sim. Meu Deus é médico dos médicos.
0: Gente, você tá ouvindo isso, gente? A luta da fé contra a razão. Porque a razão que a médica estava diante de uma criança morta. Se a gente for analisar, a médica não estava errada. Porque a médica procurou os batimentos cardíacos da criança, a criança não tinha. A criança estava morta. E a médica chegou e falou assim: olha, essa criança não vai para casa não, ela está morta. E a avó começa a orar: ela vai. Porque eu tenho um Deus na minha vida. Eu tenho um Deus que pode mudar essa situação. E ela ficou lutando, relutando. Isso que a fé muda qualquer história. Hoje Deus está te colocando diante desse testemunho para provar para você que não há problema nesse mundo que Ele não resolva. Até quando está morto, Ele ressuscita. Quer dizer que a senhora falou: ela vai voltar sim, ela vai
2: para casa. Ela vai para casa sim. Meu Deus é médico dos médicos. E ela falava: não vai. Eu falei: vai sim, vai, porque eu tenho mais 2 netos em casa. Isso nunca aconteceu. Mas ela vai sim. A médica falava: não vai. E eu falei: Senhor, vai. E aí eu comecei a minha oração. E ela tirava minha mão. E eu colocava a mão de novo. E falava: Senhor, o Senhor vai levar minha neta. E ela tirava minha mão e eu colocava a mão de novo.
0: Rapaz, isso é forte demais. Traz essa senhora aqui, traz. Isso é forte demais, gente. Isso é muito forte, isso. A luta da fé contra a razão. Ela colocava a mão e dizia: ela vai viver. Ela vai viver. Sabe por que essa mulher age dessa forma? Porque essa mulher tem visto o que Deus tem feito nessa obra. Essa mulher já viu muitas das vezes morto ressuscitar. Sabe o que eu estava me lembrando? De uma senhora lá em Curitiba, no Paraná, numa concentração que teve com o apóstolo Valdemiro. Que uma mulher tinha morrido. E os bombeiros lá tentando salvar a mulher. Eu não sei se você lembra desse milagre. Quem lembra desse milagre? E o apóstolo falou assim: traz ela no altar. Até o bombeiro olhou para o apóstolo. Isso aí o bombeiro fala. O líder lá dos bombeiros fala isso até no testemunho. Ele fala assim para o apóstolo: apóstolo, ela está morta. Ele diz que ele ficou com receio do apóstolo passar vergonha, porque o apóstolo estava orando por uma mulher que estava morta. Então ele quis alertar o apóstolo, e o apóstolo falou assim: Senhor, devolva a vida dessa mulher. Quando o bombeiro falou que a mulher estava morta, o apóstolo ouviu e falou: devolve a vida dela. Porque o obreiro procurou o pulso da mulher, o obreiro não, o bombeiro, e já não tinha mais pulso aquela senhora. E aquela mulher no altar, morta, morta, morta. E de repente, quando o apóstolo diz assim: Senhor, eu sopro e essa mulher vai voltar a viver. Quando ele soprou, a mulher se levantou, o povo emocionado, chorando, e a gente viu ali uma mulher que estava morta ressuscitar. Essa mulher viu, essa mulher já tem visto o que Deus tem feito nesse lugar. É cura de câncer, é cura de pessoas com vírus da AIDS, com bactérias mortais. A senhora sempre viu acontecendo milagre nessa obra, por isso que a senhora acreditou.
2: Eu acreditei sim, pastor.
0: A senhora sempre viu ali, orou com o apóstolo várias vezes.
2: Sim, muitas vezes.
0: Na hora ali a senhora deve ter pensado também: o Deus do apóstolo vai curar minha neta.
2: É, o Deus do apóstolo vai curar minha neta.
0: A senhora falou assim também?
2: E eu pedia, e eu pedia, e eu falava: Jesus, não deixa. Senhor, na hora que as médicas chegavam e me empurravam assim, eu caçava um pedacinho assim, entrava entre elas, e ela me afastava com a mão e falava: tá morta. Eu falava: não, não tá morta. Não, Jesus, Deus é Deus de vida, não é Deus de morte, não.
0: Apóstolo Valdemiro, eu estou aqui diante de um testemunho impactante. Eu estou aqui com essa senhora chorando, emocionada, porque a neta que a gente vai dividir as imagens aí nasceu morta. A neta dela nasceu morta, apóstolo. E as médicas que estavam ali junto, o plantão de médicos, olhou para essa avó e disse assim: a sua neta nasceu morta. Falou para a senhora desse jeito?
2: Falou, ela nasceu morta. E eu falei: médico dos médicos, Jesus, ela não está morta, ela está viva. E a médica falou: a senhora dá licença. E eu: não, não dou licença.
0: A médica tentava tirar a senhora.
2: Ela me empurrava com a mão e eu ia e tocava a mão da minha neta e falava: Jesus, é
0: vai
2: médico.
0: Vai voltar.
2: Médico, ela vai reviver. Eu tenho dois netos, encarnil dos dois. Não nasceu assim, ela vai viver.
0: E a médica dizendo que estava morta.
2: E a médica, aquela que eu mostrei, falou: ela está morta.
0: Sabe o que foi que ela fez, apóstolo? Sabe o que essa mulher fez? Ela disse assim: o Deus do apóstolo vai ressuscitar minha neta. A senhora falou desse jeito?
2: Eu falei, pastor.
0: Crendo.
2: Eu creio no Deus vivo. Eu falei, eu creio no Deus vivo, eu não creio no Deus morto. E graças a Deus, eu falava: Senhor, a enfermeira me empurrou pela última vez. Eu falei: Senhor, manda um anjo aqui, manda um anjo aqui, Senhor. Aí ela me entregou, ela tirou, foi ela que ela pesou, ela, o meu genro me ligou e falou assim: Dandriana, como é que tá, neném? Eu falei: filho, só ora, não, não me pergunta mais nada. Aí ele falou: então tá bom. Aí foi, desligou. Aí eu falei assim: mano, um anjo. Aí veio uma outra enfermeira com um pano branco, enrolou ela e falou assim: nós vamos pôr ela no calor. Aí veio, pôs ela na luz. Aí que ela foi voltando.
0: Ela foi voltando! Voltou os batimentos

0: gatinha viva?
1: É.
0: A senhora tem uma fé muito grande, hein?
1: Tem, pastor.
0: Mas eu pergunto pra senhora, essa obra é importante na sua vida?
1: Muito, muito, muito.
0: A senhora aprendeu a usar a fé aqui?
1: Muito, muito, muito.
0: O apóstolo, pastor, tá assistindo a senhora, manda um abraço pra ele.
1: Abraço, apóstolo. Eu já fiz, eu faço várias campanhas. E eu só agradeço a Deus. Não tem nem nada pra pedir, é só pra agradecer ao senhor pela vida dos pastores. E agradecer a Deus por tudo que tem feito. Por quê? Depois de uma coisa dessa, pastor, eu já passei por muita coisa ruim, mas essa foi uma das piores.
0: Mas Jesus provou que está nesse lugar.
1: Provou.
0: Digo,
1: provou,
0: obrigado, Jesus. Glorifica a Deus, vem forte. Cadê a imagem da criança lá? Viva lá? Cadê a imagem? Olha aí, ó. Olha a vovozinha com a criança aí, ó. Ó sua netinha aqui, olha na TV aí, ó. Tá vendo? A senhora está feliz?
1: Amém, glória a Deus.
0: Valeu a pena acreditar nesse Deus,
1: com
0: né?
1: Com certeza, pastor.
0: Se tem
1: certeza.
0: Alguém agora assistindo a gente que está passando por um grande problema, o que é que a senhora diz para essa pessoa?
1: Pastor, eu falo assim, não deixa, não sai da presença do Senhor, não, porque sem Ele não tem como, não tem, pastor. Sem Deus nós não somos nada.
0: Glorifica,
1: só com Ele nós
0: a Deus. Resumindo o que ela falou, sem Deus nós não somos. Que testemunho lindo, gente.
2: Voltamos com o programa O Poder Sobrenatural da Fé. Você acabou de ouvir aí um lindo testemunho. E que testemunho abençoado, hein? É muito bom a gente ouvir aquilo que Deus ele tem feito. Aliás, eu tenho presenciado tantas pessoas ser abençoada, pessoas que chegam aqui na nossa sede estadual no fundo do poço, pessoas que chegam com familiares nos vícios, pessoas que chegam com câncer, com depressão, desempregada, enfim, pessoas que chegam enfrentando vários tipos de problemas, de situações. E Deus, ele tem mudado a história da vida dessas pessoas. Eu fico muito feliz em ouvir um testemunho desse, mas mais feliz eu vou ficar quando você que está agora me ouvindo tomar também uma decisão e sair de sua casa e vir até aqui a nossa sede estadual e participar de uma reunião, participar de uma concentração e também ser tocada pelo poder de Deus e também ser tocada pelo poder do Senhor, assim como Deus ele restaurou a vida dessas pessoas que da qual você acabou de ouvir e como ele tem restaurado. Deus também quer te tirar dessa situação que da qual você se encontra. Deus quer mudar a história da sua vida, mas lembre-se, para Deus agir em seu favor, para Deus lhe tirar dessa situação, você tem que tomar uma atitude. Você tem que tomar uma atitude, porque enquanto você não tomar uma atitude, como é que Deus vai agir em seu favor? Como é que Deus vai te tirar dessa situação? Não tem como Deus agir se você ficar de braços cruzados. Por isso que eu gostaria muito de ter um convite especial, um convite da parte de Deus para você que quer, para você que deseja uma mudança de vida. Sábado agora, às 9 horas da manhã, o Bispo Talone, pastora Raquel e toda a equipe de fé aqui da nossa sede estadual, nós vamos estar no Sábado da Vida Abundante com a passagem pelas portas abertas. O nome da campanha já diz tudo: Sábado da Vida Abundante. É um propósito, é uma campanha para você que deseja vida abundante, Para você que diz assim, pastor, eu quero uma abundância na minha vida, pastor. Você que diz assim, pastor, chega de viver uma vida de escassez, chega de viver uma vida de falta. Eu quero mesmo é ter a abundância de Deus na minha vida. Então, esteja conosco nesse sábado, às 9 horas da manhã, quando o bispo Talone, pastora Raquel, a gente clamar a Deus. Eu digo a gente porque eu também vou estar junto ali, eu, o bispo Laírto, o pastor Charlie, todos os pastores e bispo aqui da nossa sede estadual, nós vamos clamar a Deus, nós vamos invocar o nome do Deus Todo-Poderoso e Deus, ele vai te dar vida abundante. O endereço da nossa sede estadual aqui em Belo Horizonte fica na Avenida do Contorno, número 1079, aqui no centro de Belo Horizonte. Nossa igreja, ela fica a 200 metros da Praça da Estação. A 200 metros ali da Praça da Estação, você vai encontrar a sede estadual da Igreja Mundial do Poder de Deus aqui em Minas Gerais. Ficamos ali, ficamos ao lado do Viaduto Floresta, também ali, ao lado da Funarte. Ou seja, é fácil você chegar até a nossa sede estadual e eu tenho certeza, você que vai estar conosco neste sábado, se prepare, porque Deus, ele vai abençoar a sua vida grandemente. Nós vamos ouvir agora mais um louvor, mais um lindo louvor, e eu ofereço esse louvor para todo o povo aqui do estado de Minas Gerais, você que nos ouve agora aí do Triângulo Mineiro, você que ouve do sul de Minas, do Vale do Aço, enfim, onde o Senhor, a senhora está agora ouvindo essa programação, seja aqui em Minas Gerais ou em outro estado, ou até mesmo em outro país, esse louvor, certamente Deus vai abençoar a sua vida, querido. Vamos ouvir esse lindo louvor e já voltamos no nome do Senhor Jesus. Nada.

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Voltamos com o programa O Poder Sobrenatural da Fé. Que louvor abençoado, hein? Esse louvor, certamente Deus, ele falou com o Senhor, com a Senhora, através desta canção. Aliás, Deus, ele tem se manifestado grandemente nesse ministério Igreja Mundial do Poder de Deus. Prova da manifestação do poder de Deus nesse ministério são os depoimentos que você tem ouvido nesta programação, os testemunhos, os relatos das pessoas que têm sido tocadas pelo poder de Deus, você que tem acompanhado a programação da igreja, você tem visto o que Deus tem feito nesse ministério. Você tem visto Deus manifestando o poder dele grandemente. E eu tenho um convite especial para você, um convite todo especial para você que quer mudança de vida, para você que diz assim: pastor, eu quero ter abundância na minha vida. Para você que diz assim: pastor, eu quero ter uma vida de abundância. Olha, sábado agora, às 9 horas da manhã, Bispo Talone, pastora Raquel, equipe de fé aqui da sede estadual, Bispo e pastor, nós vamos estar no sábado da vida abundante, com a passagem pelas portas abertas. Esse clamor, essa reunião é para você, para você que deseja uma vida de abundância, para você que diz assim: chega de viver na escassez. Para você que diz assim: eu quero ter abundância. Aliás, foi o que o próprio Jesus, ele disse lá no Evangelho de João, capítulo 10, versículo 10. Jesus, ele disse assim: o ladrão veio somente para matar, roubar e destruir, mas eu vim para que tenhas vida e tenha em abundância. É promessa de Deus. Deus prometeu na sua palavra da vida abundante, da vida com abundância. E o nome abundância já diz tudo, e não é o que está acontecendo na sua vida, não é? Não é o que está acontecendo na sua vida. Muito pelo contrário, você não tem tido uma vida de abundância. Você tem tido mesmo é uma vida de falta, né? É uma vida de escassez, é uma vida de privações. Então, vem estar conosco neste sábado, venha buscar essa mudança. O Bispo Talone e a pastora Raquel, eles vão estar clamando a Deus por você. Eles vão estar clamando a Deus por você que deseja abundância, por você que quer a abundância de Deus na sua vida. Esteja conosco. O horário da reunião, às 9 horas da manhã, às 9 horas da manhã, essa reunião, e eu tenho certeza, você vai estar aqui, e com certeza Deus vai te dar uma vida abundante. O endereço da sede estadual da Igreja Mundial do Poder de Deus aqui em Minas Gerais é Avenida do Contorno, 1079, Centro de Belo Horizonte. A igreja, ela fica aqui a 200 metros da Praça da Estação. Basta você pegar o metrô, você que vem aí de Betim, você que vem aqui, que pega a estação de metrô, você desce na Estação Central. Basta você andar ali a 200 metros, a gente fica aqui em frente ao viaduto Floresta, como também ao lado aqui da Funarte. Ou seja, é
fácil você chegar aqui na nossa sede estadual. Você que nos ouve neste momento, você aí é de Nova Lima, você é de Betim, você é de Contagem, você da Pampulha, você de Ribeirão das Neves, você aí é de Nova Serrana, como você também de Itaberito, você de Cardoso, você é do São Benedito, enfim, você que nos ouve do Santa Luzia, onde você nos ouve agora, seja um bairro ou uma cidade aqui perto de Belo Horizonte, vem estar conosco, pois eu tenho certeza que Deus ele vai abençoar poderosamente a sua vida. Olha, nós já estamos chegando ao fim desta programação, foi muito bom estar com você. Se você ainda não ligou para a nossa central de oração, ligue agora para a nossa central de oração aqui da nossa sede estadual de Belo Horizonte. O número é 0 operadora

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2: A paz do Senhor Jesus. Lucas capítulo 6, versículo 5. E acrescentou-lhes: o Filho do Homem é Senhor do Sábado. Que as bênçãos de Deus os alcancem nessa hora. 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
1: Eu estou também aqui com uma equipe top, começando pelos músicos, né? Que é essa ali na bateria, tá o Pedro. Vitor tá ali no contrabaixo, André é o meu maestro. E tem Guilherme, que é o guitarrista, essa gig top que veio para adorar Deus conosco. Vocês podem aplaudir o Senhor pela vida dos músicos. Vamos tocar aí. Queridos, também está comigo e veio conosco na nossa caravana a equipe Hellbot Produções. Essa filmagem, a transmissão, a galera que está em casa assistindo, o Márcio, juntamente com a sua equipe, vieram conosco para nos abençoar. Toda a nossa vigília eles transmitem, já são meus parceiros há muitos anos, né? Um dia eu vou contar a minha história com o Márcio. Vocês vão rir e vão chorar, mas o Márcio é um parceiro, está conosco, sua equipe está espalhada, trabalhando, porque ninguém faz nada sozinho. E Daniel está por aí, Daniel, que é o meu técnico de som, né? É ele que me arruma problema com os vizinhos, porque o som está na mão dele. Daniel, veio com mais alguém, Daniel? Qual o nome? Everton. Everton, desculpa, tá? Porque não me passaram o nome, depois a gente vira pastor, a gente fica um pouco esquecido. Seja Deus louvado. Se está com o Daniel, então já é da equipe, é nosso. Que Deus te abençoe, Daniel, muito obrigado. Também eu estou com uma equipe de mídia, liderada pelo Gustavo. Cadê o Gustavo? Não é esse Gustavo aqui, não. É o outro. Aquele é melhorzinho do que esse aqui. Gustavo, Deus abençoe sua vida, a galera da mídia que está me acompanhando. Deus te abençoe. Beijo de coração. Tá? Esqueci de mais alguém da equipe? Não, né? Foram todos. Por fim, querido, já são 1:06. Já estamos ao vivo? Já estamos ao vivo pela Rádio Maravilha. E eu já queria que o povo que está nos ouvindo, essa rádio está espalhada em todo o estado. Então, você que está agora nos ouvindo, já tem gente nos assistindo pelo YouTube, já tem uma galera top aqui conosco presencialmente. Agora, os queridos que vão nos ouvir pela Rádio Maravilha, só para que vocês entendam o que está acontecendo aqui, vamos dar um glória a Deus bem forte para quem está nos ouvindo. Eita, todos os ouvintes da Rádio Maravilha, que Deus em Cristo possa vos abençoar. Fica ligadinho conosco aí, porque até 10 horas da manhã tem muita coisa boa para acontecer aqui nessa madrugada. E para nós já engatarmos aqui no movimento de glória, se coloque de pé, porque nós vamos orar por você e pela tua casa. Quarto guerra, pastor Wesley, vem para cá, vamos orar, vamos trabalhar. Glória a Deus. Eu tô rouco, então hoje eu só vou distribuir as oportunidades. Pastor Wesley vai orar. Pastor Wesley vai orar. Toda vigília, nós temos o quarto de guerra. Para quem acompanha, já sabe a atmosfera. Para quem de repente está aqui hoje pela primeira vez, ou assistindo pela primeira vez, ou ouvindo pela primeira vez, toda vigília nós temos esse momento profético, que é um momento de intercessão. É o quarto de guerra. Pastor, por quê? Eu aprendi que a oração é a chave da vitória. Acorda quem está do teu lado e diga: a oração é a chave da vitória. Eu sou de uma época, apesar de ser novo, mas eu sou de uma época que a vigília, pastor Wesley, era joelho, joelho, joelho. Aí depois de umas 2, 3 horas de joelho, 100 hinos da harpa. Aí depois dos 100 da harpa, voltava pro joelho. E a vigília era oração a madrugada inteira. E eu aprendi que só vem para uma vigília como essa quem tem um propósito diante de Deus. Eu não sei qual foi a tua motivação a entrar aqui, mas deixa eu lhe dizer uma coisa. A hora de você colocar um propósito no altar de Deus é agora. Eu não sei a guerra, o gigante, o levante, eu não sei o problema. Mas eu preciso lhe dizer que se existe uma causa impossível, você está diante de um Deus que é especialista em fazer milagre. Então nesse momento eu queria que você orasse, mas que você não só orasse, mas que você colocasse, que você apresentasse a Deus a sua dor, a sua necessidade, a sua causa. E mais, eu queria que você se apresentasse diante de Deus agora. Você que está nos ouvindo pela rádio, assistindo a transmissão ao vivo, eu queria que você entrasse também nessa peleja. As pessoas que acompanham a vigília, que assistem a vigília, tem gente que em casa fica só esperando esse momento, que é o momento guarda-guerra. E nós vamos orar. E Deus vai operar. E Deus vai fazer. Eu queria que você abrisse a boca e clamasse. Não ficasse esperando o pastor Wesley, ou ouvindo o pastor Wesley orar, não. Você vai abrir a boca e você vai clamar. Porque quando a igreja ora, alguma coisa acontece. Você crê nisso, meu irmão? Você crê nisso? Então abre a tua boca para clamar. Já sobe para cá, Bruno. Já na sequência você já vai entrar cantando. Aleluia! Glória a Deus. Isso. Acorda alguém do teu lado aí e diga: é madrugada de oração, diga, é madrugada de mistério. Oh, meu irmão, se tu soubesse que o teu Deus é o Deus das causas impossíveis. Está conosco aqui o Thiago. Thiago, faz assim. Já esqueci de te apresentar, faz assim. Esse moço está sendo hoje o meu motorista, está cuidando de mim. E meu amigo, meu irmão, Léo Nonato, colocou ele no meu cuidado hoje. Me levou para Conceição, me trouxe para cá, vai ficar comigo até eu ir embora de BH. E o Léo está assistindo em casa com a família, um beijo. O Léo é um grande empresário, um amigo. Um beijo no seu coração. Thiago, Deus abençoe. Obrigado, tá? Que Deus em Cristo te abençoe. Outro mais. Quando eu cheguei aqui, eu vi que nós estamos em frente a um condomínio residencial. Então, meus músicos, hoje vocês vão ter que maneirar, porque daqui a pouco eu tenho certeza que alguém vai bater nessa porta hoje. Então vigie no som, no barulho, para que a gente consiga terminar essa vigília no nome de Jesus. Que aqui é Minas, lá no Rio de Janeiro a gente quebra o pau. Aqui é Minas, o povo está acostumado com essa zoada de carioca. Então, vai dando glória. Wesley vai orar, os músicos me ajudam, tá? Daniel me ajuda, e a gente vai dando glória, e o nome do Senhor vai sendo glorificado. Amém? Quando eu falar agora, no tempo 3, você vai gritar o teu nome. Eu disse o quê? Não, desse jeito aí não tem vitória para ninguém. Quando eu falar agora, no tempo 3, você vai fazer o quê? Você vai gritar o teu nome. Pastor, por quê? Porque o teu nome é uma representação de quem você é. O teu nome é uma representação da tua história. E o teu nome é uma representação da tua família. Quando você gritar o teu nome, isso é profético. No mundo espiritual, aonde colocar o teu nome, a mão de Deus vai arrancar. Pode ter colocado na boca do sapo, na encruzilhada, no cemitério. Pode ter colocado na mata virgem, dentro da geladeira, no freezer, no chiqueiro, não importa. Pode estar na lista da morte, na lista preta, na negra, não importa. Aonde colocar o teu nome, a mão de Deus vai lá. O teu nome representa a tua casa, o teu nome representa a tua família. Então você vai gritar o teu nome. Quando eu digo gritar, enche o peito de ar. Grita o teu nome. Eu não sei o teu, eu vou gritar o meu. Mas quando você gritar o teu nome, pastor Wesley vai orar, você vai abrir a boca e vai clamar. E o mundo espiritual já está em movimento por causa da tua oração, da tua adoração. Enche o peito de ar, enche o peito de ar. Prepara para gritar o teu nome. Mas é para gritar mesmo, porque eu profetizo, maldições estão sendo quebradas. Você vai gritar o teu nome, porque no mundo espiritual, todo bloqueio, toda barreira acabou de ser quebrado agora. Há uma liberação de Deus para a tua vida essa madrugada. Enche o peito, você em casa também, grita o teu nome. Enche o peito de ar, prepara aí, porque vai ser agora. Eu digo, tua vida não será mais a mesma. Eu digo dois: o diabo perdeu a vitória da igreja. 2,5. Se prepara, porque essa é a madrugada da tua virada. Está preparado para gritar? Eu digo 3 agora.
0: Senhor nosso Deus.

Deus, oh meu Senhor, entra agora, vai no fórum, vai na comarca.

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Urabakenta, Kabuna Sarabia, Kamanara Gabia, Kantana Surige, Evapara, Evapara, Profil Glória da Igreja. Olha aí, ó. Ele está te dando sapato de fogo, ele está te dando coraça nova. Olha o varão, ó. Olha o varão passando lá atrás, ó. Olha o varão passando na igreja. Quem é da marcha, entra. Quem é da marcha, canta narasai. Urabaiô, Rebina canta aragá. Olha a Deus desenterrando o jolo. Olha a Deus desenterrando os talentos. Quem não pregava, vai pregar. Quem não cantava, vai cantar. Quem não profetizava, vai profetizar. Quem é

levanta a mão. Levanta a mão mais alto que você puder. Deus está colocando uma bandeira. Deus está colocando uma bandeira na tua mão. Deus está colocando uma bandeira nas tuas mãos. Tu vai voltar para casa. Tu vai voltar para casa de posse de milagre. Deixa eu liberar isso aqui. A porta já se abriu faz tempo.

Levanta a mão e dá um minuto de glória para Deus aí, vai.

Vai virar de frente pra essa pessoa aí. Vira de frente pra ela aí, varão com varão e varoa com varoa. Vira de frente pra ela.

0: vira de frente aí. Mas ligado, ligado, vai pisando aí, ó.
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0: Irmão, enquanto o pastor Renan falava aqui e o pastor Wesley orava, eu via demônios baterem retirada.

de Deus. Um minuto de glória da igreja. 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

arrepiado. Irmão, eu tenho uma filha de 3 anos que tá lá em Nova Iguaçu.

uma daí. Você que é mãe, levanta a mão assim, você que é mãe. Você vai guerrear pela vida daquela criança, como se fosse tua filha agora. Eu vou voar.

que é isso? Aí, ó. Vou desfazer, vou desfazer, vou desfazer, vou desfazer, vou desfazer, vou desfazer, vou desfazer. Cadê a pastora Thalita?

0: cantando também, glória a Deus. Aleluia. Aleluia. Bruno Cecílio. Deus abençoe. É mistério. Glória a Deus. Vem, Eduardo. Aleluia. Você vai dando glória, meu irmão. Tem vitória para a tua vida. Deus abençoe. Bruno Cecílio, nós vamos adorar com o Eduardo. E você vai dando glória, tá? Porque tem mistério para a tua vida. Daqui a pouco nós já vamos ouvir mais uma porção da palavra. Vai se alimentando aí, porque Deus ainda tem muita coisa boa pra gente. Vamos receber com carinho, aplaudindo ao senhor cantor Eduardo Teixeira.
1: Glória a Deus, a paz do Senhor, igreja. A paz do Senhor, igreja. Quantos ainda tem lenha para queimar nessa madrugada de graças a Deus? Que alegria, mais uma vez, poder somar com os irmãos neste trabalho. Meu coração muito se alegra de poder cultuar na minha casa, né? Aqui em BH. É sempre um impacto de glória quando nós recebemos a unção sem limites aqui em Belo Horizonte. E aí eu já gostaria de deixar mais uma vez registrado a minha gratidão, meu carinho pela pessoa do pastor Renan Lopes, de toda a equipe da USL. Me faço acompanhado de alguns amigos, né? Meus pastores também estão aí. Que Deus em Cristo abençoe vocês. Eu trouxe uma adoração e eu gostaria de deixá-la aqui nessa noite. Os irmãos recebem.

salvo que faz esse barulho. Só salvo que faz esse barulho. Não, não, não. Eu acho que tem alguém do seu lado que não ouviu o que eu disse. Quando o crente tem a certeza da sua salvação, a adoração dele é diferente. Uma vigília.

última canção, eu devolvo minha oportunidade. Mas eu preciso cantar, porque eu era cego, mas agora eu vejo. Será que tem alguém do seu lado que também era cego, mas Jesus o encontrou, ele deu vista?

0: filhos, olhe para mim. Nós já vamos nos preparar para receber a pastora Thalita adorando a Deus. Mas antes de ouvir a Thalita, olhe para cá. Quem me ouve diz amém. Gente, nesse momento eu queria que você não andasse. Eu queria que você redobrasse a atenção. Eu vou ser muito rápido. Mas eu quero ministrar algo sobre a sua vida. Quem me ouve diz amém.
1: Amém.
0: Nós estamos em uma madrugada de vigília. E vigília não é um culto comum. Vigília não é um culto normal. Vigília é para quem quer viver algo extraordinário. As grandes profecias que eu recebi no meu ministério foram em vigílias. Eu vivi coisas sobrenaturais ministerialmente em ambiente de vigília. Então você não está num ambiente comum. Você está num ambiente onde Deus pode virar a chave da tua história, do teu ministério. Porém, eu preciso lhe dizer que o culto é de Deus. O culto é de quem?
1: Deus.
0: Não, dá para melhorar. O culto é de quem?
1: Deus.
0: O culto é de Deus. Então toda a honra, toda a glória é dele. O centro é ele. Estamos aqui por causa dele. Só que nós não podemos ser egoístas espirituais de querer só receber o que Deus tem para lhe dar. Jesus já falou por algumas palavras, já usou alguns louvores e vai usar ainda mais. Só que tem gente que só vem a um ambiente como esse com um pires na mão, dizendo: Senhor, me dá, me dá.

0: quando na verdade, guarde isso, o nível da minha entrega revela o nível da minha necessidade. Eu carrego isso como um princípio já há alguns anos na minha vida e eu tenho vivido grandes colheitas. Qual, pastor? Deus, quando quer saber o quanto eu necessito, Deus não olha para o que eu estou pedindo. Deus, quando quer saber o quanto eu necessito, Deus olha para aquilo que eu estou disposto a entregar. Então, nesse momento, eu queria levantar uma grande oferta. Eu disse uma grande.
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1: Sua Vitória, você pode olhar para esse irmão que está do teu lado e diga: aquele que começou a boa obra na tua vida, na tua casa, ele é fiel para cumprir. Vamos adorar o Senhor. Aleluia.

te adoramos, Jesus. Glorificado seja o teu nome. Te adoramos. Cante comigo.

Mas você saiu de casa para ouvir a voz, a voz nessa vigília de Deus. Quantos já ouviram a voz dele? Levanta a tua mão no terceiro andar.

esse irmão que está do teu lado. Você vai ser boca de Deus para ele agora.

Faça como Israel, que o mar atravessou, e no nome dos, levanta a tua

de glória. Levanta tua mão, vai mudar a sua história. Isso, levanta tua mão, declare isso, declare, declare. Quando Deus

0: aplaude ao Senhor. Aplaude ao Senhor. Se aceita da glória a Deus. Glória a Jesus. Queridos, nessa mesma atmosfera, nós vamos ouvir mais um brado de Deus para a sua vida. Pastor Rubens Silva, vem cá, trazendo uma palavra. Logo após o Rubens, já vamos ouvir João Marcos. Na sequência, pastor Wesley. Na sequência, cantor Moisés Sotter. E depois eu retomo aqui, dando glória a Deus. E você vai dando glória porque Deus tem vitória para a sua vida. Queridos, nesse momento nós vamos ouvir uma palavra, uma porção. Então quem vai falar com você agora é Deus. E o nosso povo, a nossa vigília é uma vigília de palavra. Então toda reverência, toda atenção é pouca, tá? Nesse momento, depois eu quero até pedir ao pessoal da equipe, quem estiver lá fora, não estiver fazendo nada, peça com gentileza, com carinho para entrar, porque agora é o momento de ouvir Deus falar, tá? Se você pula no corinho, roda no corinho, pula na adoração, canta na adoração, e na hora da palavra você sai, o teu fogo é estranho. Porque o que sustenta o fogo é a palavra. Quem é de Bíblia está entendendo. E nesse momento nós vamos ouvir Deus falar. Nós vamos ouvir a palavra. Logo após, a gente vai voar no corinho de fogo. E a gente é assim. Quem acompanha a vigília sabe, a gente voa na palavra, voa no corinho. Voa na palavra, voa no corinho. Voa no... Não tem tempo feio. Mas a palavra, ela precisa ser reverenciada. Dito isso, receba aplaudindo o senhor pastor Rubens Silva.
1: E a Deus. Meus irmãos, a paz do Senhor. A paz do Senhor, meus irmãos, estamos felizes por nesta madrugada estar juntamente com os irmãos adorando aqui no estado de Minas Gerais e com essa oportunidade louvar a Deus por a vida deste irmão que Deus me deu, pastor Renan, pastora Thalita, muito obrigado por esta confiança, por este carinho. Saibam que eu e minha esposa amamos os senhores. Cumprimentamos os senhores, cumprimentando a todo o departamento, organização da Vigília São Sem Limites, que tem se empenhado para que este trabalho acontecesse. Que Deus seja louvado por a vida de cada um. Eu quero ser muito rápido com o tempo a qual nosso pastor nos deu, mas não posso deixar de apresentar esta princesa de Deus, esta mulher de Deus. Enquanto eu achava que Deus tinha esquecido, Deus me apresentou uma guerreira. Eu sempre costumo dizer a ela que lá em Santa Catarina ela não pode dar glória, mas aqui você tem liberdade. Eu não deixei ela usar salto hoje. Ela veio de tênis, pastor. É, porque ela é da marcha. Glória a Deus. Querido, você que trouxe Bíblia, abra comigo, por favor. No livro de Marcos, capítulo de número 14, e o seu verso de número 3, por favor. Eu preciso que você toma sua total atenção naquilo que Deus tem para nos entregar nesta madrugada. Livro de Marcos, capítulo de número 14, e o seu verso é o de número 3. Você que achou, diga: eu amo a Bíblia. Está escrito: e estando ele em Betânia, assentado à mesa em casa de Simão o leproso, veio uma mulher que trazia um vaso de alabastro com um unguento de nardo puro de muito preço, e quebrando o vaso, lhe derramou sobre a cabeça. Repita comigo: e quebrando o vaso. Esse lado está mais pentecostal. Esse lado pode acordar, diga: e quebrando o vaso. E você se assenta dando glória a Deus. Deixa Deus. Cadê os vasos? Deus. Isso. Irmãos, toma sua atenção aqui, por favor. O capítulo 14 do Evangelho de Jesus Cristo, escrito por Marcos, é um texto muito conhecido de toda a igreja, porque é no capítulo de número 14 que vamos aqui se interar com uma apresentação, com uma atitude, e esta atitude chamou a atenção daqueles que estavam dentro do ambiente, não preocupados com aquilo que Deus pode realizar, e sim com aquilo que está sendo apresentado ou entrando. É de percepção que aqueles que estão dentro do ambiente, eles não estão inteirados com a proporção de glória, com a proporção de graça que está sendo estabelecida dentro do ambiente. É preocupativo, porque eles estão se assentando, eles estão ao lado, eles estão à frente da mesa, mas não estão preparados para quebrar o vaso. Não estão preparados para que este vaso seja quebrado, para que a essência seja exalada. Por qual motivo? Temos que entender que o vaso, ele chama a atenção, mas o que vai permanecer, eu não sei quem vai pegar, o que permanece não é a apresentação do vaso, é a essência que está por dentro dele. Diga para este crente que está do teu lado, eu vou rápido para você entender e eu entregar minha oportunidade. Diga para este crente que está do teu lado, o que que você veio entregar nesta madrugada? Não, esse lado está mais animado. Diga, o que que tu veio entregar nesta madrugada? Tu está preocupado com a apresentação do vaso ou com a essência que já foi derramada? Jesus, lá atrás tem alguém dormindo, catuca ele para ele dar um glória. Eu não sei se é costume aqui de Minas Gerais, mas eu trouxe uma notícia: este vaso vai ser quebrado hoje. Diga para quem está do teu lado, enquanto tu quebra o vaso, a essência é exalada. Diga, enquanto tu quebra o vaso, a essência é... Olha para mim aqui. A mulher entra, pastora Talita, e após a entrada desta mulher, quem está dentro do ambiente não se preocupa com a entrada, se preocupa com aquilo que ela está carregando. Eita, Jesus! Porque tem gente que é assim, que só quer andar do teu lado por aquilo que tu carrega. Fala com carinho para quem está do teu lado. Deus está revelando quem é de verdade e quem é de mentira. Isso aqui é para quem tem chamada. Diga, Deus está revelando na mesa quem é de verdade e quem é de mentira. Diga mais uma vez para ele entender. Diga para ele reagir para dar glória. Diga, é nesta madrugada que o céu vai revelar na mesa aquele que verdadeiramente permanecerá ao teu lado. Diga, quem tem chamada não se preocupa com o valor do vaso. Eita, Jesus! Diga, quem é chamado por Deus não se preocupa com quem veio pregar. Quem tem chamada de Deus não se preocupa com quem vai cantar. Quem tem chamada de Deus entende que não é dependente da vigília.
2: maravilha, unção sem limites, é dependente da unção que já foi derramada.
3: Alguém ficou de pé ali, eu vou de novo.
2: Diga, a essência que foi derramada na tua cabeça vai revelar a tua história. A essência que foi derramada na tua cabeça vai levantar quem está caído. Jesus, é agora. A essência que foi revelada na tua cabeça vai revelar a intensidade da tua chamada. É por isso que quando esta mulher entra, eles se preocupam com um valor do vaso, pregador. Só que eu fiquei perguntando para Deus, qual que é a intensidade, qual que é o valor, qual que é a cobrança. Lá vai, quem não tem chamada, quem não tem intensidade, quem não está no mesmo propósito, ele está preocupado com o valor da terra. Mas esta mulher não está preocupada com aquilo que alguém vai dizer. Esta mulher, ela não entra preocupada com aquilo que alguém vai falar. Esta mulher, ela já entra com um propósito. E qual que é este propósito? Enquanto eu não quebrar este vaso, não tem como quem está dentro da casa perdido entender o cheiro do perfume. Diga para ele. Talvez você estava parado porque o perfume não foi exalado. Talvez você não estava entendendo a chamada porque este vaso precisava ser quebrado. Mas o céu me trouxe nesta noite para dizer para alguém: este valor vai ser apresentado ainda nesta madrugada. Diga, você não é valor da terra, você é valor do alto. É por isso que quando ela aumenta o volume, vem comigo, meu filho, agora, vem, que esta igreja é pentecostal. Isso, cadê o baterista? Olha para mim, meu filho, eu vou para este lado, daqui a pouco eu vou para aquele outro. Você tem coragem de olhar para esse olho de quem está do teu lado e diga sim para ele e diga sim para ela. O valor do vaso, para quem não tem propósito, vai se preocupar aonde o vaso pode chegar. Mas você entrou nesta madrugada para quebrar este vaso deste orgulho. Você entrou nesta madrugada para quebrar este vaso

a chamada de Deus na tua história, na tua vida. O céu me trouxe nesta madrugada para dizer para quem tem mão levantada e boca para dar glória: enquanto tu quebra vaso aqui, o céu levanta a crente lá. Enquanto você quebra vaso aqui, o céu te coloca em outros níveis agora. Progador, prova na Bíblia, eu vou para a Bíblia. A intensidade do valor do vaso, para quem não entendia a chamada, tinha um valor que impulsionava a um ano de salário. Só que ela entende que o valor que a terra dá não substituiria o valor do propósito e da chamada de Deus sobre a vida dela. Perceba que ela não entra com nome. Pega para mim, Pedro. Esta mulher não entra com nome.

caráter dela não é quem critica. Quem que revela o caráter dela é o Deus da chamada. Você não pegou não, eu vou de novo. Quem vai revelar o teu caráter não é quem fala da tua história nem do teu nome. Quem vai revelar o teu caráter é o Deus que te tirou do lamaçal do pecado. Jesus, aumenta o volume. Quem vai revelar o teu caráter é o mesmo Deus desta madrugada que entrou naquela viela, pegou na tua mão e disse: você tem chamada. Olha para este crente que está do teu lado, diga para ele e diga para ela: o teu passado não vai te parar mais. Diga, o teu passado não vai te condenar mais. Diga, o teu passado não vai te deixar mais na depressão. Porque, pregador, o Deus desta madrugada já venceu esta depressão. Alguém ficou de pé? Eu vou de novo. O Deus desta madrugada é o mesmo Deus que venceu a ansiedade. Eu vou pregar. O Deus desta madrugada é um Deus que vai levantar uma juventude que é cheia de Deus, cheia da palavra, cheia da unção. Eu não sei quem vai pegar, mas o céu me usa nesta noite para dizer para alguém: quem não pregava, vai pregar. Relembaracando o que me derramaracia. Olha para mim aqui, eu preciso entregar a minha oportunidade. Aumenta este volume, pastora Thalita. Eu estou tentando pregar, mas o céu está falando comigo. Ela é minha doce, repara, súplia. Tu tem coragem de fazer assim com as mãos, minha filha? Tu mesmo. Isso. Porque enquanto eu peguei posse deste microfone, o céu falou: fala para minha filha que enquanto a minha igreja estiver dando glória, eu estou invadindo um quarto de guerra agora. O céu falou para mim: tu entrou nesta madrugada para quebrar o vaso. Tu entrou nesta madrugada para quebrar aquilo que te feria.

machucou não machuca mais. Quem te feriu não te fere mais. E para tu saber que é Deus que fala, enquanto esta igreja estiver dando glória, o céu vai tomar, faz o teu glória agora. Cecílio, o céu vai tomar uma juventude aqui agora. Elevar a sobe de rebaia. Tem uma unção que é derramada aqui agora. Abra a boca, belo horizonte.

0: estão sendo quebradas agora.
1: Vai dando glória por um minuto, vem. Olha aqui para mim. Eu preciso terminar. Mas sabe o que é mais importante, pastor Wesley? Não é a entrada, é como o vaso está sendo quebrado. Porque a intenção e a atitude desta mulher, ela não provocou intensidade para quem estava dentro. Toma muito cuidado. E nem todo mundo que está dentro vai chegar onde Deus vai te colocar. Não, você não pegou não, vou de novo. Toma muito cuidado. Que nem todo mundo que está dentro vai chegar aos níveis que o céu vai te colocar. Diga, você não foi chamado pelo homem. Você foi chamado por Deus. Você não canta o que o homem dá, tu canta o que o céu te entrega. Tu não prega o que o homem quer, tu prega porque é o céu que entrega. Tu não dá glória porque alguém quer, tu dá glória porque tu entende que o glória não é para a terra, o glória ainda é dele, a palavra ainda é dele, o louvor ainda é dele. Eu não sei quem está entendendo esse mistério, mas o céu falou comigo. Tem alguém que olha para você e diz: não vai chegar. Tem alguém que está olhando para dizer e está dizendo: acabou para ele, acabou para ela. Mas tu já entendeu que quanto mais o céu te esconde, mais ele te prepara. Eu vou de novo. Tu já percebeu que quanto mais Deus te esconde. Segura, pode segurar. Eu vou sem um fundo mesmo. Tu já pegou. Tu já entendeu que quanto mais o céu te esconde, mas ele revela a tua intensidade de entrega. É por isso que a Bíblia diz que depois que ela entra, a atitude é apresentada. Após a atitude, alguém está dentro dizendo: qual o motivo que ela quebrou e está desperdiçando algo tão valioso? Porque eles não estão ligados com o propósito do céu. Eles estão ligados com aquilo que o homem pode entregar. Lá vai. Tudo que o homem abre, ele pode fechar. Tudo que o homem aprova, ele pode reprovar. Tudo que o homem decreta, ele pode te colocar para baixo. Mas eu trouxe uma notícia só para quem tem glória. Quem Deus aprova, está aprovado. A porta que ele vai abrir, o homem não pode fechar. Eu trouxe uma notícia. Talvez alguém disse para ti: o decreto é de morte, mas o Deus da unção sem limites decreta a vida. Talvez o homem

do profeta Ageu que a glória da segunda casa seria maior do que a da primeira. Eu quero profetizar no estado de Minas Gerais aquilo que não aconteceu em janeiro, aumenta o volume. Aquilo que não aconteceu em fevereiro, aquilo que não aconteceu em março, aquilo que não aconteceu em abril, aquilo que não aconteceu em maio, aquilo que não aconteceu em junho, aquilo que não aconteceu em julho, Deus é fiel para cumprir a promessa ainda este mês. Vai dando glória por 30 segundos. Pega na mão, deixa.

profetizando agora, vai dizendo: quebra o vaso, porque o perfume precisa ser exalado. Diga, diga, diga, diga, aperta a mão dele até ele entender. Aperta a mão dele, se possível, coloca ele de pé. Se possível, coloca ele de pé. Eita, que agora. Levanta a mão dele agora. Sabe qual que é a maior dificuldade da nossa geração? Não é o quesito entrada, é como tu vai permanecer dentro do ambiente de promessa. Sabe por que Deus te trouxe aqui, jovem? Sabe por que Deus te trouxe aqui, adolescente? Porque vaso fechado não tem utilidade. Pegou não? Vou de novo. Vaso fechado não tem utilidade. Diga para quem está do teu lado com a mão ainda. Diga: Deus quer começar a te usar agora. Estou pregando para jovens aqui. Atrás alguém está entendendo? Eu estou sentindo Deus, Cecílio. Eu vou correr neste lugar. Esta palavra tem endereço para alguém. Esta palavra tem endereço para alguém. Olha no olho dele, aperta a mão até ele dar glória. Diga assim: Deus quer começar a te usar, filho. Diga: se o crime não te venceu, você acha que é agora que vai te vencer? Diga: se a prostituição não te venceu, tu acha que é agora que vai te vencer? Se a mentira não venceu, você acha que é agora que vai vencer? Se a depressão não venceu, você acha que é agora que vai vencer? Se a ansiedade não te venceu, tu acha que é agora que vai te vencer? Isso, agora tu vai me ajudar a pregar. Tu vai me ajudar a pregar. Tu vai dizer para ele: vaso fechado não tem utilidade. Eu tô sentindo graça para pregar. Eu tô sentindo graça para pregar. Diga, diga, diga: vaso fechado não tem utilidade. Diga, diga, quebra agora. Fala, fala, fala. Diga: começa a quebrar agora. Começa a quebrar agora. Dentro de segundos, o perfume vai ser exalado aqui. Elevará, sobe, derrebará, vaia. Elevicadora, caminho, camadará, se rebará, vaia. Dentro de segundos, esse vaso vai ser quebrado. Olha lá o que Deus está fazendo. Dentro de segundos, esse vaso vai ser quebrado agora. Deus vai começar a te usar. Se prepara, adolescente, para falar em outras línguas. Se prepara, jovem, para baixar a presença de Deus.

0: segundos para você reagir. Agora, segura todos os instrumentos. Eu quero ouvir os adoradores. Vai!
1: Elevado com a minha cerebra, vai. Uriminiando que me derrebara se de calaçúbria. Ela me deu, mandou cerebra em minha cerebaia. Cecília, eu tenho 3 minutos. Eu tenho 3 minutos. Mas o céu acabou de falar comigo que uma apoteose de glória tomou de conta desse ambiente. O céu vai começar a tomar a geração de jovens aqui agora. Olha o que Deus vai fazer. Olha o que Deus vai fazer aqui agora. Jesus, se verdadeiramente é o Senhor que falou na minha boca, começa a tomar esses jovens em profecia agora, vai. Olha o que Deus está tomando eles em profecia. Vai tomando em profecia, Jesus. Vai tomando em profecia, Jesus. A casa é sua. A casa é sua. Olha lá, Deus tomando os vasos. Deixa Deus te usar, deixa Deus te usar, deixa Deus te usar. Deixa Deus te usar, deixa Deus te usar. Olha lá, olha lá, olha lá. A glória dele. A glória dele acabou de tomar. Agora.

frente agora. Você é adolescente, você é jovem, que está dizendo: Deus, eu preciso deste fogo. Deus quer te batizar com o Espírito Santo. Deus quer te renovar aqui agora. Sai desta cadeira, vem aqui na frente agora, porque Deus quer te fazer algo. Ai, Jesus, Deus quer renovar, Deus quer encher, Deus quer fazer algo extraordinário na tua história.

Olha o que Deus está fazendo aqui no altar. Não fica escondido não. Não deixe esse vaso fechado não. Corre para o altar e quebra este orgulho.

meu microfone agora. Eu entrego para o meu pastor.

0: Eu entrego isso aqui agora. A pastora está ali. Cecílio, vem aqui, meu filho. Pastor Renan me deu um tempo, mas eu preciso entregar isso para o Senhor. Coloca as duas mãos aqui. Chegou o tempo. Porque alguém não estava entendendo o que estava por dentro de ti. É por isso que ele te separou de quem tu achou que era para estar, de quem tu achou que podia contar, te colocou em acessos que é dele, porque o vaso não foi quebrado no ambiente de quem andava contigo, o vaso foi quebrado dentro daquele quarto que ninguém entra. É por isso que a tua petição foi essa. Eu não quero cantar o que está cantado. Me entrego o que é teu para me adorar. Ai, Jesus. O céu falou comigo. Fala para o meu filho. Pega o papel. Pega a caneta. E escreve o que eu já te entreguei. Porque eu sou Deus. Que te fiz quebrar o que te impedia. Que te fiz quebrar o que te bloqueava, para tu viver uma história nova. Enquanto esta igreja está dando glória, o céu está escrevendo uma história nova sobre o teu ministério. Assim diz o Senhor. E quem tem glória, abre a boca.
1: De pé como você está, receba aplaudindo ao Senhor. João Marcos, já deu xizão. Eita, isso na boca do nosso pai de retorno.
2: Meus irmãos, a paz do Senhor, amém? Paz do Senhor, amém? Quem quer mais de Deus nessa madrugada, dê um glória a Deus aí. Deus seja louvado por essa vigília. Quero agradecer a Deus pela vida do nosso pastor, pastor Renan Lopes. Uma honra, um privilégio poder fazer parte. Primeira vez dessa vigília. E logo nesse estado, que Deus possa abençoar a vida do pastor, pastora Thalita, a qual eu tenho um carinho muito grande pela vida de vocês, tá? Para mim é uma honra. Amo a vida de vocês. E quando eu falo do pastor, se estende a todos que aqui estão, no nome do Senhor Jesus. Vamos adorar a Deus. Eu vou ser bem rápido, faça o melhor.

olha para quem está perto de você e diga: vigília. Não, olha para quem está perto e diga: vigília. É lugar de crente ligado. Diga para ele: vai dar 3 horas da manhã. Diga: Jesus está te perguntando, o que queres que eu te faça? Você pode dar um glória a Deus aí bem forte. Ah?

Eu aprendi a cantar nesse louvor. Hoje vai falar da glória, glória a Jesus. Levante a mão.

quer ver, levante a mão. Levante a mão. Diga lá, vem. Lá vem Faraó. E já, vambora. Chegou, chegou.

O Senhor é Deus, uma coluna, uma coluna. Levas, irmão, os carros de Faraó. Pastor Renan, Deus está aqui. Eleva a tela e já é o prevalecer.

levanta a mão pro céu. Ai, e cada noite que tu dá, o demônio cai. São 3 horas da manhã. Olha pra quem tá perto de você e diga: tá esperando o quê? Epa, Deus quer tomar de movimento. Já canta, epa, lá vai. Irmão, cada glória que tu dá, cada glória que tu dá, tá fechando a cova agora. Olha lá, ó, já ligou aí, ó. Já ligou aí, ó. Vambora, o bet. Cada glória que tu dá, o demônio cai. Cada glória que tu dá, a macumba cai. Cada glória que tu dá, tá demônio perdendo a força agora. Shhh. E cada glória que tu dá, a vitória chega. A barreira cai, a barreira cai, a barreira cai, a barreira cai. Aqui, aqui, aqui, aqui. Ai, deixa. É do teu glória, é do teu glória.

você aí. Fecha o corredor aí, quem tá perto, fecha o corredor. Isso. Porque eu tô ali sentado a todo momento. Deus manda dizer pra igreja, pros vasos. Enquanto tu tá baixando, Gustavo, Deus falou comigo: eu tô desfazendo toda a obra contra a tua casa. Enquanto tu tá tirando teu pé do chão ligado, Jeová tá dizendo: tem um comando querendo tomar os vasos. Pode tirar, irmão. Eu não vi força nada, mas que tem um varão. Olha lá, olha o varão de amor.

necessário. Pode começar a tirar teu pé do chão. Porque Deus falou comigo: quem acredita, está ligado.

envenado no cemitério. Mas eu não sou de cantar isso não. Mas armar um laço contra a tua vida. Só que Deus está dizendo, eu tô enviando um anjo agora. Cada pisada que tu vai dando agora, o varão vai desfazer toda hora. Pé, canturica, canta na chão. Irmão, tira teu pé do chão e fecha o olho. Varão vai desfazer.

parou pra desfazer, parou pra desfazer, parou pra desfazer. Enquanto vocês estão machando, Deus falou comigo, eu tô cortando laço agora. Enquanto tem alguém ali ligado, ei, se tu deixar esse barão

Vamos embora pra Deus. Isso é barulho de crente que vem ligado. É da que ouça. É pra Haná Sarabia. Enquanto tu tá aqui dentro, olha pra quem tá perto de você. Bata na mão dele e diga: Deus vai te envolver. Você tá dormindo, irmão. Você tá numa vigília de guerra. Olha pra quem tá perto e diga: Deus vai te envolver. Bata na mão dele e diga: se tu ligar, se tu ligar no fio, Jesus me deu essa canção. Eu tava no quarto e Jesus falou: enquanto levante a mão pro céu, ele vai te envolver. Ele vai te envolver. Ele vai te envolver. Levanta a mão que eu vou só profetizar. Vou te envolver, vou te envolver, vou te envolver. Enquanto tu tá cá, levante a mão dele. Fecha o teu olho. Levante a mão dele, isso. Toda a igreja, levante a mão. Fecha seus olhos agora. Porque vai passar um fio de uma graça agora. Enquanto tu tá adorando a Deus, o varão tá te envolvendo agora. O varão tá te envolvendo agora. É só tu fechar o olho e ligar. É só tu fechar o olho e ligar. Eu vou deixar você por um minuto abrir essa boca, tirar a tampa do teu vaso, que já tem varão dando autoridade pra tu marchar. Isso.

Eu estava no quarto e Jesus me deu essa. Levante a mão. Eu vou profetizar para a tua vida. Ai, vou te envolver, vou te envolver, vou te envolver para não te perder. Vou te envolver, vou te envolver, vou te envolver para não te perder. Vou te envolver, vou te envolver, vou te envolver para não te perder. Vou te... Levanta a mão que eu vou profetizar. De novo, ó, eu vou te envolver, vou te envolver.

para não te perder. Vou te envolver, vou te envolver, vou te envolver para não te perder. Levanta, leva a sarabia. Levante a mão, acelera. Sai, ai, ai. Meu Deus, vai te envolver.

Deus te prometeu. Recebe a terra que Deus te prometeu. Meu Deus, é Renan, ó pastor.

chega perto de você e diga: eu não te quero parado, diga pra ele. É, vamos lá. Não diga pra ele, diga: eu não te quero parado.

0: nome do Senhor. João Marcos, meu Deus do céu. Senta dentro da glória a Deus. Pergunta para esse crente do teu lado aí, pergunta para ele, tem lenha para queimar ainda aí? Pergunta. Pergunta aí para esse vaso perto de você, pergunta para ele ou ela, diga, ainda tem lenha para queimar aí? Glória a Deus. Respira um pouquinho, pastor Wesley. Pastor Wesley vai dar um brado. Você respira só um pouquinho. Logo após Moisés Sotter. E você vai dando. E você vai dando. Cadê o microfone? Era para o microfone dando altar, viu? Receba aplauso do senhor, pastor Wesley.
1: Queridos, recebam todos a paz do Senhor, amém? Amém. Queridos, recebam todos a paz do Senhor, amém? Amém. Quantos estão felizes, dão glória a Deus? Amém. Você que trouxe a sua Bíblia, por gentileza, localize comigo o Evangelho segundo escreveu Lucas, seu capítulo de número 7, verso de número 11. Glória a Deus. Lucas capítulo 7, verso de número 11. Glória a Deus. Diz assim: e aconteceu que no dia seguinte, ele foi à cidade chamada Naim, e com ele ia muitos dos seus discípulos, e uma grande multidão. E quando chegou perto da porta da cidade, eis que levava um defunto, filho único de sua mãe, que era viúva. Com ela ia uma grande multidão da cidade, e vendo-a o Senhor moveu-se de íntima compaixão por ela, e disse-lhe: não chores. E chegando-se, tocou o caixão, e os que levavam pararam, e disse: jovem, a ti te digo, levanta-te. E o defunto assentou-se e começou a falar, e entregou a sua mãe. Verso 16: e de todos se apoderou o temor, e glorificavam a Deus, dizendo: um grande profeta se levantou entre nós, e Deus visitou o seu povo. E correu dele esta fama por toda a Judéia, por toda a terra circunvizinha. Amém? Queridos, olhe para cá, eu vou ser bem breve. É um beijinho na flor. Quando nós analisamos esse texto, texto esse escrito e narrado por Lucas, para quem não sabe, Lucas, ele não é discípulo. Lucas, ele é doutor. Lucas, ele é médico e também evangelista. Quando nós analisamos o capítulo de número 1, nós vemos Lucas narrando a história de dois nascimentos. Primeiro, o nascimento de João o Batista. Segundo, o nascimento do Cristo, do nosso Cristo, do nosso Salvador. No capítulo de número 2, nós percebemos agora João crescendo no deserto, João desenvolvendo aquilo que Deus tinha colocado em seu coração. No capítulo 3, João está batizando as margens do Rio Jordão, e Jesus se aproximando também para ser batizado. Diz a Bíblia que quando Jesus se aproxima daquela multidão, João, ele muda o seu discurso, e ele vai dizer: eis aí aquele que eu não sou digno de desatar as alparcas de sua sandália. Eu batizo com água, mas ele batizará com o Espírito Santo e com fogo. Diz a Bíblia que Jesus, ao entrar no Rio Jordão, a Bíblia vai dizer que o céu vai se abrir, o céu vai dar testemunho de Cristo e vai dizer: eis aí o meu filho amado, o meu escolhido, aquele a qual a minha alma se compraz. Isso aqui é interessante, por quê? Porque eu vejo o céu dando testemunho de alguém que está na terra. Isso aqui é interessante, porque enquanto muitas pessoas tentam invalidar a tua chamada, o teu ministério, a tua família, a tua profissão, existe uma voz que ecoa no céu, dizendo: ele é meu, dizendo: ela é minha. Vou repetir, dizendo: ele é meu, dizendo: ela é minha. Vou aplicar, levante a mão direita para o céu, porque assim diz o Senhor: você não é reflexo do que a terra diz, você é um resultado proporcionado no céu. E eu libero a profecia para quem tem mão para levantar e boca para dar glória. Deus já determinou o teu presente, Deus já determinou o teu futuro. Quem achou que tu ia parar vai se surpreender, porque hoje o céu está dizendo: quem tentar tocar nela está tocando em mim, quem tentar tocar nele está tocando em mim. Igreja amada, o céu está dizendo: eu estou confirmando a tua chamada na terra. É o céu que está gritando: ele é meu, ela é minha. Satanás pode até tentar entrar, mas a Bíblia vai dizer que se por um caminho ele entrar, por sete caminhos ele vai ter que fugir.

que eu vou correr. Capítulo de número 4. Jesus é conduzido para o deserto. E diz a Bíblia que, tendo jejuado e tendo fome, Satanás se apresenta diante dele, Moisés, e vai dizer: aleluia, se tu és o Filho de Deus, transforma essas pedras em pães. Jesus olha nos olhos de Satanás e vai dizer: nem só de pão viverá o homem. Até porque cai para nós o pão, para se formar o pão há um trabalho,

Tem que ter processo. Tem que ter processo. Tem que ter na saio de homem. Tem que ter processo. Tem que doer. Tem que chorar. Tem que gemer. Tem que descer. Tem que se humilhar. Porque na proporção que eu desço, ele levanta.

não se preocupa não, porque o preço já foi pago na cruz do Calvário. O preço é na calamandara saia. O homem podia ajudar e não quis ajudar. O preço foi pago. O preço foi pago. Vou concluir. Capítulo de número 5, Jesus está diante da pesca. Ele está diante de Pedro, de Simão. Capítulo de número 6, Jesus está pregando, ensinando ao sábado. Capítulo de número 7, Jesus ele está regredindo de Cafarnaum. E diz o texto que tendo feito milagre no dia anterior. E isso aqui não invalida o fato de ter feito milagre ontem. Não significa que ele não tem poder para fazer um milagre hoje. Vou repetir: o fato de ter feito um milagre ontem não invalida, aleluia,

pertence a Deus, pastor, pastor Renan Lopes. O nosso amanhã, ele está intacto. Vamos na Bíblia. Nem olhos viram, nem ouvidos ouviram o que Deus tem reservado para Belo Horizonte. Eu vou repetir: nem olhos viram, nem ouvidos ouviram o que Deus tem separado. Capítulo 7, ele entra em Naim. A palavra Naim é uma palavra de origem grega, que significa agradável, que significa calmaria. Só que olhando para o contexto de Naim, nada de agradável, nada de calmaria. Por quê? Porque há uma mulher que é viúva, que está se preparando para sepultar o seu filho. A história vai dizer, a geografia bíblica vai confirmar, que a cidade de Naim, o Ebert, era uma cidade que ficava nas regiões montanhosas, era uma cidade que ficava nas elevações. Ou seja, quem precisava entrar em Naim, quem precisava chegar em Naim, tinha que subir, tinha que subir. E quem estava em Naim, para sair de Naim, tem que descer. É bem verdade que dentro de uma tradição judaica, os sepulcros, eles eram construído do lado de fora da cidade. O sepulcro não era feito dentro da cidade, era feito do lado de fora da cidade. Observe comigo que o texto que a gente tomou por base diz que a mulher está se

aquele caixão, e a ideia é levar para fora da cidade. Só que a Bíblia vai dizer que na entrada da cidade, Jesus se apresenta na porta da cidade. Eu aprendi com meu pastor presidente

da Bíblia Sagrada que Jesus vai tocar no esquife, e quando ele pega no esquife, ele libera uma palavra: mulher, não chores. Ele toca no esquife.

levante a mão esquerda também, porque assim diz o Senhor: eu vou parar, eu vou parar, eu vou parar. Quem te perseguia, eu vou parar, vou aplicar. Levante a mão. Deus está neutralizando os teus adversários. Eu vou repetir: Deus está neutralizando o teu inimigo. Encerra agora. Só mais uma lição. Jesus para os carregadores de caixões. Segundo, ele vai liberar a palavra. E qual é a palavra, pastor Wesley? É: mulher, não chores. Enquanto a mulher chora, existem as profissionais do choro, que são pagas para chorar. Vou repetir: enquanto a mulher chora, existem as profissionais do choro, conhecido como carpinteiras. As mulheres eram pagas para chorar, e assim é na nossa vida. Existem pessoas que até se alegra com teu choro, que até acha que vai se dar bem com teu choro, mas assim diz a boca de Deus: o choro para alguém hoje acabou, o lamento.

acomodada. Ei, minha irmã, se fosse para ficar acomodada, ficava em casa. Ei, meu irmão, se fosse para ficar acomodado, ficava em casa. Mas assim diz o Senhor: levanta, levanta, levanta, levanta. Eu não sei se você crê, mas em Belo Horizonte

se levantou. Quem estava caído se levantou. Quem estava caído se levantou. Quem estava morto se levantou. Quem estava caído se levantou. Estou sentindo graça. Quem está lá, saiu de homem, né? Eu não sei se você vai dar glória, mas lá na tua casa, hoje a palavra está levantando quem estava caído. Lá no meio da tua família, hoje Deus está levantando quem está caído. É a última profecia que eu libero. Vem, Moisés, Urabaiô, Minasanda, levante a mão, porque assim diz o Senhor: eu vou levantar o que estava caído, eu vou melhorar para você.

quem acredita nisso, libere o glória. 30 segundos de glória. 30 segundos de glória. Levanta, levanta profeta, levanta profetisa, levanta homem de oração, levanta mulher de oração. O tempo de ficar caído acabou. Levante as mãos, eu oro. Eu queria toda a igreja de pé. Emadara saio. Como na bandeira. Toda a igreja de pé. Levanta as duas mãos para o céu. Porque eu estou vendo Deus levantando pessoas aqui. Eu estou vendo Deus levantando ministérios aqui. Eu estou vendo Deus levantando famílias aqui.

cantará, eu tô sentindo graça. É me dá ploma na cianda. Se tiver 20 crentes ligados, o papai trabalha. É maduro cantará machériga. Quem é das línguas já tá liberado, vai. Abre a boca e vai adorando. O binacala manduringueia. Ah, pastor, mas vai dar 4 horas da manhã. Se fosse um tempo atrás, você tava entrando no baile agora. Terra! Abre a boca e dá glória. Abre a boca e dá glória. Levante a mão, isso. Se envolva nessa nuvem de glória. Se envolva nessa nuvem de glória. A tua casa, Deus, levanta. Teu ministério, Deus, levanta. Pai querido, Pai amado, eu quero te pedir agora. Toma essa igreja. Toma a vida de cada irmã. Rebina calaçaio. Canta na churiguébia. Tem demônio recuando. Tem demônio batendo em retirada. Tem demônio

0: glória. Abre a boca e dá glória. Abre a boca e dá glória, Pai. Toma a tua igreja. Rebirda. Rebinaça. Eu estou ouvindo o barulho de espada. Rebinacanta na saia. Uramante. Quem é da marcha? Quem é dos mistérios? Não espera o corim para tu se ligar, não. Rebinacanta na xerga. Rebinaçurigueia. Deus abençoa a tua igreja. Essa oração que eu te peço e te agradeço, e só quem recebe essa palavra aplauda Jesus.
1: Aleluia, de pé, de pé, de pé. Vem Moisés, de pé. Queridos, nós vamos adorar Deus com Moisés Sota. Daqui a pouquinho já está finalizando a transmissão da rádio, às 3h55. Então, como Moisés vai estar cantando, eu já vou me antecipar. Você que está nos ouvindo pela Rádio Maravilha, que Deus abençoe. A vigília vai continuar aqui no YouTube e presencialmente, mas você que acompanhou até agora pela rádio, tá? Até findar aí a transmissão, receba essa graça, receba essas palavras. Deus está levantando a tua história aqui hoje. Só quem crê na palavra profética, faz o barulho que o diabo não gosta. Receba, Moisés, solta!
2: Aleluia! Ó Senhor, beleza.

Segura bem forte nas minhas mãos e coloque na minha frente um varão de guerra. Segura bem forte

seja por mim aqui na terra. 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

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Os dias estão maus, a batalha tá travada, a peleja nunca para, tem vitória nessa batalha. 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Cada pisada que tu dá, o diabo cai. Cada pisada que tu dá, a macumba cai. Cada pisada que tu dá, a feitiçaria cai. Cada pisada que tu dá, a pomba gira cai. Cada pisada que tu dá, o olho grande sai. Cada pisada que tu dá, o Zé Pilita sai. E vai sair, vai sair, vai sair, vai sair, vai sair, vai sair, vai sair, vai sair, vai sair, vai sair, vai sair, sai! E vai sair, e vai sair, e vai sair, e vai sair, sai de lá, sai de lá! Sai dessa casa, pomba gira! Sai desse casamento, pomba gira! Sai dessa família, pomba gira! Porque meu Deus vai te pegar, vai te pegar! Sai de lá, pomba gira! Sai desse casamento! Sai dessa família, pomba gira! Porque meu Deus vai te pegar, vai te pegar! 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Foi revelado! Deixa Deus te tomar! 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

0: noite na fortaleza de Susa havia um homem que se chamava Amã. Exaltado ele estava assentado, aos seus pés todos estavam prostrados, mas alguém resolveu ficar de pé. Alguém diante dele não desceu, um judeu que se chamava Mardoqueu. Só se dobrava para adorar a Deus. Sabendo disso, o tal Amã se enfureceu. Fez um decreto para matar todos os judeus. Esse decreto já tinha data marcada. E para Mardoqueu a forca estava preparada. A forca já estava preparada. A morte já tinha data marcada. Mas é Deus que dá a última palavra. Vai ter virada, vai ter virada. A forca já estava preparada. A morte já tinha data marcada.
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14: A paz do Senhor Jesus. Tiago, capítulo 4, versículo 10. Humilhai-vos perante o Senhor e Ele vos exaltará. Que as bênçãos de Deus os alcancem nessa hora.
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para Ele como uma criança. Nós estamos aqui no seu colo, Pai. Nós não entendemos muitas coisas, mas nós confiamos naquele que é poderoso para fazer infinitamente mais. A dor é grande, mas a confiança é maior do que a dor.

0: Aleluia, Senhor. Aleluia. Obrigada, Jesus.
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5: A paz do Senhor Jesus. Provérbios, capítulo 22, versículo 6. Instrui o menino no caminho em que deve andar, e até quando envelhecer, não se desviará dele. Que as bênçãos de Deus os alcancem nessa hora.
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lugar de rasgar a alma é na presença de Deus. 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

0: não se fala mais nisso.
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0: Nós cremos que o melhor de Deus ainda está por vir. Nós cremos que a glória da última casa será maior que a primeira. Se você crê nisso, faça barulho!
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1: A paz do Senhor Jesus. Provérbios, capítulo 22, versículo 6. Instrui o menino no caminho em que deve andar, e até quando envelhecer, não se desviará dele. Que as bênçãos de Deus os alcancem nessa hora.
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3: Olá, meus irmãos, graça e paz, que privilégio estarmos juntos em mais um sábado, em mais um Hinos que Fizeram História. Eu, Michele Marim, estou chegando, vou te fazer companhia nesse momento tão especial. E para começarmos muito bem o nosso programa Hinos que Fizeram História, com os louvores da Harpa Cristã, eu quero te convidar a refletir no Salmo 46, que diz o seguinte: Deus é o nosso refúgio e fortaleza. É socorro bem presente na angústia. Eu não sei o que passa no seu coração nesse dia. Eu não sei o que vem acontecendo durante a semana. Mas nós temos um Deus que é maravilhoso, que é transformador, que muda mesmo a nossa história, que traz aquilo que nós precisamos no momento certo. Então nós vamos louvar o nome desse Deus com o hino 121, dizendo que maravilhoso é Jesus. Fique aqui na sintonia da 89 Maravilha, a rádio de todas as igrejas que toca o som do céu. Cante louvores ao Senhor.

É isso aí, a sua manhã de sábado na 89 Maravilha com o hino 210. Fala, fala, Senhor. Sim, Pai, nós queremos te ouvir. Fala, fala conosco, fala com os ouvintes da 89 Maravilha, que agora vão continuar, inclusive, a cantar louvores ao teu nome, com hinos que fizeram história, o hino 38, o Senhor é Rei. Ele é Rei, Ele é maravilhoso, Ele é soberano, Ele é onipotente, onipresente, é onisciente. Esse é o nosso Deus, o Senhor é Rei. Cante!

0: É, meus irmãos, estamos encerrando o nosso primeiro bloco do Hinos que Fizeram História, que volta em instantes com esse hino lindíssimo, Hino 200, Bondoso Amigo. Continue sintonizado aqui na Rádio 89 Maravilha, a rádio de todas as igrejas que toca o som do céu.
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0: E nós já estamos de volta nesta manhã abençoada de sábado aqui na 89 Maravilha com os hinos que fizeram história. E vamos continuar? Agora nós vamos louvar ao Senhor com o hino 199, a Ceia do Senhor.

como é bom cantar louvores ao nosso Deus. Esse foi o hino 51, Adoração Reconhecida. E agora nós vamos continuando com os hinos que fizeram história aqui na 89 Maravilha, com o hino Glória ao Salvador. É o hino 189. Louvemos ao nosso Deus, pois Ele é digno.

É isso aí, no seu sábado você canta louvores ao Senhor com os hinos da harpa. Esse foi o hino 185, Invocação e Louvor, e os hinos que fizeram história continuam agora com o hino 59, Eu Creio Sim.

0: E estamos encerrando muito bem o programa de hoje com o hino 141, Guia-me sempre, meu Senhor. Nós ficamos com essa palavra que está no Salmo 25, versículo 5, que diz: guia-me na tua verdade e ensina-me, pois tu és Deus, o meu Salvador, e a minha esperança está em ti o tempo todo. Meu irmão, o Hinos que Fizeram Histórias volta no próximo sábado a partir das 6 horas da manhã e você não pode perder. Eu, Michele Marins, mais uma vez agradeço a sua companhia e continue sintonizado aqui, porque o sábado de oração com o Bispo Talone está chegando. Esta é a Rádio 89 Maravilha, a rádio de todas as igrejas que toca o som do céu. Eu desejo um excelente e abençoado dia na presença do Senhor. Até mais.
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2: A paz do Senhor Jesus. Tiago, capítulo 4, versículo 10.
3: É isso que vocês querem.

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0: Glória a Deus, voltamos, hein? São 7 horas 30 minutos. 7 horas e 30 minutos. E este sábado é denominado, né, o sábado da oração. O sábado da oração. Inclusive, nesse momento, o pastor Antônio Zamar está aqui conosco, o pastor Edenilson também está aqui conosco nos estúdios. E eu quero realizar uma oração por você que está aí agora, do outro lado, você Uber, você taxista, você que nesse momento talvez está aí dentro do metrô, dentro do ônibus, nos ouvindo através de um fone de ouvido, ou até mesmo você que está aí no seu carro, nos dando uma carona, né? Você no seu automóvel está aí nos dando uma carona nesta manhã de sábado. Você é caminhoneiro, talvez você está aí nos ouvindo na cabine, né, do seu caminhão, cortando estrada aí e ouvindo a Rádio Maravilha. Um grande abraço, inclusive, para todos os caminhoneiros, taxistas, motoristas de aplicativo, os frentistas, né, de postos de gasolina, que também nos ouvem. Esses dias atrás parei para abastecer e tinha ali um frentista ali que estava ouvindo, né, a Rádio Maravilha, e ele disse: olha, eu começo o meu dia sempre ouvindo a Rádio Maravilha, que é a rádio de todas as igrejas, que é a rádio que toca o som dos céus, e é assim que eu começo os meus dias, é assim que eu começo. Então, um grande abraço aí para todos os frentistas, né, de postos de gasolina, para todos os que estão nos ouvindo, nos assistindo também, através aí do canal oficial do YouTuber da Rádio Maravilha, ou até mesmo através da TV 10.1, né? Canal aberto aqui para Belo Horizonte, para a capital Belo Horizonte, e também as cidades aqui da metropolitana. Um bom dia para você, para o senhor, para a senhora, um sábado maravilhoso para todos. Vamos orar? É sábado de oração. Vamos falar com Deus. Daqui a pouquinho eu volto. Tem muita coisa ainda para mostrarmos aí nesses minutos que ainda faltam para encerrarmos aqui a nossa participação. Inclusive, você pode interagir conosco. Nosso WhatsApp é o 319-2003-9141. Você que precisa de orientação, você que precisa de informação, pode ilustrar, por favor, produção, com imagens da nossa central de oração, por gentileza, porque quem está em casa vai conseguir entender que existe uma central de oração. É uma central de oração. Trocamos os turnos ali. Agora ali você está vendo que tem a missionária Patrícia, a missionária Aline, que está ali anotando o nome de cada pessoa que entra em contato conosco, inclusive colocando ali no livro da oração que fica em cima do altar. Elas estão ali, ó, interagindo com pessoas, prestando auxílio, suporte espiritual, dando ali informações quando necessário. Bispo, eu quero o endereço de uma igreja, então pode entrar em contato conosco. Bispo, eu quero saber os horários dos cultos. Entra em contato conosco. A nossa central de oração está à sua disposição. Daqui a pouquinho eu quero voltar aqui interagindo com o pastor Antônio Zamar, com o pastor Edenilson, falando acerca aqui das redes sociais. Então você pode interagir conosco através do canal do YouTube, através também do Instagram, do Facebook. O senhor está segurando o que hoje nas mãos aí, o pastor Edenilson? A paz, bom dia.
1: A paz, Bispo Lair, a paz a todos que estão nos acompanhando. Eu estou aqui com o Instagram e também com o Facebook. Eu quero convidar essa pessoa que nos acompanha aí, através da TV, como também da programação de rádio, para ela participar, enviar seu comentário, pedido de oração, através do Instagram. IMPD MG, como também do Facebook, Igreja Mundial do Poder de Deus MG. Você pode estar aí através do Facebook, compartilhando, curtindo, como também no Instagram. Envie o seu comentário, o seu pedido, de onde você está nos ouvindo e acompanhando, para que a gente possamos registrar aqui através dessa programação Bispo Laírton.
0: Glória a Deus. Pastor Antônio Zamar, ele que está ali segurando nas mãos, né, o aparelho da nossa central de oração, um dos, né? Aparelho da nossa central de oração, que daqui a pouquinho vai estar registrando aí participações. Pastor Antônio Zamar, fica à vontade aí para apresentar um pouco mais da nossa central de oração. E você que está do outro lado agora, prepara aí o copo com água, que daqui a pouquinho, em instante, nós vamos realizar a oração, até porque o nome desse programa é Sábado de Oração, né? Ou Sábado da Oração. Fica à vontade, Pastor Antônio Zamar.
2: Bom dia, Bispo Laírton. Bom dia a todos que estão ouvindo esta programação. Bispo, estou aqui com o WhatsApp, né, da nossa central de oração, e que o senhor mesmo acabou de frisar, o nome é Central de Oração. É exclusivamente para você que precisa de um auxílio, para você que precisa de uma ajuda espiritual. E se o senhor, a senhora ainda não salvou esse número em seus contatos, salve esse número agora, 0 operadora 31, você que está fora de Belo Horizonte, 920039141. Esse é o WhatsApp da nossa central de oração, e através desse WhatsApp, Bispo, ela tanto pode pedir oração, como também ali enviar o seu testemunho. Nós recebemos pelo nosso WhatsApp inúmeros testemunhos de pessoas que foram tocadas pelo poder de Deus. Ela também pode também solicitar informações, como por exemplo, Bispo, uma pessoa que nesse momento nos ouve ali, lá em Unaí, ela pode ligar para a nossa central de oração e dizer assim: olha, aonde fica a Igreja Mundial em Unaí? Então, certamente a pessoa que atendeu o senhor, que atendeu a senhora, ela vai informar onde fica a igreja em Unaí, ou até mesmo dar o próprio número do bispo ou do responsável pela igreja aí em sua cidade. Então, a central de oração serve para isso, para dar um apoio espiritual para aqueles que necessitam, Bispo Laírton.
0: Glória a Deus. Obrigado aí, Pastor Isamar, por mais uma vez apresentar, né, para quem está em casa, a nossa central de oração. Vamos falar com Deus, é momento de oração.
3: É momento de oração. Vamos falar com Deus.
0: Senhor, em nome de Jesus, Pai, nesse momento nós nos colocamos diante do Senhor, e a tua palavra nos traz à memória um homem que, indo ao templo e não ousando ali fazer uma oração de pé, mas de joelhos, ele disse: Senhor, ser propício a mim, porque eu sou um pecador. E a Bíblia diz que esse homem foi justificado. Eu peço ao Senhor neste momento, tenha misericórdia, Senhor, de nós, porque somos pecadores. Mas eu peço ao Senhor neste momento, visita o que precisa receber uma visita do Senhor. Visita, Senhor, esta casa, visita esse quarto de hospital, visita, Senhor, esta cela fria, visita neste momento essa pessoa que está desesperada, Senhor, com o coração apertado, essa pessoa que está do outro lado agora sem saber o que fazer, essa pessoa, ela já não tem mais forças para orar, já passou na cabeça dela, na cabeça dele, que Nem mesmo o Senhor está olhando para ela, está olhando para ele. Diante de tanta pressão, Senhor. Isso é o que o diabo ele está tentando fazer transparecer. Mas eu peço ao Senhor, visita essa pessoa nessa manhã de sábado. E cura, meu Senhor, cura essa pessoa que está doente, que está, meu Pai, nesse momento acamado. Visita, Senhor, esse pai de família, esta mãe de família, que olha para um lado, olha para o outro e não tem o que fazer, não sabe o que fazer. Envia a tua provisão, Senhor. Eu declaro, junto com os meus companheiros de fé, um sábado abençoado. Um final de semana abençoado pelo Senhor. Que o Senhor possa, meu Pai, fazer com que todas as necessidades que essa pessoa tem sejam supridas. No nome do Pai, do Filho e do Espírito Santo. Aí onde você está, abra a tua boca agora e fala assim: eu estou abençoado. Fala isso. Você já falou tantas coisas na tua vida, então não custa dizer. Fala aí. Fala: eu estou abençoado. Porque de fato você está. O seu sábado será uma bênção. O seu final de semana vai ser uma bênção. No nome do Senhor Jesus. Pastor Antônio Zamar, vamos registrar algumas participações, porque desde as 7 horas da manhã que tem pessoas que estão aí comentando, interagindo, enviando seus comentários. Aquelas que vão estar conosco ainda no dia de hoje, às 9 horas da manhã, no grande clamor da vida abundante. Mostra, por favor, produção, com imagens. Ilustra, por gentileza, o bispo Talone Pogian, pastora Raquel, eles que foram enviados, escolhidos por Deus e enviados pelo nosso apóstolo para cuidar desse estado tão maravilhoso que é o estado de Minas Gerais. Olha a multidão que tem comparecido a cada sábado que passa. As pessoas estão vindo consultar a Deus, pedir uma direção. E Deus tem dado direção, Deus tem dado condição para a pessoa poder vencer os seus inimigos. Quando eu falo de inimigo, eu não me refiro a pessoas, e sim a situação ou a situações. E Deus tem dado condição para as pessoas vencer ou vencerem, né? O câncer, a doença. Deus tem dado condição para as pessoas darem a volta por cima. Então registra, por favor, pastor Antônio Zamar, o comentário das pessoas que já estão comentando aí acerca desse dia de hoje, sábado, e que inclusive aquelas que já estão comentando também acerca dos 3 dias, tá? Porque a largada dos 3 dias é domingo agora, pastor Antônio Zamar. Serão 3 dias de bênçãos, hein? De caminhos abertos. Vai ser domingo, segunda e terça-feira. Fica à vontade, pastor Antônio Zamar.
2: Bispo Laíto, através aqui do WhatsApp da nossa central de oração, o Marcelo Henrique, ele é de Betim, e ele diz: graças a Deus por essa programação. Estou aqui ligadinho na Rádio Maravilha e peço oração por mim e também por toda a família. Dona Renata Alves, ela é lá de Ribeirão das Neves, e ela diz: graças a Deus, é bom iniciar o dia já orando. E que oração abençoada essa, que é qual acabei de participar. E ela diz: daqui a pouquinho eu estarei aí na sede estadual para passar pelas portas e participar dessa reunião da vida abundante. O seu Felipe é do bairro Céu Azul, aqui em Belo Horizonte. Ele também diz: eu estarei presente daqui a pouquinho para passar pela porta e receber o milagre da parte de Deus. A dona Camila pede oração por ela e também por toda a sua família. E ela diz assim: olha, eu estou aqui no plantão. Olha, ela fala: estou aqui no plantão, nesse momento, ouvindo aqui a Rádio Maravilha. Sou enfermeira e graças a Deus por essa programação ao sábado, que da qual ela diz: é o dia do meu plantão. Eu sempre estou ouvindo a Rádio Maravilha. Que Deus abençoe a dona Camila, que é do bairro Jardim, lá em Contagem. Enfim, Bispo Laíto, são inúmeras pessoas que estão aqui interagindo conosco através da nossa central de oração. Tiago Oliveira, ele é lá de Sete Lagoas, e ele diz assim: que programação abençoada, peço oração por mim e também por toda a minha família. A dona Aline é lá de Taberito, um abraço especial pro povo aí de Taberito, ela é de Taberito, e ela diz: ore por mim, ore para Deus abençoar a minha vida financeira, pois estou precisando de uma porta de emprego. E ela diz: eu creio que através da oração essas portas se abrirão. E ela diz: eu vou estar presente aí nessa concentração. E ela termina aqui dizendo, aliás, ela dizendo: eu já estou a caminho aí da sede estadual para estar 8 horas da manhã. Bispo Laíto, eu permaneço aqui na central de oração respondendo as pessoas, interagindo com as pessoas e também orientando naquilo que da qual elas o solicitar.
0: Glória a Deus, pastor Antônio Zamar. 7:47, e agora eu vou deixar com o pastor Edenilson, ele que tá ali, ó, o tempo todo de cabeça baixa. Não é porque ele tá triste não, tá, gente? Ele tá respondendo as pessoas ali, tá ali interagindo com pessoas, né? Dando atenção para quem tá interagindo conosco aí através das redes sociais. E ele que hoje tá lá e cá, né? Ele falou que hoje tá no Instagram e também no Facebook. Então fica à vontade aí, pastor Edenilson, para registrar a participação das pessoas.
1: Sim, senhor Bispo Laírto, estamos aqui, as redes sociais elas não param, né? Nós temos aqui mais de 30 comentários entre o Facebook e o Instagram, inclusive eu vou registrar aqui alguns. Nós temos aqui a Maria Aparecida, ela envia através da página do Facebook, lá de Contagem. Ela faz: paz Bispo Laírto, bom dia, estou acompanhando as orações e peço pela saúde da minha mãe. O José Carlos está nos acompanhando através da Rádio Maravilha. Ele deixa seu comentário aqui de Belo Horizonte: estou trabalhando e ouvindo a programação, e essa palavra, essas orações têm chegado na hora certa para mim. A Patrícia Alves, ela está através do Instagram, ela é lá de Betim, e ela está dizendo: já coloquei o meu nome, estarei hoje, no sábado, tomando posse da minha vitória para mim e para minha família. A Rosângela Martins, ela fala através do Facebook, aqui de Ribeirão das Neves: depois que comecei a acompanhar os sábados, as orações, minha fé foi renovada. Deus abençoe a sua vida, Bispo Laírto, e de todos os pastores dessa obra. O Carlos Roberto, ele acompanha através da Rádio Maravilha: sou motorista de aplicativo e estou ouvindo dentro do carro. Ore pela minha proteção e pelos meus passageiros. Bispo Laírto, as pessoas estão aqui enviando as suas mensagens, enviando aqui os seus pedidos de orações, e eu tenho certeza que você que nos acompanha, acompanhe também através do Facebook Igreja Mundial do Poder de Deus. Você pode estar ali compartilhando, curtindo, seguindo a página da Igreja Mundial. Todos os dias é postado ali o que acontece aqui nessa obra através do estado de Minas Gerais. O Instagram também está aberto para você, IMPDMG ou IMPD Minas Gerais BH. Você pode estar ali acompanhando e enviando seus pedidos de orações, Bispo Laírto.
0: Glória a Deus. 7:50, hein? 7:50. Eu vou pedir a gentileza da produção para colocar o testemunho do que aconteceu. Uma pessoa testemunhando acerca do que aconteceu nesses últimos 3 dias que se passaram, né? Nesses últimos 3 dias. Isso é do mês de julho. Nós estamos em agosto, correto, pastor Antônio Zamar?
4: Exatamente.
0: Então, nós vamos colocar agora para você o resultado dos últimos 3 dias do mês de julho. As pessoas que passaram ali pelo caminho e que Deus abriu. Tem o ilustre aí, por favor, produção, um mosaico, né? Tem um mosaico aí que mostra, olha aí, 3 dias. Coloca em tela cheia, por favor. Foram 3 dias, isso aí no mês de julho, tá? Dia 31, que foi sexta-feira. O sábado, que foi o dia 1º. E o domingo, que foi o dia 2. Olha a massa humana que compareceu nesses 3 dias. Isso do mês passado. E esse mês agora vai ser extraordinário, hein? Tá começando a largada, o pastor Antônio Zamar, pastor Edenilson. Exatamente. É domingo, hein? A largada é domingo. Começa domingo agora. A partir das 7 horas da manhã, que é a principal de todas as concentrações, nós vamos dar largada aí nesses 3 dias do Abre Caminhos. Então acompanhe o que está acontecendo nos 3 dias do Abre Caminhos e daqui a pouquinho nós voltamos no nome de Jesus.
4: Bom dia, meu irmão.
5: Bom dia, bispo.
4: A paz do Senhor Jesus. Como é seu nome?
5: Leonardo.
4: Ô, seu Leonardo, o que estava acontecendo com o senhor?
5: Há mais de um ano e 2 meses começaram, né, a aparecer os carocinhos, mas para mim não era nada. Foi coçando aos poucos, até se lastrar.
4: Olha só.
5: Pelo corpo praticamente todinho.
4: Começou aonde? Nos braços?
5: Não, começou nas
4: pernas.
5: É, nas pernas e também nos braços, né?
4: Olha só, isso aí são as imagens das feridas?
5: Sim.
4: E foi se espalhando pelo corpo inteiro?
5: Foi se espalhando. E eu consultei de várias vezes, a dermatologista, passaram pomada.
4: Sim.
5: Né? E já cheguei a tomar até Bezentacil. Porque o médico falou assim: se por acaso isso aqui não resolver, infelizmente não tem como. Mesmo eu tomando Bezentacil, nada resolveria. Eu falei assim: não, eu vou buscar lá com meu Deus, lá na igreja. Aí, para a glória do Senhor Jesus Cristo, eu peguei o óleo.
4: Sim.
5: E a toalhinha e passei no local.
4: Usou a fé, né, meu irmão?
5: Usei a fé. Aí, com uma semana, já começou, tipo assim, descascar. Aí, a alergia começou a parar de coçar, né? Aí, eu fui continuar usando. E hoje, graças a Deus, minha perna tá limpa, não tem nada, nada, nada.
4: Gente, glorifica a Deus bem forte. As feridas sumiram. Olha aí a perna dele, ó, o antes e o depois, ó. Olha só, mostra a perna dele agora, ó. Olha só como é que tá a perna dele aí agora, ó. Sumiram as feridas que estavam nas pernas. Como esse Deus é poderoso, né, gente?
5: E era muita humilhação para dormir.
4: Era muita humilhação, né?
5: Para dormir era mais dificuldade. E eu passava pente, tudo que eu achava, ponte aguda para poder coçar, saía até sangue com um pus.
4: Misericórdia. Na hora.
5: Aí eu falei assim: agora eu vou recorrer só.
4: O senhor sofreu demais com isso, né?
5: Muito, muito, muito, muito.
4: Imagino que o seu dia a dia não estava sendo fácil, não, né, meu irmão?
5: Não. Até para trabalhar,
4: qualquer
5: momento
4: difícil.
5: Que eu iria, não tinha como, às vezes não podia coçar, né? Aí eu ia pro banheiro e surrava, mas não resolvia
4: misericórdia,
5: nada.
4: Misericórdia, mas Deus agiu.
5: Deus me curou, amém.
4: Tá feliz?
5: Demais.
4: Olha as imagens, divide a tela novamente como que estava. Olha só como que estava a perna dele aí, ó. Olha só como que estavam os braços, como que estava a situação deste homem. Eu tô falando para você.

0: É só Deus para poder estar purificando, né?
1: É verdade.
0: E nos libertando.
2: Glorifica a Deus bem forte, igreja. Que Deus te abençoe.
3: Glória a Deus, hein? É o que tem acontecido nos 3 dias do Abre Caminhos. E começa amanhã. Amanhã é o primeiro dia. Eu vou pedir a gentileza da produção para mostrar a imagem. Nosso tempo está esgotando. Mas para mostrar a imagem da multidão que comparece nesse lugar. Para você que está nos assistindo através do canal 10.1, a multidão que comparece, essa daí é do sábado, tá? Coloca do domingo, por favor, produção. Essa multidão comparece no sábado. Daqui a pouquinho, 9 da manhã, você vai estar aqui. Agora eu queria ver aquela imagem, sabe? Que mostra. É isso, produção. Essa imagem aí, ó. Essa imagem que revela, né? Essa imagem.
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5: Olá, bom dia, um excelente abençoado sábado para você. Na Cristiano Machado tem lentidão nas duas direções, chegando à Avenida Vilarinho por causa das obras do trecho e também no sentido centro, à altura do bairro Palmares. Compensa mais no caminho entre o centro e o vetor norte pegar a Avenida Antônio Carlos e Pedro I. Planejamento é o primeiro passo para conquistar seu imóvel, carro e muito mais. 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Diego Costa para 89 Maravilha FM.
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3: A paz do Senhor Jesus. João capítulo 8, versículo 32. E conhecereis a verdade, e a verdade vos libertará. Que as bênçãos de Deus nos alcancem nessa hora.
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5: Muito bem, um bom dia para você. Estamos juntos aqui na 89 Maravilha, rádio de todas as igrejas que toca o som do céu. E é isso mesmo, eu, Michele Marins, vou te fazer companhia nesta parte da manhã. Eu tenho certeza que vai ser bênção e eu peço ao Senhor para que abençoe a sua vida onde você estiver. Nós vamos relembrar grandes momentos com os clássicos da 89 nesse Bom Dia Vida Especial de sábado. E é claro, você pode mandar aquele alô para quem você quiser, abençoar a vida de alguém que você gosta tanto através aqui do nosso WhatsApp 319-9565-1089. Anotou aí? 319-9565-1089. Daqui a pouquinho a gente começa a mandar aquele alô especial para você. 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E nós temos também o nosso Instagram, o nosso YouTube, Rádio 89 Maravilha. Vai lá, siga a gente, se inscreva no nosso canal, tenho certeza que você será muito abençoado. Bora cantar? Relembrar um grande momento? Rebanhão, Jesus é amor.

Andréia Fontes, João Vil, do ano de 1991. Na 89 Maravilha, 8:16, um bom dia para você. Vamos continuar louvando ao Senhor agora com o ano de 1996. Tem Ludmila Ferber, Maior é Jesus.

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10: 8h31.
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10: Direto da redação com Ariane Fernandes. Bom dia, Ariane. Seja bem-vinda ao nosso Bom Dia Vida especial de sábado com os clássicos da 89.
18: Bom dia, Michele. Bom dia, ouvinte Maravilha. Um excelente fim de semana para todos. Michele, Belo Horizonte irá receber um grande evento neste fim de semana e é preciso ficar atento às mudanças no trânsito do centro da capital. A programação acontece nesse sábado e também amanhã, domingo. E para garantir a segurança do público, diversas ruas e avenidas serão bloqueios. Entre os principais pontos afetados estão a Avenida Afonso Pena, Amazonas e dos Andradas, além das ruas da Bahia, Guaicurus, Caetés, Espírito Santo e também o viaduto Santa Teresa. Neste sábado, a partir do meio-dia, haverá também interdições na Avenida Amazonas e dos Andradas. Às 14h, os bloqueios serão ampliados aí sim para os trechos da Afonso Pena, Rua da Bahia, Tamoios, Espírito Santo e o viaduto Santa Teresa. A partir das 16h, a Avenida dos Andradas será totalmente interditada entre a Rua dos Carijós e a Avenida do Contorno. O acesso à área hospitalar será preservado para garantir a circulação de veículos de emergência. A previsão é que os bloqueios permaneçam até o fim dos eventos, com a desmontagem das estruturas programadas para terminar às 16h de segunda-feira. Então, os motoristas da capital e quem está aqui passeando, né, nesse fim de semana, é importante ficar atento a esses bloqueios, porque com os principais corredores fechados, é preciso ter muito mais atenção e aquela paciência de sempre, né, Michelle?
19: É verdade. Ariane, você volta daqui a pouco?
18: Sim, Michelle, às 9h30 eu volto com mais informações e lembrando que 13h tem um sobremesa com a notícia e as principais informações desse sábado.
19: Tá certo. 89 Maravilha, onde o som da informação chega junto com o som do céu. Agora nós vamos ao ano de 2001 relembrar essa com Ronaldo Bezerra. Eu te louvarei, meu bom Jesus.
20: Jesus é a única razão da nossa adoração. Amém? Você concorda comigo? Diga amém.

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Daniel e Samuel, carpinteiro, pregador do ano de 1990, na 89 Maravilha, 8h47. Agora você canta com Asaf Borba, Superabundante Graça, do ano de 2001.

89 Maravilha, 8h54. Você pode continuar participando com a gente. Essa foi Adoração e Adoradores, Vim para Adorar-te. Essa foi do ano de 2005. Nosso Bom Dia Vida Especial de sábado com os clássicos da 89. Continua, então você continua sintonizado com a gente, participando pelo nosso WhatsApp. Daqui a pouquinho já vamos mandar aquele alô para você que já enviou a sua mensagem no 319-9565-1089. Anote aí, 319-9565-1089. Me mande o seu nome, o nome do seu bairro, da sua cidade, para que a gente possa mandar aquele alô mais que especial.

0: viaduto São Francisco pelo excesso de veículos e estreitamento, não precisa mudar a sua rota ouvinte no sentido Vitória, boas condições no anel rodoviário na manhã deste sábado. 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Diego Costa para 89 Maravilha FM.
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19: A paz do Senhor Jesus. Salmos, capítulo 45, versículo 17. Farei lembrar do teu nome de geração em geração. Por isso os povos te louvarão eternamente. Que as bênçãos de Deus os alcancem nessa hora.
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21: 9 horas em ponto, esse é o nosso Bom Dia Vida Especial de sábado com os clássicos da 89. Já tem gente participando com a gente, então um grande abraço a Isabel Aparecida. Deus abençoe a sua vida, ela que é de Itutinga, tá sintonizada. O Lucas tá por aí, Isabel. Grande beijo pra vocês, viu? O Mário Márcio, de Oliveira do Vila Ideal, em Ibirité, também está sintonizado. Deus abençoe a sua vida, irmão. A Paula é de Pirapora, do bairro Industrial. Ei, Paulinha, bom dia para você, um ótimo sábado. Quem mais está por aqui? Sou da Fazenda Morrinhos, Miralta. Bom, é da Fazenda... Deixa eu ver se eu acho o nome. É a irmã Elza. Ei, irmã Elza. Grande beijo para você. Deus abençoe a sua vida. Deus abençoe mesmo. Tô vendo aqui, tá pedindo. Toca louvor para nós. Vou tocar

sim, pode ficar tranquila. Tem também o nosso irmão João, lá de Baipendi, sintonizado, manda um hino aí para nós. Vou mandar sim, viu, irmão João? Deus abençoe a sua vida. O Tarcísio Modesto, que é da Igreja Mundial, também está pedindo uma canção por aqui. Um grande abraço, Deus abençoe. A Maria Madalena mandou um áudio, a gente não consegue ouvir agora, mas Maria, um grande beijo para você. Deus abençoe a sua vida, viu? A Júlia Wermelinger, ela que é de Duas Barras, no Rio de Janeiro. Grande beijo para você, Júlia. Um bom dia. Deus abençoe a sua vida mais e mais. Quem está em Visconde do Rio Branco, Minas Gerais, é... Deixe-me ver... cadê o nome? Não estou achando o nome. Gente, mande nome, por favor. Sou de Visconde do Rio Branco, Minas Gerais. Sirvo a Deus na Assembleia de Deus, Ministério de Taubaté. Eu não sei o que é VRB, do pastor Anísio Ribeiro. Um grande abraço, você que enviou essa mensagem. E também está pedindo aqui um hino, envie o seu nome. E também para mim, o que significa VRB? Agora eu fiquei curiosa. É isso, fiquei curiosa. Conta para mim. O Charlton Heston. Gente, será que eu tô falando certo? Um bom dia para você, Charlton, de Santa Luzia. Deus abençoe a sua vida, dizendo aqui, vulgo spam suspeito, da Igreja de Cristo, passando para agradecer pela programação abençoada. É um túnel do tempo, não é? Pois é. E ele até que possam selecionar alguns ouvintes e estes enviar a playlist das antigas. As músicas, o irmão Charlton, você pode pedir a qualquer momento, e viu? Se lembrar de alguma aí, vai mandando aqui pra gente que a gente vai anotando. Agora nós vamos cantar ao som de Priscilla Angel, do ano de 1998, Corpo e Família. Aumenta o som. Música.

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Essa que você ouviu, muito linda, né, meu irmão? Comunidade Evangélica Vila da Penha, Tua Palavra. Essa é do ano de 1996. Cantei demais na igreja. Meu Deus, como cantei essa canção. Vamos contar quem mais está com a gente. Lembrando que, se você puder, envie por escrito, gente. Eu não consigo ouvir os áudios. Mas então, deixa eu mandar um abraço aqui para Melissa de Contagem. Nó, Melissa! Melissa lembrou de um clássico daqueles, gente. Amo mais você do que eu, do Catedral. Já vamos anotar aqui e passar pro pessoal da produção, tá certo? Quem também enviou mensagem aqui, vamos ver, mandou foi dois áudios, final do telefone 8789. Deus abençoe a sua vida. Aqui está escrito como José Carlos Ribeiro. José, Deus abençoe a sua vida. Quem também mandou uma mensagem aqui é a nossa lindona, Maria da Costa. Ei, Maria! Beijo, menina! Daqui a pouco vou tentar voltar aqui para ouvir os áudios de vocês, tá? O pastor João Correia é de Paracatu, é da Igreja Pentecostal, Adoradores da Última Hora. Aí sim, o Sid Clay Carlos é de Visconde do Rio Branco. E o que que significa o Sid Clay? Esse VRB que, ó, foi ontem, eu acho que foi ontem, né, que você participou. E eu não sei o que que significa VRB, gente. Alguém me ajuda. Eu fico curiosa, e vocês que me ajudam aí. Eu quero saber o que é Assembleia de Deus do Ministério de Taubaté, VRB, do pastor Anísio Ribeiro. O que que é VRB, gente? Alguém que sabe, me conta aqui. Ainda, deixa eu ver. Oi, Michele, bom dia. Hoje é aniversário do meu netinho, o Henry. Tá fazendo 3 aninhos. Meu nome é Catiane, sou de Juiz de Fora. Ah, Catiane, que delícia, hein? Então, vamos aproveitar e mandar esse alô muito especial, porque hoje tem festa na família da Catiane. Henry, 3 aninhos de vida. Glória a Deus, que o Senhor continue abençoando, dando saúde, força, sabedoria aos papais também, né? Para cuidar, para criar o Henry na presença do Senhor Jesus, e também para Catiane, né? Beijo, beijo, beijo, Catiane. E a Andréia é da cidade de Mateus Leme. Ó, ouvi Rebanhão Baião. Uau! Essa é das antigas. Quem mais está por aqui? O diácono Elton Balbino, da Crer Church, no bairro Floramar, aqui em Belo Horizonte. Maravilhosa programação. Esses hinos antigos edificam a mim e a meus clientes. Glória ao Altíssimo. Amém, meu irmão. Diácono Elton Balbino, da Crer Church, sintonizado. Sabe quem também está por aqui, gente? Rose! Rose Silva, de Sabará, da Igreja Yeshua. Maravilhosa. Bom dia para você, querida. Nosso irmão Antônio, final do telefone, deixa eu ver aqui, mandou foi áudio, 6226. Como nós não, nesse momento a gente não está com aquele negócio que lê, né? Ouve a mensagem e transcreve, eu não consegui ler, ouvir, gente. Me perdoe, viu? Antônio, Deus abençoe a sua vida, meu irmão. Quem também está por aqui é o Luciano Monteiro, é Carangola com a gente. Grande abraço, Deus abençoe. E ele está dizendo, olha, não esqueça do meu louvor. Gente, será que está aqui? Tem algum? Se não tiver nesse horário da manhã, tem à tarde também, viu? Então, ó, ele mandou aqui algumas do novo som, que eu gosto demais também. E ele falou, pode escolher, pode deixar comigo, Luciano, que assim que der eu vou passar todas essas que você enviou aqui pro nosso programador. É ele quem escolhe, tá certo? Grande abraço, Deus abençoe a sua vida. Gente, mais uma vez eu peço a colaboração de vocês de enviar por escrito a mensagem no nosso WhatsApp para facilitar a vida da locutora nessa manhã de sábado, tá certo? Bora cantar? Agora 9:19 ao som de Cristo Vivo, do ano de 2013. Teu Reino. 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

0: do ano de 1993, Mover do Espírito com Armando Filho. Boa demais, né? Relembrar é tudo de bom. E aqui nos clássicos da 89, no nosso Bom Dia Vida Especial de sábado, você mata a saudade. E vou dizer para você mais uma coisa: à tarde também nós temos uma tarde inteira com os clássicos da 89. Agora 9h26.
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0: Direto da redação, mais informações com ela, a Ariane Fernandes.
17: Boa tarde, Michele.
0: Bom dia.
17: Bom dia.
0: É, a gente está tão acostumada aqui,
17: né? Essa boa tarde, mas ainda é bom dia, 9:30 da manhã,
0: pois
17: ouvinte
0: é.
17: Maravilha.
0: Bom dia.
17: Bom dia a você, Michele, bom dia, ouvinte Maravilha. Michele, mais de 1000 bairros de Belo Horizonte, moradores de 14 cidades da região metropolitana, terão um abastecimento de água interrompida amanhã, domingo. Segundo a Copasa, será realizada a troca de bombas, adequações no sistema elétrico da unidade de bombeamento e também instalação de registros para facilitar o controle da rede. De acordo com a Copasa, as medidas têm como objetivo aumentar a segurança e a confiabilidade do sistema, além de agilizar futuras operações de manutenção e reduzir impactos durante eventuais intervenções. Então, com essas novas obras da Copasa, o abastecimento será afetado em Belo Horizonte, Contagem, Brumadinho, Esmeraldas, Ibirité, Igarapé, Lagoa Santa, Mário Campos, Pedro Leopoldo, Ribeirão das Neves, São Joaquim de Bicas, São José da Lapa, Sarzedo e Vespasiano. A Copasa orienta os moradores das áreas afetadas a utilizarem a água de forma consciente durante esse período de interrupção. A previsão é que o abastecimento seja normalizado gradativamente após a conclusão dos serviços e a retomada do sistema. E se você, ouvinte Maravilha, está em dúvida se o seu bairro estará ou não nessa lista, é só acessar o nosso portal maravilhanews.com.br, que lá, Michele, eu fiz uma lista com todos os bairros que serão afetados.
0: Tá certo, então, Ariane Fernandes volta daqui a pouquinho com o Sobremesa com a Notícia, não é isso?
17: Isso, Michele, 1:00 da tarde tem um Sobremesa com a Notícia e as principais informações desse sábado.
0: Tá certo, 89 Maravilha, onde o som da informação chega junto com o som do céu. Por aqui nós vamos recordar uma daquelas, gente. Essa daqui é só pra crente raiz de verdade. Valor de uma alma, do ano de 1989, com Mara Lima. Essa eu me lembro muito da minha mãe. Vamos aumentar o som.

David Keelan, Geração que Dança, do ano de 2005. Nem parece, né, gente? 21 anos que já tem essa canção. Que é isso? Ó, deixa eu fazer o seguinte, deixa eu mandar alguns alôs por aqui. Lembrando, gente, que se o seu alô não for nessa parte da manhã, ele vai à tarde, porque o Ed, daqui a pouquinho, está por aqui. Então, deixa eu mandar um abraço, Valtair Martins, de Timóteo, sintonizado, Elizabeth, em Paraíso das Esmeraldas, tá lá na chácara fazendo faxina. Beijo, Elizabeth. Joelisa, do bairro Santa Terezinha. A Maria, Márcia, aliás, essa é a Márcia, da cidade de Paraíba do Sul, estado do Rio de Janeiro, tá sintonizada. Márcia, beijo. Tem a Paulina, de Várzea da Palma, também por aqui. A Ana Carolina, em Barbacena, abraço pra avó Soledade, pra mãe Cristina, que moram em São João del Rei. Alô, vovó Soledade, alô, mamãe Cristina, Deus abençoe vocês. A Ana Carolina tá lá em Barbacena e a avó e a mamãe estão em São João del Rei. Tem também aqui a Eunice e o Theo, lá no Veneza. Alô, Eunice e Theo. O Emerson dos Santos está no Barreiro de Cima, Deus te abençoe. A Arley da Joalheria Esmeralda, lá em Teófilo Otoni, também sintonizado. Grande abraço aí ao Marcelo, a Vanessa, a Kelly, Giglione e Márcia. Tem o nosso irmão JD, da Fazenda do Pião, Três Corações, está com a gente. Irmão JD, Deus abençoe a sua vida mais e mais. Gente, do jeito que vem escrito, eu ponho aqui, viu? A Edinalva é de Santa Rita do Sapucaí, tá com a gente. A Ângela diz que já faz um tempo que ela estava tentando salvar o número da rádio, aí ela não conseguia. Que bom que você conseguiu, Ângela. Pode fazer o seu pedido musical, o seu pedido de oração, tudo por esse mesmo número, tá certo? Tem alguém ligando, mas no computador a gente não consegue atender ligação, viu, gente? Então, já fica aí essa dica para você. Tá aparecendo aqui na minha tela, mas eu não consigo atender telefone pelo computador. Tem também aqui o Rogério, do bairro Floresta Encantada, ele que é da Igreja Quadrangular do Pastor Marcos, Deus abençoe rica e poderosamente. A Zélia Gregório também tá por aqui. Ei, Zélia, grande abraço. Irmão Carlos Antônio Rosa, um grande abraço. A ligação do senhor tá aqui na tela, mas a gente não consegue atender telefone no computador, tá certo, irmão? Ainda o pastor Paulo Afonso, da Igreja Quadrangular em Contagem, tá ligadão lá na Floricultura Europa. O cooperador Deusmar, da Igreja Sol da Justiça em Sete Lagoas, também tá com a gente. E a Rosângela é do bairro Vera Cruz, da Igreja Assembleia de Deus. O José Antônio é de Ribeirão das Neves. Manda um coração pra minha esposa Alcione. Alô, Alcione, tome coração laranja, Alcione. A tia G é de Capim Branco, sempre sintonizada, abençoando aqui nossas vidas com a participação dela. A Zélia, de Fernandes Tourinho, que ama as antigas, também tá com a gente. A Tânia Fernandes é de Nova Lima. O presbítero Luiz Alberto é de Frutal. O presbítero também gosta dessa música aí, viu? Não gosto pouco, não. Eu gosto é muito, muito, muito, muito. Ficou lindíssima na voz da Raquel Novaes, né? Essa paz que sinto em minha alma é das antigas, mas é regravada com a Raquel Novaes, ficou linda mesmo. O pastor Ricardo é da Igreja Família de Jesus do Brasil e o Alexandro é de Caxambu, da Igreja do Evangelho Quadrangular. A Nilda é de Machado, da Congregação Sara Nossa Terra. Alô, Nilda, um grande abraço para você e para todos aí de Machado e da Congregação Sara a Nossa Terra. Muita gente ainda por aqui, tô vendo sem abrir a mensagem, do jeito que tá salvo aqui. A Vera Cristina, a Terezinha de Jesus, Cidinha, Cida Dias, a Fátima Lopes, a Cirleide, o Antônio Areu, Tiago Fraga. Tem mais gente com a gente aqui. Tem gente que não mandou nome. Tem a Sônia Dias, a Sebastiana de Souza, Daniel Antônio, Maria Aparecida, Guilherme Andrade. Tem o Antônio Carlos, a Mônica Kuhn e a Nicole Eduarda, pastor Luciano, Marcelo da Silva. Daqui a pouquinho a gente vai fazendo aí essa lista pro Ed mandar abraço à tarde, tá certo? Pastor Salatiel também passando por aqui. Bora cantar mais uma? Pra gente encerrar esse momento, Soraya Moraes, Deus de Pactos. Essa é do ano de 2006.

0: Encerrando o Bom Dia Vida Especial de sábado com os clássicos da 89 ao som de Soraya Moraes, Deus de Pactos. Dentro de instantes tem o Mesa Redonda. Roger Luiz e seus convidados estarão falando com você. Mais tarde, a partir das 14h, o Ed assume e ele manda esse alô para todo mundo aqui. Nós vamos pegar, vamos fazer o documento com os nomes de vocês, tá certo? E daqui a pouquinho, então, a partir das 14h, a gente volta com esse momento de mandar aquele alô para você. Deus abençoe a sua vida mais e mais. Eu, Michele Marins, volto junto com o Almoce com a Palavra, com o pastor Juarez Silva, tá certo? Deus te abençoe e até mais.
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2: A paz do Senhor Jesus. Lucas, capítulo 12, versículos 22 e 23. Então Jesus disse aos seus discípulos: por isso digo a vocês que não se preocupem com a própria vida, quanto ao que comer, nem com o corpo, quanto ao que vestir. A vida é mais importante do que a comida, e o corpo é mais importante do que a roupa. Que as bênçãos de Deus os alcancem nessa hora. 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
3: 10 horas, 1 minuto, bom dia. Começando Mesa Redonda Maravilha deste sábado, 29 de agosto de 2026, debatendo os principais assuntos da semana. E claro, você pode participar conosco pelo WhatsApp da Maravilha, 319-9565-1089. 319-9565-1089. Daqui a pouco vamos falar sobre eleições 2026, as últimas pesquisas ao governo de Minas e também à presidência da República. Vamos entrar no assunto Daniel Vorcaro.

0: Lulinha e muito mais em nosso programa deste sábado. Participe 319-9565-1089. Comigo nesta manhã, Ariane Fernandes, nossa jornalista. Antônio Vécio, jornalista. Estevam Grill, advogado. E Adriana Marra, também advogada. Portanto, Ariane Fernandes, vamos começar a falar sobre a pesquisa Quest, sobre o governo do nosso estado. Bom dia, Ariane.
1: Bom dia, Roger. Bom dia aos nossos convidados e bom dia, ouvinte maravilha. A última pesquisa Quest mostra como está a disputa para o governo de Minas Gerais. O levantamento foi encomendado pela Globo. Primeiro turno estimulado, Cleitinho Azevedo, do Republicanos, aparece com 29%, Patrus Ananias, do PT, com 11%, Alexandre Calil, do PDT, com 10%, Matheus Simões, do PSD, 7%, Gabriel, do MDB, 5%, Flávio Roscoe, do PL, 3%, Bem Mendes, do Missão, 2%, professor Túlio Lopes, do PCB, 1%, Rafael Duda, do PSTU, 1%, Indira Xavier e Henrique Arias não pontuaram. Indecisos, 19%. Já brancos, nulos ou que não irão votar aparecem com 12%, Roger.
0: Tá certo. A gente começa com Antônio Vécio. Muito bom dia, obrigado pela sua presença mais uma vez aqui no Mesa Maravilha. Antônio, para falar sobre, principalmente, um dado específico que a Ariane não disse para a gente, mas também está em várias pesquisas, que 50% praticamente do eleitorado mineiro ainda não conhece os candidatos. Com isso, você acredita que o cenário pode ser modificado? Seja bem-vindo mais uma vez.
2: Ô Roger, bom dia para você, bom dia aos ouvintes, bom dia aos amigos aqui da bancada. Política é um negócio muito interessante. Ela começa com um monte de candidatos e depois começa a aparecer alguns se despontando. A campanha começou agora, acho que agora com a campanha de rádio e televisão, muitas pessoas começam a saber quem serão os candidatos. Eu acho que a partir desse momento é que nós vamos começar a ter uma noção quem realmente vai sair na frente ou não. Como ela apontou, o Cleitinho está na frente inicialmente, mas é aquele famoso candidato das redes sociais, onde desde o início ele vinha se despontando. Veremos de agora em diante como é que vai ficar isso aí, já que a campanha começou oficialmente a partir deste momento.
0: Agora, doutor Estevam, a gente sempre debate um assunto importante aqui, por exemplo, o que aconteceu para a Prefeitura de Belo Horizonte, né? Mauro Tramonte, conhecido, apresentador, né? Ele tinha mais de 40% nas pesquisas. Quando começou realmente a campanha para valer, o Mauro só foi decaindo e as pesquisas mostraram isso, tanto que ele nem sequer foi para o segundo turno. Você acredita nessa hipótese também para o governo de Minas? Bom dia, seja bem-vindo outra vez ao Mesa Redonda Maravilha.
3: Bom dia ao Evesso, à Adriana, à Ariane, ao Roger, a todos os ouvintes do Maravilha. Olha, sim, eu creio que essa é uma possibilidade muito factível. Até é um motivo, na minha visão, de que talvez o partido Cleitinho tanto ficou receoso de lançá-lo a uma candidatura ao governo. Porque o receio é exatamente esse. A política tem que se construir pontes, construir alianças. E há um receio de, eventualmente, o candidato Cleitinho, que está em primeiro lugar nas pesquisas, não conseguir alcançar esse resultado almejado. Por outro lado, né, a política também ela é muito ingrata com alguns. Anteriormente, o próprio governador Zema estava nas pesquisas nos últimos lugares e foi subindo. Então, a pesquisa, ela tudo pode mudar. Nós já falamos na última vez que estivemos aqui, até sobre as mudanças que tem nos últimos dias de campanha. Então, eu creio que sim, pode ter uma mudança e talvez o Cleitinho possa sentir essa mudança muito mais próximo ali do primeiro ou até segundo turno.
0: Doutora Adriana Marra, bom dia, obrigado pela sua presença aqui na Rede 89 Maravilha de Rádio. Lembrando que você pode participar conosco através do WhatsApp em qualquer cidade que esteja, né? São mais de 35 emissoras com a gente, chegamos a mais de 600 municípios, fica à vontade no 319-9565-1089. Doutora Adriana, 19% de indecisos, um número bastante alto, né? Bom dia.
4: Número bastante alto, bom dia a todos, bom dia meus colegas de mesa e aos ouvintes. É uma porcentagem muito alta mesmo, né, Roger? Eu tenho entendimento um pouco diferente dos meus colegas que antecederam e essa divergência é muito saudável, né? Dizem que a unanimidade é burra. Então vamos lá, ser inteligente aqui para a ideia ficar bem discutida. Eu acredito que há a possibilidade sim dessa mudança de de cenário até pelo menos o primeiro turno chegar, mas o Cleitinho está com uma frente muito ampla e o Cleitinho tenta nos seus discursos mostrar que ele está aberto a dialogar com todos os lados, né? A diferença é muito grande para o segundo colocado, que já está praticamente, tecnicamente empatado com o Calil, que está em terceiro lugar, mas o Roscoe está... assim, a população ainda não o reconheceu como um candidato viável, possível. Mas os candidatos precisam se dedicar a esses 19% mesmo que estão indecidos. Eles sim, caso eles consigam trazê-los para a sua proposta, e aí eu acho que Patrus e Alexandre Calil são polarizados. Eles não são simpáticos assim para quem é indeciso. Acredito que essa faixa de indecisos corram mais para candidatos que permeiam entre ambos os lados do que optem. Acredito que os eleitores de Patrus e Alexandre Calil já optaram por eles. Isso que eu quero dizer.
2: São candidatos que têm um índice de rejeição muito alto.
4: Exatamente.
2: Também, né?
4: Perfeito. Esse isso é que eu queria dizer. Maior.
3: E ao meu ver, pode dar uma balançada ainda, porque essa semana nós tivemos o lançamento da candidatura do Aécio. E o grande destaque é que ele entrou pela chapa do Calil. Então o Calil, que está empatado ali com o patrocinanista tecnicamente, vai poder se mexer nisso daí. Se talvez ele tiver um apoio ostensivo do Aécio Neves, será que não há uma mudança drástica no cenário? Porque nenhuma pesquisa agora mostrou o potencial do Aécio para senador, porque até então ele falou que até sair da vida pública, né? Depois ele voltou atrás. Então eu creio que temos muitas emoções pela frente, porque o Cleitinho, apesar de estar em primeiro lugar, a entrada do Aécio como candidato ao Senado talvez pode mexer com o eleitor médio, que é aquele que teria um pouco de receio de votar no Calil, mas com o apoio do Aécio Neves poderia talvez mudar um pouco o cenário. Então Minas realmente está muito truncado, o Senado está truncado para governador, então é bem difícil mesmo a gente cravar um resultado, porque aqui talvez seja uma das eleições mais concorridas do país em termos assim de candidatos e de margem de erro dos candidatos.
4: E lembrando que, acho que faz todo sentido essa sua observação, lembrando que até na semana passada o PSOL estava na federação do Alexandre Calil, né? E que, no meu entendimento, indica bem aí um direcionamento de alinhamento de ideias.
2: Agora, nós não podemos esquecer, Roger, também, a surpresa, o Matheus Simões, com 7%, acho que é muito pouco para o atual governador de
0: Minas. E é isso que eu ia entrar no assunto agora, porque, por exemplo, ontem viralizou bastante um áudio, um vídeo do atual governador, professor Matheus, em Divinópolis. Esse vídeo está para todo lado, o áudio também, claro, né? A gente vai colocar para vocês agora onde um eleitor critica muito o Matheus Simões, porque ele só vai a Divinópolis, segundo esse mesmo cidadão, em ano de eleição. Vamos acompanhar.
5: Eu venho só na eleição, o Zema também só veio aqui para fazer campanha. A gente tá cansado disso.
6: O governador que mandou foi eu, né?
5: Esse tal daqui? Não, a gente não tem essa informação. A dívida do Estado triplicou, o governador. Esse governo é um governo. Ele é gente boa. Não tem nada com isso, senhor, mas o Zema só enganou a gente esses anos todos. Nada contra o senhor, viu?
6: Mas o senhor está tudo bom?
0: Aí a gente percebe que o atual governador tenta desconcertar, mudar o assunto, mas é impressionante, porque além das pesquisas, anda mal nas ruas também, Adriana.
4: O Matheus Simões, ele não é uma figura simpática, né? E o brasileiro, infelizmente, ainda vota muito pela emoção. Isso foi até um ponto bem conversado essa semana aí em algumas mídias. E esse é até um ponto que eu acho difícil, uma reviravolta muito significativa em relação ao posicionamento do Cleitinho na lista, porque o brasileiro não tem ainda essa educação política, de ouvir as programações, de estudar os programas de governo, de assistir efetivamente os debates, as sabatinas, que é o que poderia trazer um pouco mais de clareza e consciência no voto, né? Então vai muito pela simpatia e antipatia do candidato, o que acaba, pode complicar um resultado final, né, nesse sentido.
1: Falando nisso, Adriana, sobre antipatia, né, e simpatia aos candidatos, ainda falando aqui do nosso atual governador, acho que também muitas pessoas não conhecem, né? Eu acho que em Minas Gerais ele era o vice do Romeu Zema, que saiu para a presidência, mas eu acho que muitas pessoas não o conhecem. E quem o conhece sabe que ele era o vice do governador Romeu Zema, que foi eleito duas vezes, mas nesse último mandato, eu acho que muitas pessoas, muitos mineiros aqui, estão um pouco inconformados com o trabalho feito pelo Romeu Zema. Vocês acreditam que não diria revolta, mas essa inconformidade com o trabalho feito pelo Romeu Zema no último ano, né, de governo, nesse último mandato dele, isso também vai sobrar para ele? Isso é um ponto negativo para ele? O que vocês acham?
2: Bem, vamos começar pelo trabalho do Zema. O Zema foi eleito e reeleito. Ele pegou o estado totalmente falido, teve que refazer, e quando você pega um estado falido, você tem que tomar medidas que machucam, e essas pessoas, principalmente o servidor público de um modo geral, ele não aceita esse tipo de coisa. E nós temos Belo Horizonte, uma boa parte de Minas Gerais, com tendência à esquerda, então muitos não engoliram o Romeu Zema até hoje. E pegando um outro gancho aqui que o Estevão falou também, com relação ao apoio do Aécio Neves. Aécio já disputou uma eleição para prefeito em Belo Horizonte, onde ele ficou em quinto lugar. Depois de ser o candidato a deputado federal, foi muito bem eleito e se tornou presidente da Câmara. Depois saiu o candidato ao Senado, muito querido pelos mineiros. Depois saiu o candidato a presidente do Brasil, onde ele realmente sobressaiu muito bem, acabando perdendo por alguns detalhes no final para a Dilma. Depois ele foi eleito deputado federal com apenas 90 e poucos mil votos. Mostra que o Aécio, apoiando ou não apoiando alguém, não vai fazer tanta diferença assim agora. Então a política, eu já disputei isso em 2006, conheci os bastidores do sistema, é um negócio muito difícil. Agora, a gente falou com relação ao atual governador de Minas. Acredito que, se ele mostrar projetos, que é o que todo e qualquer candidato deve mostrar, que até agora nós estamos com um monte de político no Brasil, não só em Minas Gerais, falando, eu fiz. Gente, nós não queremos saber o que você fez, não. Você foi pago e foi eleito para fazer aquilo. Você tem que mostrar, a partir de agora, o que você vai fazer na parte social, na parte de educação, na parte de segurança, que está um problema muito sério. Então nós temos muito para discutir e analisar. Então o que eu deixo bem claro para todo e qualquer eleitor, que procure saber mais sobre esse candidato, procure saber da integridade dele, do projeto político que ele tem para o estado, que eu acho que só assim nós vamos votar bem e fazer de um Brasil um país melhor para se viver.
3: O Antônio, se me permite, ainda tem um detalhe que as pessoas, elas, infelizmente, elas, ao ouvirem essas propostas, elas não estão dispostas a ouvir a realidade. A realidade é um estado totalmente quebrado, um estado que não tem dinheiro. O próximo governo... Isso. O próximo governo que pegar, tanto no âmbito estadual quanto no âmbito federal, não tem dinheiro. Infelizmente, o que o eleitor quer ouvir no debate são propostas populistas. Vou aumentar o salário, vou reformar a estrada, vou fazer isso, fazer aquilo, mas não tem dinheiro.
2: Não existe projeto de infraestrutura, vamos dizer
3: não
2: assim.
3: Não existe. Né? E o governador, tal como o presidente também, fica totalmente refém de uma Assembleia ou de uma Câmara dos Deputados e Senado. Então, infelizmente, o eleitor, ele vai para um debate esperando que o candidato, muitas vezes, fale uma proposta que atenda os seus anseios. Mas ele não imagina que, ao atender os seus anseios, isso vai gerar um problema para a próxima geração, para o próximo governante. Então, eu entendo que o Matheus Simões, ele é muito técnico e às vezes ele precisa se conectar mais com as pessoas, conectar mais e falar, olha, trazer propostas que sejam factíveis. Às vezes, por ele talvez ter essa formação mais técnica, né, falta nele esse traquejo de falar com as pessoas, como por exemplo o Cleitinho faz. O Cleitinho fala, apesar dele já ser senador,
2: fala a linguagem que o povo quer ouvir.
3: Exato.
2: E vou falar um negócio para você ainda. O presidente Lula sempre falou um negócio seguinte: eu não falo o que eu quero, eu falo o que o povo quer ouvir. Política é mais ou menos isso aí. E aí quando você chega lá dentro, aí você vai fazer o quê? Você vai atrair para si a Câmara Federal, se for em Minas, a Assembleia, para que você possa ter força, você pode ter votos que possam te ajudar a tomar decisões que serão difíceis ou que ficarão mais fáceis para você. Mas a política é a arte de negociar sempre.
0: Agora, Adriana, a que ponto, na sua visão, a política, não só do nosso estado, mas do Brasil em si, mudou dos candidatos, não vou dizer ter uma eficácia maior nos debates, mas não irem aos debates? É impressionante, a gente achou que ficava só nos presidenciáveis, mas não. Por exemplo, o governo de Minas só foi da Band Minas, obviamente porque sempre abre, tem essa tradição, né? É algo realmente muito tradicional no nosso país, seja no jornalismo ou na política, e de lá para cá, todos estão aceitando apenas sabatina, porque obviamente é individual. Por que não o coletivo mais? O que mudou na política para os candidatos não aceitarem mais ou não terem mais um olhar especial para os debates?
4: Eu acredito que o medo da exposição, né? Isso é uma estratégia política que eles utilizam, mas que a linha é muito tênue de até que ponto vale a pena essa estratégia, porque quem não vai fica mal com o eleitor, fica mal com aquele eleitor que gostaria de ver o debate. E o debate, ele é muito interessante porque pega os candidatos de certa forma no improviso. E aí a gente consegue perceber a postura, perceber a tendência de mesmo que não... Se o candidato ratear, por exemplo, para entregar uma resposta, você já faz uma leitura não verbal daquilo, né? Tem uma informação ali. Então, esses programas, né, televisivos e tal, que vem muito pronto, aquele teatro todo, aquilo não entrega informação, porque é um teatro. Então, a sabatina, por exemplo, que a Jovem Pan realizou com os candidatos essa semana aqui, Alexandre Calil, Gabriel Azevedo e Flávio Roscoe, mesmo individualizado, ainda foi muito interessante, porque eles não sabem quais serão as perguntas que os participantes, né, os entrevistadores farão. Entregam uma informação muito importante. E no debate, muito mais, porque eles estão ali como vitrine, né, vão ser atacados com toda certeza, precisam ter um preparo para isso, precisam estar preparados para apresentar a proposta de governo também. E o improviso vai fazer com que o eleitor faça essa leitura de quem está sendo verdadeiro ou aproximadamente verdadeiro e quem está mentindo.
0: Mande seu WhatsApp, participe com a gente, 319-9565-1089, é o Mesa Redonda Maravilha deste sábado, 319-9565-1089. Falando agora sobre a presidência, tivemos uma pesquisa da Vox e a Ariane Fernandes traz para a gente a informação. Vamos lá, Ariane.
1: Roger, o senador Flávio Bolsonaro aparece numericamente a presidente Lula em um cenário de segundo turno para as eleições presidenciais de 2026. Segundo essa nova pesquisa Vox Brasil, divulgada neste sábado, Flávio registra 45,1% das intenções de voto contra 44,5% de Lula. A diferença de 0,6 ponto percentual está dentro da margem de erro, configurando então o empate técnico. O levantamento mostra uma mudança em relação à pesquisa anterior, realizada em julho, onde Flávio avançou 41,1% para 45,1%, enquanto Lula recuou para 47,5% para 44,5%. No primeiro turno, porém, Lula ainda aparece numericamente na liderança, com 37,1%, seguido por Flávio com 34,8%. Em outro cenário, segundo turno, Lula marca 45,5% contra 39,3% de Romeu Zema e 45,5% contra 41,1% de Ronaldo Caiado. A pesquisa ouviu 2.100 eleitores entre os dias 25 e 27 de agosto por meio de entrevistas presenciais e possui essa margem de erro de 2,15 pontos percentuais, com nível de confiança de 95%. A pesquisa está registrada no TSE BR 05519/2026.
0: Claro que a gente vai entrar daqui a pouco no fator Lulinha, né? Ter mais novidades com a lobista, mas, Antônio Alvesso, acho que um dos fatores, né, dessa possível virada, entre aspas, do Flávio, esse crescimento, né, que já era de se esperar, acho que contém muito a situação do Lulinha também, né?
2: Ô, Roger, eu acho que o caso Lulinha é aquela coisa mal explicada que o Lula vai ter que explicar a todo instante, mas acredito eu que o eleitorado do Lula, ele já é sagrado. pode entrar uma vaca toda folheada a ouro, que o pessoal não vai votar nessa vaca, vai votar no Lula. Então nós hoje temos um país bem polarizado, onde o eleitor do Lula é eleitor do Lula, o eleitor do Bolsonaro é Bolsonaro. Então o país vai ficar mais ou menos aquele padrão que aconteceu. Isso quer dizer o seguinte, que a eleição não vai mudar tanto, vai ficar nesses dois cidadãos. Mas esse fator Lulinha, enquanto ele não se explicar corretamente, ele vai acabar perdendo aquele candidato que ainda tinha uma pequena dúvida se votaria Flávio ou Lula, e esse cara acaba partindo para o Lula, para o Flávio, ou aquele que tiver determinada dúvida simplesmente não vai votar ou vai se abster na hora da votação.
0: E um outro detalhe importante, o doutor Estevão, que são percentuais baixos, por exemplo, de Romeu Zema e Caiado, mas os seus eleitores, possivelmente para o segundo turno, vão para o lado do Flávio Bolsonaro. A gente recorda que há 4 anos atrás, Simone, por exemplo, Tebet, foi para o lado do Lula, né? Esse ano a gente não tem uma ala da esquerda tão forte como temos a direita, né?
3: Sim, com certeza. E eu entendo que o Zema e o Caiado, os votos já vão automaticamente. Eu acho que nós temos que olhar ali para dois candidatos, que é o Renan e o Augusto Cury, porque ambos não se declaram nem de direita nem de esquerda, e esses votos vão fazer muita diferença. Na última eleição a diferença foi ínfima, muito pequena. Então esses eleitores do Augusto Cury e os eleitores do Renan Santos, eles é que vão decidir a eleição no segundo turno, porque todas as pesquisas mostram uma proximidade muito grande. E a gente tem um grande detalhe: novamente nós estamos fazendo o judiciário participar dessa eleição, porque nós estamos cheios de operação para poder acontecer durante esse mês inteiro, que os dois lados podem ser afetados, tanto o Flávio Bolsonaro pelo o escândalo Dark Horse e do próprio Banco Master, que pode avançar as investigações, quanto o próprio Lula, no caso do Lulinha, e também no caso do Banco Master. Então esse mês promete, e o poder judiciário tem nas mãos ali um poder de influenciar o processo político eleitoral, que não é desejável que houvesse, mas que é necessário diante da demora e algumas investigações.
0: Você citou um nome muito importante, pode até ficar com a palavra também, Adriana, que é Augusto Cury. Nas redes sociais dos últimos dias, só se deu Augusto Cury. Chegou, por exemplo, a 10 milhões de seguidores. É uma ilusão ou não, Adriana?
4: Acredito que seja. Para este momento, agora, acredito que seja. Mas é o que o doutor Estevão disse. Ele vai absorver os votos das pessoas que não querem polarizar ou que não têm uma decisão já definitiva sobre em quem votar. Eu queria fazer uma observação, até linkando com a pergunta anterior que você me fez sobre a estratégia dos candidatos não comparecerem aos debates. Se a gente observar, não tem mais ninguém declaradamente de esquerda competindo com o Lula nessa eleição. Na eleição passada nós tivemos Ciro Gomes, tivemos Simone Tebet e o Lula. Ali a Simone pega uma parcelinha dos votos de esquerda, o Ciro também, e o Lula com a maioria. Mas nesta eleição o Lula está sozinho. Se está sozinho, significa que a estratégia dele é: ele precisa ganhar no primeiro turno. Se for para o segundo turno, os votos de Zema, de Caiado, vão para o Flávio Bolsonaro, indiscutivelmente. Pode ser que ele consiga uma parcela do Augusto Cury e Renan, mas o Flávio também consegue uma parcela do Augusto Cury e Renan. Este pode ser também um motivo do Lula não estar em debate nenhum, porque ele vai sozinho. Ele vai ser atacado simplesmente por todos os outros candidatos. E como o resultado desse governo, em todo sentido, em relação às pessoas, indivíduos, cidadãos, a entrega está terrível, todo mundo extremamente endividado, mais de 80% das famílias endividadas, mais de 6 mil empresas já em situação de recuperação judicial ou pedido falência, muitas empresas já foram para o Paraguai, enfim, é uma segurança pública complicadíssima, a economia complicadíssima, e a segurança pública ainda é o item mais importante, assim, para a população, que precisa ser atacada. Então, assim, o cenário é caótico. Se ele for, ele vai ser atacado por todo mundo, e ele não tem repertório para entregar uma resposta satisfatória. Ele não consegue responder a essas entregas que o governo dele está fazendo. E se ele não for, e o Flávio for, o Flávio vai virar a mira dos outros. Então, assim, de certa forma, talvez o Lula até consiga se poupar, porque ele não vai conseguir explicar sobre Lulinha, ele não vai conseguir explicar sobre Banco Massa, ele não vai conseguir explicar sobre diversas coisas. Talvez, para ele, seja melhor mesmo que ele não vá. mas ele decepciona uma parte do eleitorado com essa ausência também.
2: E um detalhe aí muito interessante que você está questionando, é, se o Flávio for em uma eleição dessa, os demais candidatos são quase todos da direita. Então, qual que é o objetivo deles? É tirar esses votos que são para o Flávio.
4: Exatamente.
2: Agora, uma outra surpresa muito grande para mim, é, porque eu tinha empresa também em Goiás, é o que nós falamos de carisma. O Caiado é um excelente político, vem fazendo um trabalho nota 10 ou nota 1000 em Goiás e, de repente, saindo para o Brasil, ele não tem carisma nenhum. Então, falta aquele... algo a mais nesses políticos. Agora, você disse um negócio muito interessante. Na hora de votar hoje, a gente está pensando no nosso bolso, nós estamos pensando na nossa empresa, se ela vai sobreviver, se o dinheiro que nós vamos... na saúde, que está precária. Agora, o grande drama que a gente está enfrentando no Brasil é a segurança. Em qualquer situação, seja ela com relação à segurança pública ou a segurança para você investir em alguma coisa no Brasil. Se perguntar hoje para qualquer, a Adriana falou, muitos empresários estão saindo para o Paraguai. E é uma realidade, porque esse cara não tem segurança jurídica, nem segurança econômica para conseguir fazer com que o negócio dele estabeleça no Brasil. Nós vimos aí recentemente grandes redes, 298 lojas fechadas, um montão de funcionários demitidos, e isso começou a virar uma rede no país. Isso vai gerando aquela desconfiança em cima da atual governança do país. Fica muito difícil.
3: Eu acho que a gente tem um problema também de que o eleitor talvez ele seja indiferente quanto à presença ou não nos debates, infelizmente. Porque historicamente já não é a primeira vez que candidatos não vão em debates. Isso acontece desde a década de 90. E desde a década de 90 nunca se alterou o resultado de uma eleição por um candidato não ir no debate. Então, infelizmente, talvez o eleitor tenha que agora mostrar que isso faz diferença, porque se o candidato ele não vai, ele está mostrando o quê? Que ele não está disposto a ser enfrentado, a ser debatido, a ser questionado. Então talvez não seja um democrata, talvez não tenha que nem se candidatar ao não ir num debate desse, porque se ele não está suscetível a críticas, por que ele estaria suscetível a ser um candidato para assim ouvir as críticas? Então, acho que o eleitor precisa começar a se conscientizar disso, até repensar o seu voto naquele candidato que não vai. Por quê? Por mais que seja compreensível, como o caso do Flávio, como o caso, por exemplo, do Lula, tem sim seus motivos políticos, não se explica, por exemplo, o fato do Zema não ter ido. Quem perdeu foi somente o Zema. Somente o Zema. E tenho certeza que muitas pessoas repensaram o voto no Zema exatamente porque ele não foi. Enquanto isso, quem foi que ganhou nisso? O Augusto Cury e o Renan. Porque todas as pesquisas mostram na internet que eles cresceram muito nisso. Então nós precisamos repensar isso. O eleitor precisa pensar: vale a pena votar na pessoa que não consegue que não consegue ir para um debate, não consegue ser um democrata, não consegue ouvir? Porque se esse sujeito não consegue em um debate ser questionado, ele vai conseguir ser questionado no Congresso ou ele vai ter que comprar o Congresso inteiro para poder governar? Então o eleitor precisa pensar nisso.
1: Acho que a gente está falando aqui muito que você falou muito bem disso, Antônio Vesse, em relação a essa polarização. Quem vai votar no Lula vai votar no Lula, quem vai votar no Bolsonaro vai votar no Bolsonaro, e os outros ainda estão em decisão, né? Muitos eleitores ainda. E com esse não comparecimento desses políticos, né? Nesses debates, nessas sabatinas, vocês acham que as redes sociais irão influenciar muitos eleitores nessa eleição especificamente de 2026?
4: Eu acredito que sim. Acredito que sim. As pessoas hoje acompanham muito mais as redes sociais, os cortes, né? E às vezes o corte vem exatamente aquele momento perfeito que sabe que vai levar...
0: Entrando até no assunto, a política tete a tete hoje em dia, né? De estar presente, de submorrer em comunidade,
2: corpo a
0: etc. Corpo a corpo. Não faz mais efeito na sua visão, Adriana?
4: Eu acredito que não. E a leitura que o cidadão faz é exatamente daquele áudio que você passou no início, Roger, que é isso. O candidato só aparece aqui para pedir voto. Eu não sei nem como que eles têm coragem, sabe? De ir.
2: Se expor, né?
4: É, porque, por exemplo, muitas... reclamação, assim, de pequenos empresários e da segurança pública no estado. Os interiores, principalmente os mais distantes de Minas, distantes, né, do polo aqui de Belo Horizonte, estão abandonados. A Polícia Militar, por exemplo, não tem equipamento, está tudo sucateado. Quem sustenta a Polícia Militar nesses interiores é a Prefeitura ou a própria população. Então, assim, aí chega a época de eleição... O figura aparece lá. é um legado que o Matheus Simões está trazendo do Zema. E ele vai ter que lidar com isso. E ele ainda tem um ponto que não ajuda muito, que ele não tem essa empatia, essa simpatia, carisma. O carisma da população.
2: É, eu acho que é aquilo que eu disse no início, né? A política é um jogo de sedução o tempo todo. Você tem que estar sorrindo, tomando pancada, mas sorrindo sempre. A gente viu, o Roger mostrou ali, o Matheus Simões sendo questionado, e ele tentou levar, e você foi, não sei o quê, tal, tal. Ou seja, tenta sair fora para não responder aquilo que ele não tem argumento para falar. Agora, o político, o Estevão foi muito feliz na colocação dele, o político tem que estar sempre preparado para ouvir, para apresentar projetos e ver se a população concorda com ele. Como você vai para uma Assembleia, como você vai para um Congresso Nacional, você pegar 512 deputados federais, 513 deputados federais, 81 senadores, se você não tiver um bom articulador ali dentro e você ser um bom articulador perante seus líderes, você não vai angariar esse suporte que você precisa para aprovar qualquer que seja o projeto. Mas o que eu estou querendo, Adriana, bater sempre na tecla, é que pare de perguntar o que o cara fez. Começa a perguntar o que ele vai fazer. O que interessa para nós é o da agora para frente.
3: Agora é interessante, né? Porque enquanto nós temos no primeiro lugar o Cleitinho, o segundo, empatado tecnicamente, o Calil e o Patrus Ananias, no Senado, a prefeita aqui da grande BH, Marília, tá em primeiro lugar, disparado nas pesquisas. Então, olha para você ver como o eleitor de Minas, ele não é aquele eleitor ideológico. Porque era para ser totalmente o contrário, por ela ser ligada ao PT. Mas o que nós estamos vendo é, o eleitor tá preocupado agora e tem que estar com o governador, mas o senador, que nesse ano são duas vagas. E lembre-se, vamos lembrar que o Senado vai ter uma importância ímpar, porque o Senado vai analisar eventual processo de impeachment contra o ministro Supremo, que é a pauta, inclusive, da oposição. Então, o Senado aqui em Minas, nós temos uma grande discussão sobre a segunda vaga, porque a primeira vaga, ao meu ver, já está quase consolidada ali. Mas a segunda vaga que está altamente disputada, ainda mais agora com a entrada do Aécio Neves. Então, com certeza, o eleitor vai ter que repensar esse Senado, porque nós estamos falando de governador, de presidente, mas, na verdade, quem vai comandar mesmo o país, até agora, pelas emendas impositivas, é o Senado. E o Senado e a Câmara vão ter esse poder fundamental. E, infelizmente, o eleitor vai acabar escolhendo isso aí na última hora.
0: Bom, meus amigos, são 10 horas e 33 minutos. Vocês estão no Mesa Redonda Maravilha deste sábado. Continue mandando seu WhatsApp e participando com a gente. 319-9565-1089. Muitas participações. Fábio Lourenço, por exemplo, aqui conosco. Também participando, Lucas Martins de João Pinheiro. Lembrando que a Rede 89 Maravilha de Rádio são mais de 33 emissoras, neste momento se unindo em mais um programa da 89 Maravilha. Luciano Vanilson também com a gente. Tem aqui também Cristiano Rodrigues. São várias participações. Obrigado pela audiência neste sábado. Ariane, vamos entrar num outro assunto muito importante agora para falar sobre Lulinha, né? Mais um capítulo. Por favor, Ariane.
1: Roger, a Polícia Federal investiga suspeitas de que a empresária e lobista Roberta Luxinger tenha pedido a Fábio Luiz Lula da Silva, Lulinha, que atuasse para facilitar negócios de Antônio Carlos Camilo Antunes, conhecido como Careca do INSS. Segundo os investigadores, Luxinger teria tentado usar a proximidade com o filho do presidente Lula para abrir portas do governo e viabilizar contratos na área da saúde. As informações fazem parte de uma investigação que apura possível tráfico de influência. Entre os negócios analisados pela Polícia Federal estão propostas para o fornecimento de medicamentos à base de cannabis medicinal, teste para diagnóstico de dengue e produtos de nutrição infantil. Mensagens obtidas pelos investigadores da Polícia Civil indicam que Luxinger demonstrava preocupação em conseguir a atuação de Lulinha antes de sua mudança para a Espanha. A empresária também teria mantido contatos com integrantes e ex-integrantes do governo para tentar encaminhar os interesses comerciais. Lulinha é investigado pela possível prática de tráfico de influência, mas sua defesa nega que ele tenha participado de qualquer articulação em favor dos negócios do Careca do INSS. E aí, Antônio Carlos Camilo Antunes, que é um dos principais investigados na operação, ele também, na operação sem desconto, né, ele apura esse esquema de descontos indevidos em benefícios do INSS. A investigação da Polícia Federal aponta que o caso envolve suspeitas de corrupção, lavagem de dinheiro e tráfico de influência. As apurações continuam e os envolvidos continuam negando irregularidades. Até o momento, as suspeitas ainda não foram definidas como crime. Roger.
0: Doutor Estevam, uma batalha de narrativas praticamente sobre o caso Lulinha, né? E claro que a gente percebeu, por exemplo, na sabatina, melhor dizendo, do Jornal Nacional, onde o Lula foi questionado sobre o Lulinha. Ele tenta se auto-explicar, mas ao mesmo tempo não defender o seu filho. E vem com a mesma narrativa, como eu disse, que é uma batalha de narrativas. Se ele tiver envolvido, tem que realmente ser punido, etc., né? Para tentar puxar um pouco para o lado, né, dessa situação. Você acha que isso vai se arrastar até quando? Você acredita que, por exemplo, até dia 4 de outubro, né, o dia das eleições, é que envolve uma situação política muito pesada em nosso país? Teremos um desfecho ou você acredita que não?
3: Com certeza não. E o Lula, apesar de juridicamente não ter obrigação de explicar, porque ele não é investigado, politicamente ele tem que explicar. Ainda mais as 12 fotos que foram divulgadas com a Roberta, que era a lobista, né? E, inclusive, desde o dia 7/4/2018, ou seja, não é uma relação recente. E essas fotos foram divulgadas em ambientes privados e em ambientes públicos, o que mostra que realmente ela tinha uma proximidade muito grande com ele. E automaticamente, além deste escândalo Lulinha, o Lula também vai ter que explicar a relação com o Banco Master, já que o Jacques Wagner, que era líder do Senado dele, ex-ministro da Casa Civil, ex-ministro da Defesa, a Polícia Federal mapeou 74 ligações do Jacques Wagner com o ex-sócio do Vocário. Então, o Lula também, na sabatina, fez uma defesa enfática do Jacques Wagner, mas ele vai acumular escândalos. E o que eu vejo que vai ser feito? Uma estratégia política. Vai lançar um escândalo do outro candidato para abafar o escândalo anterior, o eleitor esquece, chega na eleição, ele vota por amor, não vota por razão. E assim que acaba funcionando a política, um escândalo abafando o outro.
2: Um detalhe, Estevão, que você falou aí também, com relação ao Lula e à Roberta, a lobista, ele bateu, deu ênfase total, que não a conhecia, nunca viu, e de repente aparece um monte de fotos dele junto. Ou seja, o Lula está naquele mesmo padrão de antigamente. Eu não vi, não conheço, não sei de nada. Então, quer dizer, como é que eu vou ter um presidente desse que vai passar qualquer confiança se ele mente o tempo todo? Totalmente diferente do processo americano, onde quando você mente, você automaticamente já perde toda a credibilidade. No Brasil, parece que mentir e negar, falar que não sabe, virou moda. Nós temos que passar a exigir de um presidente, quando ele fala determinada coisa, que ele seja chamado na responsabilidade por negar ou por afirmar determinada coisa. Eu vejo a política dessa forma. Se você não tem personalidade para assumir, você não serve para ser presidente da República.
3: E é bom ressaltar que as fotos foram publicadas no próprio perfil dela. Então nós não estamos falando de alguém que achou uma foto do nada, não. Foram fotos que vieram do próprio Instagram dela. E ainda nós temos o grande dificultador disso é que, se for seguir a jurisprudência do Tribunal Superior Eleitoral, seria hipótese de cassação, porque isso é fake news, né? Você tá propagando uma fake news ali, mas é de se esperar ali que o TSE não vá punir condutas como esse. Cabe ao eleitor realmente exercer essa escolha consciente de acordo com o candidato que mente em rede nacional.
0: E um detalhe importante, Adriana, você até citou há poucos instantes, se realmente o Lula for participar, talvez do último debate, que é da Globo, né, esteja presente com seus opositores, ele vai ser bombardeado, como diz o doutor Estevam, dos dois lados, tanto do Jacques Wagner pela questão do Márcio, quanto, por exemplo, a situação do Lulinha, que vai pesar.
4: Com certeza. E o Lula precisa atualizar dentro da maldade dele, e aí quem está falando isso sou eu, Adriana Marra, esse repertório de estratégia política, porque o sistema funciona de forma que essa boa-fé, né, de o presidente que mentir, ele vai ser punido, o sistema não está preparado, ou não tem essa boa-fé, não tem essa honestidade para querer um presidente dessa forma, que é o mundo ideal, sem dúvida nenhuma. E o Lula e a esquerda, eles têm como uma ferramenta de persuasão social, de controle social, a dialética da linguagem. Dialética da linguagem, o que que é? Fala uma coisa e faz outra coisa. Só que esse discurso dele, o Lula está há 500 anos no poder fazendo a mesma coisa. A população, ainda que a grande maioria não sejam educados politicamente, mas essas coisas já estão ficando tão batidas, tão óbvias, que ele fala uma coisa e faz exatamente o contrário, que ele já não está conseguindo nem com o próprio público negociar de uma forma melhor.
2: Você lembra, Adriana, quando ele falou que a política, você tem aquele negócio de você pegar uma mentira e forçar, forçar, forçar, até que ela se torne uma verdade. Ah, não, acho que não pode ser desse jeito. Infelizmente, no Brasil, nós estamos vendo o contrário do cachorro com poste, né? Então, antes do cachorro encostar no poste, é o poste que vai e encosta no cachorro. Então, acho que o eleitor, que eles estão fazendo ele de bobo, essa realidade, principalmente aquele eleitor mais humilde intelectualmente, ele coloca na cabeça que aquele cara é um deus para ele. Nós temos que parar com isso, nós temos que olhar a realidade desse cidadão como pessoa, com honestidade, com profissionalismo, para que nós possamos realmente ter esse grande representante, que é aquilo que nós sonhamos para o nosso Brasil.
1: Eu queria aproveitar aqui a presença, né, dos dois advogados para perguntar que tipo de prova que seria necessário para transformar essas mensagens e todos esses relatos, né, que a Polícia Federal falou que já encontrou, né, nos celulares, em uma evidência concreta de que houve o tráfico de influência.
4: Eu acredito que as próprias mensagens são provas indiscutíveis desse tráfico de influência. E uma outra pergunta até que eu quero deixar, talvez já passa na bola para o doutor Estevão, a mesada de 300 mil reais que o Lulinha recebe. Para qualquer, a gente sabe que não tem almoço grátis, né, gente? Para você receber uma mesadinha de 300 mil reais básica, de 300 mil reais por mês, qual é a contraprestação que ele entrega para merecer essa prestação de 300 mil reais? Ele vende algum produto? Ele presta algum serviço? Para um valor desses, tem algum contrato que firma essa relação? Você vai prestar um serviço, vai vender um produto, em contrapartida vou te pagar 300 mil reais? Não, não tem nada disso. O cara está recebendo 300 mil reais de mesada, é por mês. Por quê? Na minha cabeça, obviamente, é porque ele é o filho do presidente da República e ele abre as portas.
3: Eu acho que para ligar o Lula é necessário ter mais provas, porque até o presente momento nós temos provas que envolvem o filho do Lula, né? O CPF do filho do Lula. E o Lula, até o presente momento, não é investigado. Nós precisaríamos ter uma prova de que, exemplo, uma prova testemunhal de que houve uma facilitação para acesso ao filho, que ele deu carta branca ao filho, ou a Roberta, ou qualquer outro indivíduo, para que pudesse fechar contratos. Agora, em relação ao filho do Lula, as investigações vão avançar. Mas, dado o cenário do Brasil, é de se esperar que isso não seja um enredo resolvido tão cedo. Por quê? Se foi feito eventualmente uma lavagem de ativos fora do território nacional, terá que ser feita uma comunicação e um processo de cooperação. E nós sabemos que historicamente, até pelo processo da Lava Jato, isso é algo extremamente moroso e extremamente demorado. E diga-se de passagem ainda, não me surpreende se eventualmente o Supremo anular essa investigação depois. Por quê? Há uma discussão séria sobre o foro de prerrogativa de função e se o Supremo teria competência para poder julgar isso. E já chegou aí na imprensa, o Supremo já chegou na imprensa que não é o foro competente lá. Então, se eventualmente as investigações avançarem, será que o Supremo não poderia anular, como já fez com a Operação Lava Jato, criando uma nova jurisprudência? Então, ou seja, no Brasil até o passado é incerto.
2: Mas não podemos esquecer que o Supremo nosso, ele é totalmente unilateral. Ele vota de acordo com os interesses que existem no país. Se for da direita, por que o Flávio hoje está batalhando, quer ganhar a eleição? Para colocar quatro ministros do STF da direita. Então foi o que o Lula fez. Ele armou todo o Supremo, então ele tem uma máquina na mão. Tudo que ele faz, nada é contra a esquerda. Contra a direita é tudo. Então, acho que a vida não pode ser assim.
4: E não só isso, Antônio Alves. A análise técnica do doutor Estevão é perfeita. E a gente sabe que nós vivemos hoje num estado de exceção jurídica, que é o que eu tenho chamado no país. A gente não tem segurança jurídica para absolutamente nada. O Supremo legisla o tempo inteiro, né? Ele inova, ele faz as coisas da cabeça dele, coisas assim, aberrações jurídicas, que é um vocabulário que eu acho que está até enfraquecido para os absurdos todos que o Supremo tem feito, fica fragilizado. Mas eu penso que, na prática, o Supremo vai segurar o Lulinha até as eleições.
2: Depois das eleições, né?
4: Não, eu acho que até saber o resultado das eleições. Se o Lula perder, eles largam ele de mão, porque aí muda o cenário todo, não faz sentido ficarem se queimando, porque eles se queimam a cada dia, não que eles se importem com isso, eu acho que não se importam mais, mas eles estão se comprometendo. Eles largam a mão. se virar, se o Flávio ganhar no primeiro turno, segundo turno, o Lulinha vai ser entregue às traças e cada um por si e Deus contra todos na situação deles. Mas, um outro ponto que a gente precisa ficar atento também é com o Senado.
2: O número de senadores de direita e de esquerda.
4: Com essa eleição, a previsão é que o Senado se torne muito mais de centro-direita e direita do que de esquerda. E aí os ministros vão começar a responder pelos impeachments que estão engavetados lá. Então, assim, eu acredito que o nosso marco regulatório aí, temporal, vai ser o resultado das eleições. Se o Lula ganhar, eles continuam protelando a situação, mesmo com risco de anular julgamento, enfim. É, como o doutor Estevão disse, se o Flávio ganhar, eles largam a mão de tudo e cada um por si.
2: E vai depender ainda de quem for o líder, o presidente do Senado Federal. Porque se for aquele cara é mais pró-esquerda, o pró-centro, ele vai segurar exemplo do Alcolumbre hoje. Porque por que o pessoal está querendo ter hoje 54 senadores pró-direita? Exatamente para eles elegerem também esse presidente do Senado, um cara da direita, para que possam juntos fazer o trabalho de lançar os impeachment desses ministros do STF, que são o caso hoje do Flávio Dino, Alexandre de Moraes, Gilmar Mendes, Toffoli e a Carmen Lúcia, talvez. Eu acho que são poucos que escapam nesse processo. Então, o eleitor hoje, na hora de votar no presidente, ele tem que pensar muito. Quem é o meu senador para que eu possa votar, para que o país possa realmente voltar à linha normal? Porque o Senado hoje, você disse um negócio, a função do executivo é fazer, a função do legislativo é criar leis e fiscalizar. A gente não está tendo tempo para isso mais, porque os deputados hoje aprovam determinadas leis, mas na hora que chega lá no Alexandre de Moraes, dá uma canetada, já não vale nada o trabalho de 513 deputados federais.
3: E sobre isso, Antônio, eu quero trazer uma pitada. Porque o Gilmar Mendes anteriormente declarou monocraticamente inconstitucional a lei de impeachment. Ou seja, é possível que nós tenhamos um Senado de maioria que aprove impeachment e o próprio Poder Judiciário declare inconstitucional o processo realizado pelo Senado e pela Câmara. E aí, obviamente, o grau de fervura só aumenta. Porque o eleitor fala assim: olha, eu não elegi o Poder Judiciário, mas quem está decidindo todos os rumos da nação é o Poder Judiciário. Então, por mais que nós tenhamos a maioria dos senadores, não há garantia ainda, porque já houve indicativo do Supremo que ele vai derrubar a lei de impeachment se passar. Então, talvez é melhor retornar, então, e fazer com o modelo alemão, o modelo de outros países dos Estados Unidos, colocar um mandato pro Supremo, porque é mais honesto, porque pelo menos você pode mudar. Mas a situação atual é que o Supremo tem um controle total até sobre o próprio processo de impeachment.
0: Vamos falar rapidamente, Ariane, sobre o depoimento do Vorcaro, são 10h48.
1: A Polícia Federal colheu nesta sexta-feira o depoimento do ex-banqueiro Daniel Vorcaro no inquérito que investiga sua relação com dois servidores do Banco Central, suspeitos de receber vantagens indevidas e de atuar em favor do Banco Master. A oitiva havia sido marcada inicialmente para quinta-feira, mas foi adiada por problemas técnicos. Em nota, a defesa do ex-banqueiro também informou que ele respondeu às perguntas de forma clara e consciente. O depoimento é mais uma etapa da investigação que apura a atuação dos ex-supervisores do Banco Central, Paulo Sérgio Neves de Souza e Beline Santana, durante o processo que culminou na liquidação do Banco Master, medida adotada pelo Banco Central, que retirou a instituição do mercado. Daniel Vorcaro está preso preventivamente desde março deste ano. Além disso, já havia sido preso na primeira fase da Operação Compliance Zero, em novembro de 2025, e depois foi solto depois da decisão do Tribunal Regional Federal. O depoimento ocorre após tentativas de acordo de colaboração premiada por parte de Vorcaro. Segundo pessoas ligadas à defesa, a expectativa inicial era que Vorcaro apresentasse sua versão sobre os fatos investigados. O foco do inquérito é a atuação dos ex-supervisores do Banco Central, que, segundo a investigação, mantinha uma relação próxima com Vorcaro quando o Banco Master ainda enfrentava uma crise de liquidez e passava por fiscalização da autoridade monetária.
0: Bom, a gente está falando sobre o caso Lulinha, Antônio Elvésio, mas o Vorcaro também, eu acho que muitas situações ainda vão acontecer. Eu acho que descobertas também, né? Que sempre é uma novidade que acontece sobre o Vorcaro. É uma novela que nunca se encerra, né?
2: A realidade do Vorkaros eram 7 ou 8 telefones apreendidos, até agora foram 2 ou 3, se não me engano. Imagina o tanto de segredo, de mistério que existe nisso aí. A realidade que o Vorkaros, primeiro eu queria saber qual organização que ele pertence, que ele representa. Porque ninguém dá dinheiro para ninguém se não tiver uma contrapartida. É, eu acho que ele é um cara muito inteligente, ele não vai abrir a guarda todinha agora, porque na realidade ele não sabe o que, que eles já sabem sobre o processo, então ele vai segurando, porque até mesmo ele está contando que algum integrante do STF possa protegê-lo. Vou dar um exemplo bobo aqui. Quando o Vorkaros foi preso, ele tem um contrato com a esposa do Alexandre de Moraes de 129 milhões. Quando ele foi preso, para quem que ele ligou? Não foi para a esposa, que é advogada. Ele ligou para o Alexandre de Moraes. Ou seja, é um dinheiro que o cara está pagando. Então ele acredita que esses integrantes, tanto do Executivo, do Legislativo e do STF, farão alguma coisa para tirá-lo da cadeia. E isso tudo pode acontecer, tanto com ele quanto com Bolsonaro, depois das eleições, esses caras podem ser livres.
0: Agora, doutor Estevam, você acha que a fiscalização, né, do sistema financeiro tem que ser mais independente, na sua visão?
3: Sim, é necessário ampliar as salvaguardas do sistema financeiro. A Polícia Federal, inclusive, deveria ser independente. Atualmente, é um órgão de Estado, mas é nomeado pelo presidente, né? O chefe da Polícia Federal. E, inclusive, o André Mendonça está tendo várias dificuldades com o comando da Polícia Federal nas investigações para que avancem sobre o caso do Banco Master e tantos outros casos. Então é necessário sim que seja ampliado, mas para ser ampliado não adianta a gente falar em ampliação, ele tem um gasto público. Será que a gente está disposto a pagar profissionais adequados para que possam entregar o melhor? Porque também a gente tem que ampliar o quadro de funcionalismo. Não tem como a gente ampliar as investigações, não tem como a gente melhorar as investigações se não tiver a gente preparada para isso. E isso vai vir dinheiro público, e quem vai pagar isso é o contribuinte. Então nós vamos ter que reduzir em algum lugar. Aonde nós vamos reduzir? É isso que, isso que tem que ser pensado para quem assume o governo.
1: E a gente falando ainda, né, sobre essa fiscalização, quem deveria assumir essa responsabilidade de uma eventual falha de fiscalização, Adriana, na sua opinião? Os servidores envolvidos, os superiores ou a própria estrutura do Banco Central?
4: Todos eles que ficar registrado que há em algum nível uma responsabilidade solidária que seja. Presidente do Banco Central, teoricamente, ele tem autonomia, teoricamente, mas é uma indicação. Então já fica aquela coisa meio vendida, tipo o ministro de Supremo Tribunal Federal, que é um outro ponto de uma reforma necessária, que precisa ser modificado para que uma corte que deveria funcionar em prol da proteção do direito, da Constituição, não fique trabalhando para um ou para outro, para a esquerda ou para a direita. Porque... Claro, claro. E o presidente do Banco Central dessa forma também. Mas ele precisa cumprir requisitos muito objetivos. Então, o presidente do Banco Central, ele não consegue ser tão ideológico ou militante. Ele precisa cumprir, senão ele vai responder pessoalmente, inclusive, por aquelas decisões. E no direito tem uma... E aí, sobre os funcionários, tem uma figura... os funcionários que são nomeados os funcionários que são nomeados por cargo de confiança, né? O responsável, o líder, o diretor, o presidente do Banco Central, ele responde pela culpa in eligendo, pelas pessoas que ele escolhe para fazer parte daquela equipe. E os funcionários públicos respondem também por prevaricação, né? Por diversas infrações e crimes mesmo, caso burlem a lei de alguma forma. Então, e a instituição em si, que é o Estado que vai responder por meio daquela instituição que não está cumprindo o seu dever legal. Então, assim, é uma rede muito complexa e essa responsabilidade solidária ou subsidiária, ela precisa ser aplicada. Sendo aplicada, as coisas começam a entrar no eixo.
0: Bom, gente, fim do Mesa Redonda, infelizmente, deste sábado, agradecendo a doutora Adriana Marra, sempre na Jovem Pan News BH 89.9 FM. Doutor Antônio Verso, obrigado pela sua presença. Esperamos você também na Jovem Pan, claro, sempre na Maravilha.
2: Pode contar comigo, a hora que quiser.
0: Doutor Estevam, mesma situação, obrigado sempre pela presença.
3: Obrigado.
0: Ariane Fernandes volta à 1 da tarde no Mesa Redonda Maravilha, dentro de Sobremesa, com a informação 1 da tarde. A gente agradece você pela grande audiência aqui na 89.1 FM, Rede 89 Maravilha de Rádio. Continue, vem aí o resumo dos debates. Muito obrigado, ótimo sábado, Deus abençoe.
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8: Recado agora para você, ouvinte, que vai pegar a BR-262 no sentido capital por causa de obras. Tem lentidão na região de Juatuba, próximo ao bairro Canaã, ali perto do trevo com a MG-050. Inclusive, a MG-050 é opção de rota alternativa vindo agora para a capital. 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Diego Costa para 89 Maravilha FM.
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1: A paz do Senhor Jesus. Romanos, capítulo 10, versículos 8 e 9. Mas que diz? A palavra está junto de ti, na tua boca e no teu coração. Esta é a palavra da fé que pregamos. A saber, se com a tua boca confessares ao Senhor Jesus e em teu coração creres que Deus o ressuscitou dos mortos, serás salvo. Que as bênçãos de Deus os alcancem nessa hora. 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
5: Shalom. Shalom é paz, é descanso, é segurança. Que a paz que desafia todo o entendimento, o amor do Senhor Deus, a paz e o amor sejam no coração dos irmãos. No nome do Senhor Jesus é uma alegria ter essa grande dádiva de poder ouvir a palavra do nosso Senhor Deus. Então, um bom fim de semana, nós estamos começando a partir de agora o nosso resumo do Debate Maravilha da semana. E você, nosso convidado, convidada, né, em todo o estado de Minas Gerais, enfim, você nos ouvindo também em outros estados, né, até em outros países, em razão hoje da tecnologia, enfim. Né. Na última segunda-feira nós recebemos aqui os irmãos, os pastores Kleber Bento, Adalto dos Anjos e William Souza. O tema foi Israel e as Escrituras, o quanto conhecer a terra, a história e a arqueologia podem mudar nossa leitura bíblica. Então nós queremos ouvir um pouquinho dos irmãos, em nome do Senhor Jesus, vamos?
6: William, é um tema muito importante, né? Muito amplo, né? A história de Israel é como nação, né? Como enxergamos, ou a história do chamado povo hebreu, né? Os judeus, os israelitas, né? É a história de uma boa, ou a maioria da parte da Bíblia, né? É um tema, como eu disse, muito amplo, e talvez num debate como esse somente, William, nós não conseguiremos nos aprofundar com tanta riqueza de detalhes, né? Porque há muita riqueza, mas compreender a história deste povo, William, ou termos a oportunidade de conhecê-los, é conhecer e referendar aquilo que a Bíblia, a narrativa bíblica, né? Porque a história de Israel é a história da Bíblia, né? E nós entendermos isso, William, eu tenho muita vontade, né? Vinha conversando, tenho aqui comigo a presença de um amigo, né? Um discípulo nosso, o Daniel, e ele é descendente direto de judeus, o avô do Daniel era judeu, veio, né? De Israel. E eu falava com ele que eu tenho muita vontade de conhecer Israel, porque andar por ali é caminhar pelas páginas das Sagradas Escrituras. Israel é a prova

0: cabal dos relatos bíblicos, né? As descobertas arqueológicas e tudo que está ali dentro daquele ambiente provam ali que a Bíblia narra em muitos dos seus textos verdades sobre Israel, né? E caminhar, eu imagino que deva ser maravilhoso, pastores aqui presentes, caminhar pela história ali, né? Literalmente, eu tenho muito desejo, creio que ainda irei até aquele lugar. E eu acho, William, o propósito do Senhor, quando este povo sai do Egito, né? A promessa foi dar a ele uma terra, a terra prometida, e eles a conquistam. Nós vamos ver isso lá em Josué, capítulo 21, 43. Assim deu o Senhor a Israel a terra que jurou aos seus pais. Mas, como sabemos, ali pela desobediência daquele povo, né, nós vamos ver em Deuteronômio, capítulo 28, né? Vieram cativeiros, destruição, muito lamento, sofrimento daquele povo, né? Então, embora tivessem conquistado a terra prometida por causa da desobediência, e ali vieram os inimigos que tiraram ali, saquearam, destruíram, né? E houve uma separação, uma distribuição desse povo por várias nações da terra, trazendo muita dor, trazendo muito lamento. E eu creio que nós vamos entender um pouco mais sobre essa história hoje, William.
1: Pastor Adalto, pois não?
2: Irmão William, realmente esse tema, quando nos chegou, quando chegou até nós, nós ficamos assim até, falei, oh meu Deus, vamos entrar num contexto aqui que eu acredito que vai trazer um enriquecimento para o nosso entendimento com respeito àquilo que as Sagradas Escrituras narram. Realmente eu entendo que dentro desse contexto geográfico, histórico, em que está inserido Israel, uma vez nós podendo conhecer esta realidade, vê-la de perto, acredito que isso vai ampliar, né, o nosso entendimento acerca de todo o plano de Deus, de todo o plano salvífico do nosso Deus, que separou essa nação desde o início como a nação eleita, né, como a nação separada, como o povo escolhido, como o povo da promessa, para ser uma referência para todos nós. E quando nós olhamos para Israel também, tenho um grande desejo, acredito que Deus nos permitirá um dia pisar naquelas terras e poder conhecer toda essa cultura, né, toda essa arqueologia que envolve esse povo tão especial. Em 2019, Deus me deu a oportunidade de ir até Roma e eu pude andar ali em alguns lugares em que o apóstolo Paulo também esteve. Estive ali no Coliseu, e realmente quando você está no local, o seu conhecimento ele se amplia e você consegue entender aquilo que está só na mente. É diferente você ouvir uma história acerca de algo que aconteceu em determinado lugar e depois você ter a oportunidade, irmão William, de estar pisando naquele lugar. Até a presença é diferente. A gente pôde sentir isso nesta oportunidade que Deus assim nos concedeu. Eu acredito que dentro do que o Espírito Santo propôs no meu coração para caminharmos aqui, nós falaremos com muito cuidado, com muito zelo, da importância do que é entender este contexto arqueológico, histórico, geográfico de Israel contribui para aumentar o nosso entendimento acerca da palavra, dos planos e propósitos divinos, mas com certo cuidado também, entendendo que o que nos rege, que o que nos direciona, o que nos guia são as Sagradas Escrituras. E nada está acima dela, nada se compara a ela. Nós podemos agregar conhecimentos, valores, mas a Bíblia, ela continua sendo o livro infalível, que é aquilo que, né, o próprio apóstolo João, lá no capítulo 5, no versículo 39, ele diz assim: vocês examinem as escrituras, porque nós cuidamos ter nela a vida eterna, e são elas que de mim testificam. Então acredito que todo esse conhecimento agrega valores, mas jamais podemos colocar isso: poxa, mas eu estou vendo algo aqui que não está indo de repente de acordo com aquilo que eu entendo das Sagradas Escrituras. Entre qualquer dúvida daquilo que é natural, daquilo que é terreno humano, nós devemos priorizar sempre as Sagradas Escrituras.
1: Pois não, pastor William.
3: Eu quero fazer uma leitura breve aqui de Oséias capítulo 6, versículo 3 diz assim: então conheçamos e prossigamos em conhecer ao Senhor. A sua saída como a alva é certa, e ele nos virá como a chuva serôdia que rega a terra. Então aqui é uma palavra nos orientando em conhecer e prosseguir conhecendo. Isso é algo de uma importância muito grande, porque esse tema, se tratando da arqueologia, ela nos remete a grandes desafios, principalmente quando somos confrontados à veracidade da Bíblia, se de fato o que a Bíblia descreve aconteceu. E nós, como ministros do Evangelho e da Palavra, se nós de fato não caminharmos em conhecer pelo menos o mínimo, se tratando da arqueologia, do que a história diz, muitas das vezes a gente pode acabar tropeçando, né, em não ter o conhecimento. Então eu vejo que a Bíblia, ela vai nos relatar, como o próprio, né, William diz, em alguns assuntos que muitas das vezes a gente vai pensar, mas como eu vou provar isso? Sim. Aí entra a arqueologia, que vai nos ajudar e nos orientar dentro desses assuntos.
1: Mas assim, sabe, irmãos, em nome do Senhor Jesus, ouvindo os irmãos atentamente, eu vou fazer uma pergunta para os irmãos. Os irmãos têm filhos, não têm? Sim. Tem filho, pastor?
3: Sim.
1: Não, tá. Poxa, se alguém fizesse muito mal para o filho, muito mal, você se interessaria em ter conhecimento disso? Porque, irmão, a gente, eu não sei o que estou dizendo, não, né? O Paulo vai falar a Timóteo da seguinte forma, ele vai dizer assim, olha, todavia, amados irmãos do Senhor, devemos sempre dar graças a Deus por vós, pois ele vos escolheu desde o princípio para a salvação, pela santificação feita pelo Espírito e pela fé na verdade. Na verdade. E para isso vos convocou por meio do Evangelho que nós anunciamos, para alcançares a glória de nosso Senhor Jesus Cristo. Sendo assim, irmãos, permaneceis firmes, conservai as tradições que vos foram ensinadas, tanto de viva voz quanto por meio de nossas cartas. Que o próprio Senhor Jesus Cristo e Deus Pai, que nos amou e nos deu eterna consolação e boa esperança pela graça, concedam ânimo ao vosso coração e fortaleçam para fazerem sempre o bem, tanto em atos como em palavras. Os irmãos percebem aqui a Tessalonicenses. Quando a gente chega na carta seguinte, Timóteo vai ouvir, e nós vamos ouvir pela fé, o seguinte: o alvo dessa orientação é o amor que não procede de um coração, que procede de um coração puro, de uma boa consciência e de uma fé sincera. Alguns, contudo, se desviaram dos princípios e se entregaram às discussões sem valor algum, intentando ser mestres quando não compreendem nem o que propalam, nem os assuntos sobre os quais fazem afirmações com tantas convicções. Então, assim, há como vermos Israel sem a perspectiva de Cristo, porque o ensinamento, aqui o Paulo é muito claro, o ensinamento é de Jesus. Quando o Senhor Jesus diz assim, aprenda de mim. E nesse contexto, ele fala de um povo, poxa vida, que mandou ir à cruz. Sabe, ele fala porque veja, quem crucificou o Senhor, o Judas entregou, a crucificação partiu do povo. Pilatos, até avisado pela mulher, não era isso. Ele tentou até o fim. Bom, já que não vai dar, deixa eu agradar. Vai lá e chicoteia ele, coroa ele de espinhos. Ele permitiu com isso tudo. Mas sabe, irmão, a gente quer tanto aprender de Israel, mas o Senhor Jesus fala assim, aprenda de mim. Ninguém conhece o Pai senão o Filho, e o Filho senão o Pai, e a quem aquele o Filho quiser revelar. Então, essa é uma questão. A gente pode falar em território, enfim, né? Mas, poxa, é tanta guerra, o Senhor Jesus fala de paz.
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1: Bom, você nos acompanha na Rede 89, Rádio Maravilha, e nós estamos com o resumo do debate da semana. Veja, na última terça-feira, nós recebemos aqui os pastores Márcio Faria, Roseli Bastos e Paulo Souza, os irmãos que compartilharam a respeito do seguinte tema: cultura de celebridade na igreja, uma realidade que devemos combater ou aceitar. Vamos ouvir os irmãos, tá bem?
5: Eu vejo essa questão da cultura de celebridade dentro da igreja um perigo muito grande para dentro da igreja, não é? Existem igrejas hoje que vivem de eventos, que vivem de trazer pessoas famosas para oferir algum lucro, não é? E também trazer pessoas para dentro da igreja. Isso, de uma certa forma, é válido, não é? Mas, por outro lado, nós estamos perdendo, como foi lido aqui no início agora, nós estamos perdendo aquela... Como é que eu vou dizer? Que é a centralidade do culto em Jesus, não é? Hoje nós temos percebido isso, que Jesus tem sido esquecido nas igrejas. Muitas vezes tem tanto show, tanto isso, tanto aquilo, que não sobra tempo para a palavra. O tempo da palavra é mínimo, é 20, 30 minutos, e isso aí não vai edificar ninguém. E eu vi uma frase do pastor Hernandes Dias Lopes, que eu sou fã dele. Ele disse assim: as estrelas brilham somente quando o sol para de brilhar, não é? Então, quem tem que ser o centro da igreja é Jesus, ele é o sol da justiça.
1: Pastor Rosini, pois não?
6: Quero colocar aqui também, né, o posicionamento sobre isso. Eu até escrevi aqui, quero ler. Não devemos aceitar a cultura de celebridade na igreja, quando ela coloca uma pessoa no lugar que pertence a Cristo. Devemos combater a idolatria e a exaltação humana. Honrar e respeitar o servo de Deus. Cristo deve ser o centro e não o pregador. João 32 e 33 diz assim: e disse-lhe, pois, Jesus: na verdade vos digo que Moisés não vos deu o pão do céu, mas o meu Pai vos dá o verdadeiro pão do céu, porque o pão de Deus é aquele que desce do céu e dar a vida ao mundo. Qual que é o sentido, né, de hoje entrar numa igreja protestante, numa igreja evangélica, e ouvir falar sobre o amor de Jesus? Se Cristo não for o centro, não vale a pena estar ali. Sabe por quê? Porque a palavra do Senhor, ela é bem clara, né? Quando Jesus disse: eu sou o caminho, a verdade, a vida. Eu aprendo uma coisa: não tem dois caminhos no evangelho, só existe um. A partir do momento que eu entendo que Cristo é o cabeça da igreja, né? E como o homem é o cabeça da mulher, ele fez essa analogia, eu entendo também o seguinte: nada pode nos tirar, né, a visão de olhar para Cristo. Por quê? Porque ele é o centro de tudo. E aí acontece algo muito importante. Eu fui em dois eventos já e participei da organização, foi uma marcha para Jesus em Contagem, e vi duas pessoas que me chamaram a atenção. Um é o Fernandinho e o outro é o Luciano, da dupla Zezé de Camargo. Eles não aceitam, sabe? Eles, independente do que as pessoas acham dele, o foco deles é Cristo, é a mensagem do evangelho e da verdade. Quando isso é bem colocado e é bem frisado sobre aquilo que está acontecendo, por quê? Porque a Bíblia diz que muitos iam atrás de Jesus por causa do pão e do peixe. Hoje é diferente. As pessoas estão indo atrás de Jesus por causa dos eventos e esquecendo do tempo de cura, o tempo de libertação, o tempo de salvação.
1: Sim. Pastor Paulo, pois não?
7: Eu concordo com os pastores. Graças a Deus temos igrejas lideradas por homens sérios, focados na centralidade de Cristo e não na questão do homem no centro, né? Existe, nos últimos anos, cresceu-se muito a ideia do clientelismo dentro das igrejas, né? Eu sou de uma época do evangelho que as igrejas grandes tinham 200 pessoas, 300 membros, eram todos membros ativos, a comunidade conhecia os membros pelo poder de Deus operando na vida deles, não pela capacidade natural de inteligência cognitiva, de dons e talentos que essas pessoas ofereciam à comunidade. E isso se inverteu muito, porque o que define alguém celebridade? É o que ela faz se torna célebre. As pessoas vão lembrar daquilo depois, as pessoas vão celebrar aquilo depois. E eu cresci num ambiente, e eu falo isso com muita tristeza, de que tinha curas, libertações reais, sabe? Pessoas que levantavam de cadeiras de roda, relacionamentos restaurados de forma definitiva. E com o clientelismo nascendo, criou-se essa necessidade da parte de algumas lideranças de promover essas coisas para que as pessoas estejam lá como clientes. Isso é um grande problema. Já a gente fala de solução disso, mas isso é um problema que eu acho que não é ser combatido, mas as pessoas precisam de ser discipuladas sobre isso, né? E a gente vai falar mais disso aqui no decorrer do debate.
1: Bom, vamos lá, né? É cultura de celebridade na igreja, uma realidade que devemos combater ou aceitar. Bom, a primeira, eu entendo assim, eu vou falar para os irmãos aí, né? A gente tem que entender o que é a igreja. A igreja não é o templo que os irmãos reúnem. Não é, sabe? A igreja não é o templo que os irmãos reúnem. Uma coisa que eu entendo assim, muito importante, e as pessoas podem falhar, e a Bíblia não tem nada que passe despercebido aos olhos daquele qual nós haveremos prestar contas, sabe? Porque me impressiona o seguinte, irmão, os irmãos sabem, eu não sou pastor, eu sou comunicador de rádio, agora, se for da vontade do Senhor Deus, em outubro, 45 anos. Graças a Deus, hoje, a maior parte desses 45 anos, o Senhor permitiu de anunciar Jesus Cristo, e isso é verdade. Sabe, eu não tenho nenhuma pretensão disso. E tem, inclusive, alguns testemunhos disso, que não é o caso agora. Porque o caso é a palavra de Deus. Eu entendo assim, eu queria que, em nome do Senhor Jesus, os irmãos meditassem em cima disso. A questão da celebridade é o foco da celebridade, ele passa a ser na medida que vai, que pessoas vão se agrupando, pessoas vão porque, me perdoem, mas é a idolatria dessas pessoas. Então eu entendo isso, e já pela palavra de Deus, o Senhor vai, eu entendo, em nome do Senhor Jesus, vai nos explicar isso. Eu entendo assim, o fulano, se você não combate isso, se você não combate isso, daqui a pouquinho esse pseu da celebridade, ele te ganha, e ganha mesmo, entendeu, irmão? Então, assim, eu já tive algumas experiências com irmãos cantores que, em nome do Senhor Jesus, aí o Senhor vem e fala, ora por elas, porque, por exemplo, Eu falo assim, eu já vivi, que não vou dizer quem é, não tem, em nome do Senhor Jesus. Mas coisas tão delicadas, né, da estrela, que eu, em determinado, cheguei a dizer, falei assim, eu trabalhei no secular com esse monte de gente que, né? E eu não vi ninguém como. Eu não vi ninguém como, sabe? Então, em nome do Senhor Jesus, uma experiência que isso é tranquilo de falar. Um dia, eu já falei isso aqui, um tempo atrás, eu estive no meu querido irmão Robson Laureano, os irmãos em Belo Horizonte, né, conhece, é locutor de rádio e tal, esteve muito tempo à frente de uma emissora, do trabalho dele, e um dia nós fomos a um cliente, né, eu trabalhando em outra emissora, enfim, e esse cliente anunciava, não, o produto comigo e com ele, eu fui. E chegou lá uma pessoa, enquanto nós estávamos conversando, chegou uma pessoa para comprar o produto. E aí o dono do empreendimento, enfim, falou assim, você é o irmão e tal, aqui, esse é o William, nossa estrela. Aí o irmão falou uma coisa que eu nunca mais esqueci, aquilo foi para mim, nunca mais esqueci. Ele falou assim, querido, com toda a calma, com toda a tranquilidade, aquela pessoa, o nome dele era Afonso, o nome do que ouviu, o nome do que falou é um irmão em Cristo. Ele falou assim, com toda a tranquilidade, falou assim, deixa eu falar uma coisa, Afonso. O Senhor Deus, ele não tem estrela, ele tem servo. Nunca mais, meu irmão. Que ensino, em nome do Senhor Jesus. Então, isso eu entendo assim, a aceitação. As pessoas começam, aí vem a aceitação.
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1: Os irmãos que estão nos ouvindo, nós estamos na Rede 89, Rádio Maravilha, né? Essa semana, inclusive, nós recebemos com grande alegria a irmã Amanda Fox, né? Que a irmã que vai estar também em Diamantina, no auxílio, a nossa equipe, enfim. Que Deus abençoe, em nome do Senhor Jesus. E nós tivemos na quarta-feira os pastores Emerson Luiz, Matheus Emanuel e Henrique Silva. Os irmãos, eles compartilharam um pouquinho a respeito da fé dos irmãos, enfim, no tema o que realmente podemos afirmar sobre o céu a partir da palavra de Deus, a Bíblia. E nós queríamos ouvir um pouquinho. Vamos?
9: Como bem você falou, William, nosso interesse aqui não é esgotar o assunto, né? Até então, o horário também não nos permite, né? O tempo é muito pouco para isso, para a gente alongar tanto essa discussão que é bastante ampla, né? Mas o que eu posso dizer para você que nos ouve é que o céu é algo real. O céu de fato existe, é real. E as escrituras, elas nos ensinam claramente que há um lugar chamado céu para todos aqueles que conhecem e amam ao Senhor Jesus Cristo. Né? Mas olhando assim, de uma forma mais ampla, e até mesmo a gente aprende na escola em algumas coisas, existem. A palavra céu, ela é usada de diferentes maneiras, né? Existe o céu, que é o espaço celestial, está associado ao universo visível, onde estão o sol, a lua, as estrelas, os astros, né? Todas essas coisas, a gente consegue ver a olho nu, né? Existe o céu atmosférico, né? O céu atmosférico. Existe o espaço celestial e existe o terceiro céu, que Paulo vai dizer exatamente em Coríntios, né? É onde a presença de Deus está. Então, quando o William falou aqui sobre algumas pessoas que dizem já ter ido ao céu, ser arrebatado ao céu e tal com o outro, eu vejo assim Jesus em João fazendo um questionamento aos discípulos e a todos que estavam ali, dizendo: quem subiu ao céu senão aquele que de lá desceu, né? E a gente fica se perguntando realmente se de fato alguém foi ao céu. Paulo, ele diz em Coríntios que conhece um homem, se no corpo ou fora no corpo, não sei, que foi arrebatado, né, a um lugar inacessível, e aí vai discorrendo sobre aquilo. Então, a primeira coisa que eu tenho a dizer a você, ouvinte, é que o céu, ele é real e ele existe, e todos aqueles que amam a Jesus e que decidiram por Jesus em vida, um dia estarão no céu.
1: Pois não, pastor Henrique.
10: Amém. A afirmação que o céu é real, no Velho Testamento aparece mais de 400 vezes o nome céu. Então, desde pequeno a gente ouve que o céu existe. Nossos pais, nossos avós, bisavós. Desculpa. E hoje, com o conhecimento a qual a gente vai adquirindo todos os dias, e a Bíblia nos afirma que há o céu. A Bíblia nos afirma que o céu é a habitação real e santa de Deus, o lugar para onde Jesus subiu. E o lar eterno é transformado, que Deus preparou para os salvos viverem com ele, em comunhão perfeita para sempre. Então, se a Bíblia nos confirma que há um céu real, com certeza acreditamos que possamos acreditar na nossa salvação, possamos buscar nossa salvação todos os dias, e que aqueles que nos ouvem hoje têm esperança em sua salvação, têm esperança que a habitação de Deus, ela existe para a sua vida. Busca mais, estuda mais a palavra do Senhor, para que você possa aprender e que nós possamos subir aos céus com aquele que lá se encontra na volta de Cristo, William.
1: Sim. Pois não, pastor Mateus.
11: Corroborando com o que os meus amigos aqui disseram, o N. Gruden, ele diz na sua teologia sistemática que o céu é o lugar onde ele escolheu manifestar de forma especial e plenamente visível o seu caráter, sua glória, suas bênçãos para suas criaturas. O Apocalipse, ele vai retratar o céu como um trono de santidade e glória, representado por um mar de vidro, um mar de cristal, límpido, representando perfeitamente a pureza, a transcendência do reino celestial, onde o mal e a corrupção não tem lugar, não tem ingresso.
1: Sim. Tem uma coisa, né? Eu vou falar isso para os irmãos, e vamos ser Jesus, com base na palavra do nosso Senhor Deus. Porque Veja, o Senhor Deus, ele foi criando. Ele criou todas as coisas, né? É o Gênesis lá no início. No princípio, o Senhor Deus criou céus e terra. E aí, graças a Deus, que no princípio o Verbo estava com Deus e era Deus. Não, o Senhor Jesus, o Cristo, o Filho, onde nós temos essa... onde a intimidade do Senhor nos é oferecida. Sabe? E aí tem uma coisa que eu assim... No Salmo 19, o Salmo começa dizendo que o céu anuncia, o céu fala. Dá, meu? Aí é o encorajamento da fé, os irmãos, né? Na fé, né? Então veja, diz que os céus, aí nós falamos aqui, né? Dos céus, né? É interessante porque em Eclesiastes diz que não há nada novo debaixo do sol, né? E o céu está acima do sol. Sim. O Senhor Jesus está assentado à direita do Senhor Deus, o Todo-Poderoso Deus, do Soberano Deus, nos céus dos céus. E lá nós temos hoje, pela fé, né? Nós temos quatro seres viventes, nós temos aqueles anciãos, né? Colocando as suas coroas abaixo, dizendo, oh, glória a Deus.
12: Amém, Jesus. Né?
1: Então os céus, aí assim, o Senhor disse na palavra dele que os céus falam. Né? Os céus revelam a glória de Deus. O firmamento anuncia, fala, proclama a obra das mãos do Senhor. É o Salmo 19. Aí diz que um dia discursa sobre o outro dia. Um dia discursa sobre isso ao outro dia. Então o que um dia discursa ao outro dia? Então, por exemplo, né, o dia de amanhã está sendo orientado no dia de hoje. A gente não lê a palavra do nosso Senhor Deus com atenção, né, irmão? Mas quem está dizendo isso aqui é Deus. É o Senhor Deus. Quando nós vamos na criação, você pega às vezes um animal, né, irracional, mas de alguma maneira, eu estou falando, está lá o louco falando, mas não, presta atenção, a gente vê isso, por exemplo, dos cães, né? Uhum. Você vê que o senhor já permitiu de ver uma vez, voltando de Lagoa Santa, era madrugada, enfim, e havia passado um carro na minha frente, e esse carro atropelou um cachorro. Só que tinha um outro cachorro ali, era uma coisa que me impressionou. Eu parei, assim, andei, fui mais devagar, porque aquele cachorro, ele tentava tirar do meio da rua o outro cachorro que possivelmente estava morto.
12: Meu Deus.
1: Então, assim, nós não sabemos o tamanho do Senhor Deus. Uhum. Porque não há tamanho, porque é infinito, porque está fora da matéria, fora do espaço, fora do tempo. O Senhor é Deus. Então é muita pretensão achar que não, nós falamos, nós somos seres humanos, a gente fala, né? A gente tem uma linguagem diferente, porque aqui nós estamos falando português. Uhum. Mas ali do outro lado da rua já é espanhol, e do outro lado da rua já é inglês, mas irmão, isso é maravilhoso. Ou seja, nós temos a criação do Senhor em nome do Senhor Jesus, da forma como está aqui. O Senhor nos diz que, olha só, não há termos, não há palavra, não há voz que se ouça. Ouvidos para ouvir, são os nossos ouvidos, mas aqui existe uma afirmação. Então, o que o irmão entende, pastor Emerson?
9: Veja bem, William, esse céu atmosférico que a gente contempla aqui, é algo que, sem sombra de dúvida alguma, o ser humano, ao percebê-lo, ao enxergá-lo, deve fazer a seguinte questionamento. Não é obra de homens. Não é obra de homens. Uma coisa, algo de tamanha grandeza como essa, a gente entende assim. Não é algo que o homem criou. Muitas coisas são criadas pelo homem, mas algo de tamanha grandeza, somente alguém que é criador pode fazer uma coisa como essa. Então, a gente vê aí que a gente tem o céu que vemos, o céu que contemplamos a criação, e é um céu cuja presença de Deus da presença de Deus que ultrapassa aquilo que os nossos olhos podem alcançar. Que quando Salomão ele faz a oração de consagração do templo, ele diz algo extremamente lindo. Ele diz assim: essa casa não te... Ele diz assim: se essa casa que é erguida te não te pode comportar, quanto mais o céu dos céus, né? Então, assim, há algo para além daquilo que nós vemos.
1: É isso.
9: Né? Há algo maravilhoso. Então, contemplar isso é maravilhoso. E é entender que existe um Deus que fez tudo isso.
10: Sim. É, o poder de Deus é magnífico. A gente fica lisonjeado o quanto ele é grande, o quanto ele é maravilhoso, o quanto ele é perfeito. Quando o William citou aqui o Salmo 119, que o céu clama e a glória de Deus e o firmamento anuncia as obras das tuas mãos. Olha o poder de Deus a qual o pastor Emerson citou nessa segunda rodada aqui. E eu fico tão impressionado, pastores, que a grandeza dele para conosco, porque eu tenho o hábito de descer com o nosso pet lá do quarto andar até chegar lá embaixo, 10 horas da noite, 11 horas da noite. Eu fico contemplando as estrelas. Uma grande, outra menor, outras maiores. A distância a qual Deus nos colocou dela para que nós possamos enxergar. A grandeza dele.
1: Sim.
10: A magnitude da presença de Deus. Aí no segundo texto aqui, os céus é o trono de Deus. É o lugar onde ele revela a sua glória de forma direta.
1: Sim.
10: É a grandeza do Senhor. É um local real. Não apenas uma ideia ou um estádio de espírito. Os anjos vivem ali e servem a Deus no céu. Essa é a visão a qual Deus tem nos dado ele.
1: Sim.
10: Que ele é grande, ele é maravilhoso, ele é magnífico.
11: Sim. De fato, tudo isso revela a grandeza e a majestade de Deus. Há uma expressão teológica diante de vários versos que é ex nihilo, que expressa Deus criando a partir do nada. Só que Deus não criou todas as coisas e simplesmente deixou tudo jogado. Ele sustenta tudo aquilo que ele criou. Então, quando você pega o exemplo que o William Jorge trouxe pra gente, você percebe que até mesmo naquele cachorro que foi atropelado, não se sabe se ele veio a falecer, veio a morrer, você percebe o cuidado de Deus ao mandar um outro que o retirasse dali.
1: Coisa impressionante.
11: Impressionante. E você percebe que Deus sustenta tudo. Deus guarda toda a sua criação, sustentando todas as coisas. Então não tem nada que foge do controle de Deus. Então, diante de tudo que está sendo falado, o que eu consigo enxergar é a soberania de Deus que guarda a sua criação e o seu povo.
9: Não vai dizer exatamente isso, né? Que Deus, depois de criar todas as coisas, se isolou em um lugar distante e deixou a terra à própria sorte, né? E na realidade não é. Ele continua ativo na sua criação, manifestando seus feitos. Ele continua ativo na sua criação, preservando e sustentando ela, né? Langston vai dizer exatamente isso, que Deus é um espírito pessoal perfeitamente bom, que em santo amor cria, sustenta todas as coisas que ele fez.
1: Sim. E aí tem uma coisa, né? Porque, irmão, quando nós queremos realmente buscar o assunto do Pai, o assunto do Senhor Deus, porque o assunto do Senhor Deus é um só, é Jesus, acabou. Esse é o meu, é filho, é amado, em quem me compraz é eu ir.
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1: Irmãos, na quinta-feira nós estivemos aqui com os pastores Rodrigo Ribeiro e a missionária Michele Helmut, né? O nome dela eu sempre faço uma confusão, é um nome difícil de pronunciar, né? Mas, em nome do Senhor Jesus, a irmã trouxe pontos importantes, esclarecedores. A palavra do nosso Senhor, assim como o pastor Rodrigo Ribeiro, irmão que também é advogado, doutor, enfim, tá? O Antigo Testamento, porque algumas leis ainda são consideradas válidas e outras não. Vamos ouvir um pouquinho. Sim?
13: Bom, a minha opinião é que houve uma derrogação. A lei do Senhor é uma só. E quando nós falamos em derrogação, no sentido da palavra, significa que algumas leis do Antigo Testamento foram revogadas, sim. E outras, por outro lado, continuam em vigor. Aí o marco inicial para se aferir às que continuam em vigor foi o Novo Testamento. O Senhor Jesus veio na plenitude dos tempos, segundo Gálatas 4:4. Então, o Senhor Jesus trouxe um novo mandamento, porém alguns outros permanecem como tais. Exemplo, o Antigo Testamento é dividido em quatro tipos de leis. Era dividido em quatro tipos de leis: as leis cerimoniais, as leis civis/jurídicas, as leis morais.

0: estão no livro de Êxodo e no livro de Levíticos. E ainda elas começam no primeiro livro, o Bereshi, que é o livro de Gênesis. E eu queria dar um exemplo de lei moral que continua em vigor e estava no Antigo Testamento. Não adulterarás. É uma lei moral que continua no Novo Testamento. Um exemplo de lei civil que estava no Antigo Testamento e continua, que é também uma regra civil, né? Não matarás. Continua sendo proibido matar, tanto pela lei dos homens quanto pela lei de Deus. Ocorre que duas outras leis foram revogadas e não se cumpre mais. Por exemplo, a lei cerimonial. Não é possível, eu já dou o exemplo, matar animais para o perdão de pecados, como outrora, visto que o cordeiro molado, puro, que é o Senhor Jesus, fez o sacrifício vivo, único, através do qual, sim, temos acesso ao Senhor. Outra lei que foi revogada e que não se cumpre mais foram as leis dietéticas. O judeu não podia comer, sim, e ainda não pode, animais impuros, assim considerados de unhas fendidas, como os porcos, por exemplo, sim, animais cujo sangue foi sufocado. Também não podiam comer insetos, com a exceção de insetos cujas patas traseiras fossem maior que as dianteiras. Exemplo clássico, gafanhotos. Sim. João Batista comia gafanhoto e o judeu ainda come. Então essas leis, só para terminar essa parte, algumas ficaram mais severas, as morais. O Senhor Jesus, no Sermão do Monte, diz que se ao menos olharmos impuramente para uma mulher que não, sim, seja nossa, no coração já cometemos o adultério. Outrora tinha que se consumar, tinha que haver um ato sexual. Então, sim, sim, por isso que eu entendo que algumas leis foram revogadas e outras não.
1: Sim. Pois não, missionária.
2: Exatamente, é um tema até bastante extenso, né? E quando eu li sobre o tema do debate, eu fiquei pensando, né, como explicar isso de uma maneira talvez um pouco mais simples, né? E na verdade, que nem o pastor Rodrigo falou, né, existiam vários tipos de leis. E uma coisa que é interessante é que aquilo que Jesus mudou foi muitas coisas voltadas para a adoração. Né? Eu acho interessante porque quando Jesus, né, ele estava ali no templo e tinha cambistas na porta que vendiam as ovelhas, vendiam, né, o material que era para ser.
1: Vendiam os pombinhos lá, né?
2: Exatamente. Então Jesus ele se irou, né?
1: Sim.
2: E disse que, né, em 3 dias ele poderia reconstruir o templo.
1: Sim.
2: Então ele não estava falando sobre o templo físico, ele estava falando da maneira de adorar.
1: Não, ele estava falando dele, né?
2: Sim, exatamente. Mas sim, é porque hoje a gente adora através de Jesus.
1: Sim.
2: É exatamente isso, né?
1: Sim, sim.
2: Jesus como o templo, o corpo dele, mas também a maneira de adoração. Então, sim, eu acho interessante, que nem o pastor Rodrigo falou, que as leis, por exemplo, os morais, elas não só continuam, mas elas são até mesmo mais severas, né?
1: Sim.
2: No âmbito da graça, ou seja, no sentido de... Jesus falou, olha, eu não vim descumprir a lei. Pelo contrário, eu vim fazer cumpri-la. Então é justamente isso. Aquilo que antigamente era pecado, adultério, hoje só de pensar já é pecado. Né? Então trouxe ainda até mais, né, como obediência. Então, por exemplo, eu peguei aqui, né, João 2,19. Jesus lhes respondeu: destrua esse santuário e em 3 dias eu o edificarei. Né? Que é essa parte justamente de adoração. Então, eu acredito que o principal foi isso. Eu acredito que o principal foi que uma nova aliança.
1: Sim.
2: Assim, da mesma maneira que Deus, quando enviou Noé para uma nova aliança, porque o povo estava pecando muito e estava muito distante de Deus, Deus permitiu, né, que tenha a arca.
1: O dilúvio. Né?
2: Exatamente, o dilúvio, para ter essa nova aliança. E com Jesus também veio essa nova aliança.
1: Sim.
2: Né? E com essa nova aliança ficaram coisas que, né, são do Antigo Testamento, que agradam a Deus, mas aquilo também que não estava dando certo, né, em termos de adoração ao Senhor, foi abolido mesmo e foi melhorado. Né? Então, eu queria até citar também sobre a mulher samaritana, João 4, 21 a 24, né? Mulher, acredito no que eu digo, e a hora vem em que nem nesse monte, nem em Jerusalém, vocês adorarão o Pai, né? E os verdadeiros adoradores, sim, adorarão em espírito e em verdade.
1: Tem uma palavra aqui, o Senhor procura.
2: Uhum.
1: É uma procura.
2: Sim.
1: Né? Nós procuramos algo, pra gente procurar é porque não, né, irmão? E é um cuidado que nós, uhum, devemos ter. Veja, primeiro assim, né, pastor, nós estamos em Cristo, né? Só que o irmão ele falou do alimento, né? Ele falou, não, alguns alimentos não podem ser comidos até hoje, né? Se referiam aos animais, mas isso é o judaísmo ou não?
0: Sim, é o

0: judaísmo. Sim. Exemplo disso é Colossenses capítulo 2, versículos 16 e 17. Ninguém, pois, vos julgue por causa de comida ou bebida, disse o apóstolo Paulo, ou dia de festa. E nos judeus tem praticamente 5 dias de festas principais, aliás, 6.
1: Sim.
0: E elas não são praticadas mais como um rito da lei moral nem cívica, mas sim como cultura, não como requisito para a salvação, nem como a lei de Levítico, sim, desde Bereshit. Exemplo disso é a Brat Milá, que era corte na pele do prepúcio do adolescente, que tem uma festa chamada Bar Mitzvah. Então, essas festas, como Pentecostes, festas dos pães ázimos, festas da primícia, Páscoa e também as festas de Yom Kippur, elas são mais do calendário judaico como uma cultura, e elas deixaram de ser uma regra. Bem como os animais, a gente se lembra daquela visão que o Pedro teve, né? O Senhor Jesus falou: pega, toma e come. Pedro: Senhor, mas é impuro. Ele: como vai considerar impuro aquilo que eu purifiquei? E Paulo continua, só para terminar: não só as festas, a lua nova, os sábados, porque tudo isso tem sido sombra de coisas que hão de vir, porém o corpo é de Cristo. Então, antigamente é como se fosse uma sombra, os sacrifícios, os rituais e holocaustos, daquele que haveria de vir, sacrifício perfeito, que exatamente, é o Senhor Jesus.
1: Exatamente. E agora, tem algumas coisas, porque a gente, veja bem, eu creio que nós estamos aqui em nome do Senhor Jesus, graças a Deus por isso, o Senhor nos trazendo da palavra dele, né? Mas aí nós chegamos no Novo Testamento, sabe? E aí existe uma advertência de, por exemplo, Paulo, Romanos capítulo 6, que fala assim: bom, então agora nós somos salvos pela graça, pode tudo. Aí ele mesmo responde, o Espírito Santo: não pode. Então, vamos, porque tem uma coisa tão interessante, a gente fala assim, porque nos dias de hoje, irmão, na cruz ele se levantou, é a geração dele, não passará essa geração. Não é o dia de hoje, né? O dia de hoje, o Senhor nos deu um tempo para viver aqui, mas já com a promessa do tempo eterno, da vida eterna, do nosso perdão em Cristo Jesus.
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1: Você nos acompanha então pela Rede 89, Rádio Maravilha. Nós estamos com o resumo do debate da semana. E na sexta-feira, ontem, né, nós estivemos recebendo aqui os pastores Miquéias Tiago, Miquéias Augusto e Antônio Augusto. Os pastores compartilharam conosco a respeito do seguinte tema: escândalo. O cristão é responsável pelo pecado que outra pessoa comete por causa do seu exemplo? Enfim, em nome do Senhor Jesus, vamos ouvir?
3: Vamos fazer igual a gente sempre começa, pela palavra. Ezequiel capítulo 18, versículo 20, diz assim: a pessoa que pecar, essa morrerá. O filho não pagará pela iniquidade do pai, nem o pai pagará pela iniquidade do filho. A justiça do justo ficará sobre ele, e a maldade do ímpio cairá sobre este. Ainda Romanos capítulo 14, versículo 12, diz assim: assim, pois, cada um de nós dará conta de si mesmo a Deus. E 2 Coríntios capítulo 5, versículo 10, nos ensina que: porque é necessário que todos nós compareçamos ante o tribunal de Cristo, para que cada um receba segundo o que tiver feito por meio do corpo, ou bem ou mal. Nesse primeiro momento, eu quero trazer a nosso entendimento que cada um é responsável por seu próprio pecado, pela sua própria escolha. Existe a questão da individualidade da culpa. A pessoa, ela é culpada pelo pecado que ela comete. Isso é fato, e isso a Bíblia deixa bem claro. Entretanto, quando nós olhamos para a questão do escândalo, a gente olha que Lucas capítulo 17, versículo 1 e 2 diz assim: Jesus disse aos seus discípulos: é inevitável, inevitável que existam pedras de tropeço, mas ai de quem é responsável por elas. Seria melhor para esse que uma pedra de moinho fosse pendurada ao seu pescoço e fosse atirado no mar, do que fazer tropeçar um destes meus pequeninos. Então, quando a gente olha as falas de Jesus em Lucas 17, Mateus 18 também: se alguém fizer tropeçar um desses meus pequeninos, a gente vê que existe um problema que Jesus mostra, a questão do escândalo, a questão de se tornar pedra de tropeço na vida de outro. Você ser responsável por alguém cair te torna responsável pela queda daquele irmão. E Jesus torna isso como um pecado grave. como algo que a gente deve a todo custo, porque se é inevitável que haja tropeço, se é inevitável que haja escândalo, também a gente tem que entender que a gente tem que fazer parte desse inevitável acontecer na nossa vida. Ou seja, a gente não ser aquele agente que coloca a pessoa em situação desonrosa por causa do nosso mau testemunho. Paulo, em Romanos 2:24, fala assim: pois como está escrito, o nome de Deus é blasfemado entre os gentios por causa de vocês.
1: Sim.
3: Quer dizer, o nosso testemunho não é simplesmente falar assim: ah, eu vou viver travado por causa dos outros. Irmão, bem lembrado quando Paulo fala: eu vou deixar de comer carne por causa do irmão, para evitar que o outro escandalize, é viver a verdadeira liberdade cristã, onde eu, além de ser livre, eu quero que os outros também sejam livres, dando um bom testemunho, não fazendo uma vida desordeira, desonrada, porque as pessoas hoje em dia também dizem assim: ah, mas ninguém tá nada a ver com a minha vida. Ou como diz uma frase, antigamente a gente não ouvia isso: eu também sou crente, eu sou crente, mas também sou gente. Como ser crente não fosse ser gente, como se não tivesse sentimentos, mas não é guiado, o crente não é guiado pelos sentimentos, mas é pelo Espírito Santo.
1: Sim. É, e até tem um detalhe importante, né? É que o Senhor deixa claro que nós não somos de nós mesmos.
3: Exato.
1: Sabe? Nós não somos de nós mesmos. Né? Aí eu faço o que eu quero, o Senhor olha do alto e... Pois não, pastor Antônio Augusto.
4: Ô William, um tema bastante forte, né? Porque o escândalo, né? O cristão é responsável pelo pecado, né? Que outra pessoa comete por causa do seu exemplo, eu seguro a minha fé, sim, sabe, William? Porque Deus vai cobrar, né? Porque eu vejo que nós, né, que estamos ali à frente da casa do Senhor, nós somos espelhos para os irmãos, sabe? Nós refletimos para Ele, né? Então, irmãos, e a atitude, né, alguns escândalos, ela derruba muitos crentes, né? E a palavra escândalo, né? Ela vem do grego ali, escândalo, né? Não é ficar escandalizado, não é ficar chocado, né? Ali no grego ali, o escândalo era uma pedra que faz tropeçar, armadilha que prende o pé do animal, né? Ou seja, o escândalo é quando a sua vida vira uma armadilha que faz o outro cair no pecado, né? Então, o pastor Miquel até citou aqui Mateus 18:16, gostaria de trazer aqui também, porque essa palavra aqui, quando vem a palavra ai, né, é que o lombo vai doer, sabe? Então, em Mateus 18:6 diz assim: quanto a estes pequeninos que creem em mim, se alguém for culpado de um deles me abandonar, seria melhor que essa pessoa, que ela fosse jogada no lugar mais fundo do mar, com uma pedra grande amarrada no pescoço. Agora olha aí, irmãos. Ai do mundo por causa das coisas que fazem, com que as pessoas me abandonem. Ponto de exclamação. Essas coisas têm de acontecer, mas ai do culpado. É. O ai, William.
1: Sim, sim.
4: Né?
1: O ai diz aí.
4: Isso aí, isso aí leva a gente a um temor, sim, um tremor muito, muito grande, né? Então.
1: E aí Apocalipse fala de três ais, né? Eles vão acontecer. Tem o primeiro, tem o segundo, tem o terceiro. Ai, dor, né, irmão?
4: É.
1: Só que aí tem um detalhe importante demais, né? Porque o Senhor toca no assunto do mundo. E isso porque o Senhor Deus, ele nos auxilia em todas as coisas, né? Ele não ameis o mundo nem aquilo que há no mundo. Então o Senhor Jesus, ele coloca de uma maneira muito explícita aí, né, o que a atração do mundo pode provocar.
4: O abandono, né?
1: Sim. Pois não, pastor Niquel, Augusto.
5: William, o apóstolo Paulo diz assim: se a comida serve de escândalo ao meu irmão, nunca mais comerei carne. E isso não está dizendo sobre carne, se é que me entende. Há uma diferença entre escandalizar e religiosidade. Porque tem gente que se escandaliza, por exemplo, um pastor usar um boné. Isso não é escândalo, é religiosidade. E eu, como um pastor, tendo 10 mil seguidores no Instagram, sendo um espelho ali para todos que me vê, que me ouve.
1: Sim.
5: Que já levantei pessoas que ninguém sabe que caiu. Se hoje eu tropeçar, isso vai servir de escândalo para muitos. Mas por que vai servir de escândalo para muitos? Porque só se vai servir de escândalo enquanto o pecado dessa pessoa que tá vendo não tá sendo exposto. porque o dia que o dela ser exposto, o meu vai deixar de ser escândalo para ela. Sim. Lembra daquela mulher que foi pega no ato de adultério, né? Na lei de Moisés, era para ser apedrejada até a morte. Aí muitos estão com a pedra lá na mão para apedrejar ela, porque se tornou escândalo, indignação para muitos. Essa mulher foi pega no ato de adultério. Então, é um escândalo muito grande na lei de Moisés que apedreja ela até a morte.
1: E Jesus... mas na lei de Moisés está escrito que o homem tinha que ser apedrejado também.
5: Sim, sim.
1: Eles só levaram a mulher.
5: Eita, olha, né? Isso. É isso que eu falo, isso. Levou ela, uhum. Queria apedrejar ela. Mas por que a mulher só se tornou escândalo? Porque o deles não foram exposto. Quando Jesus falou assim, ó, aquele que não tem pecado, que atira a primeira pedra, todos deixou a pedra e foi embora. Porque eles percebeu que eu tô indignado, escandalizado pelo pecado dela, enquanto o meu não foi exposto. Agora que Jesus falou sobre o meu, peraí, vou deixar a pedra, vou embora. Então só se torna escândalo quando o meu não está sendo exposto. Porque o dia que o meu for exposto, o Senhor vai deixar de ser escândalo para mim.
1: Sim. E ali é aquele que... É interessante o jeito que ele fala. Ele fala assim, aquele que não está em pé, não era... Aquele que nunca pecou, né? O mundo fala isso, aquele que nunca pecou, mas o Senhor não faz. Sim. Aquele que não está
5: em
1: pecado. E aí tem uma outra coisa interessante também, muitos irmãos, né? Tem alguma questão disso, porque aí o irmão tocou num assunto que não é o tema propriamente dito, só que lá quando nós vamos em Coríntios, né? Na primeira carta aos Coríntios, o Paulo vai falar do véu da mulher e vai falar que o homem, ele não deve ter a cabeça coberta quando profetiza e quando ora. Então a gente tem que ter o cuidado. Não, eu estou usando o boné, você está profetizando, orando, por quê? Porque é sério ali, o senhor diz ali da seguinte maneira por meio de Paulo, quando fazemos isso, nós desonramos o cabeça. Né? Eu entendo assim, é com muito temor que eu falo isso, né? Mas se o senhor registra, né? Porque, e é muito interessante, né? Eu tampo a cabeça. E aí os irmãos sabem, né? O homem, o cabeça da mulher, Cristo, o cabeça do homem. E aí tem o Senhor Deus acima.
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1: Olha, foi uma alegria tê-lo conosco, né, querido irmão, querida irmã, né, como Hebreus nos ensina, santos irmãos. Em nome do Senhor Jesus, já os irmãos vão ouvir, tem o programa político e logo após o almoço com a palavra. Que o Senhor te abençoe e te guarde. Que o Senhor faça resplandecer o seu rosto sobre ti e tenha misericórdia de ti. Que o Senhor sobre ti levante o seu rosto e te dê a paz. A graça do Senhor Jesus Cristo, o amor de Deus, a comunhão do Espírito Santo seja com todos nós. Amém?
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6: E eu falo agora para você, ouvinte Maravilha FM, que vai deixar BH pela BR-381, por agora tem filas. Na altura do bairro Jardim Vitória, sentido Espírito Santo, não é uma retenção muito grande, vale a pena insistir também. Próximo ao trevo de Caeté tem redução de velocidade, passando ali na 381. 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
9: 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Gálatas, capítulo 5, versículo 1.
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16: A todos os nossos irmãos e irmãs, a paz do Senhor Jesus. Mais uma edição do programa Almoce com a Palavra, hoje, sábado, dia 29 de agosto. E você vai se preparar com a Palavra de Poder. Agora que terminou o horário eleitoral gratuito, o programa Almoce com a Palavra vai começar sempre de segunda a sábado, depois do momento, no programa eleitoral gratuito, agora de meio-dia 25 até às 12h55. Você, meu querido irmão, minha querida irmã, pode participar pelo WhatsApp, deixando seu nome para a oração pelo 339-9845-1089. Pelo canal no YouTube, arroba Valadares 89 Maravilha FM, que bênção. Hoje, recebendo mais uma vez nos estúdios o pastor Manuel Correia, da Igreja Assembleia de Deus Madureira, paz do Senhor Jesus, meu irmão.
17: A paz do Senhor Jesus, Deus vai abençoar a sua vida por intermédio da sua palavra. O texto que vamos ler hoje está em Tiago capítulo de número 1, do verso 2 ao 4 e do verso 12 ao 17. Meus irmãos, tende grande gozo quando cairdes em várias tentações, sabendo que a prova da vossa fé produz a paciência. Tenha, porém, a paciência sua obra perfeita, para que sejais perfeito, completo, sem faltar em coisa alguma. Agora no versículo 12 em diante. Bem-aventurado o varão que sofre tentação, porque quando for provado, receberá a coroa da vida, ao qual o Senhor tem prometido aos que o amam. Ninguém sendo tentado, diga de Deus sou tentado, porque Deus não pode ser tentado pelo mal e ninguém tenta. Mas cada um é tentado, engodado e atraído pela sua própria concupiscência. Depois, havendo a concupiscência concebido, dá à luz o pecado, sendo consumado, gera morte. Não erreis, meus amados irmãos. Toda boa dádiva e todo dom perfeito vem do alto, descendo do Pai das luzes, em quem não há mudança e nem sombra de variação. O tema da mensagem hoje é: Deus é bom, perfeito e imutável. Deus é bom, perfeito e imutável. Enfrentando com fé as adversidades da vida. A nossa felicidade não está condicionada na ausência de dificuldades. Muito pelo contrário, a nossa felicidade está em nós vencermos as adversidades, enfrentar as adversidades com fé e perseverança. O cristão deve se alegrar-se nas provações. Você entendeu? É isso mesmo. O cristão deve alegrar-se nas provações por causa dos benefícios que ela nos traz. Pastor, as tribulações trazem benefícios para nós? Sim, elas trazem benefícios. A Bíblia fala em Atos, capítulo de número 5, no versículo 40 e 41, que Pedro e João, eles foram açoitados porque estavam pregando o evangelho. E o texto diz que eles se alegravam porque não sabiam que tinham direito de sofrer por Cristo. Bom, as provações trazem benefícios para nós. Nós devemos nos alegrar nas adversidades, sim. Primeiro benefício da provação é de, porque as provações, as adversidades, elas nos aproximam de Deus. E quando você lê a Bíblia em 2 Coríntios capítulo 12, do verso 1 ao 12, Paulo fala sobre o espinho na carne. Ele fala sobre um sofrimento, algo que o afligia. Por 3 vezes ele orou a Deus e falou: Senhor, me livra desse espinho. Sabe o que Deus disse para ele? A minha graça te basta, você precisa desse espinho. E no final do texto, Paulo vai dizer assim: pelo que sinto prazer nas fraquezas, nas injúrias, nas perseguições, por amor a Cristo. Porque ele fala, porque quando estou fraco, aí é que eu estou forte. Paulo recebeu revelações tremendas de Deus e por isso Deus deu espinho. E ele entendeu que o espinho na carne não era para o seu mal, mas era para o seu bem. Porque na sua fraqueza o poder de Deus se aperfeiçoava. As provações, as tribulações, elas nos aproximam de Deus. Ela nos traz mais perto de Deus. Jó 42, versículo 5, o texto diz que Jó passou por toda aquela provação que você já deve ter ouvido falar, e por fim, Jó vai dizer o seguinte: eu conhecia Deus de ouvir falar, mas agora os meus olhos o veem. Então ele adquiriu experiências com Deus. As provações são para nos aproximar de Deus. O segundo benefício das provações, das dificuldades, é que a nossa fé é aperfeiçoada. A nossa fé é aperfeiçoada no meio das dificuldades, das adversidades, das provações, das lutas, dos problemas que a gente enfrenta. E Pedro, ele nos fala isso na sua carta, no capítulo 1, do versículo 5 ao 7. Ele fala que a nossa fé, ela é mais preciosa do que o ouro. E ele vai fazer uma comparação da nossa fé com o ouro. O ouro, ele passa pelo fogo. E a nossa fé também, ela passa pelo fogo da provação, pela fornalha. Sendo que existe uma diferença da nossa fé para o ouro. Qual é a diferença? O ouro derrete quando ele passa no fogo. E a nossa fé não, ela aumenta quando ela é passada pelo fogo. Quando você passa pelas tribulações, a sua fé é fortalecida e aumenta. A nossa fé não derrete na fornalha. Por isso que Paulo, quando ele fala para Timóteo na sua última carta, 2 Timóteo capítulo 4, 6 e 7, ele fala: Timóteo, o tempo da minha partida está próximo. Em outras palavras, eu vou morrer. No versículo 7 ele fala assim: mas eu combati o bom combate, terminei a carreira, guardei a fé. quantas fornalhas Paulo entrou dentro dela, quantas lutas ele enfrentou, mas no final da sua vida ele fala: guardei a fé está aqui, a fé está guardada no meu coração e a fé foi aperfeiçoada através das tribulações da vida. Jó 23, versículo 10, ele diz: porém ele sabe o meu caminho, provando-me ele, serei como ouro. Então entenda que as tribulações, elas não são para nos matar, mas elas são para aperfeiçoar nossa fé e para nos aproximar de Deus. No Salmo 119, versículos 67 e 71, o salmista fala: foi bom ter sido afligido para que observasse a sua lei. E também diz: antes de ser afligido, andava errado, mas agora observo os seus mandamentos. Por isso que Tiago diz assim: meus irmãos, tende grande gozo, Tiago 1, versículo 2, tende grande gozo, grande alegria, tendo por motivo de toda alegria o passar por várias provações. Parece uma coisa meio louca. Se alegre com as tribulações que você está passando. E ele vai dizer no versículo 3: e sabendo que a provação da vossa fé, uma vez confirmada, produz perseverança. Ora, a perseverança deve ter ação completa para que sejais perfeitos, íntegros e nada deficientes. Aqui ele está falando por que a gente deve se alegrar nas tribulações. Porque nós vamos passar pelas tribulações, nossa fé vai ser aperfeiçoada e nós vamos nos tornando perfeitos, íntegros e nada deficientes. Isto é, o nosso caráter vai ser aperfeiçoado nas provações. Poderia também citar para você Romanos 5, do 3 ao 4, que fala que a tribulação produz a paciência a experiência e a experiência a esperança, e assim vai. Então ele está dizendo que a tribulação produz algo em nós. Em Tiago 1,12 ele diz assim, ó: bem-aventurados, quer dizer mais do que feliz, o homem que suporta com perseverança a provação. Você é essa pessoa que está suportando com perseverança as provações, as dificuldades? Porque depois de ter sido provado, ó, vai ter uma recompensa para aquele que passa na prova e é aprovado. Depois de ter sido provado, receberá a coroa da vida ao qual o Senhor tem prometido àqueles que o amam. Estou entendendo que eu preciso enfrentar com fé as adversidades da vida. Estou entendendo aqui, com essa palavra, que as tribulações, elas vão nos trazer benefício, vão nos aproximar de Deus e vão aperfeiçoar o nosso caráter, vão refinar a nossa fé. Agora, eu te pergunto, qual é a diferença entre tentação e provação? Porque confundimos muito uma coisa com a outra quando nós lemos os determinados textos que nós lemos. Na verdade, a palavra original do grego é peirasmon. Essa palavra, ela é a mesma usada para provação e tentação. Na verdade, é a mesma palavra. E significa teste, prova, experiência. É um teste ou uma prova. Enquanto a provação é um teste à nossa fé, enquanto a provação é um teste para a nossa fé e uma ferramenta para nos aperfeiçoar, a tentação, ela pode ser um convite para pecar. Todos, sendo um convite para pecar e tendo como aliado, a tentação tem como aliado a nossa carne, a nossa inclinação pecaminosa, o mundo e o diabo. A provação é de natureza externa e serve como instrumento de Deus para nos aperfeiçoar. A tentação é de natureza interna e serve como instrumento de cobiça humana. A provação e a tentação normalmente caminham juntas e são permissão de Deus. Vou te dar um exemplo aqui de tentação e provação. Mateus capítulo 4, versículo 1 a 11. E Jesus foi conduzido ao deserto deserto é lugar de provação. No deserto você é provado. Mas ali no deserto apareceu o tentador, que é o diabo. Então o diabo, ele apareceu para tentar Jesus, para levar ele à queda. A provação é de ordem exterior e é uma ferramenta para Deus nos aperfeiçoar. A tentação é de ordem interior e pode nos levar à queda. Vou te dar um exemplo aqui mais claro, você vai entender. Os discípulos estavam passando por uma tempestade. Jesus estava dormindo no porão. Eles estavam passando uma provação. O vento veio, começou a soprar, a tempestade veio, o barco estava correndo risco de afundar. Os discípulos descem no porão e falam assim: mestre, você não está preocupado com a nossa situação? Tu não dá conta que nós estamos perecendo? Tu não faz nada? A tentação é o que está dentro de nós. Na hora da provação vem a tentação. Exemplo, você é acometido de uma doença grave. Provação. Você está com um problema conjugal, uma provação, um problema desde casa. Aí vem a tentação. A tentação é no interior. O que que vem no seu interior? Será que Deus me ama? Será que Deus não está vendo eu passar por isso tudo? Por que que ele não age? Aí vem a tentação. A provação vem de ordem externa. A provação vem de ordem externa. A tentação vem de ordem interna. Por exemplo, Jesus estava sendo provado ali. Aí aparece o diabo tentador para tentá-lo, para o fazer pecar. Quando somos provados, somos tentados a duvidar da justiça, da bondade e da perfeição de Deus. E aí que eu quero que você entenda através dessa palavra que Deus é bom, Deus é perfeito e é imutável. Isto é, ele sempre será bom, independente do que nós estamos passando, ele sempre será perfeito, nunca vai deixar, porque ele é imutável, ele não muda no seu caráter. Vencendo as tentações em meio às provações. Como que eu vou vencer as tentações? Como eu não vou duvidar da justiça, da bondade de Deus na hora que o pau está quebrando, na hora que a luta está grande, na hora que eu estou passando por vários tipos de adversidade? Tendo uma visão correta de Deus. Deus quer que você tenha uma visão correta de quem é o Deus que você serve, de quem é esse Deus que governa o universo e é o Senhor da nossa vida. Primeira coisa que precisamos entender: Deus é bom, perfeito e imutável. E presta bastante atenção nesse versículo de Tiago 1,17. Toda boa dádiva e todo dom perfeito vem do alto, do Pai das luzes, em quem não há mudança e nem sombra de variação. Então, todo dom perfeito, toda boa dádiva vem descendo do alto, do Pai das luzes, em quem não há mudança e nem sombra de variação. Então nós vemos aqui, irmãos, que tudo que é bom que existe em nós veio de Deus, veio do alto. Nós não produzimos nada de bom, veio de alto. Tudo que você tem de bom veio de Deus. E tudo que você é, tudo que você produz de bom também veio de Deus. Tudo é mérito de Deus. Deus é bom e imutável. No versículo 16, Tiago diz assim: não erreis, porque Deus não tenta ninguém e de ninguém é tentado. Quer dizer, Deus não prova ninguém para cair. O diabo tenta, o diabo faz o teste para tu cair, o diabo induz o ser humano a cair, mas Deus não, ele não é tentado por ninguém e ele não tenta ninguém. Por que que Tiago está dizendo isso? Sabe por quê? Porque Tiago está falando as 12 tribos dispersas por causa da perseguição. E diante da perseguição, eles começaram a duvidar da bondade e da justiça de Deus. Será que Deus é justo mesmo? Será que Deus é bom? Por que ele está permitindo essa perseguição tão grande, esses problemas tão grandes? Então, Tiago vai dizer, ó, não erreis, Deus não pode ser tentado e ele não tenta ninguém. Aí ele vai dizer, cada um é tentado e engodado pela sua própria cobiça. E essa cobiça dando a luz ao pecado gera morte. Então o mal está em nós, que é a nossa natureza pecaminosa. Mas esse mal não existe em Deus. E Deus não existe pecado. Em Deus não existe injustiça. Deus é bom, perfeito e mutável. Tiago vai dizer no versículo 16, não erreis, não se deixe enganar diante das circunstâncias adversas sobre a pessoa e o caráter de Deus. É o que acontece muitas vezes. A pessoa está servindo a Deus, glorificando a Deus, mas quando as adversidades aparecem, o que ele faz? Ele fala, não, Deus não é tão bom quanto eu imaginava, Deus não me ama, olha que Deus permitindo eu passar por isso. Então Deus é bom, ele é perfeito e ele é imutável. No Salmo 34, versículo 8, ele diz assim, ó: provai e vede que o Senhor é bom, bem-aventurado aquele que nele confia. Deus é tão bom que Mateus 5:45 diz que ele faz com que o sol se levante sobre o bom e a chuva desça sobre justos e injustos. Sobre os maus e os bons, Deus dá chuva e sol para os justos e injustos, para os bons e para os maus, por causa da bondade de Deus. Toda boa dádiva vem do alto. A origem das boas dádivas, dos presentes, das bênçãos, vem de Deus. Tudo que existe de bom em nós veio de cima. Nós não produzimos nada de bom. Muito pelo contrário, a nossa natureza pecaminosa nos leva a duvidar da bondade de Deus. Tudo de bom que temos e que somos vem de Deus. Tudo que é mal vem do homem por causa da sua natureza pecaminosa. A Bíblia diz que o coração do homem é perverso, Jeremias 17, versículo 9. Mas de Deus tudo que é de bom. O texto também fala que Deus ele é o pai das luzes, em quem não há mudança e nem sombra de variação. Aqui você vê uma figura de pai, uma figura paternal. Deus é pai, Deus é bom. E nele não há sombra e nem mudança de variação. O que significa? Que Deus é imutável. Ele não muda. Ele não muda no seu caráter. Deus não foi bom em janeiro, em fevereiro, agora ficou ruim. Deus não foi bom para nós ontem e agora porque eu estou passando por um problema. Não, Deus não é tão bom assim. Deus não é justo, não. Deus é bom. Deus é perfeito. Ele é perfeito e ele é imutável. Não é a Bíblia? Ele fala assim, sede perfeito, Mateus 5:48, como vosso Pai Celestial é perfeito. Deus é bom, Deus é perfeito e ele é imutável, ele não muda. Por isso ele fala que nele não há mudança e nem sombra de variação. Ele é bom, justo e não muda. Olha que coisa linda. O texto vai dizer que nele não há mudança nem sombra de variação. Por quê? Porque dependendo do lugar que você esteja, a sombra está do teu lado direito, daqui a pouco está do lado esquerdo, daqui a pouco tu procura a tua sombra e ela não está ali. Não é assim que acontece com muitos amigos dessa terra, pessoa que você confiava? Na hora que o pau quebrou, na hora que a luta veio, o amigo desapareceu, mas Deus é diferente. Nele não há mudança nem sombra de variação. Ele é sempre bom, ele é sempre justo, ele é sempre perfeito. E para finalizar aqui, Hebreus 13, versículo 8, diz que ele é o mesmo ontem, hoje e eternamente. E também Malaquias 3, versículo 6, fala, porque eu, o Senhor, não mudo, por isso vós, filhos de Jacó, não sois consumidos. Então guarda essa palavra no seu coração aí. Pode ser que você esteja passando por uma grande luta, uma grande provação, saiba que as tribulações, elas vão trazer benefícios se você passar essas tribulações com fé e perseverança, elas vão te aproximar de Deus. Essas tribulações que você está passando, elas vão aperfeiçoar a tua fé, que é como ouro passada pelo fogo. Essas tribulações vão fazer com que você tenha experiências com Deus. Por isso que Tiago fala para a gente se alegrar quando passar por várias provações, porque vai trazer benefício para nós. Guarda isso aí, Deus é bom, perfeito e imutável, ele é bom, ele é perfeito, ele não muda. E entenda que Você não pode permitir que as tribulações façam com que você seja tentado a duvidar da bondade, da justiça e da perfeição de Deus. Deus continua sendo bom, perfeito e imutável. Guarde essa palavra no seu coração aí. Quem vos fala é o pastor Manuel Correia, da Assembleia de Deus Ministério de Madureira.
16: Com a palavra do coração de Deus para o seu coração, agora 12h48 no 89 Maravilha. Lembrando que a programação, por causa do horário eleitoral, a gente vai ter esse horário um pouco diferente, vai sempre de 12h25 a meio-dia e 55. Você pode participar pelo 33998451089. Passou Manuel Correia, sua agenda da semana.
17: A agenda da semana, hoje vou estar pregando ali no bairro Palmeiras, na rua H, número 130, logo ali na subidinha do Palmeiras, ali na igreja Assembleia de Deus da Restauração. Vai ter uma festividade ali com o tema Incendiados. Você está convidado a estar lá. Também nós temos culto na nossa igreja sede amanhã na rua Florianópolis, número 83, bairro Santa Terezinha, às 19 horas. Também nas nossas congregações, no Conjunto Si, no Santos Dumont e também ali em Frei Inocêncio, no Si, rua Maria Júlia. No Santos Dumont, rua Expedito, e em Frei Inocêncio, ali também na rua John Kennedy, 361, no centro.
16: E bênção de Deus, agradeço a todos os nossos irmãos e irmãs que participaram pelo 339-9845-1089. É o programa Almoce com a Palavra. Segunda-feira, se Deus quiser, pastor Manuel, vão estar aí de volta.
17: Glória a Deus.
16: Trazendo o debate, trazendo a palavra que consola os corações. E você, ouvinte maravilha, participe sempre dos nossos cultos, das nossas programações. Vamos com a última canção do dia. Para você no YouTube, nós vamos finalizar nesse exato momento. Agradeço a audiência. E os nossos irmãos que participaram, lembrando, ó, segunda-feira tem o Debate Maravilha. O Debate Maravilha está no horário normal, de 11 horas às 11h55. Agora o Almoço com a Palavra está com um horário especial, de 12h25 a meio-dia e 55. Aos nossos irmãos e irmãs, a todos, a paz do Senhor Jesus.

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3: No anel rodoviário tem lentidão para o motorista agora no sentido Rio, entre a Carlos Luz até as proximidades da Avenida Pedro II, com uma manutenção sendo realizada na altura do bairro São José. A pista marginal é opção de rota, mas também você motorista pode pegar vias internas ali, passando pela região da Pampulha. 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
3: A paz do Senhor Jesus. Romanos, capítulo 10, versículos 8 e 9. Mas que diz? A palavra está junto de ti, na tua boca e no teu coração. Esta é a palavra da fé que pregamos. A saber, se com a tua boca confessares ao Senhor Jesus e em teu coração creres que Deus o ressuscitou dos mortos, serás salvo. Que as bênçãos de Deus os alcancem nessa hora.
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5: Sábado, dia 29 de agosto de 2026. Está no ar o Sobremesa com a Notícia pela Rádio 89 Maravilha FM, trazendo as principais informações deste sábado. Boa tarde, Ariane Fernandes. Boa tarde, Lucas Brandão.
6: Boa tarde, Ed. Boa tarde, Lucas. E boa tarde, ouvinte Maravilha.
7: Boa tarde, Ed. Boa tarde, Ariane.
5: E vamos aos destaques desta edição.
6: Conta de luz mais cara, bandeira amarela continua em setembro para todo o país.
7: Empresa ligada ao careca do INSS e amiga de Lulinha movimentou 6 milhões de reais e entrou no radar do Conselho de Controle de Atividades Financeiras.
6: Gravidez, nova diretriz muda o tratamento da tireoide e restringe uso de hormônios.
7: Sancionada nova lei que permite redução dos tributos sobre combustíveis.
6: Farmácia de Minas tem 18 medicamentos em falta, incluindo remédio contra doenças graves como câncer.
7: Tragédia no Nepal. Enchente deixa mais de 900 trabalhadores desaparecidos e 626 mortos.
6: E no esporte, Atlético e Cruzeiro entram em campo neste fim de semana pelo Campeonato Brasileiro.
5: Uma hora, dois minutos, está no ar o Sobremesa com a Notícia.
6: Conta de luz vai continuar com cobrança adicional em setembro. A Agência Nacional de Energia Elétrica, ANEEL, confirmou que a bandeira tarifária amarela será mantida no próximo mês. Com isso, os consumidores terão um acréscimo de R$ 1,88 a cada 100 kWh consumidos.
7: Segundo a agência, a manutenção da bandeira amarela está relacionada a condições menos favoráveis para a geração de energia. A bandeira tarifária sinaliza ao consumidor os custos reais da geração de energia no país. Quando a geração fica mais cara, a cobrança extra é aplicada automaticamente nas contas.
6: Este cenário aumenta a necessidade de utilização de fontes de geração com custos mais elevados, o que acaba sendo refletido na tarifa paga pelos consumidores.
7: A bandeira amarela está em vigor no Brasil desde maio. O sistema de bandeiras tarifárias criado pela ANEEL em 2015 funciona como um sinal de alerta sobre o custo de geração de energia.
6: A cor verde indica condições favoráveis e não acrescenta valor à conta. Já as bandeiras amarela e vermelha representam custos adicionais conforme as condições do sistema elétrico.
7: A ANEEL recomenda que os consumidores adotem hábitos de uso consciente da eletricidade para reduzir o consumo e também o impacto da cobrança na conta de luz.
6: Entre as medidas estão evitar desperdícios, reduzir o tempo de uso de aparelhos elétricos e dar preferência a equipamentos mais eficientes.
7: Na 89 Maravilha 1-3, você está no Sobremesa com a Notícia. Uma boa tarde para você. Chegando aqui falando sobre o comércio brasileiro, que fechou mais de 2 mil postos de trabalho com carteira assinada em julho. O resultado mantém o setor no vermelho e eleva para quase 8 mil o número de vagas formais perdidas desde o início do ano. Os dados do Caged, também do Ministério do Trabalho. Quem traz as informações é o repórter Sérgio Monteiro.
8: O comércio brasileiro fechou 2.056 vagas formais de trabalho em julho.

0: segundo dados do Cadastro Geral de Empregados e Desempregados, o CAGED, divulgados pelo Ministério do Trabalho. Com o resultado, o setor acumula a perda de 7.896 postos com carteira assinada entre janeiro e julho de 2026. O comércio foi o único entre os cinco grandes setores da economia a registrar saldo negativo no mês. Enquanto o comércio perdeu empregos, outros setores continuaram contratando. Serviços lideraram a geração de vagas, com mais de 24 mil novos postos, seguidos pela construção civil, agropecuária e indústria. No total, o Brasil criou 58.568 empregos formais em julho, resultado 56% inferior ao registrado no mesmo mês do ano passado e o pior desempenho para julho desde 2020. Ainda assim, de janeiro a julho, o país acumula 972.203 novas vagas com carteira assinada. A situação do comércio é explicada em parte pelo cenário de juros elevados, que encarece o crédito e reduz o consumo e os investimentos. O avanço das compras pela internet também vem provocando mudanças no varejo e levando empresas a rever estratégias e estruturas de contratação. Para o ministro interino do Trabalho, Francisco Macena, o momento representa uma transformação no setor e não necessariamente uma crise generalizada. Os dados, porém, indicam uma possível desaceleração na geração de empregos formais, principalmente diante dos efeitos dos juros altos sobre o consumo e a atividade econômica. Para o Sobremesa com a Notícia, repórter Sérgio Monteiro.
1: Na 89 Maravilha, 1:05. Foi sancionada a nova lei que permite a redução temporária de tributos sobre combustíveis. A medida foi criada para ajudar a conter os impactos do aumento dos preços internacionais da energia e poderá alcançar produtos como gasolina, diesel, biodiesel, etanol e também a querosene de aviação. Quem tem todas as informações é a repórter Larissa Araújo.
2: Foi sancionada nesta sexta-feira nova lei que abre caminho para a redução temporária de tributos sobre combustíveis em uma tentativa de amenizar os impactos do aumento dos preços internacionais de energia provocado pelo conflito no Oriente Médio. A medida publicada nesta sexta-feira estabelece regras extraordinárias para 2026 e permite a adoção de benefícios tributários sobre produtos como diesel, biodiesel, gasolina, etanol e querosene de aviação. A legislação autoriza a União a reduzir alíquotas de tributos federais incidentes sobre a importação, produção e comercialização desses combustíveis. Segundo as novas regras, a perda de arrecadação poderá ser compensada pelo aumento de receitas em razão do próprio choque internacional de energia. A compatibilidade das medidas com o orçamento deverá ser demonstrado nos relatórios oficiais de avaliação de receitas e despesas. A lei também estabelece uma proteção aos biocombustíveis. Qualquer redução de impostos sobre combustíveis fósseis deverá preservar a vantagem tributária do etanol e de outros biocombustíveis. No caso da gasolina, se a redução da tributação federal chegar a 30% ou mais em relação ao nível anterior ao conflito, as alíquotas correspondentes do etanol deverão ser zeradas. A medida ocorre em um cenário de atenção aos preços dos combustíveis no país. Desde o início de agosto, a gasolina comum passou a ter temporariamente 32% de etanol anidro em sua composição, contra 30% anteriormente. A mudança determinada pelo Conselho Nacional de Política Energética tem duração prevista de 180 dias e pode ser prorrogada uma vez pelo mesmo período. Repórter Larissa Araújo.
3: Muito obrigado pelas informações, Larissa. Agora na 89 Maravilha, 1:08. A farmácia de Minas enfrenta falta temporária de 18 medicamentos e produtos que fazem parte da lista de 295 itens do componente especializado da assistência farmacêutica.
1: Entre os produtos afetados estão tratamentos destinados a pacientes com doenças graves e crônicas, como câncer, doença falciforme, esclerose múltipla, problemas respiratórios e infecções em pessoas imunossuprimidas.
3: De acordo com a Secretaria de Estado de Saúde de Minas Gerais, a SESMG, três dos medicamentos em falta, o Filgrastim, Fumarato e Dimeltida, e também o Tafsmids são adquiridos pelo Ministério da Saúde e posteriormente repassado aos estados.
1: O governo mineiro aguarda uma posição do órgão federal sobre a normalização do abastecimento. Os outros 15 itens são comprados diretamente pela Secretaria e estão em processo de regularização, mas ainda não há previsão para que os estoques sejam totalmente normalizados.
3: Entre os medicamentos afetados está o Gancilovir sódico, utilizado no combate a infecções provocadas pelo citomegalovírus, usado em pacientes com um sistema imunológico comprometido. Também há falta de ciclofosfamida, utilizada em determinados medicamentos e tratamentos contra o câncer de mama e também de hidroxeurea, importante no acompanhamento de pessoas com a doença de Falciomiri.
1: A lista inclui ainda uma fórmula nutricional destinada a lactantes e crianças com fibrose cística. A Secretaria de Estado de Saúde não informou uma data para regularização completa do fornecimento.
3: Especialistas alertam que a necessidade de substituição ou eventual interrupção de qualquer tratamento deve ser avaliada individualmente por profissionais da saúde, levando em consideração a condição clínica e também as necessidades de cada paciente.
1: Na 89 Maravilha, 1:10. Uma nova proposta de reforma da Previdência pretende endurecer as regras para a aposentadoria e frear o avanço dos gastos públicos. O texto prevê a idade mínima de 67 anos para homens e mulheres, além da adoção de um sistema que combina o modelo atual com a chamada capitalização. Quem tem todas as informações é o repórter Gustavo Fonseca.
4: Uma nova proposta de reforma da Previdência pretende mudar de forma profunda as regras de aposentadoria no Brasil. A ideia, que deverá ser apresentada aos candidatos à presidência da República, busca conter o crescimento das despesas previdenciárias e manter os gastos do sistema em torno de 10% do Produto Interno Bruto, o PIB, ao longo das próximas décadas. Sem mudanças, as projeções indicam que essa despesa poderia chegar a aproximadamente 17% do PIB no futuro. Entre as principais medidas está o aumento gradual da idade mínima para a aposentadoria. A proposta prevê que homens e mulheres cheguem aos 67 anos como referência para ter acesso ao benefício. A idade poderia ainda ser ajustada automaticamente de acordo com o aumento da expectativa de vida da população. Para compensar parte do impacto sobre as mulheres, o texto prevê um bônus relacionado ao número de filhos. Outra mudança importante seria a adoção de um modelo híbrido de previdência, combinando o sistema atual de repartição com a capitalização. Nesse formato, parte das contribuições seria direcionada para contas individuais, administradas por instituições autorizadas, enquanto outra parcela permaneceria vinculada ao sistema público. A proposta também prevê mudanças nas regras de contribuição de trabalhadores enquadrados como MEI e no Simples Nacional, além de alterações em benefícios e mecanismos de financiamento. O economista Paulo Tafner, um dos envolvidos na discussão, afirma que o modelo atual precisa ser reformulado para garantir a sua sustentabilidade no longo prazo. A proposta, porém, ainda está em fase de debate e dependerá de discussão política antes de qualquer eventual votação no Congresso Nacional. Repórter Gustavo Fonseca.
3: Muito obrigado pelas informações, Gustavo. Agora no Sobremesa com a Notícia, 1:12. Uma nova recomendação médica mudou a forma de como tratar alterações da tireoide durante a gravidez. Gestantes que apresentarem anticorpos contra a tireoide, conhecidos como anti-TPO, mas também têm hormônios tireoidianos dentro dos níveis normais, não devem mais receber a levotiroxina de forma preventiva.
1: A mudança foi adotada pela Sociedade Brasileira de Endocrinologia e Metabologia e pela Febrasgo, com base em uma atualização da Associação Americana da Tireoide. Três grandes estudos mostram que, nesses casos, o uso preventivo do hormônio não reduz o risco de aborto espontâneo ou parto prematuro.
3: Mesmo sem indicação do medicamento, essas gestantes continuarão sendo acompanhadas durante toda a gravidez. Isso porque a presença do anti-TPO indica maior possibilidade de desenvolvimento de hipotireoidismo ao longo da gestação.
1: Para mulheres que já tinham hipertireoidismo, antes de engravidar, a recomendação permanece. A dose habitual do hormônio deve ser aumentada em cerca de 30% assim que a gravidez for confirmada, sempre que o acompanhamento médico. No Brasil, também será mantido o rastreamento precoce da função da tireoide em todas as gestantes.
3: As novas orientações também tornam mais individualizada a suplementação de iodo, mineral essencial para a produção dos hormônios da tireoide.
1: A principal mensagem da atualização é evitar o uso desnecessário de medicamentos sem deixar de identificar e tratar rapidamente as gestantes que realmente apresentam alterações hormonais.
3: Agora na 89 Maravilha, 1h14. Uma empresa ligada ao empresário conhecido como Careca do INSS movimentou mais de 6 milhões de reais em uma conta bancária entre 2023 e 2025. Os valores entraram no radar do COAF, que identificou movimentações consideradas atípicas e possíveis conexões com empresas e também entidades investigadas no esquema de descontos indevidos em aposentadorias e em pensões do INSS. Quem tem os detalhes é o repórter Marcos Garcia.
5: Uma empresa ligada ao empresário Antônio Carlos Camilo Antunes, conhecido como Careca do INSS, movimentou cerca de 6,1 milhões de reais em uma conta no Banco de Brasília, o BRB, entre 2023 e 2025. A empresa chamada Camilo Comércio e Serviços usava o nome fantasia World Cannabis e tinha como sócios o próprio Antunes, com 90% de participação, e seu filho Romeu Carvalho Antunes, com outros 10%. Os dados constam em documentos do Conselho de Controle de Atividades Financeiras, o COAF. Segundo o relatório, a movimentação financeira chamou a atenção porque era muito superior à capacidade econômica declarada pela empresa. O faturamento informado ao banco era de apenas R$ 2.765,70, o equivalente a pouco mais de R$ 250 por mês. Ainda de acordo com o COAF, não havia informações suficientes para esclarecer a origem e a finalidade de parte dos recursos. A empresa também realizou operações com outras companhias relacionadas ao grupo de Antunes. Outro ponto que entrou no radar dos investigadores foi uma tentativa de envio de 70.653 euros, aproximadamente R$ 451 mil, na cotação da época, para uma empresa sediada na Espanha. A operação ocorreu em março de 2025, período em que Fábio Luiz Lula da Silva, o Lulinha, consolidava sua mudança para o país. O dinheiro seria destinado ao pagamento de serviços de consultoria de uma empresa do setor de derivados de cannabis, mas a instituição financeira considerou a transação atípica e comunicou o caso ao COAF. Os documentos também apontam uma possível conexão entre recursos de entidades de aposentados e a empresa de cannabis. As informações fazem parte das investigações sobre o esquema de descontos indevidos em aposentadorias e pensões do INSS. Para a Rede 89 Maravilha, repórter Marcos Garcia.
1: Obrigada pelas informações, Marcos Garcia, no 89 Maravilha, 1h16. A Anvisa atualizou as regras para o controle de qualidade realizado por laboratórios que analisam produtos sujeitos à vigilância sanitária. A mudança estabelece novos critérios para garantir segurança, padronização e confiabilidade nos resultados dos exames. Quem tem todas as informações é o repórter Agnaldo Marteleto.
6: A Agência Nacional de Vigilância Sanitária, a Anvisa, atualizou as regras para os laboratórios responsáveis por análises de controle de qualidade de produtos sujeitos à fiscalização sanitária. A nova regulamentação estabelece critérios e procedimentos para o funcionamento dessas unidades, tanto públicas quanto privadas, com o objetivo de fortalecer a segurança e a confiabilidade dos resultados dos testes. Entre as exigências estão o cumprimento das boas práticas para laboratórios analíticos, a existência de licença ou alvará sanitário válido e a indicação de um responsável técnico legalmente habilitado. A norma também prevê requisitos relacionados à estrutura, aos processos de trabalho e ao sistema de gestão da qualidade, de acordo com o tipo e a complexidade das análises realizadas. As regras abrangem laboratórios que analisam produtos como medicamentos e outros itens sujeitos à vigilância sanitária. A regulamentação também trata da habilitação de laboratórios na Rede Brasileira de Laboratórios Analíticos em Saúde, a REBLAS, além do credenciamento de unidades para a realização de análises fiscais e de controle. Na prática, a medida busca aumentar a padronização dos procedimentos e dar mais segurança aos resultados utilizados pela vigilância sanitária. A Anvisa considera o controle de qualidade uma ferramenta fundamental para verificar características como pureza, eficácia e segurança dos produtos que chegam à população. Repórter Agnaldo Marteleto.
3: Muito obrigado pelas informações, Aguinaldo. Agora 1h18 no Sobremesa com a notícia. Homem suspeito de matar manicure Silvane Paulino, de 36 anos em Contagem, na Grande Belo Horizonte, foi indiciado por feminicídio e porte ilegal de arma de fogo. A vítima foi assassinada a tiros enquanto trabalhava no salão montado na própria casa. Quem tem os detalhes é o repórter Sargento Hamilton.
7: Homem suspeito de matar a manicure Silvani Paulino, de 36 anos de idade, em Contagem, na região metropolitana de Belo Horizonte, foi indiciado pela Polícia Civil de Minas Gerais por feminicídio e porte ilegal de arma de fogo. Silvani, ela foi assassinada a tiros no último dia 17 de agosto, enquanto trabalhava no salão de beleza instalado no espaço adaptado na própria residência. O principal suspeito é Alisson Miranda Pedrosa, marido da vítima, que permanece preso. E de acordo com a investigação, Alisson teria chegado ao local usando uma balaclava, apagado e iluminação externa e efetuou ali os disparos contra Silvani. A filha mais velha do casal estava no salão no momento do crime. Segundo a Polícia Civil, o assassinato foi cometido na presença de um descendente da vítima, circunstância que agrava a acusação de feminicídio. A investigação também aponta que a arma utilizada seria de calibre restrito. Alisson, ele foi localizado preso no dia seguinte ao crime, em Conselheiro Lafaiete, da região central de Minas. Durante o interrogatório, ele confessou o assassinato e, segundo o delegado responsável pelo caso, teria relatado que ficou com ciúmes após visualizar uma mensagem no celular da esposa. A investigação aponta ainda que ele teria passado o dia remoendo a situação e, posteriormente, ido ao local onde Silvani trabalhava. A prisão do suspeito foi convertida em preventiva pela Justiça durante a audiência de custódia, que foi realizada no último dia 20 de agosto. Silvani deixou 3 filhos menores de idade. O caso segue sob investigação e o indiciamento será encaminhado ao Ministério Público, que poderá oferecer denúncia à justiça. É isso aí então, o Ariane Lucas, repórter Sargento Hamilton, sempre claro, lembrando, se você não quer aparecer, não deixe o fato acontecer, não quer ser notícia, não se envolva com a polícia, fala comigo, fala com o Sargento Hamilton aqui, o vigilante da cidade, repórter Sargento Hamilton para o Jornal da Tarde, maravilha, é com você, Ariane.
1: Obrigada pelas informações, Sargento Hamilton, 89 Maravilha, 1h21. Uma das maiores tragédias naturais recentes do Nepal deixou mais de 900 trabalhadores de usinas hidrelétricas desaparecidas. A enchente atingiu o norte do país na quarta-feira, depois de uma avalanche de gelo, pedras e lama associada ao colapso de uma geleira.
3: A força d'água destruiu estradas, pontes, prédios e instalações de energia elétrica, principalmente nas regiões cortadas pelo rio Bioktesh e também Tirushi.
1: De acordo com as autoridades nepalesas, pelo menos 626 corpos já foram recuperados e cerca de 2.400 pessoas continuam desaparecidas no país. Entre elas estão trabalhadores nepaleses e estrangeiros que estavam em diferentes projetos hidrelétricos.
3: Em uma das áreas mais afetadas, equipes de resgate procuram pessoas que podem estar presas dentro de túneis tomados pela lama e também pelos detritos.
1: E agora, Lucélia Ribeiro chega com as informações do tempo e da temperatura para Minas Gerais nesse fim de semana.
8: Boa tarde, Ariane, Lucas e a todos os ouvintes do Sobremesa com a Notícia. O El Niño, que já está estabelecido no Oceano Pacífico Equatorial, deve ganhar força nos próximos meses e pode se tornar um dos episódios mais intensos do fenômeno desde 1950. O alerta consta em uma nota técnica do Centro de Inteligência em Defesa Civil, que aponta a alta probabilidade do fenômeno atingir a categoria superforte durante a primavera e o início do verão. As projeções citadas pelo órgão indicam que esse aquecimento pode superar 4 graus durante a primavera, chegando a valores entre 4 e 4,5 graus entre outubro e dezembro. Para Minas Gerais, o principal sinal previsto para o trimestre, entre setembro e novembro, é de temperaturas acima da média em praticamente todo o estado. As anomalias devem ficar em geral entre 1 e 2 graus acima da média climatológica. Segundo o Instituto Nacional de Meteorologia, o fim de semana em Minas será de tempo estável e quente. Não há previsão de chuva para nenhuma região no decorrer dos próximos dias. O órgão apontou que os dias serão de predomínio de sol, exceto na faixa leste, o que favorecerá a elevação das temperaturas e ocorrência de névoa seca na maioria das localidades. A mínima foi de 12 graus, enquanto a máxima pode atingir os 39 graus. O dia será de céu parcialmente nublado no Jequitinhonha, Mucuri, Rio Doce e Zona da Mata. Nas demais regiões, o céu varia de claro a parcialmente nublado. Há previsão de névoa seca para o norte, noroeste, Triângulo e Alto Paranaíba. A umidade segue em alerta, com índices abaixo dos 30%. Já Belo Horizonte vai enfrentar mais um dia de tempo quente e seco neste sábado. Segundo a previsão da Defesa Civil, a temperatura diurna será elevada e acompanhada de baixa umidade relativa do ar. A temperatura mínima foi de 18 graus. Já a máxima é de 33 graus e a umidade relativa do ar em torno dos 30%. Lembrando que a capital mineira está sob alerta de onda de calor devido à atuação de uma massa de ar quente. Até a próxima quarta-feira, a cidade pode enfrentar os termômetros acima dos 30 graus, especialmente no decorrer da tarde.
3: Muito obrigado, Lucélia. Agora nós vamos para um rápido intervalo. Não saia daí. Na volta, nós temos exclusivo do dia sobre um tema muito interessante, sobre as principais causas que o AVC pode ocorrer na população. Também temos a sobremesa do dia e também a agenda cultural e esporte. Não saia daí.
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3: Agora de volta no Sobremesa com a Notícia, 1 hora e 29 minutos, e vamos para a exclusiva do dia, um tema muito interessante porque o AVC, o acidente vascular cerebral, está entre as principais causas de morte e incapacidade no Brasil. Por isso, a exclusiva do dia hoje é com o Dr. Eduardo, médico geriatra e nutrólogo, para esclarecer todas as dúvidas sobre o tema. Vamos ouvir a entrevista.
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7: Vamos à nossa exclusiva do dia com um assunto muito importante, né? O acidente vascular cerebral, conhecido como AVC, é uma das principais causas de morte e incapacidade no Brasil. Apesar de ser mais frequente com o avanço da idade, fatores como pressão alta, diabetes, colesterol elevado, tabagismo, sedentarismo e obesidade podem aumentar o risco mesmo em pessoas mais jovens.
8: E a proposta da entrevista é explicar de forma simples quais são os fatores de risco, como reconhecer os primeiros sinais de um AVC e por que o acompanhamento médico pode ajudar tanto na prevenção. Quem está aqui conosco hoje é o Dr. Eduardo, ele é geriatra e também nutrólogo. Muito bem-vindo aqui ao Jornal Oi Maravilha, segunda edição, doutor.
27: Ah, obrigado pelo convite, pela entrevista. Prazer é meu, muito meu.
8: Para a gente começar essa entrevista, doutor Eduardo, eu queria te perguntar o que é um AVC, né? E por que que ele é uma emergência médica?
27: Um AVC é uma doença vascular, né? Como também o infarto é também uma doença vascular. Então é o seguinte, o AVC é quando acontece uma obstrução numa artéria do cérebro. O cérebro é irrigado por artérias, o sangue chega lá no cérebro através das artérias e alimenta as células do cérebro, né? É o oxigênio e o sangue. Então o organismo precisa desses vasos sanguíneos, artérias e veias e tal. Então quando há uma obstrução dessas artérias, aí aquela artéria que obstruiu deixa de passar oxigênio, deixa de alimentar aquela partezinha do cérebro correspondente a ela e aquela parte morre no cérebro. Então deixa de funcionar. Então esse é que é o AVC, né? O acidente vascular cerebral.
8: E existe dois tipos, né? Que é o
27: isquêmico
8: e o hemorrágico.
27: Hemorrágico. Hemorrágico é quando a pessoa, por exemplo, tem uma pressão alta, aí a pressão vai subindo, o vaso rompe, aí tem uma hemorragia no cérebro. É mais grave, que ela inunda o cérebro, dependendo do tamanho da artéria que rompeu, né? Então vai inundar de sangue ali, e aquilo é mais complicado, deixa mais sequela, é mais complicado de recuperar. Então o hemorrágico é pior. O isquêmico é quando uma placa de gordura obstrui uma artéria. Então obstrui aquela artéria, vai obstruindo, leva um tempo para obstruir, é por isso que tem tempo para prevenção. Então vai, na hora que obstrui a artéria, aí deixa de passar o sangue, mesma coisa, aí aquela parte do cérebro que é irrigada por aquela artéria deixa de receber os nutrientes necessários e morre, vamos dizer assim, aquela parte do cérebro. Ali cicatriza, aí então a pessoa perde aquela função do cérebro que morreu ali. Vamos dizer que pegou a função do olho, então a pessoa vai ter problema nas vistas. Pegou a função da perna, então paralisa a perna, paralisa o braço. Geralmente é de um lado só, né? Porque dificilmente dá um AVC dos dois lados, né? Então geralmente dá de um lado e é cruzado. É interessante, o cérebro ele tem um cruzamento dentro do cérebro, então tudo que acontece aqui do lado direito vai dar sequela no lado esquerdo, né? Então vai lá, e o contrário. Então ali paralisa, dependendo do tamanho do AVC, do tamanho da artéria que obstruiu, a pessoa vai sentir muito e às vezes até morrer, né? Dependendo do tamanho, se for muito grande, a pessoa tem um AVC tão grande que ele fica incompatível com a vida.
7: Tá certo. E doutor, o AVC realmente está atingindo pessoas mais jovens ou ainda é um problema predominantemente relacionado à terceira idade?
27: Ainda é. Né? Sempre foi e tal. Sempre foi previsto mais na pessoa idade, porque tem que dar tempo de acontecer o fenômeno, né? Então a artéria não obstrui de uma vez. Ela leva 2 anos, no mínimo, para obstruir. Então começa obstruindo com depósito de gordura nas artérias, um pouquinho, vamos dizer 1%, 2%, 3%, 4%, 5%, até acontecer 100%. Então quando passa de 70% a obstrução de uma artéria, aí a pessoa já sente, já começa a sentir alguma coisa, problema de memória, ou problema de, né, mais sério, assim, de caduquice, né, então começa a acontecer o fenômeno, até que um dia fecha tudo. Aí paralisa o que tem que paralisar, né? Então é uma coisa que dá tempo. E o que leva a essa velocidade, maior ou menor, são os fatores de risco, né? Que levam, não é à toa que a pessoa tem um AVC ou um infarto, são vários fatores de risco, e atualmente tem vários modernos. Então sempre a gente soube que o que leva a um infarto ou um AVC, no caso aí AVC, é colesterol alto, pressão alta, obesidade, diabetes, estresse, vida sedentária, cigarro e hereditariedade. Então o fator hereditário também leva a isso. Por exemplo, se um pai teve um AVC, uma mãe teve um AVC, não quer dizer que a pessoa vai ter, mas tem que considerar a hereditariedade, que é uma coisa forte. Você não pode jogar fora a hereditariedade, vamos dizer assim, né? Então a gente, no caso da gente tratar lá, a gente considera o fator hereditário. Teve na família? Teve. Então já é um pontinho a mais na escala de risco. A gente consegue fazer uma escala de risco. E agora, modernamente, que eu falo assim de 10 anos para cá, alguma coisa assim, tem os fatores que são mais importantes ainda, que são exames de sangue. Então existem 10 marcadores de exame de sangue que permitem que a gente faça um diagnóstico desses fatores mais importantes, que são, por exemplo, então nós vamos ver aí o colesterol, né, que é importante, o colesterol alto, tem a homocisteína, que hoje é tido como o mais perigoso de todos. Então a homocisteína é um exame de sangue que é uma substância que forma no organismo. Quando falta no organismo vitamina B6, B12 e ácido fólico, aí forma essa homocisteína, que leva à formação de coágulo nas artérias. Então o que obstrui as artérias são as gorduras, né, o colesterol nas suas 4 fases, e os coágulos que vão formando. Então a homocisteína, ela é responsável pela formação de coágulo nas artérias. Então a gente tem que tratar, é perigoso e tal. E agora, bem recentemente, que nós implantamos na nossa rotina de avaliação, mais 3 exames, dos quais um é muito importante também, que é o tal do apolipoproteína B. Talvez vocês nem nunca ouviram falar. Tem a apolipoproteína A, né, que é o lado benéfico do colesterol, ótimo, e tem a apolipoproteína B, que ela obstrui, é responsável pela obstrução. Então, esses que são responsáveis pela obstrução, geralmente é pelo colesterol ou pelo coágulo, mas considerando a parte do colesterol, a pessoa precisa tratar o colesterol muito bem. Pois é, o normal do colesterol é menos de 200, menos de 150, tem cada médico considera com mais rigor ou não. Para nós tem que ser muito baixo mesmo, tem que ser menos de 50. Para não ter colesterol sobrando. Gordura não pode sobrar no organismo. Se a gordura sobrar no organismo, ela vai para as artérias. Por exemplo, na história natural do colesterol, por exemplo, quando a criança, uma criancinha nasceu ontem, anteontem, 2, 3 dias de nascimento, quando ela começa a ser amamentada, que o leite materno é um leite animal, né? Lógico, nós somos animais, né? Vamos dizer assim, né? Então, quando a criança começa a ser amamentada, aquela gordura começa a ir para as artérias, nessa idade. Então, assim, isso para concluir o seguinte, que a artéria, ela tem uma avidez por gordura, ou a gordura tem uma avidez por a pele. Sobrou gordura, vai para as artérias, né? Aí, então, na criança, acumula ali aquela gordura, e depois que a criança deixa de ser amamentada, aquela gordura desaparece da artéria. Olha que interessante. E depois, de novo, a partir dos 18 anos, todo mundo começa a ter de novo gordura depositada nas artérias, que aí já está alimentando, né? Alimentos mais fortes, mais pesados. E depois dos 18 anos, nunca mais deixa de depositar nas artérias. Então, e com a velocidade maior ou menor, dependendo dos fatores de cada pessoa. O hereditário, ou alimentação rica em gordura, carne, queijo, ovo. Não são gorduras vegetais, não. São gorduras animais que prejudicam. Por exemplo, o óleo é uma gordura vegetal. Não atrapalha na arteriosclerose ou na aterosclerose, que é o que obstrui as artérias, né? Mas atrapalha no emagrecimento. Ela vai influenciar no peso. Então, a gordura animal, no caso aqui, é a gordura animal. Carne, queijo, ovo.
9: Ok. E, doutor Eduardo, quais são os sinais de alerta de um AVC? Existem alguns sinais de alerta para a pessoa, né, que para ela reconhecer, né, se alguém estiver tendo, se ela própria estiver tendo um AVC?
27: Tem que ser muito sutil no começo, porque a artéria só vai manifestar, ela só vai ter problema quando ela já obstruiu 70%, acima de 70%, porque a artéria pulsa. Por exemplo, a veia não pulsa, a artéria pulsa. Você pega aqui, você pega o pulso. Então ela pulsa. Então, no que ela pulsa, ela vence uma obstrução de até 70%. No que ela pulsa, assim, ela afasta mais a artéria e não limita fluxo, não limita o sangue. Então você vai levando uma boa, né? Agora, quando ela começa, bateu no 70%, aí já está na hora ou de pôr um stent, quando você descobre antes que tem obstrução. Por exemplo, um médico faz um exame da cabeça ou do coração, viu lá que tem uma artéria obstruindo 70%, então ele já vai programar colocar um stent. Não sei se você sabe o que é um stent, é um tipo de um carretelzinho que você coloca dentro da artéria ali, que abre a artéria, né? E o sangue passa ali por dentro.
7: Como se fosse uma molinha?
27: Tem uma molinha também. Tem a molinha, até mais moderna a molinha, né? Mas então você põe ali no meio daquela artéria obstruída, a artéria está obstruída, né? Ela não está passando direito. Então aí você põe ali no meio e ela abre a artéria e o sangue passa por dentro. Então é uma coisa estranha. Aí fica lá um tempo. O tempo suficiente que o stent dure, né? Porque um dia ele vai obstruir também. Se obstruiu a artéria, se você não tratar o fator que obstruiu a artéria, vai continuar obstruindo outra artéria ou aquela mesmo. Então você tem que estar mais ou menos vigiando e fazendo um regime super, assim, importante, né? de questão de alimentar gordura, de usar remédios vasodilatadores, de usar remédios que não formam coágulo. Então a gente tem todo aquele cuidado, aí a pessoa vive mais 10 anos, mais 20, mais 30 anos, dependendo dos cuidados que ele tem, né?
7: Tá certo. Doutor, pra gente também terminar, uma pessoa que nunca teve pressão alta, diabetes ou outro problema de saúde, ele precisa fazer acompanhamento preventivo mesmo assim ou
27: não? É muito importante fazer, porque você não sabe qual o fator, são muitos fatores. Tem gente que não tem colesterol nada. Tá ótimo. Fulano, interessante, fulano teve um infarto, teve um AVC, nunca teve colesterol alto, mas não tem importância, são 12 fatores, são 13 fatores, ou um ou dois ou quais deles que forem, né, da pessoa ter mais sensibilidade, né. O certo é que o infarto e o AVC são, igual você falou, as duas doenças que mais matam no Brasil. Morrem 200 mil pessoas todo ano, 40% não chega no hospital, morre antes de chegar no hospital, né? E em 2021, agora recente, teve no Brasil 300 mil mortes súbitas. 300 mil, aquela coisa que você está ali no Natal, no Réveillon, Carnaval, com a família, brincando e tal, de repente você cai no chão. Se eu estiver ao lado como médico, não adianta. Quando eu chego, já foi, já passou, entendeu? E em 2021, só para completar, 2021 agora, teve no Brasil 300 mil mortes súbitas, foi a última estatística. 300 mil significa 1.000 por dia. É uma loucura, assim, 1.000 por dia. Então, no Brasil, 1.000 pessoas todo dia dormem esperando amanhecer e não amanhecem. Então, eu estou falando isso porque eu quero aproveitar a oportunidade para fazer um comentário aqui. O seguinte, estou falando isso porque é possível totalmente evitar. Você, por exemplo, se você fizer, porque o infarto leva 2 anos para obstruir. Então, se você fizer um check-up todo ano, por exemplo, no dia do seu aniversário, vou fazer meu check-up, você nunca vai ter infarto nem AVC, porque não dá tempo de formar. Forma, vamos dizer, metade. Aí você vai lá e limpa. No outro ano, o que formou, você vai lá e limpa. Então não tem jeito. Igual, por exemplo, no Japão, onde é proibido, obrigatório fazer colonoscopia no intestino. Então lá não tem câncer de intestino grosso. Porque o que formou, você limpa. Formou, você vai lá e tira. Todo ano tem que tirar. Então você não dá tempo de ter. Então o que a gente está lutando atualmente, né? Que a gente sabe que não consegue formar uma lei que obrigue as pessoas a fazer um check-up por ano, né? No Brasil você já sabe como é que é, né? Então, se a gente, então que cada um faça a sua própria lei. Eu vou fazer o meu check-up todo ano. Pronto. Está livre de ter um infarto AVC.
9: Essa é a recomendação, simples, né, doutor Eduardo? Desse jeito.
27: Então, essa é a recomendação. Assim, acreditem, não fiquem naquela de negar, porque o brasileiro nega. Não, infarto mata, não. Infarto é bobagem. Não vai, eu vou rezar e não vai acontecer comigo. Não, é bom rezar, tudo bem. Mas se não fizer por onde, vai acontecer com você. Entendeu?
7: Doutor Eduardo, obrigado pela participação aqui, carinhosa com a gente também, muito importante essa entrevista de hoje. E deixe seus contatos também para toda a turma aqui no 89.
27: Pois é, eu queria assim também, se para quem interessar, a gente oferecer 3 consultas de cortesia para que os primeiros que manifestarem, se quiser ir lá conhecer o nosso check-up, conhecer, nós temos um check-up fantástico que nós criamos, foi uma luz que a gente teve com 42 exames de sangue e mais 7 de imagem, que a gente é tipo um scanner da saúde, a gente consegue ver a saúde toda da pessoa e permitir evitar, né? Então eu queria convidar as pessoas para ir lá conhecer. Hoje nós temos uma campanha de acabar com o infarto e com o AVC. É possível acabar com o infarto e com o AVC, com as 2 doenças que mais matam no Brasil. Então nós estamos nesse empenho aí, tentando convencer as pessoas a acreditar que é preciso fazer, saber o que tem dentro de você, porque alguma coisa está construindo aí já, já está construído.
7: E onde a gente se encontra?
27: Hein?
7: Onde a gente pode fazer essa consulta com o senhor?
27: É aqui na rua Fernandes, aqui na rua Sergipe.
7: Rua Sergipe?
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7: Tá certo, então.
27: Então nós temos um trabalho assim, realmente de ouro, né? Então,
7: benção, benção.
9: 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E agora aquela hora gostosa aqui do Sobremesa com a notícia. Porque quem não gosta de uma sobremesa, né? Hoje a Lucélia Ribeiro vem com uma receita de dar água na boca, doce de coco, papel e caneta na mão. Então anota tudo aí para não perder o passo a passo.
10: Chegou a hora da receita do dia aqui no Sobremesa com a Notícia. A receita de hoje é um delicioso doce de coco preparado no micro-ondas. Vamos aos ingredientes? Você vai precisar de 1 lata ou 1 caixinha de leite condensado, 2 xícaras de chá de coco fresco ralado, 1/2 xícara de chá de leite, 2 cravos da Índia e 1 canela em pau. Vamos ao preparo? Em um recipiente refratário de bordas altas, coloque todos os ingredientes e misture bem. Leve ao micro-ondas em potência alta por 7 minutos. Em seguida, retire com cuidado, mexa novamente para deixar o doce bem uniforme e espere esfriar em temperatura ambiente. Depois, leve à geladeira por aproximadamente 1 hora para ganhar consistência. Antes de servir, retire os cravos da Índia e a canela em pau. Distribua o doce em copinhos individuais e, se desejar, decore com um pouco de coco ralado por cima ou 1 pitada de canela. Bom apetite! 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
9: Na 89 Maravilha, 1h47, agora é a hora do esporte.

0: Alô, ouvinte maravilha! 13 para as duas ao vivo com o Momento Esportivo aqui dentro do Sobremesa com notícia. Que receita, hein? Fantástica, meu Deus. Bom, vamos agora falar, claro, sobre Campeonato Brasileiro e Copa do Brasil. Falando primeiro sobre Brasileirão, fim de semana promete, bola cheia para todos os lados. E a gente vem com as informações agora na 89 Maravilha. Porque a gente sabe, terça-feira tem para você, meus amigos, para todos nós mineiros, a Copa do Brasil, jogo de volta entre Atlético e Cruzeiro. Primeira partida, 1-1, tudo em aberto. Mas a gente não pode deixar de lado o BR 2026, que tem jogos emocionantes. Por exemplo, daqui a pouquinho, 6:30 da noite, tem Galo e Vitória. Provavelmente um Atlético misto. A gente espera um Galo, claro, mexido, poupando seus atletas. Por exemplo, o Everson não vai para o jogo, né? Sentiu dores no treinamento de ontem. É uma preocupação não somente da diretoria e do técnico Barba, mas também dos torcedores atleticanos. Será que ele vai para jogo contra o Cruzeiro? Será que vai ter condições contra o time celeste? Até o momento, não. Portanto, é poupado hoje para, quem sabe, uma progressão a partir deste domingo. Então, Atlético e Vitória se enfrentam às 6:30 da noite. Tem São Paulo e Bragantino, 8 horas da noite. Hoje ainda, 9:20, né, da noite, não, 9:30, Vasco e Cruzeiro, já, Lucas Brandão com as informações do time celeste. Tem Atlético Paranaense e Fluminense amanhã, 11 da manhã. Também amanhã, 4 da tarde, o Flamengo e Botafogo, é o clássico carioca. Amanhã, 4 horas, Corinthians e Santos. Amanhã, 6:30 da noite, tem Mirassol e Palmeiras. Grêmio e Chapecoense, amanhã também, 6:30 da noite. Mais tarde, Bahia e Internacional, às 7:30 da noite. Segunda, 8 da noite, fechando esta rodada, tem Remo e Curitiba. Antes de falar sobre o Atlético, um time misto provavelmente, vamos então às informações do Cruzeiro com ele, Lucas Brandão. Diga aí, Lucas.
1: Bora lá, Roger, falar desse Cruzeiro que joga hoje contra o Vasco, no horário incomum, 9:20 da noite, lá em São Januário. O Cruzeiro entra em campo pelo Campeonato Brasileiro para essa rodada importantíssima, né? O Cruzeiro que tá em quinto colocado, tá buscando o G4, tá 2 pontos atrás somente do Fluminense e vai tentar mais essa vitória. Para essa partida, o Cruzeiro tem alguns desfalques. Caso do Fabrício Bruno, que tá suspenso, e também Gerson e Arroio, que não viajaram para o Rio de Janeiro. Ficaram aqui na Toca da Raposa, fazendo trabalhos regenerativos para focar na partida contra o Atlético. Um que era dúvida, que viajou, é o Jonathan Jesus. Não sabemos se vai figurar no time titular, o zagueiro, jovem zagueiro do Cruzeiro, atualmente o melhor zagueiro da temporada da Raposa, porém a provável zaga de hoje deve ser Lucas Vidalba e João Marcelo. Então o Jonathan Jesus viajou, ele que teve uma luxação no ombro no clássico contra o Atlético e realmente agora viaja para o Rio de Janeiro, mas não sabemos se vai figurar no time titular. Outra notícia que saiu nessa manhã do Cruzeiro é que o Shakhtar Donetsk, da Ucrânia, fez uma proposta pelo Felipe Moraes, garoto da base de 17 anos, de cerca de 12 milhões de euros, o que daria mais ou menos 75 milhões de reais. O Cruzeiro prontamente recusou a proposta. Felipe Moraes, que tem o seu contrato renovado esse ano com uma multa de 100 milhões de euros, e o Cruzeiro não tem intenção de vender o garoto. Acho que ele tem muito a se desenvolver ainda, tem só 17 anos, todas as partidas que entrou, entrou bem, é um menino de muita personalidade e um garoto que tem um futuro brilhante pela frente. Então o Cruzeiro segurando esse atleta importantíssimo para o futuro do time celeste. Então, bora passar um provável Cruzeiro para enfrentar o Vasco hoje, que deve vir com Cássio. Pode retornar à titularidade o Otávio, tem essa tendência do Cássio voltar contra o Vasco, já que é um jogo que o Cruzeiro vai com o time misto. Na lateral direita deve ir com William, dupla de zaga Vidalba e também João Marcelo. Na esquerda deve ir o Gabriel Rojas ou o Cauã Moraes. Vamos ver o que o técnico Arthur Jorge prefere. Meio de campo deve ser Zé Lucas e também Matheus Henrique. Mais na frente, João Costa, juntamente com Wesley, Matheus Pereira e também Neyser Villarreal. Deve ser o Cruzeiro para hoje, com possíveis alterações, já que o técnico Arthur Jorge vai poupar alguns atletas, pensando na decisão de terça-feira, Roger.
0: Tá certo, Lucas. Portanto, as informações do Cruzeiro, deixa eu trazer um provável Galo para vocês aqui dentro do Sobremesa com Notícias. São muitas dúvidas, né? Até porque vai poupar de um lado, poupa do outro. Realmente, eu acho que o Barba também vai nessa mescla, possivelmente um misto ou quase um time todo reserva praticamente, né? Lembrando que Tomás Pérez está pendurado no Atlético, tá, meus amigos? Tem o Everson com esse trauma, Juan Tresor que cumpre esse protocolo de concussão, né? Após a queda no jogo contra o Cruzeiro, o Leão que está com ruptura na face a plantar do pé esquerdo, Léo Duarte, a lesão na região posterior da coxa direita, e Igor Gomes ainda com estiramento, ligamento, pé direito, né? Mas a gente esboça um provável Atlético para esse confronto importante contra o Vitória, né? Claro que a gente vai com uma possível escalação, meus amigos, para tentar Alencar qual que vai ser esse Galo, tá? Eu chuto no Gabriel Delfim, tá? Natanael, Vitão, Vitor Hugo e Pacini, Tomás Pérez, que mesmo pendurado acho que vai pro jogo, Cissé e Preciado, Alan Minda e Vitor Hugo, ou Gustavo Scarpa, ou Dudu, Renier ou Thiago Borbas. Eu acho que é este o provável Galo contra a equipe do Vitória, jogo importante hoje pelo Brasileirão. E precisa vencer, tá? O Vitória tá numa situação complicada, a imprensa baiana disse que se o time do Vitória não vencer hoje e provavelmente sair para o Vasco da Gama na próxima semana, Copa do Brasil, já que os dois se enfrentam no jogo de volta também, cai o técnico do Vitória. Então, este é o Atlético. Delfim, claro, substituindo o Everson, Natanael, Vitão, Vitor Hugo e Pacini. Aliás, dando destaque pro Vitão, né? O Zegre foi muito bem contra o Cruzeiro, entrando naquela fogueira praticamente. Tomás Pérez e Cissé. Acho que o Preciado vai no meio campo, ele faz esse papel também, ele vai compor ali a meiuca. Na frente, Alaminda e Vitor Hugo, né? E claro, a presença do Scarpa ou Dudu. Eu gostaria de ver o Scarpa retornando, né? E é interessante o Scarpa voltar no momento que o Atlético está com um conjunto mais adequado, né? Ele pegou um Galo bagunçado nessa temporada, no fim do ano passado também. O Galo tá mais ajeitado agora, acredito, quem sabe ele se encaixando melhor no esquema do Barba. Me recordo que com o Milito, o Scarpa foi muito bem quando o Atlético estava totalmente ajeitado. E agora, há uma espinha dorsal, há um conjunto que está jogando bem, o Scarpa pode se dar melhor nesse momento atleticano. E o Renier na frente, essa dúvida com o Thiago Borbas, né? O Borbas, que ainda não fez gol com a camisa alvinegra, chegou há pouco tempo, e o Renier, que mesmo sendo improvisado como um falso 9, conseguiu atuar melhor que os outros adversários. Então, pra mim, os outros adversários, entre aspas, né? Os outros jogadores. Então, este pra mim é o possível Galo pra mais tarde contra o Vitória. Deixa eu falar do Campeonato Brasileiro da Série B pra você também aqui na 89 Maravilha, porque, meus amigos, teve time mineiro em campo e ontem o Náutico venceu o Atlético por 2-1. O Atlético com um homem a menos, tá? Tava tendo bem, vencendo, levou essa virada e só ressaltando que na segunda o América perdeu 3-0 para o Sport Recife. São os dois times não indo muito bem no brasileiro, mas claro, o Atlético numa situação mais tranquila, entre aspas, permanecendo para a próxima temporada e obviamente o América já na Série C. Meus amigos, é o Sport! Um abraço a todos, voltamos em nossa programação. 1h54 com vocês.
2: Obrigada pelas informações, Roger Luiz, e muito obrigada a você que ficou ligadinho aqui no Sobremesa com a Notícia desse sábado. Muito obrigada pela sua companhia e um excelente fim de semana para você. Boa tarde, Lucas. Boa tarde, Ed.
1: Boa tarde, Eliane. Boa tarde para você que nos acompanhou aqui no Sobremesa com a Notícia, né? Você fica com mais programação a partir de agora, né, Ed?
3: É isso. Você segue comigo, tá? Tem clássicos da 89 chegando. É aquela música que a gente vai trazer à memória e a tarde inteirinha de muita alegria e muito louvor na 89 Maravilha. Chegando também o versículo da hora com Cláudia Cruz.
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Você ligado comigo? Eu sou o Ed, tô na área, chegando por aqui. Ótima tarde pra você, vem comigo. É Clássicos da 89, assim que a gente conta a história da música cristã no sábado aqui na 89 Maravilha. Muita música e música boa, aquela que a gente não pode esquecer. Pra você que já é como diz, né? Já tem uma estrada aí de crente, assim como eu. Eu conheço a maioria dessas que estão por aqui. Você que é novinho na fé, vai conhecer um pouco da nossa história, que é linda, tá? Que é linda, tá? E a gente vai cantando e contando tudo pra você aqui na 89 Maravilha, tá certo? Vem falar comigo, 319-9565-1089. 319-9565-1089. É a Rádio 89 Maravilha, a rádio de todas as igrejas que toca o som do céu. Por aí tá sol? Eu acredito que sim, né? Esse tempo que tá daquele jeito, né? Faz calor, faz frio, mas tem alerta de calor e tem um sol maravilhoso. Neste sabadão, pelo menos por aqui na Savassi, por aí, como estás? Conta pra mim, conta tudinho. Tô na faxina, Ed. Tô lavando meu carro, tô na estrada aqui, ouvindo a 89 Maravilha. Toma no volante grande, só chegar. 319-9565-1089. Já recebi até foto aqui, ó. Já recebi até foto por aqui. Aliás, Michele, né? Mandou pra Michele. É, a Michele, só passando pra desejar uma tarde abençoada. Por aqui, estou uma tarde maravilhosa. É a Maria Lúcia de Jatobá, que tá viajando, né? Eita, que foto é essa, hein? Tá viajando pra onde? Contou pra gente ontem, né? Olha, Cabo Frio, e já mandou foto, lá tá bonito, hein? Lá tá um sol bonito, Maria Lúcia, aproveite, ainda vai ouvindo a gente aqui, tá certo? Ó, tô te esperando, cadê meu zap verdinho? Tem que ficar verdinho, chegou ninguém aqui ainda. Ah, chegou, falei que não chegou ninguém, já chegou meu amigo, que não falta. Meu amigo Zé Roberto por aqui, e tem uma turma aqui pra mandar alô, né? Tem uma turma que eu mando alô já, pra uma turma linda que tá com a gente aqui na 89 Maravilha. 2 horas, 2 minutos. Essa é das antigas, tá? Ministério Economia, essa todo mundo conhece. Essa é da minha época. Leão de Judá.

Essa é a versão ao vivo, mas a versão original vem no ano 2000. Já são 26 anos dessa, infinitamente mais. Resgate na 89 Maravilha, rádio de todas as igrejas. 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Clássicos da 89, 2 horas e 19 minutos. Uma boa tarde para você ligado comigo, sintonizado com a gente na programação da nossa rádio. E você, é claro, falando com a gente por aqui. Ah, já ficou verdinho meu zap aqui. Deixa eu mandar um abraço para essa turminha. O Rafael tá aqui. Boa tarde, Rafael Montes Claros. Alô para você, Rafael. Quem olha na estrada. Boa tarde, Ed. A paz do Senhor. Tô aqui passando em São Joaquim de Bicas. Tá na estrada e tá ouvindo a 89 Maravilha, meu amigo Leonardo. Aquele abraço para você, Leonardo. Deus abençoe você, viu, meu irmão? Deus abençoe aí nessa estrada em nome de Jesus. Bom, quem mais tá comigo? Marcelo do Córrego Novo, Val Martins, o encontro. Vou deixar anotado aqui, viu? Quer anotar isso aqui, que o encontro, o Val Martins é bom de ouvir também, né? É bom ouvir Val Martins também, viu, Marcelo? Obrigado pela tua participação, pela tua sintonia, pela tua audiência comigo. Quem mais tá com a gente? Ah, tem piscina. Minha casa em Pirapora, olha que chique, curtindo a 89 Maravilha, Paula de Pirapora, bairro industrial. Receber fotos é bom também. Que coisa, hein, Paula? Deus abençoe você, minha amiga. Ah, tem mais foto, ó. Minha orquídea, florida. Que show, que linda. Boa tarde, Ed, é aqui de Ribeirão das Neves, tá um sol lindo, tá? É, tarde abençoada pra você. Um abraço, é a Silvia que mandou essa foto dessa orquídea linda por aqui. Ô, Silvia! Tome um coração laranja pra você, Deus abençoe, boa tarde. A Márcia também tá por aqui, deixa eu ver. Ei, Ed, boa tarde, programação nesse sábado. Sigo você e a Sandrinha desde a outra rádio. Ah, que coisa boa. Agora estou, sigo aqui Ed e Michele. É, que bom, né? Amo ouvir vocês, meus irmãos. Só Márcia, do bairro Santa Maria, manda um coração laranja aqui pra mim. Amo ouvir os louvores antigos também, as antigas. Márcia! Márcia, tome um coração laranja, Deus abençoe você. E muita gente chegando por aqui, leio já. Deixa eu ver, tem mais, né? Deixa eu ver aqui quem mais tá comigo. Rogério, aquele abraço pra você, Deus abençoe. E mais aqui, ó, boa tarde, Ed. É, tô aqui organizando a casa, tá aí preparando um molho de cachorro quente. Eu amo, hein? Vou te falar, viu, que eu amo cachorro quente. Um abraço pra todos, um dia abençoado, final de agosto. É, tá acabando, né? Tá acabando. Mari Ribeirão das Neves. Ô Mari, Deus abençoe você, Deus abençoe a sua vida, minha irmã, em nome de Jesus. E você vem com a gente, porque nele a gente pode e deve confiar. Rebanhão 1988 no ar.

Rádio 89 Maravilha, ao som desse sax, hein? Nele a gente pode acompanhar, esse é o grupo Rebanhão. Esse é o álbum Novo Dia, tá? De 1988. Era sua época? Ah, conta pra mim. Você é dessa época?

0: E o nosso WhatsApp é o 319-9565-1089. Nele a gente pode confiar. Rebanhão na 89 Maravilha, clássicos da 89 até as 6 da tarde. E você vem comigo por aqui. Só para aquele intervalo, estamos de volta já. 89 Maravilha, rádio de todas as igrejas, que toca o som do céu.
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0: Agora 2:30.
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0: Direto da redação por aqui, Lucas Brandão. Boa tarde, Lucas.
7: Boa tarde, Ed. Boa tarde pra você ligado aqui na 89 Maravilha. Bora de informação nesse sábado. Olha só, Belo Horizonte vai receber um grande evento neste fim de semana e é preciso ficar atento às mudanças do trânsito do centro da capital. A programação acontece neste sábado, dia 29, e domingo, dia 30, e para garantir a segurança do público, diversas ruas e avenidas terão bloqueios. Entre os principais pontos afetados estão as avenidas Afonso Pena, Amazonas e também dos Andradas, além das ruas da Bahia, Guaicurus, Caetés, Espírito Santo e também do Viaduto Santa Teresa. Neste sábado, já estão valendo as interdições na região das Avenidas Amazonas e também da Avenida dos Andradas. Às 14h, os bloqueios vão ser ampliados, ou seja, já foram ampliados para trechos da Afonso Pena e também da Rua da Bahia, Tamoios, Espírito Santo e Viaduto Santa Teresa. Atenção que a partir das 16h, a Avenida dos Andradas vai ser totalmente interditada entre a Rua dos Carijós e a Avenida do Contorno. O acesso à área hospitalar vai ser preservado para garantir a segurança e também a circulação dos veículos de emergência. Para facilitar o deslocamento do público, os ônibus que atendem o centro terão reforço durante a madrugada. E o serviço vai ser gratuito a partir das 6h da tarde deste sábado, Ed.
0: Valeu, Lucas. Você volta ainda no Direto da Redação, né?
7: Voltamos. 15h30, estamos de volta com mais informação pra gente.
0: 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E por aqui a gente volta a 1997. Aline Barros, fico feliz.

Rádio 89 Maravilha, Gênesis, essa é de 1995. Tempo, hein? Anos 90. Clássicos da 89, da 89 Maravilha. Falando pras Minas Gerais, falando pelas Minas Gerais, em 89.1, às 2 horas e 39 minutos. E falando com você também. Gente, tem Blitz, tá? Amanhã, domingão, dia 29. É, fechando o mês. Aliás, dia 29 não, dia 30, né? Dia 30, né? Ó, amanhã, domingão, dia 30, último domingo de agosto, em Blitz da 89 Maravilha. A partir das 8 da manhã, cedinho, então, ó. Na Avenida Contagem, número 521, no bairro Santa Inês, na igreja A Mesa Batista Shekinah. Tá certo? Então tem Blitz amanhã às 8 da manhã. E às 6 da tarde também temos Blitz na Rua Itália, número 109, no bairro da Glória, em Contagem, na Igreja Pentecostal Ministério Profético. Portanto, Blitz da 89 Maravilha. Bom, deixa eu falar com uma turma linda e abençoada que tá mandando foto e participando com a gente por aqui. Antes de eu mandar alguns abraços, que a minha amiga Michelle ficou devendo. Ela falou: Ed, manda abraço pra essa turma aí. E o que que eu vou fazer? Mandar abraço pra essa turminha que ficou por aqui. A Terezinha de Jesus, um abraço pra você. A Vera Cristina também no Santo Antônio, também com a gente aqui na 89 Maravilha. Cida Dias, tô te esperando aqui, viu, Cida Dias? A Fátima Lopes de Montes Claro, a Cirleide também, Deus abençoe você. O Antônio de Diamantina, o Antônio, obrigado pela tua sintonia. Dá um abraço na Amanda Fox aí, hein? Ó, o Tiago Fraga também, do Volante Grande em Uberlândia. A Sônia Dias também em Guanhães, abraço pra você. A Sebastiana Ababá, aquele abraço pra você, hein, minha querida irmã? É da Primeira Igreja Assembleia de Deus, Além Paraíba, pastor Abimael Barbosa. Irmã Cida Miralta, também por aqui. Ah, o esposo Carlos mandando um abraço para a esposa Elisângela, Cachoeira do Campo. A Mônica de Uberlândia, também com a gente aqui na 89 Maravilha. O Luciano Mar de Espanha, ligado também. O Diácono Marcelo no Morro do Cipó, aquele abraço para você também, da Assembleia de Deus, do pastor Abimael Barbosa. Pastor Saletiel de Buritizeiro, manda um alô aqui para nós, um alô aí para vocês. A Nicole também, ligada na 89 Maravilha, minha avó gosta muito de vocês. Beijo na avó Nicole. E a Daniela Alves também por aqui, Daniela Alves, bairro Kennedy, Contagem. Manda alô para essa turma toda. Essa é a lista da minha amiga Michele Marins. Tá paga, viu, Michele? Abraço para você. Deixa eu ver aqui onde parei. Gente, já tem muitas mensagens aqui, tá? Vocês continuem. Oi, Ed, a paz, meu amado. Se for possível, toco louvor da Vanilda de Paula, anos 80 essa. É, Elaine de Sarzedo, ofereço para todos vocês da rádio. Um abraço aí para todos dessa época. É, quem mais está comigo? Boa tarde, Ed, graça e paz. Estou preparando para a festa da União Feminina na minha igreja. Cadê meu coração laranja? Capim branco, Tia G. Ô, Tia G, tome um coração laranja pra você aí, minha irmã. Muito obrigado pela tua audiência também. Rita também tá por aqui, Deus abençoe você, Rita. Rita do Colégio Batista. Ed, estamos te ouvindo, glória a Deus. Viviane, Miguel e Ana de Itabirito, ligadinhos na 89 Maravilha. O Enelson também. Alô, alô, Enelson, boa tarde, a paz do Senhor Jesus. Ed, Enelson Silva, motorista por aplicativo, mandou foto aqui também do carango, né? Da ferramenta de trabalho. Deus te abençoe, viu, meu irmão? Graça e paz, Doriel, da fábrica de robô. É, robô de LED. Ó, que sensacional. Mandou foto aqui também dos bots, dos robôs. Muito legal. Riso Robots. Muito legal. E a turminha gosta, hein? E a turminha gosta, hein, Doriel? Deixa eu ver se tem mais foto. Boa tarde, Ed. É, Hanali. É assim que fala o seu nome, meu irmão. Da capital mineira também, foto. Volante grande também, hein? É, Deus abençoe você, viu, meu irmão? Deus abençoe a sua vida. Quem mais está comigo? A paz do Senhor, Ed. Aqui é o pastor Paulo César, Uberaba, da Igreja Missão Fonte Vida. Estou ligado na 89 Maravilha. Tarde maravilhosa. E meu amigo João também está por aqui. Boa tarde, Ed, graça e paz. É o João de Baipendi, ligado com a gente na 89 Maravilha. Bom, a gente tá no clássico, né? Então, vamos voltar no tempo várias vezes. Por falar em anos 90, aí o comecinho da década
1991. Carlinhos Félix, um dos maiores nomes da nossa música, né? Coisas da Vida.

0: 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Eu tenho um chamado. 4 por 1.
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0: 2:52, clássicos da 89. E você vem com a gente aqui na 89 Maravilha, a rádio de todas as igrejas que toca o som do céu. É, a gente tá viajando no tempo, tá bem legal a programação, hein? Chega mais, meu irmão. Você que tá no zap 319-9565-1089. A paz do senhor. Boa tarde, Ed. Pastor Paulo César. Uberaba tá na área comigo. É, da igreja Missão Fonte da Vida. E Fonte de Vida. Estou ligado e ouvindo a Rádio Maravilha. Uma tarde maravilhosa. Boa tarde, Ed. Estou aqui ligadinha ouvindo você. Amo ouvir vocês aí da Rádio Maria Auxiliadora Betim. Ê, Maria Auxiliadora, obrigado pela tua participação. Epa, foto maravilhosa. Passa o senhor Ed. José Donizete fazendo do peão três corações. Fazendo do peão três corações. É, colhendo milho ouvindo vocês. Que foto maravilhosa, meu irmão. Isso é lindo demais, ô José. Foto linda, tá? Do milharal, né? Assim que fala, né? Muito bom, muito legal. Obrigado, viu, querido? Obrigado por enviar essa foto aqui, que enche o nosso coração de alegria. Roseli Rabeiro, Zona Rural do Rio Novo, ligada com a gente na 89 Maravilha. E a Metodista Nova Jerusalém tá completando 40 anos, que show, hein? É, Frutos Permanentes, dia 29 e 30 de agosto, por lá na rua Alcebiades Valente 480, São João Nepomuceno. Tá dado o recado, viu, minha amiga? A Adriana, Ieque Agape, ei, Ed, paz seja com todos vocês. Tô aqui em mais um plantão, só saio na segunda-feira. Bom trabalho pra você, tá? E ligadinho aqui. Bom final de semana a todos. Adriana, tome um coração laranja aí pra você. Ednei também tá por... Ah, essa foto é top, hein, Ednei? Rapaz, Ed, esse programa é show. Toca Grupo Logos aí. É o Ednei Oliveira, Uberlândia. Essa foto é, ficou top. Tá com a camisa da 89 Maravilha, Ednei. Aquele óculos escuro top das galáxias. Tá chique, hein? Tá chique, tá boy, como diz o outro, né? Das antigas. A Rosângela também, já que é TBT, né? Já que é TBT, tem fotos aqui de várias flores. Ô, Rosângela, obrigado pela tua sintonia. Obrigado pela tua participação. Flores lindas por aqui. Tô recebendo muita foto hoje. Deixa eu ver quem mais tá comigo na 89. Oi, Ed, estou ligado aqui na 89 Maravilha todos os dias. João, do bairro Montes Claros, ligado na 89 Maravilha. São 2:54. Excelente tarde para você. Clássicos da 89. E você vai acompanhando comigo até às 18h. Para quem não me conhece, muito prazer, eu sou o Ed. E sigo por aqui na 89 Maravilha. 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Mas não é sozinho, não. 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Vem acompanhar. 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A gente volta. Tem Versículo da Hora com Cláudia Cruz.
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2: 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A paz do Senhor Jesus. Provérbios, capítulo 3, versículo 26. Porque o Senhor será a tua esperança, guardará os teus pés de serem capturados.

que canta pra gente. Essa semana foi incrível. 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Boa tarde, Ed, graça e paz, Carlão, da Estética Automotiva, bairro Tupi, Igreja Batista da Lagoinha. Esses clássicos são uma benção, hein? Abraços, meu irmão. Eita glória, eita glória. Obrigado, Carlão, obrigado pela tua participação. O João Bernardo também tá por aqui, 89 Maravilha, ou só 89 Maravilha todos os dias. Obrigado pela tua participação. Ah, deixa eu ver, o João, boa tarde. É, irmão, manda um abraço aqui para nós. Em Campos Elíseos, para João Antônio, Vaneide e a esposa, que é, e o Gustavo também, a Júlia, a Luísa, a Sandra e o André. Pra vocês, ó, tome um coração laranja, meu amigo, meu irmão, William, Will, Will, it's my Will, aquele abraço pra você e pra toda a família. Deus abençoe você, uma ótima tarde, tá acompanhando a gente, manda um coração laranja pra mim e pra já, Will, ó, de dupla, hein, tome um coração laranja aí pra vocês, essa turma linda, essa família mais que abençoada, né? Ó, quem mais tá comigo? A Sandra tá ligada com a gente. Boa tarde, meu irmão. Estamos aqui em Canabrava ouvindo vocês. Sandra e Maria Vitória. É a nossa amiga Letícia também. Coração laranja pra você também, Sandra. Ô, minha amiga Sandra, tome um coração laranja. Eita, foto maravilhosa. Tem mais fotos chegando aqui, ó. Muitas fotos chegando aqui. Boa tarde pra todos. Vocês estão de carona aqui, ó, comigo. Gente, na estrada mais uma vez. É o Anderson de Paraguaçu, da Quadrangular. Abraço pra você, foto maravilhosa. Um céu lindo, maravilhoso. E a estrada, como dizia, 89 Maravilha, cortando na alta. Boa tarde, Ed. Aí é o evangelista Jesus, da Assembleia de Deus, de Cachoeira do Campo. Manda um coração laranja pra mim. Ô, meu amigo evangelista Jesus, tome um coração laranja pra você. Jesus, você sabe cantar essa? Bora cantar comigo? Marcos Góes, Autoridade e Poder.

Rádio 89 Maravilha de 2004 para os clássicos da 89. Fernanda Brum, Nuvem de Glória, 89 Maravilha. A rádio de todas as igrejas que toca o som do céu. Bom, você tá sabendo que tem Blitz amanhã, né? Domingo, dois horários, tá? A partir das 8 da manhã, temos Blitz ali na Avenida Contagem, número 521, no bairro Santa Inês. Na igreja, a Mesa Batista Shekinah, 8 da manhã, tá certo? E a Blitz volta, é isso mesmo, às 6 da tarde, na Rua Itália, número 109, no bairro da Glória, em Contagem, na Igreja Pentecostal Ministério Profético. São dois horários, 8 da manhã, né, no bairro Santa Inês, e às 6 da tarde no bairro Glória, em Contagem. E é claro, você vai passar por lá, né? Você que tá na região aí, já fica atento, já se organize para passar por lá. Deixa eu voltar ao zap, de volta ao zap, para mandar aquele recado. Tem muita gente aqui. Ah, mais foto. Tô gostando disso. Já gostei, sabadão tá ganho, hein? Ah, moendo, que é isso? Ô Ed, a paz, é o Adilson de Perdões. Vamos tomar um... Ah, menino do céu, caldo de cana. Um alô aqui pra minha esposa Silene. Que foto, hein? Moer na cana. Eita, nós, coisa boa. Muito obrigado, viu, meu amigo Adilson. A Nilda também tá por aqui, obrigado você, Nilda. Roseli, João Pinheiro, Joeli Ribeiro e Ni Ribeiro com a gente aqui na 89 Maravilha. Estamos ligadinhas na Cachoeira do Garimpo. Deus abençoe vocês, tá? Ana Paula também tá por aqui, do bairro Cabana. Tô te ouvindo, Ed. Obrigado, minha querida. O Elias também tá na área. Boa tarde, Ed. Manda um abraço aqui pra nós em Uberaba. É, na Igreja Assembleia de Deus Madureira, Campos de Uberlândia. Deus abençoe vocês. É, Deus abençoe você, viu, Elias? Muito obrigado. Vladimir também tá na área. Deus abençoe você, meu amigo Vladimir. Quem mais tá comigo na 89, ó? Chegou no chat, deu boa tarde, já coloca o seu nome. Já vou combinar assim, né? Você que tá chegando agora, primeira vez, ó. Já chega, já escreva tudo lá. Já escreva o seu nome, deixa o seu boa tarde, o nome da sua cidade, o nome da sua igreja, pra gente mandar aquele alô pra você aqui, tá certo? Ah, quem mais tá comigo? Meu amigo José Antônio também por aqui no 89 Maravilha. Muito obrigado. Boa tarde, este programa da rádio é uma bênção. José Antônio de Muriaé. Essa todo mundo conhece, José Antônio. Essa todo mundo canta. Então cante com a gente, rompendo em fé.

0: Rádio 89 Maravilha, tá aí, banda Filhos do Homem, Faço Melhor, de 2006 essa, tem 20 aninhos só, clássicos da 89, a gente volta já com o Direto da Redação.
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0: Agora 3 horas, 30 minutos.
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0: Direto da redação, de volta, Lucas Brandão.
3: É isso, Ed, de volta com mais notícia aqui nesse sábado, com informação importante para quem mora em Belo Horizonte, hein? Porque a Copasa vai iniciar nessa segunda-feira uma obra emergencial para tentar resolver de forma definitiva os problemas de abastecimento de água na região oeste de Belo Horizonte. A companhia vai remanejar um trecho de uma adutora de grande porte que deve atender parte da região, com o objetivo de recuperar a vazão e normalizar a pressão da água. A intervenção deve beneficiar principalmente os bairros Buritis, Estoril e Nova Suíça, que vem enfrentando instabilidade no abastecimento nas últimas semanas. A expectativa é que a execução do novo trecho da adutora ocorra ao longo da próxima semana, com a normalização do sistema acontecendo de forma gradual. O problema começou no dia 19 de agosto, quando uma adutora se rompeu na rua Chapuri, no bairro Nova Granada. A tubulação que passava por baixo de uma edificação impediu que a Copasa fizesse o reparo pelo método convencional. Enquanto a obra não é concluída, a companhia mantém manobras diárias para a rede direcionar água aos locais com maior demanda, principalmente nos horários com consumo mais elevado, né? A companhia recomenda que os moradores evitem desperdícios e façam um uso consciente da água. A Copasa também não informou uma data exata para o fim dos trabalhos, mas afirma que a expectativa é que a estabilidade do abastecimento seja restabelecida de forma gradual após a execução do novo trecho, Ed.
0: É isso, Lucas Brandão, volta já com o Direto da Redação.
3: 4h30, estamos de volta com mais informação aqui na 89 Maravilha.
0: Na 89 Maravilha, o som da informação chega junto com o som do céu. E a gente volta para 2003... Enche lá.

Tá aí de 1998, hein? Vineyard Rain in Me. Lord Rain in Me. É a versão da música do Brenton Brown, lançada originalmente em 98. Essa versão é de 2001, lançado pelo Ministério Vineyard Brasil. É isso, coisa boa demais, né? Faltando aí 20 minutinhos para as 4 da tarde. 4 da tarde já, hein? Tarde de sabadão. E você tá onde, Ed? Tô vindo a 89 Maravilha. Me conta o que você tá aprontando aí. Faxina? É, tem a turma da faxina, né? Ah, faltou o abraço aqui da minha amiga. Gente, como que eu posso te esquecer? Sara! Ô, Sarinha! Tome um coração laranja pra você, Sara. Obrigado pela tua participação. E mais um tanto de gente que tá aqui. Eu tenho que voltar o meu zap pra não deixar ninguém pra trás. E aí Sara vai falar comigo. Você não lê minha mensagem, Ed. Ó, tá tocando Val Martins? Obrigado, meu amigo. É o Marcelo do Córrego Novo. Se não tocar hoje, toca sábado que vem. Gerson Cardoso. Ninguém te amou assim. É o Marcelo, meu amigo do Córrego Novo. Quem mais tá com a gente? É a Hilda. Oi, Hilda. Abraço pra você. Quem mais? Oi, boa tarde. Meu nome é Marcos. Sou da Assembleia de Deus, Coronel Fabriciano. Gosto de ouvir essa rádio, principalmente as vigílias às sextas-feiras. Bênção pura, né? E esse final de semana teve uma maravilhosa, a unção sem limites. Ed, aqui é o Ebert Marcelino, manda um coração laranja pra mim, pra Amada Júnior. Final de semana abençoado, ô Júnior, ô Ebert, tome um coração laranja. Quem mais comigo? A paz do Senhor, meu amado irmão. Eu gostaria que você mandasse um alô especial pro presbítero Clécio, dirigente da congregação em Teresina, no Piauí. É, estou passando aqui em Pouso Alegre e ouvindo essa rádio maravilhosa. Que Deus continue abençoando. É, eu gostaria de ouvir Armando Filho, pai. Sou dirigente da Assembleia de Deus Missões, presbítero Clécio. Alô, alô, presbítero. Deus abençoe você, meu irmão. Quem mais está comigo na 89 Maravilha? Boa tarde, meu irmão. Quem é aqui, hein? Ó, mandou boa tarde, já manda logo a sua mensagem pra gente. Com nome, cidade ou bairro, é, entendeu? O nome da sua igreja, já manda tudo que a gente quer ler aqui também, tá bom? Ó, tipo essa aqui. Boa tarde, paz. Estamos trabalhando e ouvindo a rádio. Ah, você tá trabalhando e ouvindo a rádio, manda um abraço aqui pra nós. Marmitex da Regi. Eita, glória, hein? No Serrão. É, deixa eu ver, Regi, Jim, Manu e Bia, somos da Igreja da Graça, turma da Igreja da Graça, tome um coração laranja pra vocês, turma da Igreja da Graça, no Serrão, Deus abençoe vocês, abraço pra toda a família da Graça, nosso querido missionário e tudo mais. Oi Ed, boa tarde, me chamo Nicole, eu e a minha família, tamo ligado na Rádio Maravilha. Minha avó Yara mandou um abraço pra você. Oi Yara, um beijo pra você Yara, tome um coração laranja. Oi Ed, eu também tô ligadinha aqui, a Nádia de Montes Claros, eu amo quando você e a Michelle mandam um coração laranja, depois eu quero ouvir ao vivo. É, Michelle e você mandaram um coração laranja? Pode ser, tem que mandar na hora pra gente lembrar. Aí você manda que a gente quer mandar aquele coração laranja maravilhoso, tá certo? E hoje pra você, Nádia, tome um coração laranja pra você também. Tá bom, minha querida irmã. Deus abençoe você. É, gostaria de ouvir o hino da harpa cristã. Quem tá falando aqui? Márcio de Cambuí. Alô, alô, Márcio. Obrigado pela tua participação, pela tua audiência, pela tua sintonia. Mais uma. Deixa eu ler mais uma aqui. Quem mais tá comigo na 89 Maravilha? Mandando alô, mandando joia, mandando aquele oi especial. Eu sou a Joselita. Manda um abraço aqui pra mim. Estamos arrumando almoço agora, agora! Deus abençoe vocês. Bom almoço aí, uma hora dessas. Ô, minha amiga, Deus abençoe você. Bora ouvir Júnior. Soldado ferido. Clássicos da 89.

0: Aí o tempo, Oficina G3, clássicos da 89. 3 horas 53 minutos, boa tarde pra você. Ligado comigo na programação da 89 Maravilha. Essa é a rádio de todas as igrejas que toca o som do céu. Tem Blitz amanhã, você tá sabendo? Blitz da 89 Maravilha, 2 horários, de manhã e à noite, tá? Finalzinho do dia ali. Ó, às 8 da manhã, Blitz da 89 tá na igreja A Mesa Batista Shekinah. Sabe onde fica? A Avenida Contagem 521, no bairro Santa Inês. Já às 6 da tarde, na igreja Pentecostal Ministério Profético. Aí é Rua Itália, número 109, no bairro Glória Contagem. Tá falado? Tá combinado? Então tem Blitz da 89 Maravilha. Passa lá. Passa lá. É isso, gente. Pra você que tá comigo, Rádio 89 Maravilha, boa tarde. Meu nome é Brenda Caroline. Escuto sempre o rádio, a Rádio Maravilha, tá? É, mas sou nova por aqui no WhatsApp. Mas me aguarde que agora vou mandar mensagem todos os dias. Bem-vinda, minha amiga. Bem-vinda, minha amiga. É isso mesmo, sou da Metodista de Pirapora. Deus abençoe você. E pra afirmar esse... pra gente bater esse martelo nessa mensagem que você me mandou, Brenda, pra gente firmar esse acordo que você vai mandar mensagens todos os dias, tome um coração laranja pra você aí. Tá firmado agora? Tá firmada essa parceria, viu, Brenda? Volto já lendo mais mensagens. E aí, já mandou a sua? Ah, tem pouca aqui, hein? Tem pouca aqui, hein? 319-9565-1089. A gente volta com o versículo da hora, com Cláudia Cruz.
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24: A paz do Senhor Jesus, segundo Timóteo, capítulo 1, versículo 7. Porque Deus não nos deu o espírito de temor, mas de fortaleza e de amor e de moderação. Que as bênçãos de Deus os alcancem nessa hora.
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26: 4 em ponto, tamo de volta. Rapidinho, falei, é rápido demais. Deixa eu já mandar abraço aqui especial, já que a gente firmou esse acordo por aqui. A minha amiga Brenda falou: manda um coração laranja pros meus filhos, Maria Luísa, Murilo e a minha mãe Vânia. Pra vocês, lindos, tome um coração laranja, coisa boa. Quem mais tá comigo? A Valéria também tá na área. Valéria de Guaçuí. A paz, minha querida irmã. Deus abençoe você, tá? Hilda também, aquele abraço. Quem mais tá comigo? Walter.

Para Sarinha, Deus abençoe você, muita graça, tá? No dia do aniversário dela, dia 1º de setembro, chama aqui, né? Chama aqui pra gente mandar aquele alô aí especial. Dia 5 também, hein? E dia 5 também. Boa tarde, Ed, manda a música aí do Quebanhão, Primeiro Amor, é o Júnior, essa é bonita, hein? Da cidade de Campo Belo, do sul de Minas, obrigado, Júnior. Rose também tá por aqui, Rose, Deus abençoe, Rosilene também, ó. Oi, Ed, sou ouvinte da Rádio Maravilha, amo essa rádio, gosto de todos os programas, é, de coração, é o que ela fala. Sou a Rosilene, de Santa Rita de Ibitipoca, da Assembleia de Deus. Manda um coração aqui, manda um abraço aqui, coração, um abraço pra mim, é, e pros meus filhos. Ederson, Emerson, Elbert, Elviane e pro maridão Vicente. Ela pediu um abraço, eu mando um coração. Tome um coração laranja aí pra você. Mais uma. Boa tarde, Ed. Eu sou o Bruno, de Ribeirão das Neves. Estou aqui ligado na Rádio Maravilha e queria parabenizar a rádio. É nota 10. Essa rádio já faz parte da minha vida. Um abraço para você, Bruno. Muito obrigado por essa participação. Fala, Ed. É o Djalma, do bairro Veneza. Manda um abraço aqui para o meu filho Murilo. Tá mandado, meu irmão. Deus abençoe você, tá? Quem mais está chegando por aqui? Alexandra. Obrigado, Alexandra, pela tua participação, viu? Obrigado mesmo pela sua participação. Olha o pé de jabuticaba do Djalma. Mandou foto aqui. Pé de jabuticaba do Djalma. Maravilhoso. Um pezinho pequeno, mas todo frutífero, né? Que legal e bem cuidado. Deus abençoe você, viu, meu irmão? Deus abençoe você. Meu amigo Emerson! É, com essa turma linda e maravilhosa. Epa! E essa turminha aí com vocês, Deus abençoe vocês, são lindos, Deus abençoe você, viu? Deus abençoe você. Quem mais tá comigo? Convite especial? Quem tá mandando esse convite especial aqui? Deixa eu ver. Alexandra, né? Deus abençoe você, tá mandando aqui convite especial pro culto das mulheres, é, convida para viver o sobrenatural, transformadas pelo Espírito Santo. Dia 19 de setembro, 6:30, na Igreja Salvando Vidas, na Rua Violeta de Melo, 639. Deus abençoe você, viu, minha irmã? Tá convidado todo mundo aí, tá certo? É, deixa eu ver aqui, ó. Sempre vou estar mandando mensagens, Walter Sobralha. Deus abençoe você, viu, meu irmão? Deus abençoe você. Ah, tá. A minha filha faz 17 anos em 1º de setembro. Ah, tá bom. É 17 aninhos. Tá bom, ô Soraya. Pra ela, você sabe. Dia 1º você chama aqui pra gente não esquecer. Tá certo? Ô Soraya, você sabe cantar essa? Ah, essa é animada, hein? Ô, Glória. É o Matos Nascimento? Ô, Glória.

0: 1999, hein? Com muito louvor, Cassiane. Exatamente 8 de dezembro de 1999. Clássicos da 89, você vai acompanhando comigo por aqui. Eu sou o Ed, sigo por aqui na 89 Maravilha. Mas volto já com o direto da redação.
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0: 4:30.
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0: Direto da redação, de volta por aqui, Lucas Brandão. Boa tarde, Lucas.
13: Boa tarde, Ed. Boa tarde pra quem tá ligado aqui na 89 Maravilha, chegando com mais informação aqui pro seu sábado. Olha só, o atendimento do Complexo Público Veterinário de Belo Horizonte vai ser interrompido temporariamente entre segunda e quarta-feira, dia 2 de setembro. A suspensão ocorre por conta de uma mudança no endereço da unidade, que atualmente funciona no bairro Madre Gertrudes. Segundo a Prefeitura de Belo Horizonte, a pausa é necessária para que a transferência seja realizada com segurança e organização. A previsão é que os serviços sejam retomados na quinta-feira, dia 3, já no novo endereço. O local ainda vai ser divulgado pela Prefeitura. Com a mudança, o complexo continuará oferecendo consultas especializadas, atendimentos de média e alta complexidade, urgências e emergências, cirurgia, internações, exames laboratoriais e exames diagnósticos por imagem. O complexo público veterinário é destinado principalmente para cães e gatos de família em situação de vulnerabilidade social. A importância do serviço pode ser medida pelos números. Somente entre janeiro e maio deste ano, o complexo registrou cerca de 6.300 atendimentos e procedimentos, incluindo consultas, retornos e casos de urgência e emergência, Ed.
0: Valeu, Lucas Brandão. Ainda tem direto da redação hoje.
13: Ainda tem. 5:30 tem mais informação para o ouvinte da 89 Maravilha.
0: Na 89 Maravilha, o som da informação chega junto com o som do céu. E a gente volta para 1995.

Rádio 89 Maravilhas, rádio de todas as igrejas que toca o som do céu, PG, quem sou eu? Teve também Resgate 10 para 6, nostalgia pura por aqui, na 89 Maravilha, clássicos da 89. E você vem com a gente, né? Vem comigo, 319-9565-1089. WhatsApp da Rádio 89 Maravilha. 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O que tem mais, hein? 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Deixa eu voltar para mandar abraço para essa turminha que tá com a gente na 89 Maravilha, participando, o Emerson, o Enzo também. Ô Enzo, Deus abençoe você, viu Enzo, Deus abençoe você. Boa tarde, Daiane do Citrolândia, manda um abraço aqui pro meu filho, é o Darlan Júnior. Ele ama muito a música João 20 do Vitor Santana. Ele ama ouvir vocês todos os dias. Ô Vitor, lindo, tome um coração laranja aí. Deus te abençoe. Wellington também tá por aqui, ouvindo de Patos de Minas. Deus abençoe você. Gostaria de ouvir o Escudo com Voz da Verdade. É o meu amigo Wellington, que tá ligado com a gente na 89 Maravilha. Nicole, gente boa, gente linda. É, Yara. E o seu avô Narciso também. É, mandou um abraço. Tô mandando um abraço pra eles de volta. Deus abençoe você. Meu amigo de sempre, Osmar Baipendi, com a gente na 89 Maravilha. A programação tá linda, meu irmão. Muito obrigado. E o irmão Kleber também tá acompanhando, tá certo? Quem mais tá com a gente na 89 Maravilha? Deixa eu ver. Boa tarde, a paz do Senhor. Sou ouvinte de vocês. Estão de parabéns pela programação. É, muito obrigado, tá? Muito obrigado. É, obrigado mesmo pela tua participação aqui. Tá anotado aqui. Você sabe que tem horário eleitoral gratuito na programação da 89 Maravilha, tá? Horário obrigatório eleitoral. Tá certo, meu irmão? E aí é isso. Aí é isso, aí não tem nada a ver com a gente. Bom, quem mais com a gente aqui na 89 Maravilha? Ana Rúbia também tá por aqui, Deus abençoe você. Ana Rúbia tá em Lavras, ligada com a gente na 89 Maravilha. Bora continuar voltando no tempo? Bora continuar voltando no tempo, Rádio 89 Maravilha. Denise também tá por aqui. É, sou nova aqui, quero ouvir Consagração. Essa é bonita também, hein, Denise? Muito obrigado pela tua sintonia, muito obrigado pelas suas audiências. Você é da onde, Denise? Conta pra gente aqui, que eu quero saber também. Beto da Persiana, tá ligado na 89 Maravilha. Bora voltar a 1999. Renato Praise, Santo, Santo, Santo.

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0: Maravilha, a rádio de todas as igrejas que toca o som do céu. Essa é clássica, 1994, consagração. A voz da Aline Barros, né? Mas gravado pela comunidade evangélica Vila da Penha. Clássicos da 89, tá de volta já. Tem versículo da hora com Cláudia Cruz.
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2: A paz do Senhor Jesus. Provérbios, capítulo 10, versículos 8 e 9. O sábio de coração aceita os mandamentos, mas o louco, paurador, será transtornado. Quem anda em sinceridade, anda seguro, mas o que perverte os seus caminhos será conhecido. Que as bênçãos de Deus os alcancem nessa hora.
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0: Essa é a Rádio 89 Maravilha, a rádio de todas as igrejas que toca o som do céu, 5 em ponto, já de volta por aqui na 89 Maravilha. E é claro, contando é sempre com a tua participação pelo WhatsApp. Eu sou o Ed, sigo por aqui, é claro, com muita alegria, sempre em mais uma tarde de sabadão. Lembrando que estou por aqui de segunda a sexta-feira, a partir das 16h, no fim de tarde, maravilha. Quem tá chegando com foto é o Thiago Fraga, Uberlândia, Volante Grande. Grande abraço para você, Deus abençoe você e a Michele e todos da Rádio 89 Maravilha. Manda um coração laranja para mim, estamos sempre ligados na 89, é melhor. É o Volante Grande, tome um coração laranja. Deus abençoe você, tá? A Denise falou que ela é de Contagem. Tá ligada aqui na 89 Maravilha. Deus abençoe, Denise. A Elizabeth também tá por aqui, Juiz de Fora. É, ontem ganhei um kit. Foi uma benção. Adoro essa rádio, programa de vocês. Deus abençoe. Que bom que você ganhou, hein? O Odilon também tá na área. Deus abençoe. O Vitor também tá por aqui. Alô, alô, Vitor. Obrigado pela tua participação aqui com a gente na 89 Maravilha. Quem mais? A Nicole. Quem mais está comigo na 89 Maravilha?

0: Tá aí Álvaro Tito, 1986. Não há barreira.
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0: Composição é de Elvis Tavares. Na voz dele, Álvaro Tito, esse que é um clássico. Tem tempo, hein? 1986, lá se vão 40 aninhos, 4 décadas. É dessa gravação do jovem Álvaro Tito. Lá se vão 4 décadas dessa música e toca por aqui nos clássicos da 89. Rádio 89 Maravilha, a rádio de todas as igrejas que toca o som do céu. 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Meu amigo Rodrigo Carvalho, ô Rodrigão, tome um coração laranja pra você. Deus abençoe, Rodrigo. Obrigado pela tua participação comigo aqui na 89. Odilon também tá na área. Deus abençoe você, Odilon. Deixa eu ver quem tá mais por aqui. Boa tarde, Ed, e toda a equipe da Maravilha. Miriam Teófilo Tônia, tchau, tchau na área. Estamos ouvindo a 89 Maravilha. Por favor, mande um coração laranja pro Jader. É, o esposo. Jaime e a Eloá, os filhos. E a Maria, a mãe. É, e o sobrinho Gael, família toda. Ô Miriam, essa turma toda, ó, tome coração laranja, Deus abençoe você. A paz do Senhor Jesus Cristo, meu irmão Ed, Jesus Cristo te abençoe. Manda um abraço aqui pro pastor Hamilton e a pastora Davina, em Vespasiano, da Igreja Pentecostal Ebenezer, Resgatando Vidas. Obrigado, gente, pela audiência, obrigado pelas participações aqui no nosso WhatsApp. Tá chegando a última meia horinha do nosso Clássicos da 89. Lembrando que a partir das 6 tem os melhores momentos do Happy Hour. O Happy Hour que acontece ao vivo na 89 Maravilha, de segunda a sexta-feira, sempre a partir das 6 da tarde, tem Happy Hour ao vivo, por aqui a apresentação minha e da Michelle Marins, minha Ed e da Michelle Marins, tá certo? Sempre recebendo um cantor, uma banda, um artista, um ministério de louvor para cantar com a gente, louvar com a gente. Essa semana foi bênção pura e você acompanha os melhores momentos daqui a pouquinho na 89 Maravilha, com transmissão ao vivo também pelo YouTube, tá? O YouTube da Rádio 89 Maravilha. Lembrando que muito da nossa programação você tem ali no YouTube, como o programa Pergunte ao Seu Prefeito, na apresentação do Roger Luiz, amanhã na 89 Maravilha, a partir do meio-dia, tem transmissão pelo YouTube, tem transmissão pelo rádio. 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Essa é a rádio de todas as igrejas que toca o som do céu. Chega mais, quer deixar aquele boa tarde aqui, ó, a quem tá chegando aqui. Oi, Ed, a paz do Senhor, sempre escuto vocês. Quem tá falando comigo aqui na 89 Maravilha, mandando aquele zap especial no 319-9565-1089. Minha amiga Viviane de Contagem. Viviane, toda a família, tome um coração laranja pra vocês aí. Deus abençoe, tá? Deus abençoe a vida de vocês. A gente volta com o Direto da Redação.
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9: Agora 5 horas, 30 minutos.
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9: Direto da redação, de volta por aqui, Lucas Brandão.
10: Boa tarde, Ed, boa tarde para você, ouvinte Maravilha, chegando com o último direto da redação desse sabadão. Olha só, um esquema de fraude com comprovantes falsos de Pix teria causado um prejuízo de quase R$7 mil à cantina de uma escola municipal de Santa Luzia, na região metropolitana de Belo Horizonte. Segundo a investigação, estudantes entre 13 e 16 anos são suspeitos de participar do golpe. A fraude acontecia quando os alunos compravam lanches na cantina da escola municipal Dona Quita e apresentavam comprovantes de pagamento por Pix. O problema é que os pagamentos não eram utilizados e realizados de fato. Os suspeitos teriam utilizado uma versão modificada de um aplicativo bancário para gerar os comprovantes falsos e dar a impressão que o dinheiro havia sido transferido. O golpe foi descoberto depois que um dos estudantes tentou fazer uma compra e a direção da escola decidiu conferir o extrato da conta. Ao analisar as movimentações financeiras, a diretoria percebeu que nenhum dos valores correspondentes havia sido depositado desde maio. e a partir daí, a escola começou a investigar o que estava acontecendo. Um dos alunos teria sido chamado pela direção e, segundo a Guarda Civil, teria confessado a prática. A Polícia Civil segue investigando o caso para identificar todos os envolvidos e, principalmente, descobrir quem havia idealizado o esquema. A direção da escola informou que está prestando assistência aos alunos e às famílias e também vai iniciar a investigação interna para verificar a extensão do prejuízo e os responsáveis. O caso também segue sendo apurado pelas autoridades. É isso, Ed. O Direto da Redação desse sábado vai ficando por aqui. Voltamos amanhã com mais informação no domingo com Pergunte ao Seu Prefeito.
0: Valeu, Lucas. 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Vou passando.

Quando a gente se converte, a gente só tem a fé, só a fé. E um dia eu estava em casa, como todo crente recém-convertido, que realmente quer compromisso com Deus, buscando, orando, consagrando. E o diabo mandou alguém lá em casa.

assusta, porque quando ele bate na porta, quem abre é o Deus Todo-Poderoso, Criador dos céus e da terra. Aleluia. Aí eu estava em casa um dia e chegou um desses que o diabo manda. Ele teve a coragem, irmãos, eu estava passando necessidade na época, passando fome. Ele teve a coragem de olhar para mim e perguntar assim: Lázaro, se tu és crente, então por que tu passa fome? Eu olhei para ele e disse: sabe por quê? Porque nem só de pão viverá o homem. Mas o diabo, ele não desiste de primeira. Você vê que lá no deserto ele não desistiu de primeira com Jesus, que dirá comigo. Aí o cidadão perguntou novamente: se tu és crente, então por que toda esta dor? Eu disse: você sabe por que toda esta dor, meu querido?

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participação dele, Matos Nascimento. Música de 1995. Bom também, hein? Um Milagre em Jericó. Canta pra gente aqui Marcelo Nascimento e Matos Nascimento. Deixa eu aproveitar e mandar aquele abraço aqui pra Janaína. Olha a Janaína. A Janaína é de Dom Cavati. Minha primeira participação na rádio. Primeira de muitas, hein, minha amiga? Pois encontrei há pouco tempo. Me divirto muito com vocês. Todas as tardes. Muito obrigado, viu? Toca aí pra mim e o meu esposo Ellington. Além do Rio Azul. Boa também, voz da verdade, hein? Ô, minha amiga Janaína, tome um coração laranja pra você. Deus abençoe a sua vida, Janaína. Muito obrigado pela tua sintonia, pela tua audiência com a gente também na 89 Maravilha. Primeira e de muitas, com toda certeza. 5h41, Janaína, você sabe cantar essa? Se sabe, aumenta o som. Aumenta o som, que é maravilha.

0: Rei da Glória. 1997, Marquinhos Gomes. Fecha os clássicos de hoje, gente. Obrigado pela tua sintonia, obrigado pela tua audiência com a gente na 89 Maravilha. Abraço pra Elina Buritizeiro, ligada com a gente. Abraço pro tio Reinaldo e pra tia Anália, lá no Brejo. Deus abençoe vocês, tá? Eles são ouvintes todos os dias. Tome um coração laranja pra vocês. Gente, vou ficando por aqui. Muito obrigado pela audiência de cada um de vocês. Você continua na 89 Maravilha, tá chegando os melhores momentos do Happy Hour. Isso mesmo, é. Depois tem programação musical aqui nessa noite de sábado com Michele Marins. Tá certo, gente? Muito boa noite pra você. Excelente final de semana. Amanhã, 9 da manhã, tem Escola Dominical Maravilha com Cláudia Cruz. E ao meio-dia tem Roger Luiz com Pergunte ao Seu Prefeito. Valeu demais. Tem também Cláudia Cruz chegando. Tem Versículo da Hora por aqui. Excelente final de semana pra você. Ah, tem mais, tá? 6 da manhã tem Maravilha PT Costal. E eu chamo você pra acompanhar. 6 da manhã, acordou, liga o radinho, porque tem Maravilha PT Costal na rádio de todas as igrejas. 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
4: A paz do Senhor Jesus. Mateus capítulo 10, versículos 8 e 9. Curai os enfermos, limpai os leprosos, ressuscitai os mortos, expulsai os demônios. De graça recebestes, de graça dai. Não possuais ouro, nem prata, nem cobre em vossos cintos. Que as bênçãos de Deus os alcancem nessa hora. 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

0: fui inserido cedo no ministério, né? Minha mãe envolvida com o círculo de oração, né? O grupo de mulheres da igreja, a minha tia montando corais por várias igrejas, e elas me levavam, não tinha com quem deixar, então criancinha.
1: Vai mesmo.
0: Até o dia que minha tia tava regendo um coral lá, e eu com poucos anos de idade comecei a cantar.
2: Olha só.
0: Aí eu falei assim, ó, esse menino leva jeito pra isso. E aí eu fui inserido na música assim.

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0: desde pequena, né, eu tinha um problema na adenoide, dia adenoide, né? Uhum. E minha mãe sempre me contou esse testemunho, né, que ela falava assim, que o médico dizia pra ela que eu poderia sair da mesa de cirurgia ou muda, ou surda, ou cega, pelo o nível que já tinha chegado.
1: Entendi.
0: Né, e minha mãe persistiu em oração ali e eu fui pra cirurgia. E graças a Deus, né, eu não saí com nenhuma sequela.

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0: quando eu comecei a compor, né? Na igreja, eu não tinha nem violão. Eu pegava o violão do irmão Sidney, que emprestava violão.
1: Incrível.
0: Aí vi os negócios e comecei fazendo, fui fazendo e fui guardando. Até o ponto que eu encontrei o Adelto. A gente foi montando, e trouxe o Léo, trouxe meus outros meninos, e chegamos, né? Ao ponto de gravar o nosso trabalho. Graças a Deus, pra glória de Deus, né? O trabalho tá bonito e nós vamos.
2: Que legal, né, Michele?

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levada, né? Como todas as crianças que nascem em berço cristão, são levadas à escola dominical, todos os cultos, né? E nós também éramos levados ali a adorar o Senhor em outros locais. E numa certa feita, a minha mãe, ela foi convidada, né, a me levar a uma gravadora para que a gente possa, para que nós pudéssemos fazer a gravação do CD na época. Mas eu era muito pequena e os meus pais não permitiram na época, né, que eu fosse. Mas o Senhor sabe de todas as coisas, o tempo é dele, verdade, né? E é tudo dele, a gente sabe que o propósito dele na nossa vida, ele se cumpre quando ele determinou o tempo e vai acontecer no tempo dele, não no nosso.

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0: Uma alegria estar aqui com vocês nessa noite. 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Aleluia!
1: O legado a gente não compra, né? A gente deixa, a gente investe em pessoas. Eu falo que é o meu trabalho, que os pais investem e eles me pagam os horários, os honorários para que eu ensine os filhos dele, mas a gente não ensina somente música, a gente ensina sobre a vida. E ouvir testemunhos como a da Daiane são testemunhos que enchem o nosso coração, sabe, de alegria de sabermos que estamos no caminho certo.

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0: 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Paz do Senhor Jesus. Josué, capítulo 1, versículo 9. Não te mandei eu? Sê forte e corajoso, não temas, nem te espantes, porque o Senhor teu Deus é contigo por onde quer que andares. Que as bênçãos de Deus nos alcancem nessa hora. 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
7: Olá, meu irmão, minha irmã, que coisa boa ter você juntinho com a gente. Eu sou Michele Marins, te faço companhia a partir de agora com o Sabadão Especial de Louvor 89. E aqui na Maravilha é exatamente assim, é uma hora de louvor direto pra você. Então vamos cantar juntinhos, adorando o nome do nosso Deus, pois Ele é digno de toda honra, de toda glória e de todo louvor. Aumenta o som aí!

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0: nós vamos ficando por aqui com o nosso Sabadão Especial de Louvor 89. E que bom ter você sempre juntinho com a gente. Participe sempre pelo nosso WhatsApp 319-9565-1089 e nas redes sociais, no YouTube, é Rádio 89 Maravilha. Eu, Michele Marins, agradeço a sua companhia e te desejo um excelente final de sábado. Continue sintonizado na 89 Maravilha.
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4: A paz do Senhor Jesus. Lucas capítulo 10, versículos 8 e 9. E em qualquer cidade em que entrardes e vos receberem, comei do que vos puserem diante, e curai os enfermos que nela houver, e dizei-lhes: é chegado a vós o reino de Deus. Que as bênçãos de Deus nos alcancem nessa hora.
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8: Rádio 89 Maravilha, rádio de todas as igrejas que toca o som do céu. Boa noite para você, começando mais um Culto Maravilha. Eu sou Ed, sigo por aqui em mais um culto, em mais uma transmissão de culto aqui pelo FM, pelo 89.1, pela rádio 89 Maravilha. Lembrando que você pode participar da nossa programação através do nosso WhatsApp 319-9565-1089. 319-9565-1089, para que você faça aí o seu pedido de oração. Hoje, recebendo o pastor Toniel Pires, aliás, todo sábado por aqui, às 8 da noite, pastor Toniel Pires, da Movimento da Fé Church. Pastor Toniel, seja bem-vindo em nome de Jesus mais uma vez, boa noite.
9: Que maravilha, meu querido Ed, meus amados ouvintes, graça e paz. Estamos juntos mais uma vez aqui no Culto Maravilha e eu sou o pastor Toniel Pires, com você todos os sábados às 20 horas. E eu quero já, desde este momento, te convidar a preparar aí peça de roupa, fotografia, carteira profissional, copo com água, o seu pedido de oração, porque daqui a pouquinho nós vamos orar. Enquanto isso, já convidar você de Belo Horizonte, você do Vetor Norte, para estar comigo amanhã na nossa igreja no cinema, no centro da cidade de Pedro Leopoldo, às 17 horas. Isso mesmo, amanhã domingo, 17 horas, nossa igreja no cinema. Eu quero ver você ali com a gente na Movimento da Fé. É o antigo cinema de Pedro Leopoldo, impossível errar. Centro de Pedro Leopoldo, próximo ali à rodoviária, próximo à prefeitura, em frente ao Banco Itaú, 17 horas. Começa 19h15, você já está indo para a sua casa com o milagre de Deus. E amanhã será uma noite especial. Sabe por quê? Porque amanhã nós faremos a noite da busca do Espírito Santo. Você que quer receber o poder do alto, você que quer ser queimado no fogo do Espírito Santo, você que quer ser cheio do Espírito Santo, você que quer receber dons do Espírito Santo, renovação do Espírito Santo, amanhã, noite de busca do Espírito Santo, e eu espero por você, tá bom? Centro de Pedro Leopoldo, no antigo Cine Marajá, em frente ao Banco Itaú. Já me segue pelas redes sociais? Ainda não? Então anota aí, ó, @ Toniel Pires. Repetindo, @ Toniel Pires. Coloca lá agora para me seguir, principalmente Instagram, YouTube, e nós vamos juntos viver o melhor de Deus, meu amigo Ed.
8: Amém, pastor. Pastor, eu gostaria que o senhor fizesse uma oração para a gente iniciar esse momento, para a gente iniciar esse culto em nome de Jesus.
9: Que maravilha. Vamos então orar? Vamos falar com Deus? Pai, em o nome do Senhor Jesus Cristo, teu Filho amado, eu me coloco diante da tua presença neste momento,

0: e através deste nome pedimos, venha e traga sobre as nossas vidas agora curas, libertações, traz agora sobre a nossa vida renovação, unção, transformação, fortalecimento, provisão. Meu Deus, tu sabes a necessidade de cada um daqueles que oram comigo. O Senhor conhece cada vida, o Senhor conhece cada situação, o Senhor conhece cada coração. Paizinho, em teu nome eu clamo agora, repreenda todo mal, repreenda toda dor, toda doença na carne, na pele, no sangue, nos nervos, nos ossos, nos órgãos internos, nas juntas do corpo, no mundo físico, no mundo psíquico. Quantas pessoas, Pai, sofrendo com problemas, ó Deus querido, de depressão, de angústia, de ansiedade, crise de ansiedade, burnout e outros problemas mais. Meu Pai, o Senhor é Deus para livrar de todas estas enfermidades e males. Senhor, eu oro agora e peço também pela família que tem sido alvo tão constante do inimigo. Famílias que, ó Pai, estão se dissolvendo, mas que o Senhor agora pode trazer restauração, união. O Senhor pode restaurar, ó Pai, a comunhão, a compreensão, o amor. Meu Pai, em nome de Jesus, oro agora pelos viciados e peço que o Senhor venha libertá-los de todo o vício da bebida, das drogas, dos jogos, todo o vício do cigarro, todo o vício, ó Pai querido, que desagrada ao Senhor, que o Senhor arranque agora, que sobre este viciado venha agora nojo, que ele passe a ter nojo desse vício maldito, para nunca mais, ó Pai, em nome de Jesus, se aproximar disso. Pai, oro agora pelos que estão à procura de uma porta, de um trabalho, de uma oportunidade, para que o Senhor traga, meu Deus, provisão, oportunidade, uma ideia nova sobre a vida de cada cristão, e assim que eles possam prosperar, meu Pai. Fortalece os que estão fracos, liberta, Senhor, os que estão oprimidos, levanta, Pai, os que estão caídos. Senhor, responde aos que estão buscando a tua face e procurando uma resposta do Senhor. Unge agora essa peça de roupa, a fotografia, a carteira profissional, o copo com água, o documento, o pedido desse homem, desta mulher, esta casa, esta família, esta empresa, esse negócio, e que, ó Pai, o milagre aconteça, para que o nome do Senhor seja glorificado e todos saibam que tu és Deus e que ainda há profetas do Senhor nesta terra, no nome de Jesus. Amém.
1: Amém. Glória a Deus. Daqui a pouquinho, o pastor Toniel Pires ministrando a palavra de Deus aqui na Rádio 89 Maravilha, a rádio de todas as igrejas que toca o som do céu.

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1: Que maravilha, que louvor lindo, e junto desta oração, que eu tenho certeza que o Senhor já te tocou e já trouxe à sua vida a resposta. Olha, mais uma vez, antes da palavra, eu quero te convidar para me seguir pelas redes sociais, tá bom? Anota aí, @Toniel Pires, @Toniel Pires. Entra agora aí no Instagram, no YouTube, e já passa a me seguir. Quero também dizer a você que é de Belo Horizonte, do Vetor Norte, você que está aí na circunvizinhança de Pedro Leopoldo, amanhã, 17 horas, hein? Amanhã, 17 horas, na Movimento da Fé, a nossa igreja no cinema, centro de Pedro Leopoldo, antigo Cine Marajá, nós temos uma noite de busca do Espírito Santo. Vai ser algo muito especial e você que está comigo não pode faltar, tá bom? Anota aí, antigo cinema de Pedro Leopoldo, às 17 horas, em frente ali ao Banco Itaú, no centro da cidade de Pedro Leopoldo. Maravilha? Olha, tem muita gente que tem me perguntado, mandado mensagem: pastor, o senhor viria na minha igreja? O senhor viria na minha congregação? Se eu falar com o pastor, o senhor vem? Olha, eu estou aqui para fazer a obra de Deus e eu tenho a alegria de dizer que há mais de 35 anos eu tenho a comunhão com todos e diversos e vários ministérios, independente de placa de igreja, tá bom? Eu prego aonde me dão a oportunidade de falar de Jesus da maneira que a Bíblia manda falar. Então, se você quiser a minha presença aí, será uma enorme honra. É só mandar mensagens para que a gente possa alinhar a agenda, tá? Então anota aí, passa para o pastor, ou você, pastor, pastora que esteja me ouvindo, que queira, é só entrar em contato pelo DDD 31 99432-7044. Vou repetir, ó, anota aí, DDD 31 99432-7044. Só coloca assim nesse momento, ó, agenda, e aí eu já sei que você está querendo a minha presença, que com a misericórdia de Deus será uma honra fazê-la aí na sua igreja, tá bom? Então você manda uma mensagem para mim, pastor, ou pastora, ou líder, né, da congregação, manda uma mensagem escrito agenda 99432-7044, tá bom? Olha, antes de tudo, eu quero dizer para você que eu quero mandar um abraço aqui. Posso mandar um abraço, né? Eu posso mandar um abraço, eu gosto de mandar abraço. Deixa eu mandar um abraço aqui, vou até pegar aqui, ó, para você entender o que eu quero falar, porque eu achei extraordinário isso aqui que ele me mostrou. Quero mandar um abraço extraordinário, apertado, para o Pedro, lá da Lumina Studios. Ô Pedro, um abraço para você, eu falei que ia falar, né, mandar aqui para você um oi. O Pedro da Lumina Studio. Gente, o que esse menino me mostrou me deixou, sabe, encantado. É, menino assim, né, com todo respeito. Mas o Pedro lá da Lumina Studio, ele tem um trabalho, meu querido Ed, meu querido Will, todos que estão aqui, que eu achei extraordinário. Na época da pandemia, o meu caçulinha nasceu. Você conheceu ele, né? Vocês conheceram. Que foi o Samuel, ele nasceu em 21, pode dizer, pandemia. E naquele momento, a maioria dos papais, mamães, familiares, não puderam fazer, por exemplo, aquele ensaio fotográfico, com o newborn que fala, né? Naquele primeiro momento, minha filha, né, a Estherzinha, não deu para fazer festa de aniversário, tava aquele momento de lockdown, não podia fazer nada, né? E aí, o que acontece? Olha a ideia que o Pedro e a equipe dele teve. Ele consegue, através de um aplicativo que ele tem lá, uma IA, ele consegue, com apenas uma ou duas fotos dos nossos filhos, fazer uma produção de festa de aniversário completa. E eu falei para ele, mas é claro que você vai fazer, Samuelzinho, tanto newborn, é newborn que fala, eu tô falando certo? É, né? Newborn, ou e vai fazer da Esther também. Gente, eu achei incrível. Ele não me pediu, não, mas eu tô mandando um abraço aqui para ele. E, sinceramente, eu achei tão bonito. Porque, poxa, quem é que... Quem é que não sonha em ter uma foto do neném recém-nascido, mas com produção? Então, se você que está me ouvindo quiser também, tá? Eu vou te dizer, entre em contato com o Pedro. Eu vou dar o telefone dele aqui para você. Eu não tô ganhando nada com isso não, tá? É porque eu achei lindo o projeto dele, tá? E aí eu quero que você entre em contato com o Pedro. Anota aí, ó. Fala para ele, eu quero fazer as fotografias do meu filho, da minha filha, ou até fotos suas, né? Pode falar lá com o Pedro. Deixa eu pegar aqui. É da Lumina Studios. DDD 31. Anota aí, ó. 99509-1749. Vou repetir, ó. DDD 31 99509-1749. Eu achei um projeto extraordinário e eu não podia deixar de mandar um abraço aqui para ele, porque é um menino, é um rapaz de Deus, e eu achei isso aqui uma missão: salvar a memória de papais e mamães aí que muitas vezes não tiveram aquela festa de aniversário para os filhos ou para si mesmo, né? Muitas vezes você não teve aquela festa de aniversário que você queria ter tido naquele ano, mas você tem uma foto, então você manda para ele e ele faz para você. Eu achei maravilhoso. Se você não conseguiu pegar esse telefone depois, se quiser, é só me pedir. O meu telefone, o WhatsApp, eu passo para vocês muito mais vezes, né? Então, pastor, eu não consegui pegar o telefone do Pedro. Quem quiser depois me pede que eu passo, tá bom? Vamos para a palavra? Vamos para a palavra? O tema de hoje, meus amados, neste culto maravilha, é a pré-tribulação para o avivamento. Pastor, pré-tribulação? Isso aí não é lá do Apocalipse? Não. Escute, você vai entender o que eu estou lhe dizendo. A pré-tribulação para o grande avivamento. Eu quero fazer uma leitura para você e quero que você preste atenção, porque essa palavra de hoje, meu lindo, minha linda, vai falar poderosamente com você que está aí, muitas vezes orando, jejuando, vivendo uma vida com Deus, lutando para obedecer a palavra, para ser fiel, mas que, no entanto, está passando por problemas, passando por lutas, passando por desertos e fica: meu Deus, o que está acontecendo? Você vai entender tudo. Leia comigo Joel, capítulo de número 1, versículo de número 8 a seguir. Joel, capítulo 1, versículo 8 a seguir, diz: lamenta como a virgem que está cingida de saco pelo marido da sua mocidade. Foi cortada a oferta de alimentos e a libação da casa do Senhor. Os sacerdotes, ministros do Senhor, estão entristecidos. O campo está assolado e a terra triste, porque o trigo está destruído e o mosto secou e o azeite acabou. Envergonhai-vos, lavradores, gemei, vinhateiros, sobre o trigo e a cevada, porque a colheita do campo pereceu. A vide secou, a figueira murchou, a romeira também, e a palmeira e a macieira. Todas as árvores do campo se secaram, e já não há alegria entre os filhos dos homens. Agora o versículo 13, olha isso, gente. Cingi-vos e lamentai-vos, sacerdotes, gemei, ministros do altar. Entrai e passai a noite vestidos de saco, ministros do meu Deus, porque a oferta de alimentos e a libação foram cortadas da casa do vosso Deus. Amém? Compreendeu? Escute, porque essa palavra é poderosa e eu tenho certeza que vai falar ao teu coração. O que esta palavra aqui nos traz é uma observação teológica violenta e poderosa para nos conduzir a compreender o que Deus está fazendo e permitindo que aconteça nesse tempo. Preste atenção. Eu quero que você, meu querido, minha querida, compreenda que o nosso Deus, ele está conduzindo o seu povo e a sua igreja a um despertar espiritual para o grande avivamento. Eu sou avivalista. Eu amo falar sobre o avivamento, estudar sobre o avivamento, pregar sobre o avivamento, escrever sobre o avivamento. Eu amo o evangelho de Jesus e principalmente falar sobre avivamento. Quero que você compreenda o seguinte: Deus, ele não te esqueceu. Deus não abandonou você. Deus não abandonou a verdadeira igreja. Deus não abandonou o seu povo. Mas a palavra dele tem que se cumprir. Nós clamamos tanto por avivamento. Cantamos, aviva-nos, aviva-nos. A igreja ora, venha, Senhor, aviva a tua igreja, Senhor. Traz o avivamento, Senhor. Nós somos um povo sedento, faminto por avivamento, mas, na maioria, não entendendo o que é avivamento. Muitos acreditam que avivamento é só um momento eufórico. Avivamento é uma dancinha. Avivamento é um sapateado. Avivamento é um culto com uma música rítmica. E o povo ali, né, sendo levado por aquele ritmo, por aquela mensagem. Não, avivamento é muito mais. Tem gente que acha que avivamento é uma multidão chorando, ou gritando, ou pulando. É muito mais. É muito mais do que tudo isso. E o grande mover e é importante entender é que um avivamento, quando ele vem para trazer transformação, para trazer alinhamento, para trazer sobre a minha vida, sobre a sua vida, arrependimento. Compreende? Então, preste atenção. Todo momento a Bíblia nos mostra o que Deus faz antes de um avivamento. Lá em Joel, capítulo de número 2, vai falar sobre um grande derramamento do Espírito Santo que há de se vir sobre a terra nos últimos tempos. E esse grande derramamento do Espírito Santo, essa porção generosa da glória de Deus, que nós temos certeza que virá, é o grande avivamento, a qual haverá em nome de Jesus, e assim creio por tudo que Deus já me falou, haverá a conversão de mais de 1 bilhão de almas. É isso, por toda a terra. Homens, mulheres, jovens, crianças, senhores, senhoras, famílias inteiras, será o maior mover de salvação da história da humanidade, entre todos os povos, nações e línguas. Só que para que isso aconteça, o avivamento, ele tem que ser levado de forma correta, ao pé da letra. Por isso que eu quero dizer para você, hoje aqui, e sinto de Deus importante dizer isso, que o que a igreja, e quando eu me refiro à igreja, estou falando a você, estou falando ao irmão, estou falando à irmã, estou falando às igrejas, estou falando a mim, estou falando a pastores, estou falando a missionários, estou falando com o povo de Deus em geral. A igreja, em sua maioria, está sentindo o peso da caristia. A nação está passando por esse momento. Muitas pessoas olham para as redes sociais e, por ver uma minoria de igrejas, mega estruturas nas redes sociais aparecendo de forma avassaladora, grandiosa, com megas estruturas, aí muitos podem olhar e achar que hoje o evangelho está esse crescimento bombástico, essa estrutura bombástica que uma minoria de mega igrejas estão mostrando. Mas não é verdade. Aquilo ali é algo que acontece pelo poder do network, pelo poder do marketing, pelo poder de uma igreja que muitas vezes conseguiu romper a bolha ali das dezenas ou centenas de ovelhas e crescendo, adquirir uma boa estrutura de mídia, e assim aparecem com frequência nas redes sociais. Mas na verdade, e nada contra estas que fazem isso, glória a Deus porque fazem, mas na verdade, a maioria avassaladora das igrejas do Brasil, meus queridos, são pequenas congregações. Estudos feitos há pouco tempo mostram que as igrejas, em sua maioria, elas não ultrapassam a casa das 70 ovelhas. E que na sua maioria, essas igrejas estão passando por grandes dificuldades estruturais. dificuldades financeiras. Por quê? Porque o povo, as ovelhas que estão ali dentro, também estão passando por dificuldades. E por que estão passando por dificuldades? Vamos lá. Porque sabemos que há uma pesquisa feita há pouco tempo, em que mostra que mais de 80% das famílias brasileiras estão endividadas. Você tem ideia do que é isso? Significa que quase a nação inteira está com dívidas. De cada 100 famílias, 80 no mínimo têm dívidas e não estão conseguindo mantê-las em dia. Isso é algo assustador. E com isso, refletindo na vida da família, vai refletir dentro da igreja, vai refletir no altar, vai refletir no evangelismo, vai refletir nas missões, vai refletir na salvação, no ganho de almas. Vai! Por quê? Porque diminui as forças da igreja financeiramente, estruturalmente falando, para fazer o ID. Escute o que eu estou te dizendo. E aí entra a grande questão de você não ficar dando ouvidos a quem não tem o Espírito Santo, de quem não tem discernimento espiritual. Certa feita, pouco tempo atrás, eu andei escutando alguns destes que se dizem cristãos, mentores cristãos, coaches cristãos, que aí fazem aquela farofa de misturar coach com pregação, mentoria com pregação, e misturar tudo com PNL, e aí dizer gospel, Jesus, e aquela confusão, e tem uns que não sabem se querem ser coach, se querem ser mentores, se querem ser pastores, se querem ensinar uma coisa, se querem ensinar outra, vira aquela confusão. E aí, escuta, eu escutei alguns ignorantes, eu chamo de ignorantes mesmo, mostrando que hoje, quem não prospera, quem não está rico, quem não está enriquecendo neste exato momento, com as redes sociais, com tudo que tem hoje nas mãos, com uma ferramenta tão poderosa que é a internet, através de um celular e tudo mais, escute, são pessoas que com certeza não entenderam que são cristãos com identidade de reino. Não entenderam que o crente tem que ser rico. Não entenderam o propósito. Não estão dominando sobre a terra. Mas deixa eu lhe dizer uma coisa. Quem dá, quem tira, quem transforma, quem conduz a sua vida e a minha vida é a vontade de Deus. Se você trabalha, se você guerreia, se você luta, se você ora, se você jejua, se você é arrependido dos teus pecados, se você busca Deus e as coisas não estão acontecendo, será que é porque você está em pecado? Será que é porque você, alguma coisa está errando? Ou será que tem algo muito mais profundo do que isso? Tá me entendendo? Biblicamente eu te provo, e você vai ver comigo nessa próxima fase. Eu vou agora pedir um louvor, nós vamos adorar a Deus com uma música, mas eu já vou voltar, e quando eu voltar eu vou te provar biblicamente que eu e você, que toda a igreja de Cristo e até a nação está caminhando por um processo que é para chegar ao alvo da vontade de Deus, que é o grande avivamento. Então não saia daqui não. E se você conhece irmãos em Cristo, pastores, igrejas, crentes que estão desanimados, achando que tem alguma coisa errada na vida deles porque não estão conseguindo romper as dificuldades, chama para ouvir agora o programa, porque após essa música, esse louvor, eu vou vir destrinchando o que Deus tem para falar conosco hoje aqui sobre essa pré-tribulação que Deus tem permitido para que venha acender o grande avivamento.

0: maravilha, após esse louvor, eu te digo, já está preparado para o que eu vou falar? Se prepare e já anota aí o meu WhatsApp, porque daqui a pouquinho eu quero que você se comunique comigo, tá? Ainda não, tá? Só anota e espera. DDD 31 99432 7044. Vou repetir. DDD 31 99432 7044. Anota aí, espera, já já você vai falar comigo, ok? Queridos, voltando para a palavra, vamos lá? Muitas vezes você não entende, meu cristão lindo, minha querida, amada cristã, meu querido pastor, querida congregação do Senhor, toda essa situação arrochante, vou dizer assim, dificultosa que muitos estão passando. Sabia que, olha, sem brincadeira, não são poucas as igrejas, pequenas congregações que estão fechando as portas por falta de recursos para manter ali as portas abertas, para manter a estrutura funcionando. Não são poucas as igrejas que estão fechando as portas. Por quê? Porque, como fizemos a leitura em Joel capítulo de número 1, a oferta foi cortada dos altares. Por quê? Porque o povo não está colhendo. O povo está passando por arroxos financeiros. O povo está endividado. E com isso, reflete-se no altar. A vida do altar, ela é reflexo da vida da igreja. Mas o porquê isso é permitido? E eu vou te explicar. Porque para que Deus traga um grande avivamento, e será, creio, por tudo que Deus tem falado, o grande último avivamento da terra, é necessário que a igreja esteja alinhada espiritualmente. A igreja precisa despertar para se consagrar, para entender que avivamento não é euforia, é até gostoso, mas não é só isso. Avivamento não é colocar uma música ritmada e ficar ali pulando, sapateando, dançando e depois dizer, nossa, foi uma grande noite de avivamento. Não foi! É muito mais. Avivamento leva à conscientização. Avivamento leva ao arrependimento, à consciência de que tem que se prostrar diante do rei, se arrepender. Avivamento leva ao pedido de perdão. Avivamento leva à conversão. E após tudo isso, aí sim leva-se ao batismo com o Espírito Santo. Então, olha o que a Bíblia nos mostra aqui em Joel capítulo de número 1. Antes da grande e poderosa descida do Espírito Santo sobre a igreja remanescente, antes da grande e poderosa unção do Senhor de porção dobrada do Espírito Santo sobre a igreja, em Joel capítulo de número 2, primeiro tem que se viver o capítulo 1, que é um tempo de caristia, de quebra, em que o Senhor diz que os ministros do altar vão gemer, chorar. E aí em Joel capítulo 1, versículo 14, diz que a igreja, que o povo, que todos nós devemos, aqui ó, santificar um jejum, proclamar uma assembleia solene, congregar os anciãos e todos os moradores da terra na casa do Senhor vosso Deus e clamar ao Senhor. Olha só, aqui nos mostra claramente a palavra, mostrando que tudo isso é para nos levar a uma grande necessidade de santificar, e santificar com jejum, proclamar a assembleia solene, respeitar e trazer para perto, e ouvir e estar junto dos anciãos. Olha aqui mais, olha aqui ó, e além disso tudo, chamar para a casa do Senhor todos os moradores da terra. Tudo isso para quê? Para clamar ao Senhor. Então, o capítulo 1 de Joel, que nós estamos vivendo nesse momento, é para nos levar a um alinhamento, é para nos levar a um fortalecimento espiritual, uma reestruturação espiritual. através do gemido, da oração, do jejum, da busca intensa. E com isso nós então estaremos prontos como igreja para receber do Senhor, meu amado, minha amada, o fortalecimento da presença do Espírito Santo. E então se cumprirá na sua vida, na minha vida, o capítulo 2. E há de ser que depois de tudo isso, será derramado a porção poderosa do Espírito Santo sobre os nossos filhos e filhas. Os jovens profetizarão, os velhos terão sonhos. Será que você entende isso? Hein? Haverá um grande mover do Espírito Santo. E mais, se você continuar lendo, você verá que depois de toda essa batalha de alinhamento que Deus está fazendo com a igreja, ele mostra, leia aí Joel capítulo de número 1 e 2, que haverá um enriquecimento da igreja, do povo de Deus. Deus vai trazer uma grande porção de prosperidade. Por quê, pastor? Porque não há avivamento sem filhos prósperos. Porque a igreja precisa de investidores para as missões, investidores para a estruturação da congregação, investidores para poder levar o evangelho, ganhar almas, enviar missionários, fazer o apoio social à sociedade, cuidar das viúvas, dos órfãos, dos pobres, dos necessitados. E como isso vai acontecer? Com uma igreja forte, uma igreja próspera. Então tudo que eu e você estamos passando neste momento, meu amado, minha amada, nada mais é do que um alinhamento de Deus, uma convocação do Senhor, para que nós venhamos estar preparados em todos os sentidos. Você pode olhar e falar, pastor, mas espera aí, eu estou passando o pior arrocho da minha vida, a pior tribulação da minha vida. Sim, primeiro para você, vencendo, humilhar ao maligno, mostrando que assim como Jó, mesmo que o Senhor permita que venha toda a tribulação contra você, contra mim, nós não negaremos a Deus e não atribuiremos a ele culpa, que foi o que Jó, ele viveu, ele venceu a tribulação, porque ele não se afastou de Deus e nem sequer atribuiu a Deus culpa, mas ele o adorou. Então, eu e você faremos como Jó, está lá em Joel 2:13, rasgai o vosso coração e não as vossas vestes, porque Jó rasgou as vestes, mas o coração dele já estava rasgado. Deus agora está pedindo para eu e você, a igreja dele, fazer diferente. Não rasgue as vestes, mas rasgue o coração. Aleluia. E convertei-vos ao Senhor vosso Deus, porque ele é misericordioso e compassivo. Compassivo, tardio em irar-se e grande em beneficência, e se arrepende, e se arrependendo do mal. Olha só, e se arrepende do mal. Então, Deus é aquele que agora olhando para mim e para você, se você e eu permanecermos fiéis, se eu e você o adorarmos, se eu e você nos humilharmos, se eu e você se santificarmos, se eu e você jejuarmos, se eu e você não desistirmos do evangelho, se eu e você nos unirmos nas congregações, se eu e você, mesmo nesse momento difícil, formos fiéis na nossa contribuição, na nossa generosidade para com o reino, Deus, o nosso rei, ele trará sobre nós grandes bênçãos. Ele nos levantará, ele nos fortalecerá, ele nos prosperará, e nós poderemos cumprir a palavra de receber do Senhor a porção dobrada, o Espírito Santo em grande proporção, e levaremos esse evangelho do reino, o evangelho verdadeiro, o evangelho do arrependimento, o evangelho do perdão, o evangelho da salvação a todos os povos, nações e línguas. Será a maior conversão de almas da história, começando pela sua casa, pela sua família, pelo seu bairro, pela sua cidade, pelo seu estado, pelo seu país e pelo mundo. Mas para que isso aconteça, Deus está nos preparando através desse alinhamento. Compreende? É tempo de compreender isso e crer. Vem um grande avivamento E esse avivamento vai transformar a sua vida, a minha vida, e vai salvar nações inteiras para a glória de Deus. Você crê? Você crê nisso? Então eu quero que você mande para mim uma mensagem agora, pelo DDD 31 99432 7044. Eu disse DDD 31 99432 7044 e você vai escrever assim, ó: eu sou avivalista. Aleluia. Escreva assim, ó: eu sou avivalista. Porque toda luta que você tem passado, que a sua igreja tem passado, que a sua congregação tem passado, que os teus pastores têm passado, ou vocês pastores estão passando, nós pastores estamos passando, ei, não há de se comparar com a glória que há de vir. Tudo é plano de Deus, é processo do Senhor. Por isso que você que está ouvindo essa palavra e agora começa a entender: oh, glória a Deus, não é porque eu pequei, ah, não é porque Deus me esqueceu, ah, não é por causa de maldição, ah, não é porque... Não, é porque o Senhor está me levando pelo processo necessário de alinhamento para o grande avivamento. Deus está me levando pelo processo necessário de maturação espiritual, para que a igreja esteja pronta para esse grande mover do grande avivamento que vai atingir todos os povos, nações e línguas. É Deus quem está conduzindo a minha vida pelo que a palavra diz em Joel capítulo 1 e 2. Oh, glória a Deus! Eu vou fazer parte deste grande avivamento. Então, se você compreende isso, manda para mim essa mensagem agora. DDD 31 99432 7044, escreve assim, ó: eu sou avivalista, porque você foi chamado para esse mover que virá, esse mover poderoso. E como que eu faço, pastor? Eu preciso de um milagre. Clama, busca, ora, chora, jejua e alegre-se com a alegria do Senhor, que é a nossa força. Um dos grandes moveres de Deus na vida de Jó, eu vejo a sabedoria que Deus deu para Jó, porque a Bíblia diz que ele não pecou contra Deus e nem atribuiu a Deus culpa. Quer dizer, compreendendo que eu e você estamos em um processo de alinhamento para o despertar de um grande avivamento, não murmure, não atribua a Deus culpa. Ou dizendo num português mais simples, não fica praguejando, não fica reclamando. Ore, jejue, convoque a igreja, convoque o povo para clamar, para adorar, para chorar, para meditar na palavra. Convoque a tua família, faça cultos domésticos e creia no milagre. Porque lá, depois de todo esse processo de alinhamento, lá em Joel capítulo de número 2, versículo 25, Deus nos faz uma promessa de restauração. Lembra que eu falei que para o avivamento Deus vai engrandecer, enriquecer a igreja? Olha o que diz o capítulo 2, versículo 25. E restituí-vos-ei os anos que foram consumidos pelo gafanhoto. Uau! Palavra linda! Depois de todo esse processo que você, eu, a igreja, passamos para o alinhamento e a vinda do grande avivamento, o Senhor está falando que vai nos trazer restituição. Você crê nisso? Deus vai nos dar grandeza. Por isso, glorifique agora pela fé, antes mesmo de ver. E se você crê, manda para mim pelo DDD 31 99432 7044 a palavra "eu sou avivalista" e se prepare, porque vem aí um grande mover, a qual a terra ainda não viu, mas eu e você vamos viver e vamos manifestar essa glória do Senhor como igreja nesta terra. Amém? Se prepare para nós orarmos em nome de Jesus. Que maravilha! Preparado para a oração? Mas antes, já me mandou a palavra? Já mandou aí? Eu sou avivalista? Manda para mim pelo WhatsApp, DDD 31 99432-7044. DDD 31 99432-7044. Pega aí peça de roupa, fotografia, carteira profissional, copo com água, documentos, pedidos de oração e vamos falar com Deus. Pai, em o nome do Senhor Jesus Cristo, teu Filho amado, obrigado por essa palavra, Pai. Eu sinto no meu coração que o Senhor nos mandou essa mensagem, porque tem muita gente, Pai, se culpando por estar passando pelo processo, achando que a culpa, ó Pai, é por uma atitude, por outra, e muitas vezes sendo enganado, sem entender que é o processo que o Senhor quer, é o caminho que o Senhor designou, é, ó Pai, o tempo de alinhamento para o grande avivamento, mas que a sua igreja tenha sido liberta agora através desta palavra, que eles compreendam, ó Pai, que não é, ó Pai, por atitude B ou C, por uma situação A ou B, mas é pela vontade do Senhor que está levando a sua igreja a compreender que ela vai romper é de joelhos, ela vai romper é em jejum, ela vai romper é com arrependimento, ela vai romper, ó Pai querido, é se consagrando, é crendo. Pai, unge agora essa peça de roupa, essa fotografia, essa carteira, esse documento, esse copo com água, a vida desse homem, dessa mulher, essa família, esse ministério, essa igreja, esse pastor, essa pastora, esse, ó Pai, esse lar sacerdotal. Pai, unge o teu povo neste momento para que a glória do Senhor fortaleça cada um e os prepare para o grande avivamento que há por vir, meu Deus. Senhor, obrigado por esta noite, obrigado pela oportunidade daqui, ó Pai, da emissora, destas ondas poderosas da 89, falar do teu amor para todo o estado, para todos os lugares por onde as ondas desta emissora chegam, meu Pai. Unge a cada um agora e abençoe. Faça, ó Pai, que haja fortalecimento sobre todos agora, para que o teu nome seja glorificado. Todos saibam que tu és Deus e que ainda há profetas do Senhor nesta terra. No nome de Jesus. Amém. Amém, meus queridos. Eu creio que essa palavra hoje tocou poderosamente, tanto que, sinceramente, eu estou até aqui lacrimejando, porque eu senti a palavra de Deus falando com pessoas que estão aí sentindo-se acuadas, machucadas, acusadas, achando que é por culpa pessoal que está sofrendo, que está com a igreja passando por luta, pastores se culpando, irmãos se culpando, e não é isso. Há um processo de Deus para que a igreja vença de joelhos, jejuando, orando, se santificando, clamando, se humilhando. Então, manda para mim a sua mensagem, DDD 31 99432-7044. Manda assim, ó, eu sou avivalista. Manda para mim essa mensagem, que eu quero me comunicar com você, eu quero marcar com você uma aula, uma transmissão online que eu vou fazer com você falando sobre avivamento. Quero te dar essa aula essa semana, uma mensagem específica para você que quer romper pelo poder de Deus e fazer parte desse grande mover do avivamento. Manda para mim, eu sou avivalista, DDD 31 99432-7044. Lembrando você que estarei de volta aqui pelas ondas da 89 no próximo sábado com o Culto Maravilha às 20 horas. Deus abençoe você, Ed, Deus abençoe a todos os ouvintes e fiquem na graça e na paz do Senhor Jesus.
1: Amém, glória a Deus, pastor Toniel, que o senhor continue abençoando o seu ministério, meu querido irmão, em nome de Jesus, e o movimento da Fé Church que cresça cada vez mais. É isso, gente, vai ficando por aqui mais um Culto Maravilha, que o Senhor abençoe a sua vida, em nome de Jesus. Está chegando o culto da Sara Nossa Terra, você continua na Rádio 89 Maravilha, a rádio de todas as igrejas, que toca o som do céu. Chegando também Versículo da Hora, com Cláudia Cruz.
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20: A paz do Senhor Jesus. Colossenses, capítulo 3, versículo 23. E tudo quanto fizerdes, fazei-o de todo o coração, como ao Senhor, e não aos homens. Que as bênçãos de Deus os alcancem nessa hora.
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